0: Agora em Palmas, 9:06.
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Maravilha, maravilha. De volta aqui juntinho para interagir com o ouvinte que está passando aqui no WhatsApp da Paz. Quero mandar um abração todo especial aí, ó, lá pro Pau D'Arco, paizinho João Batista, dizer que estamos intercedendo a Deus pela sua vida, pela sua saúde, tá bom? Que Deus abençoe a mãezinha Filomena, a Sávia Monique, a Maria Vitória, a Verinha, né, minha Branquela, o Romário e todos os ouvintes aí no Pau D'Arco. Estão ligados, sintonizados, sejam bem-vindos, sintam-se abraçados. A Pugmil também, né? A irmã Francelina, a irmã Mercedes, irmã Cícera, tem muita gente por lá. Ligado, sintonizado, Deus abençoe. Um abraço aí pro pessoal em Taquari também. Evangelista Zezinho, lá em Taquaruçu, que Deus abençoe. Irmã Adair.

Bíblia, evangelista Jadson, diretamente da região norte, passando por aqui também, mandando aí aquele alusão todo especial para todos os plantonistas e todos que estão ligados aí na programação da Rede Paz FM. Você que está nos acompanhando aí através da Paz FM Araguaína 91,3, seja bem-vindo, chega mais para cá.

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1: Eu acredito na palavra do Senhor liberada sobre a tua vida, sobre a tua casa. E Ele me enviou como boca dEle para você. Escuta essa palavra, porque é Ele quem fala contigo.

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Maravilha, maravilha. De volta aqui juntinho com você, 9h53. Isso mesmo, 9h53. Gente, como a hora passa rápido, né? A participação de vocês, a interatividade é muito bom. Quero mandar um abraço aí pra Gonzaga Mamed, passando por aqui, né? Dando aquele boa noite, sintonizado, Deus abençoe. Pastor José Henrique também nas ruas da nossa capital aí, transitando aí no seu carro de aplicativo, evangelizando os passageiros através da programação da Rede Paz FM. Que Deus abençoe grandemente. Muito obrigada pelo carinho, pela participação de cada um. E hoje é só o segundo dia da semana, né? Semanona começando aí, já começando com grandes livramentos, com a graça e a misericórdia do Senhor Jesus sobre as nossas vidas, né? E que só temos que agradecer a Deus por tudo que Ele tem feito por nós e para nós. Eu vou ficando por aqui. Deixa o nosso encontro marcado aí para amanhã. Se assim o Papai do Céu permitir, estarei de volta aqui juntinho com você nesse mesmo horário para mais uma edição do Toca Toca da Paz. Fiquem todos na paz do Senhor Jesus. Forte abraço, beijo no coração. Fui!

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1: Palmas, 22:09.
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1: Meus irmãos, paz do Senhor Jesus, um grande prazer estar aqui para falar um pouco mais acerca da poderosa palavra de Deus, que é capaz de transformar vidas, mudar histórias, é poderosa para consolar, para redarguir, para exortar, para instruir, para gerar sabedoria nos corações, para purificar os caminhos. E eu tenho certeza que, por ser a palavra de Deus que será disseminada nesse momento, sua vida será muito abençoada. Comigo está aqui meu amigo Pastor Bruno, homem de Deus. Louvado seja o nome do Senhor. Meus irmãos, hoje falaremos acerca de uma temática muito importante. Falaremos acerca do evangelho genuíno e, portanto, abordaremos também o que não é o evangelho e para o que ele não foi feito para realizar. Nós temos um texto que pode ser tido como nosso texto base, Gálatas, capítulo 1, a partir do versículo 6, que diz o seguinte: maravilho-me de que tão depressa passasseis daquele que vos chamou a graça de Cristo para outro evangelho, o qual não é outro, mas há alguns que vos inquietam e querem transtornar o evangelho de Cristo. Mas ainda que nós mesmos ou um anjo do céu vos anuncie outro evangelho além do que já vos tenho anunciado, seja anátema. Assim como já vo-lo dissemos, agora de novo também vo-lo digo: se alguém vos anunciar outro evangelho além do que já recebeste, seja anátema. Porque persuado eu agora a homens ou a Deus, ou procuro agradar a homens, se estivesse ainda agradando aos homens, não seria servo de Cristo. Meus irmãos, neste último versículo, nós temos que Paulo não está incentivando o cristão a agir de forma grosseira. Ele está dizendo que um servo de Cristo não pode modificar a mensagem de Deus para receber a aprovação humana. Nesse sentido, falaremos acerca do evangelho genuíno, verdadeiro, e poderemos fazer uma análise da forma que nós temos vivido como cristãos. É certo que, diante do evangelho, podemos nos perguntar se, quando ouvimos a palavra de Deus, queremos que Deus confirme tudo o que já pensamos ou permitimos que Ele transforme a nossa mente, a nossa vida, por meio da sua palavra, que certamente há de nos confrontar, há de gerar transformação, mudança. Nesse sentido, é nítido o fato de que o evangelho não massageia o ego humano, não confirma o pecador em seus erros, não chama de virtude aquilo que nitidamente, segundo as escrituras, é tido como pecado. Ele não altera a verdade para receber aplausos. Essa não é uma característica do verdadeiro evangelho. Ele não promete uma vida sem renúncia, sem cruz e sem arrependimento. Ele não retira do evangelho bíblico, nem acrescenta ao evangelho bíblico absolutamente nada. Ele é fiel às escrituras. O verdadeiro evangelho é fiel às escrituras, é absolutamente bíblico. E nós temos em Gálatas, de forma muito clara, um posicionamento firme por parte do apóstolo Paulo diante da tentativa de corromper o evangelho genuíno já naquele tempo. E nos nossos dias isso também é uma realidade. O evangelho, quando anunciado de forma a confrontar a palavra de Deus, retirando-se dele a necessidade de arrependimento, a necessidade de fé, a necessidade de transformação, e apenas confirmando uma conduta errônea segundo os parâmetros bíblicos, nós temos então algo que deve ser tido como anátema, que não pode ser identificado como evangelho genuíno e verdadeiro. E aqui nós temos um sinal de alerta: não apenas o que se é retirado do evangelho é perigoso. Retirar-se a cruz, retirar-se a necessidade de arrependimento, retirar-se a necessidade de transformação de vida, mas também aquilo que é acrescentado, no sentido de, por exemplo, estabelecer de forma rigorosa e ultrapassando as exigências bíblicas, padrões de comportamento, como um evangelho guiado por obras para salvação, imprimindo a geração de culpa e uma série de rigores que não são bíblicos, fatores alinhados à mera religiosidade, mas que não estão alinhados à palavra de Deus. Então, tudo que é retirado do evangelho genuíno ou acrescentado é muito perigoso, deve ser rejeitado. Então, nós falaremos hoje acerca dessa verdade, do evangelho verdadeiro do Senhor Jesus. O pastor Bruno está doido para falar aqui acerca do evangelho, mas nós vamos entrar agora num breve intervalo e já já nós retornamos com essa temática tão importante. Deus abençoe.
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1: Louvado seja o nome do Senhor Jesus. Meus irmãos, estamos falando e daremos nesse momento continuidade a falar acerca do genuíno, do verdadeiro evangelho, que não deve ser confundido com as réplicas falsas que se tem por propagado por aí, infelizmente. É certo que o verdadeiro evangelho não se adapta às preferências humanas. Ele apresenta a necessidade de arrependimento, de fé. Ele apresenta o amor genuíno de Deus, o plano de salvação, que tem o seu ápice na cruz do Calvário, na pessoa, na obra perfeita, completa do Senhor Jesus Cristo. Então, nós temos que o evangelho é, de fato, uma boa notícia, é a transmissão de uma verdade maravilhosa, de vida, de esperança, mas ele também é confrontador. Ele não
17: se confronta.
1: Ele não confirma uma vida de erros desassociada da palavra de Deus. Na verdade, ele nos move, ele nos transforma de forma que nós passamos a viver uma vida que agrade ao Senhor, produzindo a nova vida, gerando arrependimento, gerando fé. Pastor Bruno, fique à vontade, fale acerca dessa temática.
17: Amém, pastor. Uma temática muito, muito importante, né? E maravilhosa também para os dias de hoje. E se eu falando aí, né, que o evangelho ele transforma, ele nos confronta, né? E isso me faz lembrar algo interessante, né? Que o evangelho, ele abrange toda essa parte, né? Tanto do sofrimento, como da renúncia, da transformação, né? Porque o evangelho, ele é transformação. O interessante é quando Deus vai falar lá, né? E não manda Ananias falar com Paulo, ele vai dizer, né? Vai lá, porque ele é um servo importante para mim. E eu tenho que mostrar a ele que ele vai padecer pelo meu nome. Então o evangelho também é isso, né? O evangelho também é sofrer pelo nome de Cristo. O evangelho é sofrer por servir a Cristo. E por tudo isso, o evangelho, ele é a transformação, né? Ele é aquele que nos transforma, né? Em Romanos 12, 2 vai dizer: e não vos conformei com este mundo, mas transformai-vos pela renovação do vosso entendimento. Nós vivemos em uma geração que muitas vezes procura mensagem que agrade e motive e não confronte. Porém, o verdadeiro evangelho não foi dado para massagear o nosso ego, mas para mudar os nossos corações. Imagine, o evangelho de Cristo, ele não veio para nos massagear, ele não veio para nos agradar. Porque tem gente que acha que o evangelho de Cristo é só agrado, né? Pensa que, tô servindo a Cristo, agora para mim vai ser tudo bem, agora tô isento de tudo. Não, servir a Cristo é saber que o evangelho, ele vai nos transformar, ele vai nos confrontar, como o Senhor falou, né? E João 8:11 vai dizer: vá e não peque mais. Então o evangelho é isso. O evangelho, ele transforma, porque quem pecava não peca mais. Quem mentia, não mente mais. Quem adulterava, não adultera mais, né? Então quem bebia, não bebia mais. Quem usava droga, não usa mais. Então o evangelho, ele tem esse poder de transformar as pessoas. E quando ele faz isso, pessoas que viu quem você era antes do evangelho lhe transformar, fica abismado, né? Fica surpreso com a sua transformação. Mas eles não entendem que quem fez isso foi o evangelho de Cristo. Porque o evangelho de Cristo, ele é transformação, é mudança de vida, mudança de caráter. O amor de Deus nos recebe como estamos, mas não permite que permanecemos como está. O evangelho consola, mas também confronta. Amém? Ouviram o pastor Vinícius?
1: Glória a Jesus, glória a Jesus. Foi mencionado aqui pelo pastor Bruno o fato de que o evangelho não é um conselho sobre como alguém pode melhorar a sua vida. Antes de tudo, é a notícia daquilo que Deus fez por nós, movido por amor, por meio do Senhor Jesus Cristo. Nós temos então um bom momento para elencar o fato de que o evangelho apresenta no mínimo 4 verdades fundamentais, absolutamente fundamentadas na palavra de Deus. A primeira delas: todos pecaram. Romanos 3, versículo 23, declara que todos pecaram e estão destituídos da glória de Deus. A primeira verdade que está apresentada no evangelho. A segunda: o pecado produz condenação e morte. Romanos 6, 23 ensina que o salário da morte é... pecado. O salário do pecado é a morte, melhor dizendo. É. Muito bem. Terceiro lugar, terceira verdade fundamental acerca do evangelho: Jesus morreu e ressuscitou para salvar a humanidade. Nós temos, então, Romanos 5 e versículo 8 corroborando esse entendimento, mostrando que Deus provou o seu amor para conosco, porque Cristo morreu por nós quando ainda éramos pecadores. O Senhor Jesus morreu por todo o mundo, para a reconciliação de todo mundo. A possibilidade de salvação em Cristo Jesus foi transmitida a todos, e aquele que corresponder ao chamado de Deus para a salvação com arrependimento e fé, certamente terá sua vida transformada pelo Senhor Jesus. Depositou a sua fé no Senhor Jesus, uma fé para a salvação. Quarta verdade fundamental acerca do evangelho: Deus chama o pecador ao arrependimento e à fé. Nós temos Marcos capítulo 1, versículo 15, corroborando esse entendimento. Ao iniciar a sua pregação, o Senhor Jesus diz: arrependei-vos e crede no evangelho. Arrependimento e fé é a forma como alguém recebe o evangelho de forma afirmativa, recebe a salvação em Cristo Jesus. Nós temos então que o evangelho não diz apenas que Deus nos ama, ele também nos explica do que nós precisamos ser salvos. Do pecado terrível, que gera separação, que gera morte. Quem realizou essa salvação? O Senhor Jesus, na cruz do Calvário, uma obra perfeita. E como nós devemos responder ao chamado de Deus para a salvação? Nos arrependendo e crendo no Senhor Jesus Cristo. Temos então que a cruz de Cristo revela a gravidade terrível do pecado. Foi necessário que o Senhor Jesus Cristo morresse. Ele também revela a grandeza do amor de Deus, que enviou seu Filho unigênito para morrer. Uma morte substitutiva na cruz do Calvário por cada um de nós. Temos então que o evangelho genuíno está absolutamente fundado ou fundamentado nas escrituras sagradas. A palavra de Deus aponta de forma sólida quais são as características do evangelho genuíno e verdadeiro. E quando isso não é obtido, não é enxergado em algum pseudo-evangelho que tem sido anunciado, nós devemos ter como anátema, devemos rejeitar conforme a orientação bíblica em Gálatas capítulo 1, a partir do versículo 6. Temos então que o evangelho não pode ser alterado para agradar as pessoas.
17: O evangelho de Cristo, ele não pode ser mudado, né? Ele não pode ser mudado. Tem pessoas que eles querem mudar o evangelho de Cristo para o seu bem prazer, né? Né, meu pastor? Isso não pode acontecer.
1: É verdade. É interessante nós observarmos que o apóstolo Paulo, no seu tempo, reconhece o fato de que haveria um tempo em que as pessoas não suportariam a sã doutrina. Nós temos 2 Timóteo capítulo 4, versículo 3. Porque virá tempo em que não sofrerão a sã doutrina, mas tendo comichão nos ouvidos, amontoarão para si doutores conforme as suas próprias concupiscências. Nós chegamos nesse tempo em que muitos têm procurado
17: um evangelho de facilidade, né?
1: Uma fundamentação para aquilo que eles já possuem como entendimento. Eles querem confirmar a sua visão de mundo, mesmo que ela não esteja alinhada à palavra de Deus, por meio de um evangelho que destoa do evangelho bíblico. Nós temos então uma realidade perigosa que tem crescido nos nossos dias. Evangelhos que têm, ou pseudo-evangelhos que têm sido anunciados, no sentido de que alguém não precisa se abster dos seus pecados, a ausência de necessidade de arrependimento, a ausência de necessidade de mudança de vida. É certo que o evangelho genuíno e verdadeiro tem como fundamento a palavra de Deus, e a palavra de Deus, que age como um espelho, mostra a nossa pequenez. Quando estamos diante da palavra de Deus, reconhecemos o quão pequenos, dependentes, falhos nós somos, e também percebemos por meio da palavra de Deus a grandeza do Deus que nós servimos. Nós devemos agir de forma similar à postura de Paulo, que confrontou esses pseudo-evangelhos, que agiu de forma firme, colocando a palavra de Deus como filtro para a aceitação ou rejeição daquilo que estava sendo anunciado. Se o que tem sido anunciado, se esse evangelho que tem sido pregado é o evangelho bíblico, eu aceito. Se isso que tem parecido com o evangelho, mas na verdade não é, é um evangelho raquítico, porque dele foi retirado muita coisa, ou um evangelho anormal que visa se adequar às preferências humanas, então deve ser rejeitado. Será que quando nos deparamos com a palavra de Deus que nos confronta, nós buscamos a confirmação da nossa visão de mundo, do que desejamos, ou nós de fato estamos dispostos a sermos moldados pela palavra de Deus? O evangelho confronta. É interessante isso. Certamente nós não compreenderemos a grandeza da graça enquanto não reconhecermos a gravidade do pecado. É necessário que nós sejamos confrontados, é necessário que a verdade que o pecado é terrível esteja firmemente posta diante de nós. É interessante Nós temos aqui um exemplo bíblico muito claro. Nós não podemos anunciar o evangelho tirando dele a sua completude. Pedro não fez isso. Ele não pregou uma mensagem destinada a manter as pessoas que o ouviam confortáveis. Ao pregar no dia de Pentecostes, ele apresentou a Jesus e confrontou seus ouvintes com a responsabilidade que possuíam. Atos capítulo 2, versículo 37, aponta a reação dos ouvintes ao evangelho genuíno, na sua íntegra, o evangelho verdadeiro, bíblico. Diz assim o texto: ouvindo eles isto, compungiram-se em seu coração. Eles perguntaram o que deveriam fazer a Pedro, e Pedro respondeu. No versículo 38, versículo seguinte: arrependei-vos. Olha o evangelho genuíno sendo apresentado, na sua completude, sem se retirar nada, nem se acrescentar nada. O evangelho bíblico. A palavra feriu o coração, mas não para destruí-los. Feriu para produzir arrependimento, confrontou para produzir, para gerar transformação. Nós precisamos anunciar desta maneira o verdadeiro evangelho. O jovem rico, em Marcos, no capítulo 10, do versículo 17 ao 27, da mesma forma é confrontado pelo evangelho. O próprio Senhor Jesus Cristo, o texto diz que Jesus o amou, mas o amor de Jesus pelo pecador fez com que Jesus agisse da forma como agiu. Justamente porque Jesus o amava, ele não o isentou da verdade do evangelho. Ele não escondeu a verdade. Ele identificou o que estava no seu coração, amor às riquezas, e o confrontou com o verdadeiro evangelho, por amor. E Jesus apregoou o evangelho genuíno. O nosso mestre, o nosso exemplo, o nosso Senhor e Salvador Jesus Cristo, que é o nosso exemplo máximo. Da mesma forma como o Senhor Jesus Cristo apregoava as boas novas de salvação, nós devemos apregoar.
17: Fazer do mesmo jeito.
1: O problema não era possuir bens, era ser possuído por eles. Jesus apresentou de forma clara essa verdade, confrontando aquele rapaz. Será que nós temos levado o evangelho na íntegra às pessoas, ou buscando aprovação, nós temos mudado o evangelho para agradar as pessoas? Isso não pode acontecer. O jovem rico saiu triste, mas Jesus foi fiel.
17: A palavra. O verdadeiro evangelho, né?
1: Exatamente. Ele não escondeu a verdade para agradar. O amor genuíno não é

0: fé é verdade, né, meu pastor? Que nós possamos fazer assim como Cristo, né? Independente da circunstância, independente de onde estivermos, que nós possamos pregar o verdadeiro evangelho, que é o evangelho que transforma, né? Um evangelho que muda, né? Que nos traz mudança e nos confronta, né? Eu acho interessante, no evangelho de João, no capítulo 6, né? Vai falar sobre, a partir do versículo 22, vai falar de Jesus e o pão da vida, né? Para os que crêem. É interessante que Jesus começa esse sermão falando sobre o pão, e muito não entendiam que ele estava falando, que Jesus estava falando de si mesmo como pão, né? Como o pão da vida. Só que o interessante é no versículo 60, eles vão dizer: muitos, pois, dos seus discípulos, ouvindo isto, disseram: duro é este discurso. Quem pode ouvir, né? O discurso era falando sobre o evangelho, o verdadeiro evangelho, como nosso pastor Vinícius aqui já falou. Jesus pregou o verdadeiro evangelho para aquele jovem rico, e também para esta grande multidão, ele também pregou o verdadeiro evangelho. Mostrou para eles que era o pão, né? E o pastor Vinícius citou o rico aí. O rico, ele tinha o seu amor, era nos seus bens, né? E aquelas pessoas, elas estavam caminhando com Jesus, ouvindo o discurso de Jesus, que os próprios discípulos vão dizer que era duro o discurso, mas aquelas pessoas não estavam atrás do verdadeiro evangelho. Elas estavam querendo só saciar o seu bem material, a sua carne, que era a sua fome. E quando elas tiveram isso, vão dizer que elas vão se despedindo, vão saindo. Aí Jesus vai olhar, Pedro vai falar, né? Senhor, as pessoas estão indo, né? As pessoas estão indo. Aquelas pessoas que querem um evangelho, como o nosso pastor Vinícius falou, um evangelho que não confronta, né? Um evangelho que não diz: olha, você pode vir como você está, mas você não tem como permanecer. Tem que haver mudança, tem que haver transformação. Então, essas pessoas que não querem esse duro discurso, esse verdadeiro evangelho, elas vão saindo. Mas eu acho interessante que Jesus vai olhar para Pedro e vai dizer: Pedro, se tu quiser ir, pode ir também, Pedro. Tu quer ir com eles? Vai. Aí Pedro vai olhar para Jesus e vai dizer: Senhor, para quem? Para quem iremos nós, se só o Senhor tem a palavra de vida eterna? Né? Então, meu irmão, não há outro evangelho genuíno e verdadeiro se não tiver Jesus Cristo. O evangelho que não tem Jesus Cristo como centro, né? Ele não é um verdadeiro evangelho, né? E o evangelho, ele não procura aplauso. Gálatas 1:10 vai dizer: Paulo pergunta em essência: se eu ainda estivesse procurando agradar os homens, poderia ser servo de Cristo? Né? Nosso pastor Vinícius falou aí para a gente pregar o verdadeiro evangelho. Então, quem prega o verdadeiro evangelho, ele não procura aplauso. E muitas das vezes ele não vai ter aplauso, mas vai ter rejeição. Que vai dizer: rapaz, esse pastor Vinícius só fala de se libertar do pecado e deixar o pecado, de deixar das nossas próprias vontades. Rapaz, ele não tem outra coisa para pregar não que agrade nossos corações. Mas não tem como, né, meu pastor?
1: É necessário ser fiel à Escritura. É necessário ser fiel à Escritura. O senhor falava acerca do fato de que é possível que, apregoando as verdades eternas, nós não agrademos as pessoas. Isso é um fato. Nós temos João capítulo 15, versículo 19, apontando o seguinte, o Senhor Jesus falando: se fosseis do mundo, o mundo amaria o que era seu, mas porque não sois do mundo, antes eu vos escolhi do mundo, por isso é que o mundo vos aborrece. É certo que o evangelho deve ser pregado na íntegra. O evangelho é o poder de Deus para a transformação de todo aquele que crê. É poderoso, o amor de Deus é absolutamente constrangedor, nos constrange porque é maravilhoso. O evangelho é vida, é arrependimento,

0: vive o verdadeiro evangelho não vive em infelicidade, pelo contrário, vive a verdadeira felicidade, a verdadeira alegria, a verdadeira paz, mas não vive sem ser confrontado. É interessante, nós temos a mulher samaritana no poço, o Senhor Jesus trata ela com toda dignidade. O Senhor Jesus não a humilha. Apesar de conhecer completamente a sua história, ele oferece água viva, mas também expõe a sua situação conjugal.
1: Ele traz a consciência, sim, do erro que ela estava cometendo.
0: Exato. Ele não humilha, mas também não finge que está tudo bem.
1: É
0: isso. O evangelho apresenta esse equilíbrio. O Senhor Jesus une o acolhimento e o confronto. A graça, o afeto e a verdade. Nós temos que o evangelho genuíno é amoroso, a palavra de Deus é poderosa para consolar os nossos corações, mas ela também nos confronta, justamente porque o Senhor nos ama, ele nos corrige. O texto bíblico é claro que o Senhor corrige a todos a quem ele ama, como um pai que, ao ver o seu filho caminhando rumo a um destino ruim, o advertirá, o alertará, o dirá a ele para que não continue caminhando daquela forma, porque o fim será terrível. Como um pai, ao ver um filho pequeno se dirigindo a uma tomada aberta, e ele está curioso, ele não sabe, não tem noção do perigo que está correndo, e está conduzindo a sua mão para aqueles fios emaranhados, expostos, vai se machucar terrivelmente, pode até falecer. O pai vai alertar, não encoste, não toque. Os mandamentos bíblicos, muitas vezes, nos nossos tempos, nos nossos dias principalmente, são tidos como limitadores da nossa liberdade. Crasso engano. Na verdade, a palavra de Deus serve para nos proteger, para nos conduzir a uma vida que agrade ao Senhor. Eu costumo dar um exemplo quando aponto a distinção entre o que se tem de entendimento hoje acerca dos mandamentos bíblicos e a verdade acerca da palavra. Eu costumo dizer, imagine uma rua, uma estrada enevoada, uma névoa tão densa que mal se pode enxergar um metro à frente, e depois de andar um pouco naquela estrada, percebe-se uma placa, está escrito, pare, não avance. A placa representa a palavra de Deus. Se nós dermos atenção, ouvidos à palavra, se atendermos às orientações bíblicas, que muitas vezes nos dizem para não fazermos algumas coisas, certamente o vento vai bater, o sol vai brilhar, aquela névoa vai passar, e nós perceberemos que logo depois, alguns metrozinhos depois daquela placa, havia um grande despenhadeiro, muito profundo, que resultaria na nossa morte. Então, nós temos que os mandamentos, na verdade, protegem a vida dos cristãos.
1: Então, o verdadeiro evangelho, ele nos protege, né?
0: Nos protege. Ele nos conduz a uma vida que agrada a Deus, certamente nos confrontará com amor, nos conduzindo a uma vida que glorifique ao Senhor. Nós temos daqui a pouco um momento de intervalo, nós estaremos retornando daqui a pouquinho. Fique aí, nós daremos continuidade daqui a pouco a essa temática tão importante. Deus abençoe.
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1: Meus irmãos, nós já estamos quase finalizando nosso programa Rádio Paz FM, Conexão de Líderes hoje. Porém, ainda temos alguns minutinhos para falar acerca do Evangelho genuíno, o Evangelho bíblico, cristocêntrico, que tem a sua fundamentação absolutamente posta, afirmada nas Escrituras Sagradas. Pastor Bruno, acerca dessa temática, fique à vontade.
2: Amém. Como a gente estava falando, vamos dar continuidade, né? Jesus, ele não chamou a gente para uma vida confortável, mas para seguir. Lucas 9:23 vai dizer, né? Se alguém quer vir após mim, negue a si mesmo, tome cada dia a sua cruz e me siga. O evangelho, ele envolve renúncia, né? Ele envolve a cruz, envolve obediência e, mais uma vez falando, ele envolve a transformação. Seguir Jesus não significa fazer tudo o que queremos. Significa aprender a fazer a vontade de Deus. Então, o evangelho de transformação, de renúncia, de obediência, ele nos significa para nós fazer a vontade de Deus, fazer o querer do Senhor, né? O nosso pastor Vinícius, ele falou algo interessante aqui, né? Ele trouxe uma pequena parábola para a gente acerca do precipício, né? Então, eu também costumo dizer, meu pastor, que a Bíblia, ela é como nossa bússola, né? O pescador, aquele, o navegante lá, quando ele está lá no mar, para ele achar o destino, né? Ele usa a bússola. Então, para nós achar o nosso destino, que é o céu, né? Nós temos a nossa bússola, que é a palavra de Deus. Que ela nos, quando nós paramos para meditar e ler ela, ela vai nos confrontar. E se a gente estiver fazendo algo de errado, quando a gente parar para ler a Bíblia, nós vamos olhar e dizer: peraí, Senhor, mas eu estava fazendo isso e o Senhor está dizendo aqui que isso é errado. Então ela vai nos confrontar e vai nos mostrar aonde estamos errando. A verdadeira também eu gostaria de falar que a verdadeira transformação aparece nos frutos. Portanto, pelos frutos os conhecerei. Não basta dizer eu sou cristão. A pergunta é: o evangelho está produzindo fruto na minha vida? Será que depois que fomos transformados, será que estamos produzindo fruto? O pastor Vinícius falou sobre a mulher do poço, qual Jesus foi educado, né, bondoso com ela. Mas o interessante é que quando ela aceitou a água, que ela entendeu que o verdadeiro evangelho estava falando com ela, que era Jesus Cristo, vai dizer que ela vai sair na rua anunciando. Ela vai começar a querer dar fruto. E vai dizer: vindes, vem ver comigo. Encontrei um homem ali num poço que ele me contou a minha vida todinha. Ainda me disse que ia me dar uma água para beber, que essa água não tinha mais, não sentiria mais sede, que Jesus, ele é a fonte de água viva. Então, o evangelho também é isso. Ele se apresenta através de nossos frutos, né, meu pastor?
1: É interessante, de fato, nós sabemos, temos convicção, certeza pela palavra de Deus, que a salvação não é pelas obras.
2: Sim.
1: É pela graça, é pela fé no Senhor Jesus Cristo. Temos, porém, o fato de que aquele que foi salvo pelo Senhor passará a produzir frutos que glorifiquem a Deus. É certo que o evangelho transforma a vida das pessoas de forma extraordinária. Muda a forma como nós pensamos, como nós enxergamos, como nós avaliamos, muda as nossas prioridades, muda o que nós almejamos. O evangelho promove uma profunda transformação interior, que é manifesta também de forma exterior, na forma como nós nos vestimos, nos portamos, os lugares que nós frequentamos, a forma como nós agimos, a forma como nós reagimos. A nossa vida é absolutamente mudada por completo quando experimentamos o novo nascimento, a regeneração, justificados pelo Senhor Jesus Cristo. Passamos a viver com uma nova natureza. E nos recordamos agora, ao abordarmos essa temática, que o Senhor Jesus Cristo, em João, no capítulo 15, versículo 1, ele afirma: eu sou a videira verdadeira e meu Pai é o lavrador. No versículo 5, ele nos compara a ramos enxertados na videira. Temos então que, a partir do momento em que depositamos a nossa fé no Senhor Jesus para a salvação e passamos a estar em Jesus, como um ramo numa planta, nós passamos a experimentar da seiva que vem do caule da árvore principal, que é o Senhor Jesus. Então, a natureza de Cristo passa a estar presente em nós, de forma que nós passamos a produzir frutos distintos daqueles que nós produzimos. Os frutos do Espírito Santo: amor, paz, longanimidade, bondade, fé, mansidão, domínio próprio. Temos então, nesse momento, que apontar o fato de que o Espírito Santo está presente em todo esse processo, desde antes da conversão, a conversão e até a glorificação futura. O agir do Espírito Santo é absolutamente fundamental em todos esses processos, inclusive no processo de santificação, que é uma marca da transformação que nós estamos falando aqui, do cristão na sua caminhada, na sua jornada. Então nós temos que, de fato, o Evangelho é transformador. Ele não confirma uma vida errônea, ele confronta, transforma em amor, como um pai que ama o seu filho o corrige porque quer vê-lo bem. Que nós possamos compreender que o Senhor deseja, mais do que qualquer outra pessoa, ver-nos no centro da sua boa, agradável e perfeita vontade. Ele nos ama mais do que qualquer um. Seu amor é incondicional, tão profundo que palavras não podem descrever.
2: Ele provou esse amor lá na cruz, né?
1: Um amor que foi provado. E que nós possamos compreender que esse Deus amoroso é um Pai perfeito. E o Pai perfeito não exime os seus filhos das correções necessárias, não exime os seus filhos dos processos necessários ao amadurecimento dos seus filhos, uma vez que ele deseja filhos maduros. É um Pai perfeito que não concordará, não passará a mão na cabeça do filho que está no erro, mas, por amar o seu filho, ele o corrigirá em amor, ele o conduzirá ao entendimento de que é necessário haver uma mudança. Esse Pai perfeito é quem está cuidando de nós. Nós já estamos, meus irmãos, encerrando esse programa, mas eu quero dizer que o Pai Celestial ama a sua vida. Ele é o maior interessado em ver você avançando, progredindo rumo ao centro da sua vontade boa, perfeita e agradável. Que você possa permitir o agir do Evangelho, o agir da Palavra de Deus, o agir do Espírito Santo, operando em você uma obra transformadora. Nesse momento, quero mandar um forte abraço ao nosso pastor, pastor Diogo Vieira, que pacientemente nos discipula ali na DRC12. É o pastor dirigente da DRC12, igreja na qual o pastor Bruno e eu congregamos. Forte abraço a ele. Nosso desejo é que Deus continue dando sabedoria, graça, direção a ele, abençoando cada vez mais sua vida, sua casa, seu ministério. Quero mandar um forte abraço à minha mãe, Raquel Francisca da Silveira, que sempre está nos ouvindo, ouvinte assídua da Rádio Paz FM. Também um cheiro à minha esposa Eline. Pastor Bruno, fique à vontade para dar aí, mandar os seus abraços e também fazer uma oração por cada um dos ouvintes, encerrando este programa. Deus abençoe a todos. Quero também fazer uma menção muito importante aqui a toda a nossa liderança. Deus abençoe toda a nossa liderança. Louvado seja Deus pela vida do pastor Amarildo Martins, nosso presidente, pastor André Martins, nosso presidente executivo. Deus abençoe poderosamente. Pastor Bruno, com o senhor.
3: Amém, meu pastor. Também gostaria de agradecer primeiramente a Deus, né? Segundamente ao nosso pastor Diogo, que se não fosse a bondade de Deus e a bondade também do nosso pastor, a gente não estaria aqui, né? Mas ele nos permite chegar aqui. Também louvar a Deus pela vida da minha esposa, né, que está em casa com meu filhinho Efraim, nos escutando. Ao também o nosso irmão que congrega lá conosco, nosso irmão Calinho, que Deus te abençoe sempre que pode estar nos ouvindo aqui. Que Deus continue vos abençoando. Ao pastor Marildo, ao pastor André, que Deus continue abençoando, dando sabedoria e força para conduzir essa obra. Amém, meus irmãos? Oremos. Senhor, meu Deus e eterno Pai, te damos graças e louvores por tudo. Obrigado, Jesus, pela tua bondade, pela tua palavra. Ó Deus, obrigado por tudo que o Senhor falou aos nossos corações aqui esta noite. Ó Deus, o teu evangelho é transformação. Ó Deus, o Senhor nos corrige, mas corrige com amor. O Senhor nos corrige porque o Senhor nos ama, Pai. E nós aprendemos isto aqui esta noite. Pai, que nós possamos continuar pregando o verdadeiro evangelho, Pai. Mostrando, Jesus, o verdadeiro evangelho, a qual o Senhor está presente no começo, no meio e no fim, Pai. Ó Pai, é um evangelho que tem transformação de vida. Senhor, continua abençoando cada um dos ouvintes, continuando com as tuas mãos estendidas. Visita cada um daqueles que estão enfermos, que possam ser sarados. Pai, assim nós te pedimos e já te agradecemos por tudo. Amém.
4: Permanecemos de pé, nós permanecemos firmes. Ah, querido, olha para quem está do teu lado e diga assim para ele: nós estamos de pé.

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1: Queridos irmãos, amigos, nós estaremos falando hoje a respeito dos dois edifícios. Nos programas anteriores nós falamos das duas árvores, a árvore que produz fruto bom e a árvore que produz fruto mau. Hoje nós estaremos falando a respeito dos dois edifícios, no verso 24 até o versículo 27 do capítulo 7 de São Mateus. Todo aquele, pois, que escuta estas minhas palavras e as pratica, assemelhá-lo-ei ao homem prudente que edificou a sua casa sobre a rocha, e desceu a chuva, e correram rios, e assopraram ventos, e combateram aquela casa, e não caiu, porque estava edificada sobre a rocha. Aquele que ouve estas minhas palavras e as não cumpre, compará-lo-ei ao homem insensato que edificou a sua casa sobre a areia, e desceu a chuva, e correram rios, e assopraram ventos, e combateram aquela casa, e caiu, e foi grande a sua queda. Queridos irmãos, amigos, nós estamos já quase concluindo a palavra que o Senhor Jesus deu aos seus discípulos no Sermão da Montanha, ou no Sermão do Monte, como você queira. Esse período que o Senhor Jesus passou falando aos seus discípulos, ensinando a eles uma nova maneira de viver, ensinando a eles uma nova doutrina para eles pautarem as suas vidas, a sua ética, o seu bom viver, está chegando agora ao final. Nós estamos agora no versículo 24 até o 27. E esses versículos aqui, ele está mostrando o quanto o Senhor Jesus gostaria que as pessoas compreendessem, guardassem na sua mente, na sua cabeça, as coisas que ele falou. Ele diz assim no versículo 4: todo aquele, pois, que escuta estas minhas palavras e as pratica. Ora, Jesus passou aqui várias horas ensinando e falando e doutrinando as pessoas. Agora, ele está aqui fazendo um apelo àquelas pessoas, não apenas os seus discípulos que começaram ali com ele, porque agora não era apenas os seus discípulos que estavam com ele, mas já havia uma multidão, já tinha crescido uma multidão de pessoas, já estavam ali ouvindo a palavra. E ele agora faz um apelo: todo aquele, pois, que escuta estas minhas palavras e as pratica. Ora, escutar aqui, que o Senhor Jesus quis dizer, não é apenas escutar, entrar daqui e sair daqui. Escutar aqui é também praticar, viver, é guardar no seu coração. O Senhor Jesus estava dizendo aqui que aquelas pessoas que ouvirem o que o Senhor Jesus ensina e praticar, ele vai comparar, serão semelhantes. E ele está dizendo aqui que nós não podemos, desta forma, sermos ouvintes esquecidos, ou seja, ouvir e guardar. Nós temos que ouvir a palavra de Deus, mas guardá-la para poder praticá-la. Ninguém vai praticar uma coisa que se esqueceu. É impossível isto. Nós temos que guardar a palavra do Senhor em nosso coração. O salmista já dizia: guardei a tua palavra no meu coração para eu não pecar contra ti. Tiago disse lá na frente: eu não posso ser ouvinte esquecido. Eu não posso ser ouvinte esquecido, como aquela pessoa que vai ao espelho duas, três ou quatro vezes antes de sair de casa. Para guardarmos a palavra de Deus, em primeiro lugar, nós precisamos de conhecê-la. Sem você conhecer a palavra de Deus, é impossível você guardá-la. Ora, para conhecer a palavra de Deus, existem duas maneiras para mim. Primeiro, eu ler. Eu buscar.

ouvem as palavras desta profecia e guardam as coisas que nela estão escritas. Então eu quero chamar a sua atenção para isso. Bem-aventurado o que lê, o que ouve e o que guarda. Jesus foi claro aqui. Todo aquele, pois, que escuta essas minhas palavras e as pratica, assemelhá-lo-ei a alguém que edificou a sua casa sobre a rocha. Ora, se você lê, se você ouve, se você pratica a palavra que o Senhor Jesus te diz, te orientou, eu quero dizer para você que ele vai comparar você a um homem que edificou, ou que construiu, ou que está construindo a sua casa sobre a rocha. A rocha. Você já parou para imaginar o que é construir uma casa sobre a rocha? Você já imaginou quanto que é bom isto? O Senhor Jesus disse que é tão bom que desceu a chuva, que correram os rios, que assopraram os ventos e que combateram aquela casa todos os dias, de alguns dias para cá. Quando você liga a televisão, ou abre os jornais, ou liga o rádio e começa a ouvi-lo, você está ouvindo sobre uma inundação. Está ouvindo que a água tomou conta daquela avenida, que entrou nas casas, que derrubou muita casa, que derrubou muro, que derrubou encosta. Todos os dias você está vendo isso. Você não imagina quantos adversários você tem. Agora Jesus aqui está dizendo que as pessoas que ouvem e praticam e guardam a palavra dele, ele vai assemelhar a um homem que edificou a sua casa sobre a rocha e que veio toda sorte de intempéries sobre aquela casa, mas não a derrubou. Eu quero dizer para você que você tem adversário na sua edificação todos os dias, de todas as formas. Jesus disse assim: desceu a chuva, correram os rios, assopraram os ventos, combateram aquela casa de variação, mas ela não caiu. Eu quero dizer para você também que a ventania, ou seja, que os intempéries da vida vêm de todas as formas sobre a sua vida, vêm de todas as formas querendo derrubar a sua vida, a sua construção, o seu mundo, aonde você está vivendo. Ora, nós temos combate de várias maneiras. Nós temos luta dentro e fora da nossa casa. Eu estou dizendo, em primeiro lugar, da nossa casa espiritual. Aquilo que você não gostaria de fazer, você vive fazendo. Paulo disse: miserável homem que eu sou, quem que vai livrar-me do corpo dessa morte? O que eu quero fazer, eu não faço, mas o que eu não quero fazer, isso eu vivo fazendo. Eu estou dizendo para você que você tem luta diariamente na sua vida espiritual principalmente. É a luta da carne contra o espírito, é a carne querendo se voltar para as coisas do passado, vestir a roupa do Adão, buscar as vestimentas do velho homem, e o espírito combatendo para você não vestir as roupas do velho homem. É uma luta interna terrível, a carne contra o espírito. Você tem luta contra as enfermidades todos os dias. Alguma coisa acontece na sua vida, dói uma coisa, dói outra. Enfermidades, às vezes na família, no pai, na mãe, na esposa, no esposo, no filho, na filha, nos entes queridos, nos vizinhos, nos amigos. Aquilo faz você sofrer. Você tem enfermidades que você está lutando contra ela. Você tem luta financeira, lutas financeiras. Às vezes, por uma falta de vigilância, você abraçou

0: cansou, você abriu os braços de maneira que não deu conta mais de fechar. Você deu um passo muito grande e aí você não deu conta. Às vezes você não controlou os seus desejos e aí quis comprar pela ganância dos olhos, achou bonito, pensou que podia comprar e lá na frente dava um jeito de pagar. E isso não aconteceu. E isso tem causado você uma luta tremenda na sua vida. Lutas conjugais, marido e mulher, convivência. A vida é cheia de fases. Cheia de fases. Você precisa procurar conhecer a fase que você está e resistir às fases da sua vida. Eu quero dizer para você que você precisa tentar muito, mas nesses momentos de luta e de dificuldade que você tem, você precisa entender que você precisa ouvir a palavra de Deus e guardar ela no seu coração, para que você tenha força suficiente para quando vir a chuva, correr os rios, assoprar os ventos, combater contra a sua casa, contra a sua vida, você ter força suficiente para você poder vencê-la, para sua casa não cair, para sua casa não ruir, para não dar rachadura na sua casa. Eu quero dizer para você que você não é diferente de mim, você não é diferente de ninguém, você é uma pessoa normal como todas elas são. E se todas as pessoas têm luta e problema, você também vai ter. Então você precisa edificar muito bem a sua casa sobre a rocha. Quando vieram os problemas na sua vida, você poder dizer como Paulo: olha, eu padeço, mas não me envergonho do Evangelho. Eu não me envergonho, porque ele é o poder de Deus. Ele é o poder de Deus. Eu quero dizer para você que esses adversários da sua vida, a tendência deles não é diminuir, a tendência deles é aumentar. Só que eu quero te dar uma luz para você. Se você ouvir a palavra de Deus, ouvir a exortação e a admoestação do Senhor Jesus, eu quero dizer para você que você vai vencer. Você vai chegar lá na frente. Você vai cantar o hino da vitória quando você passar para o outro lado, como Miriam, você vai cantar o hino da vitória. Eu quero dizer para você, não esmureça não, meu querido irmão, não esmureça, vá em frente, fique firme, olhe para o invisível, deixe as coisas que para trás fiquem e olhe para aquelas que estão diante de você. Porém, há muitas pessoas que eles não atendem a essa admoestação do Senhor Jesus e acontece com eles diferente. O verso 24, aliás, o verso 26, o Senhor Jesus fala de um outro tipo de pessoa, diferente. O verso 26 e o verso 27 diz assim: mas aquele que ouve essas minhas palavras e não as cumpre, compará-lo-ei ao homem insensato que edificou a sua casa sobre areia e desceu a chuva e correram rios e assopraram ventos e combateram aquela casa e caiu e foi grande a sua queda. Eu quero dizer para você que assim como o sol e a chuva é para todas as pessoas, também as lutas, os problemas, as dificuldades da vida são para todos. No entanto, uns resistem às lutas e outros se entregam às lutas. Eu quero dizer para você que os que se entregam, os que desvanecem, os que são insensatos, conforme o Senhor Jesus disse aqui, ele disse aqui no verso 26, e aquele que ouve essas minhas palavras e não as cumpre, compará-lo-ei ao homem insensato. Você sabe o que é insensatez? É cabeça oca, é mente cheia de nada, é cabeça cheia de vento, é miolo de pote, é pessoa que não consegue formar uma convicção na sua vida, não tem força de vontade. Eu quero dizer para você que os que se entregam ou desvanecem nessa caminhada, eles são insensatos, sofrem muito, e o que vem pela frente deles são só problemas, são só dificuldades. Por quê? Eles não procuraram firmar a sua fé, eles não procuraram fazer firme a sua vocação, eles não estão com seus pés fundamentados na palavra de Deus, eles são vacilantes. Eu quero dizer para você que essas pessoas que são insensatos, sabe por que são insensatos? É porque eles não cultivaram a leitura da palavra de Deus. Eles não cultivaram a leitura da palavra de Deus. Ora, eles não estudaram a palavra, eles não quiseram buscar a palavra do jeito que ela é, eles não quiseram de forma alguma examinar as escrituras e cuidar ter nelas a vida eterna, porque são elas que testificam do Senhor Jesus. Eles ouviam o que o Senhor Jesus falava, mas não estava nem aí, eles buscavam aquela palavra apenas para conhecimento próprio e não para aplicação na sua vida diária. Ora, eles são cabeça oca. Sabe por quê? Porque eles não iam ao culto de ensino da palavra de Deus. A terça-feira na vida deles jamais existiu. Eles não procuravam aprender a palavra de Deus, não iam de forma alguma à terça-feira para poder aprender alguma coisa e aplicar na sua vida. Essas pessoas, eles não iam e não vão à escola bíblica dominical. Eles não vão à escola bíblica dominical. Eles não têm tempo para o Senhor Jesus no dia do domingo. O dia do domingo é o dia deles descansar, é o dia de levantar mais tarde, é o dia de ir para o shopping, é o dia disso, é o dia daquilo. Eu não estou dizendo nada contra o seu descanso, mas a escola bíblica dominical é 2 horas, é das 8h30 às 10h30 da manhã, ou das 8 às 10, ou das 8 às 9, ou das 8h30 até às 10 horas. É um tempo ínfimo em relação a todo o dia que você tem para fazer tudo que você gostaria de fazer. Eu quero dizer para você que Jesus assemelhou essa pessoa aqui àqueles que não cumprem a palavra dele, que não tem nenhuma vontade, nenhum desejo de fazer e cumprir a sua palavra. Eu quero dizer que essas pessoas não tiveram tempo de visitar os seus semelhantes, de irem ao encontro daquele que está enfermo ou daquele que está com problema, de fazer uma visita de cortesia, uma visita cristã. Não tem tempo. Eu quero dizer para você que essas pessoas não conseguiram edificar a sua casa sobre a rocha, mas edificaram sobre a areia, porque eram cristãos superficiais, apenas superficiais. Eles eram cristãos que não oravam, que não buscavam a Deus em oração. Eles eram cristãos que não jejuavam, Eles eram cristãos que não se abstinham, de nenhuma sorte de alimento. Antes, o Deus deles era o ventre. Eles eram da escola do prazer, do hedonismo. Tudo para ele é prazer. Deus deixou aqui só para gozar do bem e do melhor. Não foi para dar um pouco da sua vida também para o próximo ou para o semelhante. Essas pessoas, eles edificaram a sua casa sobre a rocha? Não, edificaram a sua casa sobre a areia. Por fim, eles não obedeciam seus superiores, eles não sabiam dar ordens aos seus subalternos, eles não aprenderam com o Senhor Jesus, porque Jesus ensinou a ser Senhor e ensinou também a ser subalterno. Ele ensinou a ser pai, mas ensinou também a ser filho. Ele ensinou a ser marido, mas ele também ensinou a ser mulher. Eu quero dizer para você que a vida que você está levando hoje, ela é o resultado das suas decisões de ontem. O que você decidiu ontem é o que você está vivendo hoje. Cuidado com as suas decisões. Você está decidindo edificar a sua casa sobre a rocha ou edificar a sua casa sobre a areia? A decisão é sua, ela é muito pessoal. O Senhor Jesus, de forma alguma, ele vai obrigar você a tomar uma decisão, ou para a direita ou para a esquerda. Ele só está dizendo ao que escuta e pratica: eu vou compará-lo a um homem sensato, coerente, que edificou a sua casa sobre a rocha, e quando vieram os problemas, ele se manteve de pé. Ele sabia em que ele tinha crido, ele sabia perfeitamente, tal qual aqueles três rapazes lá na fornalha de fogo ardente. O rei disse para eles: olha, se vocês não dobrar o joelho, eu vou lançar vocês lá dentro da fornalha. E eles não dobraram. Veio o rei de novo e disse: se vocês não dobrar, agora ao som do pífaro, ao som do acordeon, do violão, do violino, quando eles tocarem, ou você vai dobrar o joelho diante da minha estátua, ou então eu vou aquecer 7 vezes mais essa fornalha e vou lançar vocês lá. Eu quero dizer para você, meu querido irmão, aqueles três jovens, Ananias, Azarias e Misael, ou Sadraque, Mesaque e Abidenego, conforme você quer chamar, eles sabiam em quem tinham crido. Eles tinham edificado a sua casa sobre a rocha, e a Bíblia diz que eles não se dobraram o joelho diante do rei. Pelo contrário, ele disse: rei, nós não vamos dobrar o joelho, independente do que o senhor vai fazer com nós, não estamos nem aí, estamos nem preocupados. E eles não dobraram o joelho, e de repente vieram os sátrapas e pegaram aqueles três jovens e jogaram dentro da fornalha. Aquelas pessoas, mesmo que chegaram tão perto da fornalha para jogá-los lá, diz a Bíblia que eles se queimaram. Mas quando jogaram os três jovens lá na fornalha, o texto da palavra de Deus diz que eles estavam passeando livremente no meio daquelas brasas, no meio daquelas labaredas, passeando livremente. E só que tinha um detalhe: havia um quarto homem que estava ao lado deles ali. O rei tirou-os para fora e disse: o que aconteceu? Eu vi, joguei só três, agora tinha quatro. Ele disse, e o quarto parecia o filho dos deuses. E aqueles rapazes disseram: olha, que Deus enviou ali, quiçá, o seu filho Jesus, para estar com eles ali, acabando a força do fogo. Eu quero dizer para você, meu querido irmão, se você edificar a sua casa sobre a rocha, Os problemas virão sobre a sua vida, virão. O texto da palavra de Deus aqui é claro: correm os rios, vêm os ventos, assopram os ventos, vêm as tempestades, mas aquela casa não vai ruir. Eu quero dizer para você, se você tomar a decisão de obedecer a palavra de Deus a partir de hoje, você está edificando a sua casa sobre a rocha. Se você não tomar a decisão de obedecer a palavra de Deus, escutar a palavra e fazer segundo a vontade de Deus, eu quero dizer para você que você está edificando sobre areia. E mais cedo ou mais tarde, quando vier os primeiros probleminhas da sua vida, os primeiros probleminhas, você vai estar negando Jesus, negando a sua fé, negando a palavra, negando todas as coisas. Eu quero dizer para você que eu quero orar para você, orar por mim, orar por nós, pedir a bênção de Deus para a nossa vida, para que nós possamos edificar a nossa casa sobre a rocha e não sobre a areia, edificar a nossa casa com bastante ferro e cimento, para que a nossa casa permaneça firme. Quando vier todos os problemas da vida, nós podemos estar firmes. Vamos orar. Nosso Deus, em nome do Senhor Jesus, eu quero pedir ao Senhor pelo meu irmão, por mim, por nós que estamos aqui. Pai, eu quero pedir ao Senhor que nos ajude a edificar a nossa casa sobre a rocha. Nos ajude a escutar as palavras do Senhor Jesus e cumpri-las. Eu não quero, Senhor, de nenhuma maneira ser um ouvinte esquecido. Eu não quero ouvir a palavra do Senhor e não a cumpri-la. Pai, eu quero pedir que eu tenha condição de guardar a Tua palavra no meu coração e a cada momento, ó Deus, estar lembrando dela, para eu não pecar por pensamento, por atos, por omissões ou por qualquer coisa. Pai, eu quero te pedir, me guarda, Senhor, nos guarde, Senhor, para ouvirmos a Tua palavra e guardar. Eu quero edificar a minha casa sobre a rocha. Eu quero pedir que os Teus filhos, ó Deus, que me ouvem agora, que eles tenham as suas casas edificadas sobre a rocha, que quando vier o inimigo lançar qualquer um laço, qualquer uma coisa à nossa frente, nós possamos resistir, resistir no dia mau, e havendo feito tudo, ficarmos firmes. É o que eu te peço, em um nome do Senhor Jesus. Amém e amém.
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Mensagem nova, e nesta terça-feira a gente para alguns minutinhos para aprender de forma prática a palavra do Senhor. Você que nos acompanha pelo rádio, pelo computador, pelo celular, vem conosco pelas afiliadas. Fique à vontade para deixar um recado nesta madrugada de terça. Tem o nosso WhatsApp para você participar também. O DDD é o 11. O telefone é o 974-181-456. 974-181-456. Vai ser bom demais receber sua mensagem. Eu fico aqui, no aguardo do seu alô nesta madrugada. Inclusive, você pode conhecer um pouco mais da nossa história através do nosso site rtmbrasil.org.br. rtmbrasil.org.br. Espero sua visita por lá também. O que que você acha de a gente começar a programação de hoje trazendo o melhor da música, hein?

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Bom dia, uma excelente terça-feira, hoje 29 de setembro. Vamos com o nosso momento devocional, a leitura do presente diário. Só lembrando que o presente diário é um devocional, é editado aqui pela RTM. E todo dia você tem uma mensagem nova. Nesta quinta, 29 de setembro, o título do presente diário, Continuamente. A leitura bíblica fica em Levítico, no capítulo 6, do versículo 8 até o versículo 13. Versículo-chave, Levítico, capítulo 6, versículo 13. O fogo deve ser mantido continuamente aceso no altar. Não deve ser apagado. Vivemos na era dos aplicativos. Basta abrir o celular e lá estão eles. Quando precisamos de algum serviço ou informação, com alguns toques abrimos o programa, resolvemos ou não nossa necessidade e saímos. Sem dúvida, são ferramentas muito úteis em nossos dias. Mas o que isso tem a ver com o texto bíblico de hoje? Quando Deus instruiu seu povo sobre as formas de culto, percebemos que elas se diferem muito do uso de aplicativos. Os sacerdotes deveriam tomar cuidado para que o fogo no altar sempre estivesse aceso. Isso mostra que nosso relacionamento com o Senhor não pode ser como um aplicativo acessado só aos domingos e que nos outros dias nem lembramos que está lá. O culto e a adoração a Deus devem ser constantes. O apóstolo Paulo escreveu aos irmãos de Tessalônica: orem constantemente. Deem graças em todas as circunstâncias, pois esta é a vontade de Deus para vocês em Cristo Jesus. A vida com o Senhor é integral. Não posso viver para Ele em certos momentos e em outros não. Não importa qual seja a nossa atividade diária, precisamos cuidar que o fogo no altar esteja sempre aceso. Fazendo uma analogia, a vida com o Criador é muito mais parecida com uma conexão com a internet. Essa comunicação contínua é necessária para carregar ou rodar qualquer aplicativo. Assim, quero lhe perguntar: como está a sua vida com Deus? Será que o fogo no altar continua aceso quando você está em seu trabalho, no momento de lazer com seus amigos, ou em sua viagem de férias com a família? Ou você tem se distraído e permitido que a chama de seu culto se apague e vire cinzas? Busque sempre a presença do Senhor em cada momento de sua existência. Quando o povo de Israel abandonava a Deus, sofria sérias consequências. O mesmo acontece conosco. Por isso, cultue e adore ao Senhor hoje e a cada novo dia da sua vida. Cultuar a Deus continuamente é declarar que Ele é digno da nossa adoração em todo tempo e lugar.

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1: 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Por restauração e cura para as mulheres ao redor do mundo.
2: Pai bondoso e amoroso, somos gratas por teu cuidado, por nos revelar a tua verdade e nos encorajar em tempos difíceis. Vivemos em um país onde temos a liberdade de nos reunir como igreja, mas lembramos das mulheres que vivem em países perseguidos e que essa prática pode ser considerada um crime. Oramos pela equipe do Mulheres de Esperança, que precisa de um local seguro para orar, estudar as escrituras, louvar ao Senhor, encorajar umas às outras e compartilhar o agir de Deus em suas vidas. Senhor, prepara um ambiente seguro e acolhedor para que elas possam se reunir como igreja com segurança. Cremos na tua providência e confiamos na tua provisão. Oramos em nome de Jesus. Elisângela Souza, tenho alegria em orar com você.
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3: Tá aí então para você momentos de oração com Mulheres de Esperança. Vamos aproveitar e vamos com o melhor da música. Daqui a pouco tem seu recadinho aqui no nosso WhatsApp.

0: da música, Disco Prince cantando Se Eu Me Humilhar. Daqui a pouco tem muito mais pra você aqui no Amigo na Madrugada.
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1: 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Voltamos com um amigo.

Sim, voltamos aqui com um amigo na madrugada nesta terça-feira. Bom dia pra você. Seja uma terça-feira diferente daquela terça-feira da semana passada. Você abre o seu coração para ouvir um pouco mais da palavra de Deus neste comecinho de dia. Que a vontade para vir conosco, deixar o seu recado. É tão bom quando vem sua mensagem nas madrugadas, é bom demais. Lembrando que você pode participar através do nosso WhatsApp. O DDD é o 11, o telefone é o 974-181-456. 974-181-456. Aproveitar para mandar aquele abração pro Johnny. Bom dia, paz do Senhor Jesus. O Johnny que nos acompanha no Rio Grande do Norte. Tá pedindo pra gente tocar uma com Fernandinho. Tá chegando aqui, viu, moço? Tá chegando de mansinho, devagarinho. Vai cantar hoje, vai cantar. Vai soltar, boy. Seja bem-vindo, valeu pela mensagem. Vamos juntos.

Olha, quem aproveitou também para mandar mensagem no comecinho desta terça-feira, o Daniel aproveitou para dizer o seguinte. Ele tá falando do presente diário. Provavelmente o presente diário, ele, como a gente tem aí algum. Tem uma diferença.

mandou mensagem, tá esperando aqui, sabe quem, Chaguinha? O Sérgio Lopes pra cantar, meu amigo. E ele tá lá na expectativa, tá ele e a Edneide. É, estão lá na expectativa de o Sérgio. Hoje, meu amigo, tem um casal aqui esperando pra soltar a voz. É, outro dia você cantou Natureza Humana, né? Natureza Humana, que é em mim. É boa demais essa música, né? Se deixar que eu quero sepultar o velho homem. Hoje você podia cantar aqui, rapaz. Olha, eu tô com um amigo na cabeça, mas a turma gosta do O Lamento de Israel. É aquela parte que você fala O Bichinho de Israel é melhor, viu, o Sérgio? É, você que está nos acompanhando, no meio da música, o Sérgio Lopes canta O Bichinho de Israel. Né, Sérgio? É. E, então, vamos com O Lamento de Israel? Pode ser, então? Vamos combinar, mas antes tem o Fernandinho, tá bom? É, o Fernandinho vai cantar o Galileu. Galileu, Jesus, Jesus. Isso é boa também, viu? É a música mais alegrinha. Edneide, aguentem aí, porque existe um aguentem no português? Eu tô inventando palavra aqui. Não lembro de ter lido aguentem. Será que tem? Eu tô imaginando o Sérgio, a gente falando com um gringo vindo a gente aqui. É um privilégio, mas eu tô tentando entender o gringo pensando assim, what is this? Aguentem. Não, ele não vai falar aguentem. O estrangeiro vai falar get it. What is this? Get it. É pra você que está nos acompanhando, tá aprendendo português, tá ouvindo umas palavras diferentes. Aguentem. Não sei nem se tem no dicionário, viu? É, então não se preocupe que você não vai usar essa palavra, não. Ah, pode ser que use só uma vez na vida e olha lá, viu? É, deixa, não faz. Vai pro foi, se, é, para, talvez. É, são palavras que você vai usar mais, viu? Dizer isso, mas aguentem. Acho que você nunca vai usar essa palavra. Deixa pra lá, eu não esqueço. Muito bem.

0: Raimundo Ferreira, diretamente de Goiânia, Goiás, aproveitou para dizer o seguinte: boa, Fernandinho, aí, ó, Fernandinho. Ô, Sérgio, você hoje não tá muito bem quisto aqui, não, viu? Não, não. Quisto é outra palavra, Sérgio, que talvez o gringo não tá. What is this? Quisto.
1: Por que tá tentando falar inglês? Podia ser em japonês.
0: É outra palavra que... não. Você pode aprender, por exemplo, também é muito usado. Agora. É, acho que sim, acho que não. É, deixa eu ver outra palavra que você pode usar bastante. É, creio que vou. Não, creio também, né? Creio que sim, creio que não. Ah, fica ali. O fico ali você vai usar bastante, viu? Fica ali, você vai usar bastante. Vai usar bastante. É. Enfim, bora.

quem mais tá com a gente? Deixa eu ver aqui. Alice, a sumidíssima, tá? Alice da mãe dela, dona Maria Moraes. As meninas estão conosco, hein? Inclusive deixaram para nossa meditação o Salmo 125. Deus abençoe sempre com ricas bênçãos e parabéns pelo programa. Vamos juntos, meninas. Uma excelente madrugada para as duas. Paz do Senhor, uma boa madrugada para todos. Um por favorzinho. Para você que está nos acompanhando, por favor, é uma palavra interessante. Por favorzinho, aí é quando você faz um charmezinho, como fez a Tina aqui, ó. Por favorzinho. É, sabe, do jeitinho assim, bem migo. Por favorzinho. Pedindo pra gente tocar uma com a Vanilda de Paula. Ô moça, a Vanilda vai cantar, você sabe, né? Mas antes tem o Fernandinho pra cantar o Galileu. Ô Tina, conhece o Fernandinho cantando Galileu? Você quer que eu cante um trechinho aqui? Mas só um trechinho, lógico. Quer que eu cante pelo menos um trechinho pra você lembrar qual é? É, começa, a música começa assim. Aguenta aí. Daqui a pouquinho. Prometo pra você, moça. Prometo.

0: Muito bem, quem também aproveitou para mandar mensagem nesta madrugada foi o Laércio, hein? Ah, o Laércio tá conosco, mandou recado. O Laércio, é o sumidíssimo do Laércio. Ih, mandou mensagem pra gente. Ah, quero ouvir o recadinho dele.
1: Ô, meu amigo Claudio Ontem, ô, amigo da madrugada, paz do Senhor, moço.
0: Sumido, hein?
1: Laércio Carvalho, meu amigo. Há dias que eu não conseguia trabalhar nesse horário aqui da madrugada, mas hoje deu certo.
0: Legal.
1: E ouvindo a melhor. Tá com saudade, moço. De ouvir sua voz.
0: Sumido.
1: De ouvir essa programação abençoada.
0: Legal.
1: Ô, Cláudio, se tiver como tocar aí hoje, toca Kleber Lucas, Nova Criatura.
0: Nova Criatura.
1: Ah, eu sou Nova Criatura. Nova Criatura. Conhece?
0: Boa,
1: conhece, Cláudio?
0: Boa, essa é boa.
1: Então toca aí pra nós, meu irmão. Bom dia pra todos.
0: Opa,
1: e a paz, Senhor Jesus, moço.
0: Opa! Ficou um finalzinho ali da mensagem. Essa é boa, hein? Essa é boa, hein, rapaz? Se eu não me engano, Nova Criatura é junto com... É junto com o Fernandinho, não é? Não, se eu não me engano, é. Vocês conferem... Não, porque aí a gente já pede pro Fernandinho trocar o Galileu pelo Nova Criatura. Eu acho que é, viu? Hã? Não? Tá diferente, né? Ah, então tá. Qual que era com que ele canta junto? É o Alvo, né? Meu alvo é Cristo. Não é assim? Meu alvo é Cristo. Não, desculpa, eu confundi. É, às vezes acontece. Tá bom, ô Laércio, aguenta aí, moço. Antes vai ter o Fernandinho cantando o Galileu, o Laércio. Falando nisso, o Laércio tá na estrada, ele mandou pra gente aqui. Ah, meu amigo. Antes do Kleber Lucas e antes de Fernandinho.

0: E vamos juntos, hein, moço? Tá chegando para o refrão pra gente cantar. Isso. Vai baixando o vidro aí de mansinho, devagarinho.
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0: Vai, moço! Agora abre o outro, do outro lado lá, vai lá.
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0: Se aprume aí, moço, porque chegou nossa vez.
1: Mestre.

Simbora junto. Ô Laércio, outra palavra que o nosso amigo gringo que tá aprendendo português tem que aprender é bora. É. Acho uma palavra importante. Você que está aprendendo português, tá ouvindo a gente? Bora é uma palavra importante, viu? Você vai usar bastante. Vai usar bastante. É completamente informal, viu? Completamente informal. Mas bora, tenha certeza que você vai usar bastante.

0: Muito bem, vamos lá. Quem aproveitou também para mandar mensagem nesta madrugada, deixa eu ver aqui. Bom dia, Cláudio. Deus abençoe muito o programa. Aqui, Diácono Sérvulo Antônio dos Santos, Igreja Presbiteriana de Caxambu, amigo do Fábio e Luana. Caxambu, Minas Gerais, né? Sérvulo, deixa eu contar uma coisa pra você, rapaz. Eu prometi outro dia fazer um vídeo de Fábio Zamana chegando aqui nos... Ele chega aqui nos estúdios, meu amigo. É, mais ou menos umas 5 para as 4. 10 para as 4 da manhã, né? Lógico. Meu amigo, ele chega na caminhada de Zamana, é um passo. Respira. Outro passo. Eu posso falar isso agora porque provavelmente ele tá no 18º sono. Respira. Mais outro passo. Uma espreguiçada, meu amigo. Mas sabe aquela espreguiçada que é quando você vê, você, até você fica com sono, você fala, meu pai amado. Aí, servo, ele abre a porta do estúdio aqui. E eu já tô no ritmo aqui, né? Bom dia, Zamana! Mais um dia, meu amigo, bora! Ele olha pra mim. Bom dia, Cláudio Ronk. Aí, ó, bora de novo, hein? Bora agora. Tá animado, Zamana? Mais um dia, um novo dia, Zamana, vambora! Meu amigo, ele dá outra espreguiçada bem aqui na frente, aqui, ó. Eu preciso filmar essa parte, viu? Vou tentar colocar no Instagram da rádio. E conversar lá com a Gabi, com o Thiago, pra ver se a gente consegue. Vai ser bonitinho, que o meu, pessoal, eu não posto nada, então é pouco movimento. Da rádio tem bastante movimento. Mas vou filmar, qualquer hora, qualquer dia, eu vou postar. Ah, sim. Sim, sim, sim, sim, sim. Mas vou comentar que você mandou mensagem pra gente aqui no comecinho da madrugada de terça-feira. Come on! Vamos lá. Deixa eu ver quem mais tá com a gente aqui. O Robson botando tweet aproveitou para mandar mensagem pra gente. Ele nos acompanha pela FM Esperança. Mandou aquele abração pra ele, pro Izinho, pra Arely Trindade, que tá com a gente também. Uma excelente madrugada. O Robson, que faz parte dos Vitaminados. Grande abraço, seja bem-vindo. Olha, Ruthiana aqui, ó. Ruthiana mandou mensagem pra gente, mandou. Se alguém se envergonhar de mim e das minhas palavras, o Filho do Homem se envergonhará dele quando vier em sua glória e na glória do Pai e dos santos anjos. É o texto que tá lá em Lucas, no capítulo 9, no verso 26. A Ruthiana com a gente também, mandando um recado, mandando mensagem para sua meditação. Sabe que a Maria Pinheiro tá com a gente também, né, amor? Você mandou mensagem aqui, ó.
1: Bom dia, da paz do Senhor.
0: Ai.
1: Aqui, a missionária Maria Pinheiro.
0: Tá sumida, né?
1: Da Imperatriz Maranhão. Eu sou ouvinte assim desses programas. Todos os programas da Rádio Transmundial. Eu gosto de assistir e acompanhar. E nessa noite eu quero pedir uma oração pela minha família.
2: Cuidar que o fogo no
1: família Pinheiro, para que uma Imperatriz congregue na congregação antes de ser uma Assembleia de Deus.
2: Com uma conexão com a
1: Pai do Senhor, Deus abençoe.
0: Ah, Amém. Família Pinheiro. Sim, moça. Olha, faz um tempão que Maria Pinheiro não manda mensagem pra gente aqui, né? Tá lá acompanhando a gente, radinho. Deu pra ouvir o Cláudio Ronque trazendo a mensagem do presente de Água de Fundo. Moça, conta conosco, viu? Sim, vamos junto. Maria Pinheiro, deixa eu fazer uma pergunta, moça. A gente vai tocar aqui o Fernandinho, né? Que a gente tinha prometido, o Galileu. Mas será que Maria Pinheiro conhece o porquê ele vive, hein? Mas daquela... pode ser a versão. Mas tranquilo, pode ser. Mas tá bem tranquilo, né? Será que Maria Pinheiro conhece? Deus enviou? Deus enviou. Será? Será que ela canta junto?
3: Deus enviou.

0: Washington e a Alice, que estão nos ouvindo diretamente da Pastelaria Moura. O Washington, o pai de todos aí, será que o pai de todos conhece o porquê ele vive?
1: E quando enfim
0: pede pra ele cantar, moço,
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0: Essa é bonita demais pra ele cantar junto com a gente. Deixa eu ler aqui o recadinho do Washington, que mandou mensagem pra gente no começo desta terça-feira. Aproveitou para dizer o seguinte, Cláudio Ron, que estamos aqui, ó, conectados com você direto da Rádio Ceará, viu? Nova Russa, Ceará. Um alô para todos da Pastelaria Amor. Um abraço bem apertado na Leandra e no Micael, que estão no Tamboril, Ceará. Estão de férias. Direto do Rio de Janeiro. E um louvor bem bonito com o Jota Neto. Jota Neto também canta umas músicas, umas modas bonitas, hein, rapaz? Daqui a pouco ele tá chegando. Antes, Washington e Ana Alice, tem o Fernandinho. Ele vai cantar o Galileu. Mas sejam bem-vindos. E olha, deixa eu aproveitar para dizer, hein, Washington. Turma toda aí tá sumida, viu? Tá sumidíssima, viu? Tá sumidíssima. Olha quem tá com a gente aqui, ó. Rai Gurgel. Mas depois de um longo inverno, mandou mensagem pra gente. Vou mandar um abraço. E vamos juntos. Cláudio Ronk, bom dia, bom dia. Paz do Senhor Jesus esteja sempre com vocês. Estou aqui, ó, na escuta, aproveitando a oportunidade para mandar o endereço da editora. O José Augusto, que mandou mensagem. Ah, tá, moço. Eu vou fazer o seguinte, eu vou passar o seu contato aqui pro Ed. É o Ed ou o Michel, né? Cuida dessa parte. O Ed, o José Augusto, ele é o famoso Zé Dequias aqui, viu? Ele não é o Zé Dequias, mas o pessoal chama ele de Zé Dequias porque a gente teve um evento que a gente ficava conversando, né? O pessoal achou que ele era o Zé Dequias, aí ficou o Zé Dequias. Ele é o famosíssimo Zé Dequias e eu vou passar o seu recado aqui pra ele, tá bom? Ou pro Michel, né? Combinadíssimo? Valeu pelo retorno e vambora. Quem mais tá conosco aqui? Deixa eu só passar. Ih, do missionário Adorte, a gente tá atrasado, hein? Conversando, cantando aqui. Né? Você vê? Vem pra cá, missionária. Depois o Fernandinho vai cantar o Galileu. Ah, não, agora não vai dar tempo, não. A gente já tá atrasado. Já.

0: deixa eu só ler aqui o recadinho da, deixa eu ver aqui, a Miriam Martins mandou um bom dia, a ligadinha no Amigo na Madrugada. Moça, seja bem-vinda, é uma excelente terça-feira. Vamos juntos? Vamos. Quem mais tá com a gente? A Leila. A Leila mandou mensagem. Peraí. Agora é diferente.
1: Leila nos acompanha em Paris. Sim, nos acompanha a França. Claude Ronquet vai ler a mensagem. Leila, diretamente de França. Ela manda shalom, Claudio, Claude Ronquet. Turma dormindo aqui, não falei. Ah, ela mandou um recadinho. Ah, vamos ouvir recadinho.
0: Não, cara, já tá no Japão, você tá confundindo as coisas, Claudio Ronquet. Não, peraí. Peraí, não, mano. Não. Vamos ouvir o recado da Leila, vai.
2: Shalom, shalom. Bonjour, Claude.
0: Bonjour.
2: Aujourd'hui, je veux parler un petit peu le français.
0: Yeah.
2: Je parle pas très fort parce que
0: oui.
2: La personne là qui dort encore.
0: Oui.
2: Mais comme je parle pas bien le français, c'est mieux que je parle en portugais.
0: Oui.
2: Eu tô falando baixinho porque tem gente ainda dormindo.
0: Oi.
2: Queria mandar um áudio assim bem forte, mas eu não posso, tem que falar baixinho, né? É madrugada agora, que são 5h20. Né? Bom, eu passei aí pra saber como é que está todo mundo, o que que estão fazendo, as bênçãos do Senhor derramando. Não é, Cláudio? Conta aí.
0: Ótimo.
2: Bom, hoje é terça-feira. Quero desejar a todos vocês que o Senhor Jesus continue com as mãos estendidas, abençoando a cada um, prosperando, abrindo portas que estão fechadas, quebrando correntes, forjando tudo que o inimigo tem tramado contra as nossas vidas e nos fazendo muito feliz nesses dias tão difíceis. Tenham todos uma ótima terça-feira. Eu espero que vocês entenderam meu áudio. Entendeu, Cláudio?
0: Entendemos.
2: Então, Ancaliande Urso.

0: eu vou falar pra você. Claude Ronquet, missionária Dorothy, Claude Ronquet, agora essa história de ficar falando em francês, missionária Dorothy. Ai, agora aguenta, viu? Ai, ai, vamos lá, um abraço para Leila que nos acompanha em Perry. E a gente vai com atenção ouvir o recado da missionária Dorothy nesta terça-feira.
1: Olá, aqui é a Dorothy. Eu estou lendo em João 12, versículo 46. Eu vim como luz ao mundo, para que todo aquele que crê em mim não permaneça nas trevas. Se alguém ouvir as minhas palavras e não obedecer a elas, eu não o julgo, pois não vim para julgar o mundo, mas para salvá-lo. Quem me rejeita e não aceita as minhas palavras, já tem seu juiz. A palavra que tenho pregado, essa o julgará no último dia. Não é tremendo pensar que a palavra do Deus vivo, o que você ouve, o que você lê, um dia irá julgar a você e a mim? Precisamos considerar como devemos estar sintonizadas quando o Espírito do Senhor estiver falando conosco. Sempre que a palavra do Deus vivo estiver sendo transmitida sem pensar. Ah, já ouvi isso antes. Eu conheço esse versículo, vou passar por cima dessa parte. Não, ela vem renovada. O Senhor quer que recebamos dele essa palavra. Muito frequentemente, o Senhor nos humilhará ao pegarmos o versículo mais simples. Achamos que conhecemos há anos e, de repente, ele nos revela aquele versículo de maneira a mostrar que esse mesmo é o princípio. Quando Jesus morreu na cruz, ele levou os pecados dos crentes. Ele carregou os seus pecados e carregou os meus pecados. Enfim, ele morreu na cruz. Ele não veio para julgar, mas o que fizermos com o que ele fez será julgado. E será julgado porque o Senhor é a palavra. Sabe, os pecados dos crentes serão julgados na pessoa de Jesus Cristo, levantado na cruz. Significa que nós, hoje, podemos entrar com uma renovação em sua palavra e deixar Deus nos mostrar sua palavra diretamente de seu próprio coração. Não dependa apenas daquele curto período de tempo em que você está sentado em um culto público, seja na igreja ou em algum grupo. O Senhor quer que você receba a palavra o tempo todo. Quando fizermos isso, entenderemos o novo princípio de como é a palavra que opera por meio de nós. Aplicamos a palavra às decisões que tomamos. Não saímos correndo e pensamos, ah, eu vou me mudar para aquela casa, uma casa melhor do que esta, estou fazendo isso com os meus filhos. Mas se permanecendo na palavra, que a palavra é aplicada nas decisões que tomamos. Isso não é apenas pegar um versículo e pensar, eu tenho este versículo para esta situação, então estou dependendo desse versículo. É, enquanto lemos a palavra de Deus, que a palavra de Deus repentinamente se torna viva para nós. E o Senhor diz, essa é a direção, e agimos de acordo com essa direção. No Salmo 118 nós lemos, a pedra, Jesus, que os construtores rejeitaram, essa se tornou a pedra angular. É olhar além da rejeição de Jesus na cruz. Jesus, que é a pedra, é visto em sua exaltação final no reino. Bendito seja o que vem em nome do Senhor. Ao recebê-lo, entendemos que havia antes aqueles que estavam cegos para entender isso. Isso é uma coisa incrível, mas de volta a Oséias, os profetas predisseram que haveria uma cegueira em Israel a fim de dar uma oportunidade aos gentios. Não havia esperança para os gentios. Quão bondoso é o Senhor, porque nos deu esta janela hoje para recebê-lo. Em Oséias, nós lemos, vou chamá-los de meu povo, que não era o meu povo. Isso se refere a você e a mim, se recebermos Jesus Cristo. E acontecerá que no lugar em que lhes foi dito, vós não sois meu povo, ali será dito, sereis chamados filhos do Deus vivo. Quão gracioso é o Senhor em nos dar esta oportunidade. Sua misericórdia é infinita para conosco. Sua graça, isso tudo tem a ver com a graça do Senhor. Em Zacarias 4, 7, nós lemos sobre a segunda vinda, quando ele, Jesus, como rei de Israel. Eles o rejeitaram quando ele veio para sofrer. Eles não gostaram disso. Quando ele vier como rei, lemos sobre uma pedra angular que virá. Esse é Jesus. Pois, nós lemos, Quem pensas que és, ó monte majestoso? Diante de Zorobabel se tornarás uma campina, e ele trará a pedra angular. Esse é o Cristo, com aclamações. Graça, graça. Sem Cristo é totalmente impossível para você e eu sermos, de alguma forma, parte dessa família de Deus. Nossas obras não contam, nossa religiosidade não obtém nada. Temos este princípio que Deus nos deu, esta oportunidade de recebê-lo. Que tal fazer isso hoje? Em nome de Jesus, amém.
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0: 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Voltamos com um amigo na madrugada.
1: Voltamos aqui com um amigo na madrugada. Bom dia pra você, bom demais ter sua companhia. Comecinho desta terça-feira, hein? Antes da gente seguir com o Entendendo a Bíblia com o pastor Itamir Neves, deixa eu só aqui aproveitar, mandar um abração pro o Jean-Marie, diretamente de Bordeaux, tá com a gente, Galo de Ronk. Aguenta aí. Tem um dia de filhar com você. Cléo de Ronque. Espera só mais um bocadinho. Pera aí, moço. Pera aí. Daqui a pouco a gente escuta aqui a mensagem do Jean-Marie. Aproveitar para mandar um abraço para o Jailton, diretamente de Santa Catarina. Nosso embaixador internacional do bolo de milho. Chegou de mansinho, chegou devagarinho. Vamos juntos, tá pedindo uma com Feliciano Amaral. Edinael de Picos, Piauí, também tá com a gente aqui. Um grande abraço. Tá ele, a esposa Suane. Inclusive mandou foto pra gente aqui. Um grande abraço no casal. O João Araújo, sumidíssimo do João Araújo. Aproveitou também para participar o João Batista de Lavras, hein? Faz companhia pra gente? Faz companhia nesta madrugada, hein? Ele nos acompanha na Cidade da Serra. Em QAP. O moço TKS pela mensagem, vamos junto. Lembrando que você pode participar, tem o nosso WhatsApp, né? O DDD é 11, o telefone é 974-181-456. A gente espera, sim, o seu recado no comecinho desta terça aqui no Amigo na Madrugada. Mandar um abração também pra ele, pro Marcão, hein? Marcão que segue conosco, moço. Daqui a pouquinho a gente lê o seu recado completo aqui. O Marcão, pra você que não sabe, ele que consegue tirar 4 férias por ano, 30 dias. Como ele faz isso, eu não faço a menor ideia, mas ele consegue. Ele consegue, não sei como. Fatiminha, que nos acompanha em Natal, Rio Grande do Norte, também aproveita para vir junto conosco. Uma excelente terça. E aqui a gente aproveita e vamos com o Entendendo a Bíblia.
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2: Olá, seja muito bem-vindo e bem-vinda ao Entendendo a Bíblia, o programa que é feito para você e com você, que nos ajuda a produzir o conteúdo a partir da sua pergunta. Eu sou Renata Burjato e ao meu lado...
3: André Castilho, é uma alegria poder conversar com você e junto com você entender a Bíblia também com ele.
4: Itamir Neves, nós queremos entender a Bíblia a partir da sua pergunta. Vamos procurar responder a partir da palavra de Deus.
2: Trícia Araújo quer saber, estamos ouvindo sobre se preparar para o fim dos tempos. Temos que estocar alimentos? Estamos vivendo qual parte do Apocalipse?
4: Olha, eu vou fazer aquela brincadeira que eu fiz agora há pouco, então... Patrícia, dá uma olhada no capítulo 23 de Apocalipse.
3: Eu vou achar aqui, professor, também.
4: É, procura aí.
3: Deixa eu ajudar.
4: Apocalipse, capítulo 23.
3: Coitada da Patrícia. Professor Tamir, vou te falar, viu? Ouvintes, por favor, às vezes vocês têm que entender que o professor Tamir tem um senso de humor sui generis. Certo?
4: Só meu mesmo.
3: É, exatamente, ó. Apocalipse, capítulo 22.
4: Termina?
3: É, depois não tem.
4: Não tem mais? 22. Ah, então realmente.
3: Mas então, tem um problema nisso.
4: Então, que
3: esse Apocalipse
4: é?
3: Capítulo 23, Jesus já voltou.
4: Já voltou, já era o César do céu.
3: Exatamente. Então tem alguma coisa esquisita aí. O pessoal costuma usar Atos.
4: Sim. Atos também é legal.
3: Atos, capítulo 29.
4: Exatamente.
3: Porque Atos 29
2: é a história da igreja.
3: Exato.
4: A história da igreja, quem está fazendo somos nós. Isso. Não sei em que versículo que nós estamos, mas já estamos lá.
3: Porque Atos 28
4: acabou.
3: Acabou aí, Atos 29.
4: Exatamente.
3: A gente continua.
4: Mas olha, eu queria falar para Patrícia Araújo uma passagem muito legal que está lá, e a nossa produção colocou isso aqui de uma maneira muito especial, Marcos 13:33. Marcos 13:33. Renata, pode ler pra gente? É um Sim. texto muito legal, porque ele só está mostrando, o Senhor Jesus está falando, olha, lá em Mateus 24, Marcos 13 e Lucas 21 são relatos daquele sermão escatológico que o Senhor Jesus está dando para os discípulos, que eles também estavam preocupados com isso. Mas Marcos 33 é muito legal, 13:33, por favor.
2: Querem saber o dia e a hora? A verdade é que ninguém sabe, nem os anjos do céu, nem mesmo o Filho, só o Pai. Portanto, fiquem atentos, pois vocês não sabem o momento exato. É como um homem que foi viajar e deixa a casa sob a responsabilidade dos empregados, cada qual com uma tarefa, e põe o porteiro para vigiar. Portanto, permaneçam em seu posto, vigiando. Vocês não sabem a que horas o dono da casa vai voltar, de noite, à meia-noite, ao cantar do galo ou pela manhã. Vocês não querem que ele apareça sem aviso e os encontre dormindo no posto.
4: Exatamente. É muito interessante que o Senhor Jesus fala uma coisa assim que a gente pode até não entender direito, né? Porque a gente sabe que ele é Deus também, é uma trindade. Mas ele fala que aqui, quando estava aqui na terra, nem ele sabia, interessante isso, né, André? Sim. Nem ele sabia quando seria essa volta. E aí foi muito bonito que ele falou, olha, o que vocês precisam fazer é vigiar e orar. Agora, temos um outro versículo muito legal também, que é 1 João, capítulo 3, versículo 3. Se você puder ler também para nós, Renata, porque Sim. isso vai nos estimular a pensar com mais seriedade sobre a volta do Senhor Jesus. Não precisamos estocar alimentos nem nada, mas precisamos fazer, ter um tipo de vida diferente. Vamos lá.
2: Quem pode dizer como será o fim? O que sabemos é que quando Cristo finalmente se manifestar, nós o veremos e então seremos como ele é. Todos os que esperam sua vinda devem estar preparados.
4: Exatamente.
2: Tendo como modelo a pureza gloriosa da vida de Jesus.
4: Meu amigo André, então significa que não é estocar arroz, feijão, óleo, etc, etc. Mas é ter uma vida pura como a vida do Senhor Jesus.
3: Isso é muito importante quando nós falamos sobre o fim dos tempos.
4: Uhum.
3: Porque assim, a Bíblia mostra que há sinais do fim dos tempos? Sim, há sinais do fim dos tempos, né? alguns desses sinais que a gente pode observar. Haverá guerras e rumores de guerras, como está lá no sermão profético de Jesus, ou melhor, sermão escatológico de Jesus,
4: exatamente,
3: que é Mateus 24, paralelo lá em Marcos 13,
4: e Lucas 21.
3: Então, na verdade, até Mateus 24 até o 25.
4: Tem aquela parábola das virgens, né?
3: E essa parábola é muito boa que o senhor mencionou, porque a parábola das virgens mostra que tem que estar preparado sempre.
4: Exatamente.
3: Aquelas que ficavam renovando o seu óleo foram se casar. Aquelas que não renovaram o seu óleo não entraram.
4: Não entraram na festa.
3: Exatamente. E aí, isso é muito importante. Mas assim, há sinais do fim? Então a gente tem. Você olha no sermão escatológico de Jesus e tem outros textos. Por exemplo, você tem primeiro aos Tessalonicenses 4. A partir do versículo, abre aí por favor, Renata, em 1 Tessalonicenses 4 e 5, você tem 2 Tessalonicenses capítulo 2, que fala sobre isso. A respeito, você tem outros textos aqui e a gente vai ler daqui a pouco, mas o que eu queria dizer é que esses sinais são, se você fosse compilar, tem o aumento das guerras.
4: Uhum.
3: Então haverá um estreitamento das guerras, haverá um estreitamento de sinais da natureza.
4: Isso
3: acontecerá. Então você tem sinais, digamos assim, cósmicos. Você tem 1/3 das estrelas do céu que caem, né? O sol ficará escuro. Você tem diversas coisas, sinais até ecológicos. Uhum. Lá em Apocalipse há diversas pragas que mexem com o equilíbrio ecológico.
4: Sim.
3: Então é um negócio interessante. E você tem outros dois sinais muito importantes. Quando o apóstolo Paulo fala, né, com Timóteo, ele vai dizer, né, que agora acho que é 1 Timóteo 4, que a fé de muitos esfriará.
4: Sim.
3: E o próprio Senhor Jesus vai dizer,
4: Jesus falou isso aí lá em
3: será
4: Mateus
3: que 24, quando o Filho do Homem vier, encontrará fé na terra?
4: Exatamente.
3: Então, existem vários textos que mostram que haverá algum tipo de esfriamento da fé. Talvez não da igreja aí, pra gente poder ficar, porque tem várias visões escatológicas, né? A gente já falou em outros programas, pré-mid e pós-tribulacionismo, pré-milenismo, amilenismo e pós-milenismo. Então, para a gente não brigar com ninguém, esse sinal do esfriamento da fé parece ser um sinal que vai anteceder ao menos a volta de Jesus.
4: Sim.
3: Então o pessoal parece que vai de maneira geral ter um esfriamento da fé, apesar de a igreja verdadeira se manter fiel. Parece que haverá uma perseguição como nunca houve antes. Então, a sociedade parece que vai se voltar contra a igreja verdadeira do Senhor Jesus. E existem outros dois sinais muito importantes. Um sinal que envolve os judeus, envolve Jerusalém.
4: Certo.
3: Então, e aí por isso que alguns teólogos vão dizer que quando Israel voltou em 1948 como nação a ocupar a Terra Santa, isso mostra que o relógio acelerou alguns pontinhos.
4: Tá andando.
3: Só que Jerusalém ainda permanece, principalmente o Monte do Templo, permanece sem estar sob o domínio dos judeus. Então ali, alguns dizem que não, esquece esse negócio de templo, outros vão dizer, não, ainda vão construir o templo. Então a gente só vai ver isso depois, se acontecer ou não acontecer. Mas parece que acelerou ali alguns pontinhos. E um sinal que eu tenho certeza que o pastor também gosta bastante, quem gosta de missões gosta bastante, que é o evangelho do reino será pregado a todas as nações.
4: Exatamente, isso aí que
3: então,
4: eu ia falar.
3: Esses sinais são importantes. Agora, independente disso, e aí eu queria que o professor também só comentasse, temos 1 Pedro 4:7, que vai dizer, o fim de todas as coisas está próximo. Ele falou isso há 2000 anos. Portanto, sejam criteriosos e estejam alertas. Dediquem-se à oração.
4: Exatamente.
3: E 2 Pedro, capítulo 3, versículos 11 a 12, visto que tudo assim será desfeito, que tipo de pessoas é necessário que vocês sejam? Vivam de maneira santa e piedosa, esperando o dia de Deus e apressando a sua vida.
4: Exatamente. Isso é muito bonito para a gente poder entender, nós que somos já cristãos, graças a Deus, temos o Senhor Jesus como nosso Senhor. Então, nós temos que lembrar que o grande desafio para nós não é tanto a questão dos alimentos e tudo mais, porque Deus vai cuidar e Deus cuida da gente, né? Completamente. Mas o que Deus quer que a gente tenha, e o próprio Senhor Jesus falou isso, é que a gente tenha uma vida bonita, uma vida correta, né? Cada vez mais próxima do Senhor Jesus. Então, esse texto que o André mencionou agora há pouco, é importante que a gente lembre o seguinte, que desde quando o Senhor Jesus estava aqui, foi um pouquinho indo embora para o céu, que ele falou? Que tudo aquilo que ele estava prevendo já estava acontecendo. Porque, na verdade, o que é importante a gente entender é que esse último dia, entre aspas, e o último dia sempre é um tempo longo, já é um dia final desde que o Senhor Jesus saiu daqui. E então, nós já estamos vendo terremotos, fomes. Agora, por exemplo, 2026, nós temos as geleiras, né? É aquilo que o André falou agora há pouco. As geleiras estão se desfazendo. Temos uma série de situações que a gente vai vindo desde o tempo do Senhor Jesus até agora. Mas o que é mais importante é a gente estar preparado para ter uma vida correta e agradável a Deus. É isso daí.
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3: Vamos juntos aqui no Musical RTM. Daqui a pouco tem musical para você, daqui a pouquinho, porque agora o pastor Paulo Biasi tá com a gente e traz o Correndo para Vencer.
4: Corramos com

0: produzido pela Igreja Mundi em Chicago. Você ouve Correndo para Vencer, com o Dr. Erwin Lutzer e sua clareza no ensino bíblico, que nos ajuda a cruzar a linha de chegada. Hoje, o pastor Paulo Biasi continua na série do pastor Erwin Lutzer sobre o mundo invisível. Encontre o capítulo 3 de Filipenses para ouvir essa mensagem sobre ser motivado pelo mundo invisível.
1: A cruz de Jesus Cristo e a mensagem que ela representa sempre entraram em choque com a cultura popular. Venha comigo até a cidade de Roma, majestosamente construída nas margens do rio Tibre. No ano 420, quando ela já existia, fazia 800 anos, e não havia por que imaginar que ela não continuaria ali por mais 800, Alarico, o rei dos godos, derrotou os guardas de plantão no portão saleriano, e ele com seus pagãos entraram e saquearam a cidade de Roma. Roma não foi totalmente destruída, mas foi profundamente humilhada. 3 dias depois, os pagãos deixaram a cidade, levando seus carros cheios de ouro, prata, obras de arte, enfim, todos os tesouros de Roma. E, logicamente, a pergunta que surgiu entre o povo foi: quem foi o culpado por isso? E a culpa foi jogada sobre os cristãos. Agora, para que você entenda por que os cristãos foram culpados, precisamos voltar 100 anos antes. Vamos até o ano 312, quando Constantino atravessou o rio Tibre e conquistou a cidade de Roma. Ele venceu a batalha e decidiu que, a partir daquele momento, Roma seria cristã em vez de pagã. Ele mandou batizar seus soldados do rio, afirmando ter conquistado Roma supostamente em nome da cruz e da fé que ela representava. E a partir de então, Roma foi cristianizada. Como é que você acha que os romanos pagãos se sentiram diante dessa imposição dos valores cristãos e da mensagem cristã que Constantino impôs na Roma antiga? Eles ficaram bastante descontentes. Alguns, é claro, não se converteram ao cristianismo, mesmo estando debaixo de grande pressão. Outros se converteram, mas trouxeram as suas ideias pagãs para dentro do cristianismo. Por exemplo, Roma tinha um deus para quando se comprava algo, outro deus para quando se vendia, e deuses patronos que protegiam contra o mau tempo ou qualquer outra coisa. Esses deuses acabaram sendo introduzidos nesse cristianismo estatal imposto por Constantino na forma de santos. Assim, acabaram inventando este santo, mais aquele santo. Mas, na realidade, por causa desse cristianismo estatal que foi imposto em Roma, os pagãos diziam: cristãos, a culpa é de vocês. Os nossos deuses teriam protegido Roma melhor do que o seu Deus, entre aspas, cristão. Para entender isso e a reação que veio depois, vamos imaginar que aqui nos Estados Unidos, os militantes políticos que se identificam como cristãos finalmente alcançassem o que buscavam. E assim teríamos um Congresso cristão, um presidente claramente cristão, uma Suprema Corte cristã, e Washington teria sido cristianizada. Agora, imagine que aí nós enfrentássemos o pior desastre financeiro da história americana. Você pode imaginar o que as pessoas diriam? Elas diriam: a culpa é de vocês, cristãos. Olhem o que fizeram. Isso aconteceu com vocês no comando. Pois bem, foi exatamente isso que disseram sobre os cristãos da Roma antiga. Então, para defender o cristianismo e ajudar a entender o que estava acontecendo, um homem chamado Agostinho escreveu um livro muito famoso chamado A Cidade de Deus. E o que Agostinho disse foi que existe, na verdade, duas cidades. No princípio,

0: existia apenas uma cidade. Mas depois da queda do ser humano, passamos a ter duas cidades, que agora existem ao mesmo tempo, lado a lado. Eventualmente, as duas serão separadas no julgamento final. Existe a cidade dos homens, que representa todos os sonhos, as esperanças e tudo aquilo que a raça humana poderia desejar. É assim essa cidade dos homens. Mas também existe a cidade de Deus, uma cidade invisível, e essa cidade de Deus possui seus próprios valores, a sua trajetória e a sua própria motivação. Agostinho afirmou: como existem essas duas cidades diferentes, também existem dois tipos de habitantes, ou dois tipos de cidadãos. E Agostinho disse que quando Roma foi saqueada, os membros da cidade dos homens perderam tudo, porque os seus sonhos e esperanças estavam apenas neste mundo. E embora os membros da cidade de Deus também tenham perdido coisas, o que eles perderam não tinha valor eterno real, porque eles vivem esperando uma cidade com alicerces firmes, projetada e construída por Deus. Assim, o ponto é que todos enfrentam tragédias. Como membros da cidade de Deus, não perdem nada de valor eterno, porque esperam por essa cidade invisível. Então, agora, a pergunta que surge é: como vivemos dentro dessa realidade de pertencermos ao mesmo tempo a essas duas cidades, sendo cidadãos dos céus e também cidadãos da terra? Para nos ajudar a navegar por esta questão, peço que você abra sua Bíblia no capítulo 3 de Filipenses, onde o apóstolo Paulo nos faz uma descrição da cidade dos homens. E nesse processo, vamos descobrir como podemos impactar a cidade dos homens e como devemos fazer isso. Você vai notar que o apóstolo Paulo, depois de falar sobre os inimigos da cruz, no versículo 18 de Filipenses capítulo 3, diz no versículo 19: estão rumando para a destruição, o Deus deles é seu próprio apetite, vangloriam-se de coisas vergonhosas e pensam apenas na vida terrena. Vamos entender o que tudo isso significa ainda nesta mensagem. Mas agora, repare no versículo 20. Nossa cidadania, no entanto, vem do céu. A palavra grega usada aqui é politeuma. A nossa política está no céu. A nossa cidadania está lá. Mas é claro que Paulo também era cidadão romano. Assim como nós somos cidadãos de um país e também somos cidadãos do céu. Então, como é que vamos lidar com isso? Algumas respostas foram dadas ao longo da história. Existem pessoas que dizem que o que a cidade de Deus precisa fazer é dominar a cidade dos homens, e que nosso papel seria cristianizar a nação, enchendo a sua capital de cristãos. Agora, isso traz muitas e muitas dificuldades. Então, essa é uma das perspectivas. A outra perspectiva é a de que nós devemos nos isolar. A ideia dessa perspectiva é que, como a cidade dos homens está a caminho da destruição, então vamos fazer os nossos estudos bíblicos, vamos ajudar os cristãos, vamos formar boas famílias e nos isolar das forças dominantes que atuam na cidade dos homens. Assim, ficaríamos livres de todas as lutas. Essa é outra possibilidade. E ao longo da história, alguns adotaram essa postura. Hoje, quero sugerir uma perspectiva melhor que envolve o engajamento com a cultura e navegar por esse desafio complexo que é pertencer a duas cidades tendo duas cidadanias. Agora quero fazer contrastes entre a cidade dos homens e a cidade de Deus. serão quatro contrastes. Em seguida, vou fazer um desafio a todos nós com a pergunta: como podemos lidar com essa responsabilidade tão singular? Em primeiro lugar, precisamos entender o que o apóstolo Paulo está dizendo sobre os membros da cidade dos homens. Começando no versículo 17, ele diz: irmãos, sejam meus imitadores e aprendam com aqueles que seguem nosso exemplo. Pois, como lhes disse muitas vezes, e o digo novamente com lágrimas dos olhos, há muitos cuja conduta mostra que são, na verdade, inimigos da cruz de Cristo. Vamos parar aqui um instante. Em primeiro lugar, o povo da cidade dos homens e o da cidade de Deus estão caminhando em direções diferentes. Você e eu olhamos para a cruz de Jesus Cristo e ali vemos Deus em sua expressão mais sublime, se é que posso dizer assim, porque Deus está sempre em sua plenitude, mas é na cruz que vemos os atributos de Deus revelados. Para nós, a cruz é absolutamente essencial. O apóstolo Paulo diz que para os que estão perecendo, a mensagem da cruz é loucura, mas para nós que somos salvos, ela é o poder de Deus e a sabedoria de Deus. E a nossa responsabilidade hoje é confrontar a opinião do mundo sobre a cruz. Agora, existem muitas formas de ser inimigo da cruz. Uma delas é simplesmente negar a cruz por completo. E milhões de pessoas neste mundo fazem isso neste exato momento. Por exemplo, os nossos amigos da comunidade islâmica. Segundo o Alcorão, Jesus não foi crucificado. Ele não morreu. Ele foi capturado por Deus e levado ao céu. Então temos isso, a negação da cruz. Mas também temos a substituição da cruz. E vemos isso com frequência em muitos ministérios na televisão. Eles pregam um evangelho de saúde e prosperidade em lugar da mensagem clara da cruz de Jesus Cristo, quando é essa mensagem que as pessoas realmente precisam ouvir, porque é o poder de Deus para a salvação. Você acaba de ouvir a parte inicial desta mensagem e espero que volte na próxima edição para acompanhar a segunda das três partes dela. Ela foi pregada para a congregação da Igreja Mude com o objetivo de nos encorajar a permanecer firmes em tempos que a nossa nação vive uma necessidade desesperadora e uma confusão espiritual profunda. No fim das contas, a nossa mensagem mais preciosa tem a ver com a cruz de Jesus Cristo. E nesse ministério Correndo para Vencer, queremos sempre manter isso no centro. De fato, esse evangelho é o poder de Deus para a salvação. Não é a sua esperteza, nem a sua capacidade. É a mensagem que o Espírito Santo de Deus toma e aplica na vida e no coração das pessoas. Que Deus abençoe e nos vemos aqui em nossa próxima transmissão.
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0: voltamos aqui com um amigo na madrugada 2:04. Bom demais ter você com a gente, uma excelente madrugada de terça. Vamos aproveitar com o pastor, o JP Gouveia tá chegando aqui. Pastor João Paulo Gouveia, vem conosco e aproveita para trazer o painel literário que você acompanha agora.
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2: Sejam todos bem-vindos ao Painel Literário da Rádio Transmundial e a gente vai começar um papo delicioso que a gente começou na semana passada e a gente vai avançar nesse papo aqui junto com o pastor Samuel Silva e falando sobre cristãos protagonistas. Ah, eles são protagonistas ou eles estão escondidos nas catacumbas, né? É um texto muito provocativo e eu terminei a semana passada fazendo uma pergunta, porque o irmão falava de quem estava se convertendo, né?
3: Isso.
2: As pessoas assim que eram ateias, né? Sim. E que agora estão se entregando ao cristianismo e vendo a força e o poder do evangelho, poder de Jesus na vida delas. Mas eu terminei perguntando se esse Deus que vê, ele está fortalecendo uma luta de classes contra os que são invisíveis e os visíveis, politicamente falando, socialmente falando, ou ele está preocupado com ambos os grupos e fazer com que haja união e que todos eles estejam debaixo do amor dele?
3: Primeiro, eu gosto de uma frase de Lozano que diz que o evangelho todo para todo homem em todo lugar. O que nós percebemos é que essa luta de classes, ela surge, essa revolução, ou a revolução da luta de classes para o estabelecimento de uma ditadura marxista futura, ela surge no século XIX. Eu acredito que Karl Marx, ele pontuou algumas coisas interessantes.
2: Como sociólogo.
3: Como, não é?
2: Ótimo.
3: A questão das jornadas de trabalho muito intensa, o trabalho infantil, as questões insalubres e etc. Até aí tudo bem. Mas quando a gente fala de luta de classes, a luta de classes é de que toda a injustiça social ou todas as desigualdades não decorrem do pecado ou decorrem do capitalismo ou toda a culpa é culpa da burguesia. Então os males é culpa da burguesia e culpa do capitalismo. Do ponto de vista bíblico, não, não é? Inclusive o Dr. Shedd fala isso, de que a primeira mensagem que os homens que ocupam cargos poderosos têm que ouvir a mensagem do arrependimento, porque ele fala de que todas as injustiças decorrem do pecado.
2: Uhum.
3: Então Jesus, ou Deus, a igreja não está nesse meio dessa luta de classes. Quando a gente percebe ou descreve o mundo que Jesus nasceu num mundo completamente social e politicamente dividido em judeus e samaritanos. E o que nós percebemos é que ao ler Atos de 1 a 15, há toda uma desconstrução desse etnocentrismo, dessa superioridade racial. Jesus não fala de reparação histórica, Jesus fala de perdão, Jesus fala de reconciliação, Jesus cuida do samaritano, da samaritana, ele refaz o caminho. Porque, na verdade, a mensagem dele é reconciliar um mundo dividido. Seja aquele que tem mais recursos ou seja aquele que tem menos recursos, seja o rico, o pobre, o branco, o preto, o grego ou o judeu, o samaritano ou o judeu.
2: Inclusive essas barreiras já não existem mais, o texto bíblico fala, né?
3: Não existe.
2: Essas barreiras que nos separavam em Cristo já não existem mais.
3: Foram todas elas diluídas, não há grego, nem judeu, nem escravo, nem livre, nem homem, nem mulher, de ambos os povos ele fez um. Então existe muita gente que ainda vive nesse lugar da separação, da minoria sendo julgado pela cor da sua pele. E para mim, cara, historicamente, esse é um dos pontos mais interessantes. Se a gente traz essa questão da superação das raças, dos povos, não existe essa do ponto de vista divino. Em Atos capítulo 10 verso 34, Pedro vai dizer que Deus não trata as pessoas com parcialidade, entende? Então, aos olhos divinos, o que nos nivela não é se nós somos da classe A, B, C, D ou E. O que nos nivela é a graça de Deus. Jesus Cristo morreu por absolutamente todos. E quando a gente fala em termos de Brasil, é interessante olhar a história, porque nós temos um cara um preto, que é o William Joseph Seymour, que influenciam dois suecos brancos que vêm parar no Brasil. Só que aquele preto, cego, filhos de escravos, ele foi influenciado por um americano branco, que é o Charles Parham.
2: Revolução da Rua Azusa,
3: né? A Revolução da Rua Azusa. Então, essa ideia da xenofobia no cristianismo, isso não existe. A pessoa que ainda se vê dessa maneira, tá? Ela ou segrega, ou olha o outro de cima para baixo, em hipótese alguma. A igreja é uma igreja composta por pessoas de vários níveis sociais, intelectual, entende? Cores. Oh, cara, a igreja, a religião mais preta do Brasil é a religião evangélica. A religião mais branca do Brasil ainda é a religião católica, 49,5%, 49,1%, segundo os dados do IBGE, dos evangélicos no Brasil são pretos e pardos. Então, e graças a Deus, porque esse povo que era semi-analfabeto, estava distante das instâncias de poder, não tinha voz, nem vez, eram invisíveis. Olha que visibilidade eles têm hoje, a ponto de todo mundo ficar preocupado. Que revolução que vai acontecer? E a revolução que eu falo não é uma revolução da urna, não é a revolução do voto, sabe? É uma revolução de transformação, de reinserção social, de visibilidade, de pertencimento, da graça de Deus. E a igreja faz isso, entende?
2: O que estão dizendo agora é que a gente está em época de eleição, de que o voto evangélico, ele é o voto pendular, né?
3: É o voto pendular.
2: E aí eu estou assistindo uma série exatamente sobre isso, sobre o voto pendular, e eles estão, e o tema é como votam os evangélicos, né? Então, assim, é engraçado você entender isso, que de alguma maneira existe agora um tipo de protagonismo social que está envolvendo isso e todo mundo agora prestando atenção. Quer dizer, os que eram marginalizados parece que agora estão sendo trazidos à mesa para discussão, né? E discussões de alto nível,
3: altíssimo,
2: né?
3: Altíssimo. JP, em 1870, nós éramos os protestantes imigrantes no Brasil, era 0,1%. Hoje a gente chega à casa dos 30, 33. As pesquisas dizem que se as eleições de 2026 fossem 2018, se os evangélicos crescessem somente um ponto, o cara faz um cálculo de 3,7% usando os anos anteriores de crescimento.
2: Claro, claro.
3: 3,7%.
2: Usando como média de cálculo.
3: Como média de cálculo. Elegeria qualquer presidente. Não somente isso, mas se os evangélicos de 2022 até 2026 crescessem somente 1,7%, mesmo assim elegeria, entende? Por quê? Porque o presidente Luiz Inácio Lula, ele, nas eleições de 2022, ele teve 50,9% dos votos. E com esse crescimento, os evangélicos elegeriam. Mas o aspecto, para mim, mais importante não é simplesmente a questão do voto. É pensarmos de que esse grupo, no século XIX, é chamado de religião tolerada no Brasil. Os imigrantes que aqui viviam, eles não tinham certidão de casamento, não tinham certidão, seus filhos não tinham certidão de nascimento.
2: Até porque isso era controlado pela igreja.
3: Pela igreja. Pela igreja católica, que era a religião oficial.
2: Exato.
3: Então você sai do porão e agora você está no salão. Tu sai do porão e tu tá no palácio decidindo eleições. Então, olha que protagonismo fantástico e fenomenal. E vale a pena salientar, nós estamos falando aqui de política, né? Mencionamos aqui esse tópico, abrimos esse parêntese. E eu queria que você pensasse que esse grupo cresceu sem nenhum conchavo político. É uma religião que, segundo Paul Freston, que é professor da Universidade de Campinas, da Unicamp, ele vai dizer assim que os evangélicos e os protestantes entram no Brasil como uma religião tolerada, qualquer pessoa pode entrar e sair sem nenhuma chancela do poder público ou da coroa portuguesa, como foi no caso do catolicismo. E olha o que esse povo faz em toda a nação. Nós estamos falando em termos de número, mas a gente pode em dado momento também falar sobre a contribuição na área da educação, na área da saúde, a mudança social.
2: Tudo muda.
3: Tudo, absolutamente.
2: As pessoas criticam, né, de que o evangelho, as pessoas que não conhecem a fundo o processo, óbvio, que o evangelho trabalho, ele não mexe em questões sociais importantes como o escravagismo, por exemplo. Lembrando que o escravagismo naquela época não é igual agora, sim, né? Lá é tipo um CLT, né? O cara tinha casa, uhum, o cara tinha família, ele recebia salário para fazer as coisas. É diferente do escravagismo que a gente teve aqui no Brasil, do seu descobrimento, sim, e tudo mais, o processo de escravidão mesmo, de penúria, tratado como um animal, né? Mas é falaciosa essa questão. Por quê? Porque, por exemplo, quando Paulo envia sua carta para Filemão, uhum, ele diz assim: sabe esse escravo que eu estou mandando para você, o Onésimo? Aham. Trata ele como um irmão. Quer dizer, ele não entrou na questão do mundo escravo, mas ele implode esse mundo. Por quê? Se eu tratar o cara como irmão, eu vou receber na minha casa. Quer dizer, eu vou, claro, receber o meu escravo, ele vai sentar na mesa comigo. Claro. Porque agora ele é meu irmão. Claro. Quer dizer, acabou o processo de escravidão. Total. Ele implode tudo.
3: Total.
2: E na grande maioria das vezes, a mudança começa por esse local, né? Por dentro das pessoas, a mudança de mente, que Paulo fala que não tem metanoia lá, mas a ideia de alterar, sim, a mente para transformar o que está em, claro, volta. Paulo está fazendo isso.
3: Claro,
2: né?
3: Totalmente. Cara, isso é essa temática aqui, ela é tremenda, porque as pessoas, elas tentam resolver os conflitos sociais, políticos e religiosos a partir de filosofias humanas.
2: Claro.
3: O ser humano, ele tende a pensar que ele é superior, que ele é melhor. Então, de repente, o paulista não vai pensar que é melhor que o nordestino, o sulista vai querer independência, o europeu, isso e aquilo, não é? Não existe essa. Agora, é interessante como quando a graça de Deus entra no negócio, as coisas mudam. É o que Pedro vai dizer: olha, eu não fiz nada, foi Deus que foi derramado, o Espírito Santo veio sobre eles, e o que Deus fez conosco, fez com eles também. Então, quem era eu para resistir o Senhor?
2: Não dá, né?
3: Entende? Então, quando você fala de Onésimo e Filemon, cara, as relações humanas, eu queria que você entendesse isso, as relações humanas, elas são naturalmente conflituosas, sabe? Elas estão apartadas pelas rinchas, pelos bairrismos, pelas diferenças sociais.
2: Pelo pecado, destruidor, né?
3: Então,
2: mas quando a graça chega...
3: Quando a graça chega, você vai descobrir que você é miserável como aquela pessoa e você é tão pobre quanto ela.
2: É fantástico.
3: Então, ele põe... Eu gosto dessa frase, cara. O que o evangelho faz, ele põe pretos e brancos, ricos e pobres, sabe, judeus e alemães. Cara, por causa do evangelho, eu vi judeu já lavando os pés de alemão, pedindo perdão e vice-versa. É isso, uau, que o evangelho faz, entende? Então, essa briguinha de minorias, sabe, de segregar, de dividir para dominar, a preocupação não é a vulnerabilidade do pobre, do preto, em hipótese alguma. As pessoas querem, na verdade, um projeto de poder para estabelecer uma ditadura futura.
2: É um sistema, dividir para poder conquistar.
3: Conquistar.
2: Né? Mas a semana que vem a gente vai falar mais sobre as definições sobre pobreza, tanto sociais e políticas, quanto bíblicas. O, sim, que a Bíblia entende por pobreza. Pastor, a gente encontra o Senhor aonde?
3: Ah, legal. Olha só, os meus livros estão primeiro no Mercado Livre. Quem quiser as versões impressas, você pode adquirir no Mercado Livre. É só procurar lá os livros do Samuel Silva. Se você quer comprar os livros, o e-book, eles estão em pelo menos 3 plataformas. Eles estão na Hotmart, está na KeyWiFi, está na... Pelo menos nessas duas aí, você... Na Monetize, a terceira é a Monetize. Então você pode comprar o livro individual, se você quiser. Mas quem comprar esses 3 livros, cara, vai pagar praticamente no e-book, vai pagar praticamente o preço de um livro. Então, tá muito, muito, muito barato. E se você quer me encontrar nas redes sociais, é PR Samuel Silva, _, de lá você vai pro meu Facebook, tá? E quiser me convidar para palestras, bate-papos, entrevistas, podcasts, eu estou aí à disposição. Tenho treinamento sobre Islã, liderança, história, uma série de coisas aí.
2: Muito bom.
3: Sim.
2: Tudo bem?
3: Beleza.
2: A gente se encontra semana que vem?
3: Bora.
2: Até lá então, pastor. E a todos vocês, até a semana que vem.
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0: Então, painel literário aqui no Amigo na Madrugada, 2:18. Vamos com Vanilda de Paula?

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3: Olá, gente boa desse planeta de fala portuguesa. Vamos para mais um Café com Deus? E o tema hoje é mais do que atual. É sobre a IA.
4: Ignorância atual?
3: Ignorância, você quis dizer, não? Mas sim, mais ou menos isso. É sobre ela, a inteligência artificial, que chegou com tudo. Ela escreve, traduz, desenha, compõe música, responde perguntas, faz contas e daqui a pouco talvez faça até aquilo que nós fazemos melhor. Inventar desculpas para não fazer o que deveríamos.
4: Se a IA aprender a dizer amanhã eu faço, pronto, virou gente, né?
3: Pois é, mas por trás de toda essa discussão tecnológica existe uma pergunta muito mais antiga e muito mais séria. A inteligência artificial está se tornando humana ou nós é que estamos nos tornando cada vez mais artificiais? Sim, porque a tecnologia pode até imitar a nossa inteligência, mas existe algo que ela não consegue fabricar: a imagem de Deus. Lá em Gênesis 1:27 lemos: criou Deus, pois, o homem à sua imagem, a imagem de Deus o criou. E é aí que começa a nossa conversa. A Bíblia não apresenta o ser humano como simplesmente uma máquina biológica sofisticada. Não, nós fomos criados por Deus à sua imagem. A inteligência artificial pode até produzir uma resposta, mas não adoração. Pode criar uma música, mas não pode louvar a Deus de coração.
4: Então, pelo menos nisso, eu ainda estou ganhando da IA.
3: Calma, não se entusiasme. Tem gente que também não se arrepende dos seus erros. E talvez esse seja justamente o problema. Estamos tão preocupados com o momento em que a máquina poderá parecer humana que esquecemos de nos perguntar o quanto nós, humanos, começamos a nos parecer com a máquina. Gente que trabalha sem parar, como máquina, que consome sem pensar, como algoritmo, que repete opiniões prontas, como um robô, que passa horas rolando uma tela de aparelho móvel, recebendo estímulos e reagindo automaticamente. E pior, que começa a medir o próprio valor pela quantidade de curtidas que recebe.
4: Pelo menos a máquina tem botão de desligar. Tem gente que passa o dia inteiro ligada no Wi-Fi e desligada da realidade. Ô, bicho esquisito!
3: É verdade. A grande ameaça talvez não seja a inteligência artificial ficar parecida demais conosco, mas o homem, nós ficamos cada vez menos parecido com aquilo para o qual Deus nos criou. Paulo aconselha em Romanos 12:2: não vos conformeis com este século, mas transformai-vos pela renovação da vossa mente. Vejamos, Deus não nos chama a funcionarmos automaticamente. Ele nos chama à transformação. Não somos algoritmos programados pelo ambiente, nem precisamos repetir tudo aquilo que a cultura manda. Não precisamos viver de acordo com o último vídeo, a última tendência ou a última opinião que apareceu nas redes sociais. Temos todos uma mente que precisa ser renovada pela palavra de Deus. E existe outra ironia. Estamos construindo máquinas cada vez mais inteligentes para fazer as nossas tarefas, enquanto nós mesmos estamos ficando cada vez menos dispostos a pensar. Usamos tecnologia para economizar tempo e depois gastamos o tempo economizado olhando para a tecnologia.
4: Ora, mas é o progresso. Antes perdíamos tempo sem as redes sociais. Agora Perdemos tempo em alta velocidade.
3: Pois é, a questão não é simplesmente se a inteligência artificial é boa ou ruim, mas a pergunta deve ser: quem está a governar o meu coração? Porque qualquer tecnologia pode ser ferramenta, mas qualquer ferramenta pode virar ídolo. A nossa identidade está no Criador, pois fomos feitos à sua imagem, e no novo homem, que é Cristo Jesus. Portanto, talvez a grande pergunta deste café não seja quando a inteligência artificial vai ficar humana, mas quando é que nós vamos voltar a ser verdadeiramente humanos? Humanos capazes de parar, de ouvir, de amar, de perdoar, de servir, de contemplar e adorar, e de se arrepender e de orar. Porque uma máquina pode até aprender a falar sobre Deus, mas somente uma criatura feita por ele, e revelar a este mundo que precisa tanto de graça e direção dos céus, como é Jesus vivendo aqui e agora. E isso, meus amigos, nenhum algoritmo substitui. Vamos falar com Deus. Pai amado, obrigado por nos lembrares de coisas tão simples, mas essenciais. Livra-nos de uma vida automática, superficial e governada pelos estímulos deste mundo. Renova nossa mente pela tua palavra e lembra-nos diariamente que fomos criados à tua imagem e chamados a refletirmos Cristo. Que não sejamos apenas inteligentes aos olhos dos homens, mas sobretudo sábios diante de ti. Por Jesus pedimos-te. Amém. Alô, amigos, queridos e companheiros deste café. Escrevam-nos e tragam as suas críticas e sugestões, como também repartam comigo e os que comigo produzem este programa, em que vos temos ajudado. Um abraço nosso, meu e da turma toda que vos serve, desde São Paulo, no Brasil, como em Lisboa, Portugal.
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Muito bem, voltamos aqui com um amigo na madrugada. Bom dia, uma excelente terça-feira. Aproveitar para mandar um abração aqui pro Raul Martins, que tá com a gente. Tá sumido, hein, moço? Bom dia. Vamos juntos? Vamos. O Raul que nos acompanha no Ceará, diretamente de Irajá. Seja sempre bem-vindo. Uma excelente madrugada. O pastor Itamir Neves também tá conosco. E vai aproveitar para trazer o capítulo 3 de Gênesis com o programa Através da Bíblia, que você acompanha agora.

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1: Querido amigo, o nosso propósito hoje é estudarmos o capítulo 3, ou pelo menos parte do capítulo 3 do livro de Gênesis. Mas nós vamos primeiramente recordar um pouquinho do capítulo 2, onde nós encontramos a criação do ser humano e especificamente encontramos a criação do homem e depois da mulher. Deus criou o homem do pó da terra, deu-lhe o domínio e a ordem para dar nome aos animais, mas viu também que o homem estava sozinho, sem alguém que lhe fosse do mesmo nível, com quem ele pudesse compartilhar, com quem ele pudesse elaborar frases, pensamentos. Assim a mulher foi criada como uma companheira, como uma auxiliadora idônea. A criação da mulher foi uma criação indireta, porque Deus a formou do homem, do seu lado. E isso revela que ela parte do homem, que ela é a outra metade do homem, o seu complemento, e os dois formam uma unidade. Como vimos no capítulo 2, o homem também tem a possibilidade de se relacionar com Deus. Quando Deus criou o ser humano, ele o fez diferente dos outros animais. Soprou-lhe nas narinas o fôlego da vida, tornando-o assim uma alma vivente. Você deve se recordar também que dissemos que essa relação se dava porque o homem foi criado à imagem e semelhança de Deus. O relacionamento que Deus tem conosco, que Deus que é Espírito, esse relacionamento que ele quer ter conosco, com nós, seres humanos, é um relacionamento espiritual. O ser humano é constituído pela parte física, pela parte espiritual e pela alma, que é composta da razão, das emoções e da vontade, isso é, da nossa área volitiva. Nisso, o homem é diferente de todos os outros seres criados. O homem é um ser social e assim pode e relaciona-se com outros seres da mesma espécie. Por isso, o homem não foi criado para viver isolado. O homem e a mulher, sua cooperadora, sua auxiliadora, formam uma unidade. E quando se casam, como diz o final do capítulo 1, os dois se tornam uma só carne, formando então uma nova célula familiar. Querido amigo, depois dessas considerações sobre o capítulo 2, nós temos que agora considerar um dos capítulos mais importantes da palavra de Deus. É, exatamente, o capítulo 3 do livro de Gênesis. Ele é assim considerado por todos os expositores fiéis da palavra de Deus, pois nele temos o relato da queda, de como o homem se separou de Deus. E essa queda trouxe exatamente essa separação entre o ser humano e o Deus Criador. Muitos têm considerado esse capítulo 3 como o pivô da Bíblia. E se você quiser fazer um teste, então eu te proponho o seguinte teste. Leia os capítulos 1 e 2 de Gênesis e não leia o capítulo 3. Passe logo para a leitura do capítulo 4 e vá lendo até o capítulo 11. O que você vai perceber, o que você vai constatar, é que existe um vácuo, um tremendo vácuo que necessita ser preenchido. É que aconteceu algo que mudou a história do ser humano. Por exemplo, no capítulo 1 e 2, encontramos o homem em estado de inocência, tudo era perfeito e havia uma relação de amizade entre Deus e o homem. Mas logo quando começamos a leitura do capítulo 4 e prosseguindo até o capítulo 11, nós vamos encontrar o quê? Ciúmes, ira, mentira, assassinato, maldade, corrupção, rebelião, vamos encontrar castigos. Então, diante disso surge a seguinte pergunta: como é que foi que tudo isso aconteceu? Onde tudo isso se originou? Como começou tudo isso? Afinal, de onde se originou o pecado? Bem, não acho que o pecado tenha se originado no capítulo 3 de Gênesis, mas no que se refere ao ser humano, foi ali que ele começou. Muitos estudiosos, diante da importância desse capítulo, veem nele o grande drama da raça humana, que começou há muito tempo atrás e que só se completará no final dos tempos. Nesse capítulo encontramos a explicação divina da presente queda e da ruína moral da nossa raça. Aqui encontramos as sutilezas do nosso inimigo Satanás. Aqui encontramos a fraqueza do homem em tentar andar por si só no caminho da obediência, quando a graça divina representava a sua única esperança. Nesse capítulo descobrimos os efeitos espirituais do pecado. Nós vemos o homem fugindo de Deus, mas também vemos a atitude de Deus para com o pecador culpado. Aqui constatamos a tendência universal da natureza humana em tentar encobrir a sua própria vergonha moral por meio das obras das suas próprias mãos.

querido amigo, nós estamos gastando muito tempo com esses primeiros capítulos porque eles são fundamentais para entendermos aquilo que virá a seguir. É possível perceber então que a Bíblia relata o conteúdo muito profundo num espaço muito pequeno. E aqui no capítulo 3 temos o relato da tentação e da queda do homem. O versículo 1 diz assim: mas a serpente, mais sagaz que todos os animais selváticos que o Senhor Deus tinha feito, disse à mulher: é assim que disse Deus, não comereis de toda a árvore do jardim? Ora, diante desse relato surge a pergunta: por que a tentação? Bem, para responder essa pergunta temos que lembrar que o homem foi criado inocente. O homem, como o conhecemos hoje, não foi criado assim. Havia inocência e dependência, mas surgiu a tentação. A tentação ou desenvolve você ou destrói você. Ela produz uma dessas duas coisas. E o Jardim do Éden não era um lugar não isento de tentação, do trabalho e dos desafios. O caráter que o ser humano deveria ter deveria ser desenvolvido, e por ele ser alguém livre, tinha a responsabilidade de glorificar a Deus, de obedecê-lo, de servi-lo, submetendo-se e dependendo do governo divino. O homem não criou a si mesmo, foi Deus quem criou o ser humano. Deus não foi arbitrário nisso. Ao invés, disse ao homem o seguinte: mas da árvore do conhecimento do bem e do mal não comerás, porque no dia em que dela comeres, certamente morrerás. Deus não colocou no jardim apenas esse tipo de árvore. Muitas e muitas outras árvores que produziam frutos estavam à disposição do ser humano, de forma que não havia necessidade do homem comer exatamente do fruto proibido. Ao Deus ordenar que o homem não comesse da árvore do conhecimento do bem e do mal, podemos notar que o homem foi considerado uma criatura responsável por Deus. E assim surgiram então a tentação e, infelizmente, a queda. O primeiro versículo do capítulo 3 então menciona a serpente, isto é, Satanás, o diabo, o grande dragão, o enganador. Mas de onde ele surgiu? Como já falamos anteriormente, provavelmente a sua rebelião contra Deus e a sua queda ocorreram no intervalo de tempo entre o versículo 1 e o versículo 2 de Gênesis capítulo 1. A Bíblia diz que Satanás foi lançado na terra juntamente com os anjos que o seguiram. Ninguém deve ter uma opinião errônea a respeito daquela serpente, pois sobre ela lemos lá no Apocalipse, capítulo 20, versículo 2: e o anjo que desceu do céu tinha na mão a chave do abismo e uma grande corrente, e ele segurou o dragão, a antiga serpente, que é o diabo, Satanás, e o prendeu por 1000 anos. Embora não sejamos dogmáticos, concordamos com os estudiosos quando eles dizem que a origem descrita de Satanás está em Isaías 14 e em Ezequiel capítulo 28. Mas, querido amigo, nós vamos nos deter em mais detalhes do texto bíblico, e eu queria chamar a sua atenção para os versículos 1 a 5. Mas a serpente, mais sagaz que todos os animais selvagens que o Senhor Deus tinha feito, disse à mulher: é assim que Deus disse, não comereis de toda a árvore do jardim? Respondeu-lhe a mulher: do fruto das árvores do jardim podemos comer, mas do fruto da árvore que está no meio do jardim, disse Deus, dela não comereis nem tocareis nele, para que não morrais. Então a serpente disse à mulher: é certo que não morrereis, porque Deus sabe que no dia em que dele comerdes, se vos abrirão os olhos, e como Deus sereis conhecedores do bem e do mal. Perceba comigo o seguinte: temos um processo nessa tentação. Em primeiro lugar, a serpente, isto é, o diabo, ao dirigir-se a Eva, perguntou-lhe de uma forma mentirosa, adulterando a palavra de Deus, se eles não poderiam comer de toda a árvore do jardim. Mas veja só, em segundo lugar, Eva, ao invés de rejeitar essa palavra mentirosa, diante da pergunta da serpente, ela também mudou a palavra de Deus e acrescentou algo que Deus não ordenara. Ela disse que também não deveriam tocar no fruto. Em terceiro lugar, o diabo contradisse outra vez a palavra de Deus, afirmando categoricamente que se comessem do fruto, não morreriam.

0: E em quarto lugar, o diabo lançou a sedução no coração de Eva ao dizer-lhe: se comessem daquele fruto proibido, eles se tornariam como Deus, conhecedores do quê? Do bem e do mal. Perceba, meu amigo, espero que você tenha percebido como é que se deu a tentação. Ela foi um processo. E a tentação se dá em relação ao quê? À palavra de Deus. Mentiras, dúvidas, incertezas em relação à palavra de Deus trazem a tentação e nos levam ao pecado. Mas também você pode perguntar: por que que a serpente, por que que o diabo se aproximou da mulher? Por que ele não se aproximou do homem? Por que Satanás tentou a mulher e não o homem? O texto bíblico aponta a serpente, o nosso inimigo, como astuto e sagaz. Sabendo que a mulher fora criada por último e que havia recebido a ordem divina através de Adão e não diretamente de Deus, Eva foi a pessoa procurada pela serpente. A mulher recebeu informação de segunda mão, recebeu orientação, recebeu a ordem divina através de Adão. Satanás sabia disso. Ele sabia o que estava fazendo e ele ainda hoje sabe o que está fazendo. Sabendo que Eva não ouvira diretamente de Deus a sua palavra, Satanás provocou Eva e ela caiu. Creio que uma aplicação para os nossos dias é possível. Nós podemos perceber alguma coisa aqui. Quando não damos prioridade ao estudo direto da Bíblia, feito por nós mesmos, e ficamos dependendo de terceiros, podemos incorrer no risco em que Eva incorreu. Mas se ao invés disso dedicarmos com disciplina um tempo diário para conversarmos com Deus e ouvir a sua voz através da leitura e estudo da sua palavra, cada vez mais a nossa fé será fortalecida e ficaremos firmes contra as ciladas e armadilhas de Satanás. Temos que nos lembrar que uma das táticas do inimigo é, antes de tudo, lançar dúvidas em nossas mentes a respeito do quê? Da palavra de Deus. Satanás disse para Eva, em outras palavras, o seguinte: bem, olha, se Deus é justo, como é que poderia deixar você morrer? Ele lançou dúvidas sobre a santidade e sobre a justiça de Deus. Querido amigo, veja a sequência. Acompanhe comigo. Depois que a serpente, o diabo, lançou dúvidas na mente de Eva, ela estava pronta para desobedecer. Eis o que lemos em seguida no versículo 6. Vendo a mulher que a árvore era boa para se comer, agradável aos olhos e árvore desejável para dar entendimento, tomou-lhe o fruto e comeu, e deu também ao marido e ele comeu. Agora, querido amigo, perceba o apelo de Satanás, perceba o apelo que Satanás faz aqui. Esse foi um apelo feito diretamente à carne, à satisfação física, mas não era tudo. Era uma árvore agradável à vista e desejável para se tornar uma pessoa sábio. Então, primeiro, o apelo foi feito à carne, isso é, o apelo para atender às necessidades físicas. Em segundo lugar, um apelo aos olhos, porque o fruto era agradável. Eva se sentiria satisfeita com a beleza estética daquele fruto. Mas em terceiro lugar, um apelo foi feito ao senso de poder que todos nós temos. Eva viu que o fruto era desejável para dar entendimento. Satanás disse o seguinte: sereis como Deus. Ao estudarmos com cuidado esse texto, nós verificamos que esses mesmos apelos foram feitos a Jesus lá na tentação no deserto e ainda são feitos a nós hoje continuamente. Você se lembra da passagem de Mateus capítulo 4, do versículo 1 até 11? E de 1 João capítulo 2, do versículo 15 a 17? Em primeiro lugar, vamos analisar capítulo 4 de Mateus. Em Mateus 4, 3, o inimigo tentou a Jesus na sua parte física, dizendo o seguinte: se és filho de Deus, manda que essas pedras se transformem em pães e coma. Como Eva, o fruto era bom para se comer. É o que João chama de desejo da carne. Mas em segundo lugar, conforme Mateus 4, versículo 6, o diabo levou Jesus à parte mais alta do templo e desafiou-o. Se és filho de Deus, atira-te abaixo, porque está escrito: aos seus anjos ordenará a teu respeito que te guardem. Esse foi o apelo feito ao senso de poder de Jesus. Veja só, Jesus se jogaria e poderosa e espetacularmente os anjos viriam ao seu encontro para socorrê-lo. Com Eva, o fruto era desejável para dar entendimento. Portanto, Eva seria como Deus. O homem seria como Deus. É aquilo que João chama de soberba da vida. E agora, em terceiro lugar, conforme Mateus 4, versículo 8, diante de um monte muito alto, o diabo mostrou a Jesus todos os reinos do mundo e a glória deles, e lançou mais um desafio, mais uma tentação para Jesus: tudo isso te darei se prostrado me adorares. Como Eva, o fruto era agradável aos olhos. A tentação aqui é o que João chama de desejo dos olhos. Querido amigo, estamos enfrentando esse antigo inimigo todos os nossos dias. Por isso, precisamos estar bem certos, bem conscientes de que a concupiscência da carne, que é o desejo, o apetite maligno da nossa velha natureza, a concupiscência dos olhos, que é o desejo, o materialismo avarento e transitório, e que a soberba da vida, que é o orgulho, a vanglória, a jactância em relação àquilo que se possui, essas são tentações que acontecem diariamente conosco. Tanto na tentação de Eva, como na tentação que sofreu nosso Senhor, o diabo, mesmo usando as palavras ditas por Deus, ele distorce essas palavras, provocando dúvidas em relação àquilo que Deus já tinha falado. Temos assim a recomendação de nos firmarmos cada vez mais na genuína palavra de Deus. Mas vamos adiante. O relato dos versículos 7 a 13 mostram a consequência da desobediência do pecado. Gênesis 3, 7 a 13 mostram essa consequência. O que aconteceu porque o homem pecou? Ao desobedecerem, Adão e Eva viram que estavam nus. Isso a gente vê no versículo 8. E fizeram um tipo de vestimenta de folhas para que se cobrissem. E os versículos 9 e 10 nos mostram que eles se esconderam de Deus. Então, olha só, é isso que o pecado provoca. Ele nos leva a termos medo e ficarmos distantes de Deus, de nos escondermos de Deus, de nos separarmos de Deus. Mas não foi só isso. O pecado trouxe acusação. Quando Deus, no versículo 11, questionou Adão sobre a sua situação, Adão, no versículo 12, culpou a Eva. E culpou a Deus também. É, a mulher que me desse por esposa, querendo isentar-se da culpa, sem se arrepender, sem confessar o pecado, Adão culpou a Eva e culpou a Deus. É, foi o Senhor que me deu essa para esposa. Foi ela que foi tentada e então... Você percebeu como o pecado afeta a nossa relação entre nós, pessoas, e entre nós com o nosso Deus? O pecado traz um desvio no nosso procedimento padrão, que é de ter comunhão. Foi para isso que Deus nos criou, para ter comunhão conosco. Então, essa conduta boa, agradável, de ter comunhão, de ter intimidade com Deus, foi afetada e é ainda afetada hoje em dia pelo pecado. Mas quando verificamos a narrativa, a sequência dessa narrativa no versículo 13, também percebemos que Eva está querendo se isentar da culpa e ela transfere a sua responsabilidade para quem? Para a serpente. Ela diz assim: a serpente me enganou e eu comi. Ao invés de nós admitirmos o pecado, ao invés de Eva confessar o pecado, ao invés de Adão confessar o pecado, nós fazemos também como Eva e Adão. Tentamos transferir a culpa para outras pessoas. Adão e Eva tentaram transferir a culpa para o diabo. Amigo ouvinte, muitas vezes nós fazemos exatamente isso. Esse é o nosso proceder. Fazemos isso porque caímos na tentação, porque o diabo tenta distorcer a palavra de Deus. Ele fez assim com o Senhor Jesus Cristo. Depois de ter Jesus sido batizado e de Deus ter afirmado que ele era o seu filho amado, em quem ele tinha alegria, o diabo veio distorcer, colocando dúvidas na mente de Jesus. Se és filho de Deus, essa é a maneira do diabo nos tentar. Ele coloca dúvida em nossas mentes em relação à palavra de Deus. Querido amigo, que Deus possa nos livrar dessa tendência humana. Que Deus possa nos livrar dessa tendência de ouvirmos a voz de Satanás e duvidarmos da palavra de Deus. Terminamos por aqui, mas eu quero convidá-lo a estar conosco no nosso próximo programa. Deus te abençoe.
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0: Melhor da música, Matos Nascimento. Daqui a pouco tem mais aqui no Amigo da Madrugada pra você.
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0: Bem, chegamos nesta última hora aqui de um Amigo na Madrugada. Deixa eu lembrar que daqui a pouquinho tem a palavra do pastor, hein? Mas a gente aproveita para trazer o melhor da música para você. Aqui tem a Igreja Batista da Água Branca.

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1: Hoje é dia 29 de setembro e o tema da nossa oração é esposa. Do mesmo modo, maridos, sejam sábios no convívio com suas mulheres e tratem-nas com honra como parte mais frágil e co-herdeiras do dom da graça da vida. 1 Pedro, capítulo 3, versículo 7. Senhor, ajuda-me a compreender, amar e respeitar minha esposa de uma forma que a encoraje e honre, e que reflita o cuidado de Jesus por sua igreja. Eu sou Luiz Felipe e é um prazer ter essa oração com você.
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1: Querido ouvinte da Rádio Transmundial, hoje eu gostaria de falar sobre fé. A essência da vida cristã é viver pela fé. Este é o fundamento de nossa vida, viver pela fé. A fé é a base de tudo aquilo que nos torna diferentes de qualquer outro indivíduo deste mundo. Lá em Hebreus capítulo 11, versículo 6, nós lemos: de fato, sem fé é impossível agradar a Deus, porquanto é necessário que aquele que se aproxima de Deus creia que ele existe e que se torna galardoador dos que o buscam. Crer naquilo que não se pode ver, crer naquilo que não se pode tocar, crer naquilo que não pode ser compreendido, crer naquilo que não pode ser comprovado pela ciência, crer naquilo que ultrapassa as nossas capacidades sensoriais. Eu não preciso sentir Deus para crer nele. Posso senti-lo porque tenho fé. E qualquer um dos nossos sentidos, ou todos eles, não nos levariam a crer em Deus. A Bíblia nos mostra isto, pois muitos puderam ver os milagres de Jesus, muitos puderam tocá-lo, muitos puderam ouvi-lo diretamente, no entanto, poucos creram nele. Um ateu pode receber até a visita de um anjo, que continuará sendo um ateu, se não tiver fé. Por outro lado, aquele que tem fé, mesmo ao ver uma singela borboleta, consegue enxergar nela uma prova da existência do poder e do amor do seu Deus Criador. Esta fé que possuímos, então, por ser um dom divino e não fruto do esforço humano, é incompreensível ao mundo, que por esta razão sempre a negará, pois está impossibilitado de ver. O apóstolo Paulo diz, na sua primeira carta aos Coríntios, capítulo 2, versículo 14: ora, o homem natural não aceita as coisas do Espírito de Deus, porque eles são loucura, e não pode entendê-las, porque elas se discernem espiritualmente. Em outras palavras, o que vem da fé é loucura para o mundo. Jesus disse, entretanto: bem-aventurados os que não viram e creram. Como poderíamos definir fé? Se pudéssemos definir a fé, diríamos que a fé é a condição de se enxergar além. Durante a guerra do Golfo Pérsico, aquela que envolveu os Estados Unidos e o Iraque, quando Saddam Hussein ainda era seu ditador e havia invadido o Kuwait, um instrumento de guerra passou a ser utilizado pelo exército norte-americano e se mostrou extremamente eficaz no campo de batalha, que foram os óculos de visão noturna. Com eles, um soldado conseguia visualizar qualquer movimento à sua frente, mesmo que o terreno estivesse completamente escuro. Isso dava grande vantagem em ataques noturnos. Na realidade, a capacidade de visualizar o inimigo é uma das maiores necessidades para se poder lutar em um campo de batalha. A fé faz exatamente o que estes óculos de visão noturna fazem. Nos dão uma compreensão real do mundo espiritual que não é visto por outros que não têm fé. Como diz o autor aos Hebreus, fé é a convicção de fatos que não se veem. Convicção. Apesar de não vermos a presença de Deus ao nosso lado, estamos convictos disso. Não temos dúvida alguma de que Deus está conosco, porque Ele assim nos promete em sua palavra. Você tem convicção de que Deus está presente na sua vida? Se tiver fé, você poderá enxergar muito além do que está ao seu redor. Por esta razão, alguém que tem fé muda a sua postura diante do mundo. É normal determinarmos a realidade pelos sentidos físicos. Se podemos ver, ouvir, sentir, cheirar ou provar, deve ser real, pensamos. Mas a Bíblia nos ensina a ir muito além e andar por um caminho de fé que está além dos nossos olhos da carne. No segundo livro dos Reis, capítulo 6, versículos 15 a 17, temos ali um caso muito interessante. O profeta Eliseu, certo dia, ao acordar pela manhã, se viu cercado por um grande exército do rei da Síria, Ben-Hadad II, que estava ali com o objetivo de levar o profeta como um prisioneiro. O servo de Eliseu, então, quando vê todo aquele exército, entra em pânico e não sabe o que fazer. Enquanto isto, o profeta Eliseu manteve o coração em paz e diz ao seu servo: "Não temas, porque mais são os que estão conosco do que os que estão com eles." E em seguida ora: "Senhor, peço-te que lhe abras os olhos para que veja." E diz o texto que o Senhor abriu os olhos do moço, e ele viu que o monte estava cheio de cavalos e carros de fogo em redor de Eliseu. Para o servo de Eliseu, a realidade que via era a de milhares de soldados, montados em poderosos cavalos de guerra, que iriam varrer a cidade inteira de Dotã antes da noite cair. Mas para Eliseu, esta não era a realidade. Para ele, a realidade era um exército de anjos muito maior e mais poderoso. Esses anjos estavam lá juntos. E o problema era que o servo de Eliseu não tinha olhos para vê-los. Mas o fato de não conseguir vê-los não os tornava irreais ou não existentes. A oração de Eliseu abriu seus olhos para ver a realidade espiritual. E a realidade espiritual é a realidade última, sobrepondo-se à realidade daquilo que percebemos com os nossos sentidos físicos. Não sem razão que o apóstolo Paulo também nos alertou para o fato de que a nossa luta real não é contra as coisas visíveis, como sangue e carne, mas sim contra as invisíveis, como principados e potestades. Realidades que combatemos através da oração. A oração abre nossos olhos para a realidade espiritual e nos traz a vitória que vem de Deus. Querido ouvinte, é preciso abrir os olhos e enxergar a nossa vitória, a vitória da fé. Se não abrirmos os nossos olhos, ficaremos sempre derrotados, tristes, acabrunhados. O apóstolo Paulo, mesmo estando presente em uma prisão em Roma, pôde dizer: "Alegrai-vos sempre no Senhor. Outra vez digo, alegrai-vos." Somente alguém que consegue enxergar além das cadeias pode demonstrar tanta alegria. O que você tem que enfrentar hoje? A vitória daquele que crê começa pela sua postura diante da vida e diante do inimigo. Vamos lembrar como Davi enfrentou o gigante Golias. Será que ele tinha alguma dúvida da sua vitória? Lá no primeiro livro de Samuel, capítulo 17, versículo 37, nós lemos: "O Senhor me livrou das garras do leão e do urso. Ele me livrará das mãos deste filisteu." Não é esta atitude que Deus espera de nós? Não é esta a visão de fé que ele requer para que alcancemos vitórias sobre vitórias em nossa vida? Assim, ore para que Deus aumente a sua fé. Viva pela fé. Desfrute da sua fé. Você verá que a sua realidade visível será transformada através da realidade que está muito além dos seus olhos. Um forte abraço e que Deus te abençoe.
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Então a palavra do pastor para você aqui no Amigo na Madrugada 3:21. Vamos com o Daniel Souza. Daqui a pouco você fica com Café com Deus com Rubinho Pirola.

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1: Bom dia para você, 3h29. Chegamos nesta última meia hora aqui no Amigo na Madrugada. Obrigado pela companhia, pelo carinho. Espero que você esteja gostando. Daqui a pouco tem um Café com Deus com o pastor Rubinho Pirola. E aqui tem J. Neto.

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2: Olá, gente boa desse planeta de fala portuguesa. Vamos para mais um Café com Deus? E o tema hoje é mais do que atual. É sobre a IA.
3: Ignorância atual?
2: Ignorância, você quis dizer, não? Mas sim, mais ou menos isso. É sobre ela, a inteligência artificial, que chegou com tudo. Ela escreve, traduz, desenha, compõe música, responde perguntas, faz contas e daqui a pouco talvez faça até aquilo que nós fazemos melhor. Inventar desculpas para não fazer o que deveríamos.
3: Se a IA aprender a dizer amanhã eu faço, pronto, virou gente, né?
2: Pois é, mas por trás de toda essa discussão tecnológica existe uma pergunta muito mais antiga e muito mais séria. A inteligência artificial está se tornando humana ou nós é que estamos nos tornando cada vez mais artificiais? Sim, porque a tecnologia pode até imitar a nossa inteligência, mas existe algo que ela não consegue fabricar: a imagem de Deus. Lá em Gênesis 1:27 lemos: criou Deus, pois, o homem à sua imagem, a imagem de Deus o criou. E é aí que começa a nossa conversa. A Bíblia não apresenta o ser humano como simplesmente uma máquina biológica sofisticada. Não, nós fomos criados por Deus à sua imagem. A inteligência artificial pode até produzir uma resposta, mas não adoração. Pode criar uma música, mas não pode louvar a Deus de coração.
3: Então, pelo menos nisso, eu ainda estou ganhando da IA.
2: Calma, não se entusiasme. Tem gente que também não se arrepende dos seus erros. E talvez esse seja justamente o problema. Estamos tão preocupados com o momento em que a máquina poderá parecer humana que esquecemos de nos perguntar o quanto nós, humanos, começamos a nos parecer com a máquina. Gente que trabalha sem parar, como máquina, que consome sem pensar, como algoritmo, que repete opiniões prontas, como um robô, que passa horas rolando uma tela de aparelho móvel, recebendo estímulos e reagindo automaticamente. E pior, que começa a medir o próprio valor pela quantidade de curtidas que recebe.
3: Pelo menos a máquina tem botão de desligar. Tem gente que passa o dia inteiro ligada no Wi-Fi e desligada da realidade. Ô, bicho esquisito!
2: É verdade. A grande ameaça talvez não seja a inteligência artificial ficar parecida demais conosco, mas o homem, nós ficamos cada vez menos parecido com aquilo para o qual Deus nos criou. Paulo aconselha em Romanos 12:2: não vos conformeis com este século, mas transformai-vos pela renovação da vossa mente. Vejamos, Deus não nos chama a funcionarmos automaticamente. Ele nos chama à transformação. Não somos algoritmos programados pelo ambiente, nem precisamos repetir tudo aquilo que a cultura manda. Não precisamos viver de acordo com o último vídeo, a última tendência ou a última opinião que apareceu nas redes sociais. Temos todos uma mente que precisa ser renovada pela palavra de Deus. E existe outra ironia. Estamos construindo máquinas cada vez mais inteligentes para fazer as nossas tarefas, enquanto nós mesmos estamos ficando cada vez menos dispostos a pensar. Usamos tecnologia para economizar tempo e depois gastamos o tempo economizado olhando para a tecnologia.
3: Ora, mas é o progresso. Antes perdíamos tempo sem as redes sociais. Agora perdemos tempo em alta velocidade.
2: Pois é, a questão não é simplesmente se a inteligência artificial é boa ou ruim. Mas a pergunta deve ser: quem está a governar o meu coração? Porque qualquer tecnologia pode ser ferramenta, mas qualquer ferramenta pode virar ídolo. A nossa identidade está no Criador, pois fomos feitos à sua imagem, e no novo homem, que é Cristo Jesus. Portanto, talvez a grande pergunta deste café não seja quando a inteligência artificial vai ficar humana, mas quando é que nós vamos voltar a ser verdadeiramente humanos? Humanos capazes de parar, de ouvir, de amar, de perdoar, de servir, de contemplar e adorar, e de se arrepender e de orar. Porque uma máquina pode até aprender a falar sobre Deus, mas somente uma criatura feita por Ele, e revelar a este mundo que precisa tanto de graça e direção dos céus, como é Jesus vivendo aqui e agora. E isso, meus amigos, nenhum algoritmo substitui. Vamos falar com Deus. Pai amado, obrigado por nos lembrares de coisas tão simples, mas essenciais. Livra-nos de uma vida automática, superficial e governada pelos estímulos deste mundo. Renova nossa mente pela tua palavra.

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0: Eu sou o Cacá Rodrigues e no programa de hoje, o pastor Kleber Lima traz um tema muito interessante. Acompanhe.
1: Pais imperfeitos, graça perfeita. Mateus 1, verso 6. E Jessé gerou o rei Davi. Davi gerou Salomão, cuja mãe tinha sido mulher de Urias. O Evangelho de Mateus não esconde as marcas difíceis da família de Jesus. Ao mencionar que Salomão nasceu daquela que havia sido mulher de Urias, ele nos faz lembrar uma das páginas mais dolorosas da história de Davi, seu pecado, suas escolhas erradas e as consequências que alcançaram sua família. Davi foi um homem segundo o coração de Deus, mas não foi um pai perfeito. Sua história nos lembra que a Bíblia não apresenta famílias idealizadas. Ela apresenta pessoas reais, com virtudes e falhas, alcançadas pela graça de um Deus perfeito. Verdades que podem se transformar em lições para a nossa vida. Primeira delas, pais que amam a Deus também erram. Davi conhecia a Deus, experimentou a presença do Senhor e ensinou Israel a adorá-lo. Ainda assim, tomou decisões que trouxeram profundas consequências para sua casa. A fé dos pais não os torna imunes ao erro. Por isso, não construam a paternidade sobre a expectativa de nunca falhar. Sejam pais dispostos a reconhecer seus erros, pedir perdão e corrigir caminhos. Seus filhos não precisam de pais perfeitos, precisam de pais que saibam voltar para Deus quando percebe que erram. Segunda lição, nossos erros podem afetar nossos filhos, mas não precisam determinar o futuro deles. As escolhas de Davi produziram consequências que alcançaram sua família. A Bíblia nos lembra assim que aquilo que fazemos como pais importa. Nossas decisões, palavras, atitudes deixam marcas naqueles que estão crescendo ao nosso lado. Por isso, levem a sério a influência que exercem sobre seus filhos. Quando perceberem que uma atitude está produzindo dor ou afastamento, não a justifiquem. Reconheçam, conversem, peçam perdão e mudem. Uma geração pode interromper padrões que não precisam continuar. Terceira lição, a graça de Deus é maior do que as imperfeições de uma família. Mateus poderia ter omitido a história de Davi e Urias. Em vez disso, ela permanece registrada na genealogia de Jesus. O pecado não é escondido, mas também não tem a palavra final. Daquela história marcada por culpa e dor, Deus continuou conduzindo sua promessa até Cristo. Por isso, não pensem que os erros cometidos em sua família colocam vocês fora do alcance dos propósitos do Senhor. Onde existe arrependimento, perdão e disposição para recomeçar, a graça pode escrever novos capítulos. Famílias imperfeitas continuam sendo lugares onde Deus realiza sua obra. Agora pense, a genealogia de Jesus não é formada por pais perfeitos, mas por homens e mulheres alcançados pela graça. Davi falhou, sua família sofreu consequências, mas Deus não abandonou sua história. Isso nos lembra que nossos filhos não precisam receber de nós uma história sem erros. Precisam encontrar pais que reconhecem suas limitações, dependam da graça e tenham coragem de recomeçar. Pais são imperfeitos. A graça que sustenta uma família é perfeita.
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0: É isso. Seja feliz e até o nosso próximo encontro.
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0: Ótimo dia para você hoje, terça-feira, 29 de setembro de 2026. Eu, Fábio Zamana, por aqui, chegando para te fazer companhia. Vamos juntos até as 9 horas da manhã, no horário de Brasília. É um ótimo dia para você, uma excelente madrugada. Bom demais saber que você também já está por aqui, sintonizado, participando, fazendo parte aí da família RTM, viu? Ótimo dia para você. Já mandando aquele abraço para você que acompanha pelas nossas rádios afiliadas, pelo site, aplicativo. É muito bom ter você fazendo parte da família RTM. Para você mandar o seu recado é muito fácil, WhatsApp 11 974 181 456. E já chegando mais uma edição do nosso Hinos que Tocam.
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0: E bem-vindo a mais um programa Hinos que Tocam. Chegamos hoje ao último programa da série sobre hinos clássicos cantados dos mais brasileiros dos ritmos, o sertanejo raiz, com a interpretação de Vitor Quevedo. Esse é o quinto e último programa da série. No primeiro programa especial, ouvimos o hino Mais Perto Quero Estar. Depois, ouvimos Chuvas de Bênçãos. Na sequência, nosso destaque foi o hino Tu És Fiel. E em seguida foi a vez de destacarmos o hino Firmeza. E hoje, para fecharmos essa bela série, ouviremos juntos o hino Bondoso Amigo. Uma das doutrinas mais importantes do cristianismo é a reconciliação. Em Cristo, Deus reconciliou consigo mesmo um mundo que estava afastado dele por causa da desobediência. Muitos autores de hinos abordaram esse tema em suas letras. Um deles é Joseph Medcoat Scriven, nascido em Sia Patrick, no condado de Down, na Irlanda. Sua obra é considerada até os dias de hoje como muito importante na enódia de música sobre o relacionamento de Deus com o homem e do homem com Deus. Scriven era filho de um capitão da Marinha Real e sobrinho de um pastor. Possuía fortuna, educação, boa família e vivia sempre alegre. Porém, a partir de determinado momento em sua vida, sua história foi marcada por várias tragédias. Estava prestes a se casar, mas um dia antes do enlace, sua noiva se afogou e faleceu. Em tristeza profunda, Scriven reconheceu que somente no seu amigo mais querido, Jesus, poderia achar o consolo e o sustento que precisava, e escreveu o poema Bondoso Amigo. Passado um bom tempo do trágico acontecimento, ele ficou noivo mais uma vez e, infelizmente, de novo, sua noiva morreu. Sua vida seguiu adiante apesar do fatídico acontecimento com sua segunda noiva. Ele tentou retomar seu trabalho e seus poemas e estava se reerguendo quando um belo dia acabou se afogando e falecendo do mesmo modo que sua primeira noiva. O músico Charles Converse pegou o poema e o transformou no hino que conhecemos como Bondoso Amigo. Converse fez muitas melodias para hinos. Ele nasceu em Wareham, estado de Massachusetts, nos Estados Unidos. Foi educado na Academia Elmira, na cidade de Nova York, e não há informações mais detalhadas sobre sua vida e obra. Vamos então ouvir esse belo poema musicado, Bondoso Amigo, na versão sertaneja, com Vitor Quevedo.

0: ouvimos Vitor Quevedo cantando Quão Bondoso Amigo é Cristo.
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0: Agora seguimos para a segunda parte do programa, na qual ouviremos músicas selecionadas para você. Vem chegando, Vem Visitar, do CD ao Eterno.
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0: ouvimos Vem Visitar do CD Ao Eterno. Agora você ouve Quarteto Adoração, Tu És Fiel.
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0: E ouvimos quarteto Adoração, Tu és fiel, Senhor.
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0: Agora vem chegando Samuel de Camargo, A Fiel Proteção.

0: E ouvimos Samuel de Camargo, A Fiel Proteção. E com essa canção chegamos ao fim a mais um programa Hinos que Tocam, um programa que teve a produção de Raquel Campelo, revisão Marcos Olivares, apresentação Fábio Zamana. Até o próximo Hinos que Tocam.
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1: Agora 4 horas 31 minutos, horário de Brasília. Ótimo dia, vamos juntos por aqui, hein? Bom demais ter você conosco.

0: Vamos juntos, você chegando, participando, interagindo pelo nosso WhatsApp. Quero já mandar um abraço, um bom dia pro Valmir em São Luís, sintonizado com a gente. Muito bom dia, Valmir. Obrigado pela companhia, obrigado pela participação. Graça Imperial em Natal, Rio Grande do Norte. Muito bom dia, Graça.
1: Pai, seu pastor Fábio, tudo bem, irmão do Rubem? Aqui eu mando um abraço para todos os times da RTM, reforçando para a pastor Isaia, a pastor Monique, para a irmã Jean Soriano e Kelma. E para você, viu, pastor Fábio, um brasileiro, um dia abençoado para a sua vida e sua família, e chuva melhor, graças a Deus.
0: Maravilha, bom demais, minha amiga, bom demais. Um abraço aí para você. Obrigado pela companhia, obrigado pela participação. Fábio Assis está com a gente também em São Luís. Gessé em Portugal, bom dia.
2: Meu amigo Fábio Zamana, muito bom dia. Tudo bem com você, meu nobre?
0: Tudo bem com você, Gessé?
2: Hoje por Aveiro.
0: Olha só.
2: Saindo para trabalhar e deixar o meu abraço aí a todos que estão ligadão aí nessa manhã maravilhosa. Meu irmão, a você e a toda a tua família, que Deus abençoe. Grande abraço.
0: Abraço, obrigado pela companhia, obrigado pela participação. Excelente dia e boa viagem aí, viu, Gessé? Obrigado por essa carona de todos os dias. Fábio Aurélio, Maranhão, bom dia.
3: Bom dia, pastor Fábio Zamana, terça-feira abençoada. Que o Deus no nosso Pai venha nos guardar, nos proteger, nos guardar do mal. Quero mandar um abraço de leão para o nosso irmão André e a irmã Elisiane, que está na escuta da Transmundial nesta manhã. Que Deus nos abençoe neste dia. Bom trabalho a todos. Em nome de Jesus, amém.
0: Um bom trabalho para você também, meu amigo. Abraço de leão. Fábio Aurélio, lá no Maranhão. Quem passou por aqui também foi Rosimar, em São Luís. Bom dia.
4: Bom dia, Zamana. Mais um dia. Acho que está tudo bem. Mais um plantão, graças a Deus. Estou me preparando para ir para mais um dia. Gratidão por isso. Como é que tá aí as meninas? Estão bem?
0: Graças a Deus, tudo bem, você?
4: No final de semana, que hoje é, já estamos na metade da semana, né?
0: É, já estamos na terça, né?
4: Que Deus proteja, proteja as meninas. Que Deus dê muita saúde para continuar essa batalha aí.
0: É isso aí, um abraço para você também, Rosimar, para toda a sua família. Bom trabalho, bom plantão hoje, viu? Quem passou por aqui também, Miriam Martins, Aparecida de Goiânia. Bom dia. Quem mais? Alguém participou aqui, final do telefone 391. Falou bom dia, Fábio. Bom dia, mas diga seu nome aí pra gente. Luiz Almeida e Sueli na Panificadora Cristina. Sebastiana Campelo tá por aqui com a gente. Bom dia.
5: Bom dia, Fábio Zamano. Bom dia, Rádio TM, que quem fala é Sebastiana. Estou ligada, Fábio, desde as 2 horas da manhã que eu acordei sem sono, calorão.
0: Nossa, menina, sério?
5: Aí liguei a rádio. É. RTM, que a primeira coisa que eu faço quando eu acordo na minha casa é ligar o rádio.
0: Tá certo.
5: Na RTM. E tô aqui até, vou ficar ligada com vocês aí até as 5 da manhã, tá? Sebastiana Campeiro, setor Ponto, tá caindo pra Goiás. Bora, bora, bora. Tem gente já tá aí, né? Que é o River Kennedy. Tem outras pessoas também que já mandam mensagem que eu conheço. Quero mandar um abraço especial pra todos aí. E pro grupo Ouvintes Fiéis também. Tem alguém lá que já acordou lá no grupo, já mandou mensagem aí no grupo. Bom dia.
0: Bom dia.
5: Boa terça-feira a todos, né? Estou por aqui.
0: Valeu, bora, Sebastiana. Bora. Bom dia. Menina, você acorda cedo, hein? 2 e pouco da manhã, já perde o sono. Menina, depois você não passa o dia com sono, não? Um abraço pra você, obrigado pela companhia. Sebastiana, pra sua irmã também, a Linda Campelo. Pastor Jean, lá na França, bom dia.
6: Bom dia, Fábio Zamana. Bom dia a todos. Estamos aqui, ligadinho. Terçou. Passando a deixar aquele abração pros nossos amigos aí. Gilbertão, lá no Real Conquista, sempre ligadão aí. Nosso amigo Silas Marinho também. Ele agora que tá indo pro trabalho. Jean Soriano, pastor Isael, River Kennedy, Joari, nosso amigão. E todo mundo que tá ligado, Silvinha, Tina e toda essa turma aí que faz o nosso programa melhor. Mandar um abraço hoje também, Fábio. Pessoal lá de Gurupi, cidade do meu sogro. Gurupi, no Tocantins, cidade maravilhosa. Já vi gente de Paraíso do Tocantins também participando. Tudo turma boa. De Alvorada a Paraíso, todo mundo é gente boa. Um abraço aí. Fiquem com Deus. Tchau, obrigado.
0: Valeu, meu amigo. É verdade, todo mundo gente boa. Ouve RTM, é gente boa. Abraço pra você também, meu amigão. Excelente dia, ótima terça, viu, Pastor Jean? Obrigado pela companhia de sempre aqui com a gente. E vamos agora com Música da Terra. Tá chegando Cláudio Ronque e Zedequias.
7: Zedequias, Zedequias, acorda, rapaz.
8: Ora, acordar pra quê?
7: Ué, nós queremos ouvir música.
8: Então vamos, ué.
9: Ô, Zé, eu tenho um nome de via demais de anunciar isso aqui, Zé. O senhor pode anunciar pra mim, por favor?
7: Claro, deixa eu ver aqui. Ah, é o Walter Fé.
9: E ele cantar o quê, Zé?
7: Plantando nessa terra.

0: Polonês da Terra aqui no Música da Terra.
1: Bom isso, né?
0: É, isso mesmo.
2: Contar um negócio pra vocês, ô Grande. Hoje a seleção musical tá preparada especialmente pros nossos ouvintes que guardam a Música da Terra. Música boa, viu? Que a gente pode acompanhar aqui nessa seleção.

0: Oxê.
1: Igrejinha dos Pampas com Eliseu Gomes, ô rapazinho com voz bonita,
2: ô Zé Cláudio, você já ouviu? Aqui se faz, aqui se paga. Pois tanta gente fala nisso, né, meu? O problema é que eu acho que é que tem uma realidade triste por detrás desse mundo, viu, seu Grau? Gente inocente paga pelo que não fez e os culpados mesmo de verdade, muitas vezes, nem responsabilizados são pelos crimes que cometeu, senhor. Aí então muita gente começa a perder esperando na justiça. Tem a justiça dos homens, mas tem uma justiça, e eu vou contar um negócio pra você, abre seus ouvidos, que é a justiça de nosso Senhor Jesus Cristo, seu grande. A justiça perfeita não acontece aqui, sabia disso? A verdade, no entanto, é que Deus é justo e sua justiça não é a justiça da terra. Graças ao Senhor, ainda bem, porque seria uma calamidade isso. Por isso o livro de Apocalipse, sabe Apocalipse? Que para muitos causa até medo quando fala Apocalipse. O rapaz olha assim pro rádio e fica, Apocalipse não, Apocalipse não. Mas é verdade, viu? Apocalipse tem palavras que eu vou contar um negócio para você. Por exemplo, lá no capítulo 20, que diz que um dia as maldades e as injustiças dos homens virão à tona. Imagina, seu Claudio, como é que vai ser esse dia, todo mundo lá sabendo o que aconteceu, que vai ser aberto os livros. E quem tiver nesse livro tem a vida eterna, mas quem não tiver nesse livro, rapaz, eu vou contar um negócio pra você, viu? Vai ser lançado num lago de fogo, senhor. Você tá me ouvindo aí do outro lado do rádio, do lado do computador? É bom crer em Jesus Cristo como seu salvador, senhor. Hoje é um bom dia pra isso, porque senão, depois não adianta pensar, não dá tempo. Eu tô ligando aqui meu radinho pra escutar mais uma. E sabe quem vem chegando?
3: Quem?
2: Sérgio Marques Marquinhos. Festa de alegria.

0: festa de alegria. O Zé de Guias, esse foi o Sérgio Marques e o Marquinhos cantando aqui no Música da Terra pra você. Você que tá nos ouvindo, preste bastante atenção, abre seu ouvido que vai começar o boletim rural. Acompanhe as informações do campo. Daqui a pouco nós voltamos, Sérgio Grande.
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2: Comece em seu rádio Boletim Rural. 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E nesta edição, você fica sabendo, preços do milho no Brasil sofrem ajustes com cautela no mercado. Esta e outras notícias, agora no Boletim Rural.
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2: O mercado do milho no Brasil segue em ritmo de cautela e com poucos ajustes nos preços. Segundo dados do CPE, a saca de 60 quilos fechou negociada a R$ 69,65 no indicador de Campinas, acumulando uma leve queda de quase 1% no mês. Tanto compradores quanto vendedores vêm segurando os negócios, enquanto os produtores limitam a oferta à espera de cotações melhores, a demanda segue pontual no país. Com o fim das chuvas intensas no sul e sudeste, o ritmo de plantio da nova safra ganha força no campo. Brasil e China ampliaram um acordo sanitário de comércio, abrindo mais espaço para a exportação de carne suína. Com a novidade, os chineses passam a comprar também miúdos internos de suínos produzidos no país. De acordo com o acordo assinado pelo ministro da Agricultura e pelo embaixador chinês, reforçam a parceria comercial entre as duas nações. Os preços do feijão continuam em alta no país, impulsionados pela forte procura por compradores. O feijão preto é o principal destaque de valorização, atingindo quase R$ 263 a saca no sul do Paraná, o que representa um avanço de mais de 5% em uma semana. Já o feijão carioca também teve alta generalizada, chegando a superar R$ 321 no noroeste de Minas Gerais, embora o ritmo das negociações tenha desacelerado por conta dos preços mais altos. Com fonte de Globo Rural, produção de Karina Joubert, coordenação de Marcelo Fávero, direção de André Castilho, com realização da sua RTM Brasil, na apresentação de Cláudio Ronchi, esta foi mais uma edição do seu Boletim Rural.
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4: Deixa eu ver aí, dá esse papinho aí. Ah, o senhor Claudinho gosta, o senhor gosta de ficar aprontando comigo, né? Porque eu gosto dessa dupla, sabe, senhor Claudio? Quando eu escuto essa dupla, eu fico até contente, senhor Claudio. É o Farcão dos Ueso, a sabedoria de Deus.

0: você ouviu aqui no Música da Terra, Farcão e Josué. Uma música boa, meu Brasil. Você gosta de ouvir essa música da minha, não gosta? Eu gosto, sabe do quê? Daquele cafezinho que o senhor traz de vez em quando pra gente tomar aqui no Música da Terra. E agora daquele negócio ruim lá, que outro dia eu tomei aquele café gelado doce lá, que nossa, passei até a mão depois, meu grão.
1: É verdade, Zé Kiss?
0: Mas, ô, que troço ruim daqui é demais. Mas você sabe, seu grau, tem coisa boa nessa vida, que a gente escuta e fica contente. Por exemplo, tem os herdeiros do reino cantando Tudo por Amor.

0: hoje é só 0,15.
1: Aí não tá bom. Logo, logo a gente volta e com muito mais música. Eva, peraí. Esta foi mais uma produção da Transmundial.
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uma dica de leitura para você, mulher. Sua voz pode transformar vidas, mas tudo começa quando você aprende a ouvir a voz de Deus. O livro Como Preparar e Ministrar Pregações para Mulheres.

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1: Em Palmas são 5 horas em ponto, horário de Brasília.
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gente. Muito bom dia pra você. Vamos nós, Edi Caristias, hein? Sou eu, é nós. Vamos juntos a partir de agora aqui na sua Rádio Paz, né, gente? A rede de rádio, né? É Paz FM 89,9, 91,3. Você que nos ouve em Palmas e em todo o estado do Tocantins, sou eu, hein? Edgar Messias, a partir de agora, ao vivo. O seu primeiro programa ao vivo aqui da sua Rádio Paz. E você é o nosso convidado sempre para participar interagindo no nosso WhatsApp 63984206868. Você que já mandou seu recadinho aí, calma que daqui a pouco já vou ler seu nome. Vou ler sua mensagem, vou mandar o seu alô para toda essa turma, todo esse povo que tá aí comigo, sempre rente no batente, aqui no Amanhecer com Cristo, que vai ao ar de segunda a sexta-feira, a partir das 5 da manhã, viu gente? Vamos juntos até as 7 com o melhor da música sertaneja. A você que vem ouvindo aí a Transmundial, agora é nós, Paz FM. Simbora, vamos que vamos. É terça-feira, hein, gente amiga? É, rapaz, terça-feira, 29 de setembro 2026, e vamos que vamos para mais um dia, hein? Que Deus abençoe poderosamente as nossas vidas, nossas escolhas, as nossas decisões, a tudo quanto haveremos de realizar nesse dia. A você que está acordando agora, bom dia para você, querido. Ei, minha irmã, bom dia, vamos que vamos, hein? Chega para cá, arrumando um tempinho aí, já sabe, né? Já zap-zapei comigo, mandando o seu olá, o seu bom dia. Eu tô na escuta, ligar, preparando aqui um café, preparando aqui o almoço, organizando aqui a meninada para mandar para a escola. É isso aí, vamos nós para mais um dia. Deus abençoe poderosamente. Apoiando aqui a nossa programação, tem Ferpan, Instituto de Cog e Biscoito Frito e Cia. E tem você que participa, que interage, que sinaliza comigo. Lembrando, você que vai participar a primeira vez, não esqueça de nos informar o seu nome e a cidade de onde você está nos ouvindo. Está no Tocantins ou fora do Tocantins? No Brasil ou fora do Brasil? Fala pra mim. Você que nos ouve pela internet, obrigado, gente, pela sintonia, hein? Você que nos ouve em outros países, você na Europa, você que nos ouve em outras regiões, sejam muito bem-vindos. Você no campo, no sítio, na chácara, a você nos PAs, nos assentamentos, Deus abençoe. Meus amigos caminhoneiros, acelerando o possante, segue confiante, ouvindo aqui a Paz FM, é bom demais. Muito bem, olha, você pode participar mandando o seu pedido de oração, porque a partir das 6 da manhã tem palavra de Deus, uma palavra objetiva e aquela oração juntos, viu gente? Eu daqui, você daí, vamos unir a nossa fé, vamos estar unidos, no propósito, na oração, a sua primeira oração ao vivo aqui na sua Rádio Paz. Certíssimo? 5:04, 5:04, não perca o compromisso. E nós temos também aqui, verdade, hein? As músicas do quadro Você Decide, duas opções para você escolher uma. Esse quadro que tem aí essa nossa ideia, né? De trazer para você canções que faz dias que nós não tocamos. Algumas são novas, outras não tão novas assim, é porque vão ficando aí, né? Vão esquecendo. E aí eu vou lá buscar e trago para você, e você confere as duas e vai mandar a sua opinião escolhendo uma delas. Aquela mais votada será anunciada campeã de hoje no quadro Você Decide. Então vamos ouvir um pouquinho. A primeira opção é com Rael e Mara, com Jesus e a Viola.

0: Cascavel, biografia de um vencedor, produção demais, hein? É a segunda opção pra você, meus ouvintes, você, meus amigos e as amigas. Pronto, já tá pra ter uma ideia legal. Dá pra ter uma ideia legal?
1: Vamos. Bom dia!
0: Vamos nós. Bom dia pra você, meus amigos do Curral. E aí, você, meus amigos vaqueiros. E aí, certíssimo? Tudo certo aí? Já tem leite no esquema? Rapaz, esse leite aí, coisa linda, hein? Coisa boa de se ver, de se tomar também, né, gente? Olha, eu, quando eu era menino, compartilhar com você aqui uma arte, né? Quando eu era menino, meu pai, a gente morava numa região de roça, né? E aí a gente, o pessoal às vezes conseguia leite lá, né? O leite vinha quentinho do curral, rapaz, e só colocava uma farinhazinha, aquela farinha bem torradinha, num leite quentinho ali da, né? Meu Deus, rapaz, coisa linda, hein? Coisa boa. Boa,
2: mano. É bom demais, Júnior.
0: É muito bom, viu? Não sei se você já provou, mas é top demais. Mas o melhor mesmo é dar uma fervidazinha, né, gente? Coloca a pitadinha de sal. Já deu muito certo, hein? Coisa linda. Vamos nós. 5:07, 5:07. Já está no ar o Amanhecer com Cristo para hoje, minha gente. Hoje, terça-feira. Espero que você esteja bem. A você que já mandou seu recadinho aqui para mim, obrigado. Já agradeço meus amigos, minhas amigas, que são fiéis ouvintes. Participa aqui todas as manhãs. Meu irmão Ney Santos, ou meu irmão Joel. É o Domingos Dóris, irmã Sara, João Batista, essa turma boa e animada, meu irmão Ibamã, bom dia, querido. Como vão as coisas aí, dona Juvencina, vai bem? A toda a família ligados na Paz FM, obrigado mesmo. Minha irmã Maria Emília, tá sintonizada aí na Paz FM, irmã Maria de Nalva, em Brejinho de Nazaré, sempre na sintonia, essa turma toda que participa comigo. Tá faltando o seu nome, percebeu? Eu percebi que não está aqui o seu nome, tô te aguardando então, tá certo? 639-8420-6868 pra você zap zapiar, fique à vontade. O Ed Israel chega. É a nossa sequência para hoje. Vai cantar a primeira de hoje aqui, olha. Eu e a Viola é a nossa sequência musical, melhor da música sertaneja.
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0: Vamos nós, 5:08.

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São 5 horas e 17 minutos. Tá virando ali o Poderinho 5 e 18, hein, produção? Vamos nós, daqui a pouquinho tem alô, tem bate-papo, tem participação aqui na Paz FM. Daiane Costa, canta pra gente. É, o nome da música é Canta.

canta pro Senhor aqui no Amanhecer com Cristo. Muito bem, muito bem. Boa essa canção, hein? Animada, dá pra acordar que tá assim, ó. Quem tá desse jeito aí já ficou. Já ficou ligeiro, já ficou ligeiro. A Daiane Costa acelerou aí o negócio, né? Bom. 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E agora tem Jackson Rubino, vai cantar Senhor dos Caminhoneiros. Alô, meus amigos caminhoneiros, ligados aqui no Amanhecer com Cristo. O meu muito obrigado pela carona, pela sintonia. Aumente o volume do som desse caminhão aí. Vamos curtir essa moda aí que é pra você. Vamos lá.

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9: E é nós de volta aqui no Amanhecer com Cristo, Edgar Messias, vamos nós.
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9: E confira comigo as músicas no quadro Você Decide, mais uma vez. Na primeira opção é o Rael e Mara, com Jesus e a Viola, minha gente. Essa é a primeira opção, uma batida boa, menina. Oh, dá pra balançar tudo que é gay.

0: biografia de um vencedor é a segunda opção. Diga ali qual das duas você quer ouvir, meu irmão, irmã. Vamos de alô, Edgamite, vamos lá. Vamos chamar esse momento de participação, de interação. Vou mencionar o seu nome. Gente, aqui pra nós gostamos de ter o nosso nome mencionado.
1: O quê? Não acredito.
0: Ah, se não gostamos, vem pra cá que você não gosta. Claro que gostamos. E aqui na Paz FM, então, é um privilégio, né? Ter o nosso nome soprado aí pra toda a nossa audiência. Tá todo mundo sabendo quem é você, sabendo onde você mora. Isso é muito legal, hein, gente? É, você que tá nos ouvindo aí, olha, participe, diga sempre o seu nome, e de que região você está morando, onde é que você mora mesmo, hein? Qual é a sua cidade, a sua primeira participação, então apresente-se, e nós vamos já deixar salvo aqui, lembrando que todas as participações já entra automaticamente para nossa lista de oração, a primeira oração do dia, viu, gente? Que começa aqui às 6 da manhã e aí segue durante todo o dia, sempre vai haver momento de palavra de oração durante toda a nossa programação aqui na Paz FM. Vamos lá então, Edgar Messias, começando aqui, deixa eu ver, meu amigo Ney Santos, lá em Taquari, sugeriu aquela canção Escolhido, já tá na agulha ali, meu irmão, uma fila tá boa, viu? E você foi o primeiro aqui, nós vamos já liberar sua canção pra gente ganhar tempo e tocar todas as pedidas o máximo possível, né, gente? Não dá pra tocar todas, na verdade, dado o nosso tempo, os intervalos, participações, informações e assim é. Mas, contudo, você é sempre muito bem-vindo aqui. Obrigado, meu irmão Ney, aí em Taquari, mandando o seu abraço pra toda a nossa audiência. Meu irmão Joel, ele tá ligado, também sugeriu uma canção bonita aqui, né, com os Violeiros de Cristo. Obrigado, meu irmão Joel. Um abraço pro senhor. Vamos orar juntos, sim, hein? Daqui a pouquinho, o Domingos Dores em Porto Nacional também sugeriu uma canção legal e ele vai orar com a gente também. Já disse aqui na sua participação que estaria comigo na oração. A minha irmã Sara no Monte do Carmo. Essa também é fiel ouvinte. Ora todas as manhãs comigo e sugeriu uma canção bonita ali também. Já tá no jeito, já tá na agulha, tá na ordem. Obrigado, Ivan Sara, mandando o seu bom dia na paz do Senhor. Oferecendo e mandando o seu alô pro Edgar Messias, obrigado pra Danilo, alô Danilo, seu Natalino, Odilson Batista, para os padeiros, salgadeiros, a toda a nossa audiência, os pastores, caminhoneiros, ligados na Paz FM, nossa irmã Sara não deixa ninguém de fora, obrigado irmã Sara, obrigado mesmo pelo carinho, o João Batista tá em Divinópolis, sugerindo canção também aqui na Paz. É o João Batista, obrigado meu querido, ele sugeriu com Daniel e Samuel, fazia dias que não tocava essa, hein, amigo? Vai dar certo, daqui a pouco você vai conferir aqui no Amanhecer com Cristo, então, avancemos, Edgar Messias, porque o meu irmão Ibamã, a dona Juvercina, já tem café no bule por aí, meu irmão Ibamã? Cadê a dona Juvercina? Cadê todo mundo aí? Paraíso é Vila Regina. Obrigado, queridos irmãos. Ele mandou aqui o seu bom dia na paz do Senhor. Tô aqui ouvindo o Amanhecer com Cristo. Então tá, vamos junto. Obrigado, meu irmão Ibamã, pelo carinho de sempre. Irmã Maria Emília mandou aqui a paz do Senhor e diga, coloque o nosso nome na oração, né? De toda a família. Pode contar, minha irmã, está aqui na nossa lista, sim, viu? E ela diz ainda que Deus abençoe a sua vida e família, obrigado igualmente. Irmã Maria Emília no Aureli 2. Alô, minha gente, aí no Aureli 2. Bom dia para toda a nossa audiência em todos os Aurelis, hein? Legal, a irmã Maria de Nalva, essa é Brejinho de Nazaré. Ouvinte fiel há muito tempo, né, irmã Maria de Nalva? Sempre acompanhando lá o momento da palavra, oração. Deus abençoe, irmã Maria de Nalva. A senhora e a sua turma, cadê as suas meninas, hein? Cadê a Elia? Alô, Elia! Alô, toda a família aí da nossa irmã Maria de Nalva. Bom dia pra essa gente, irmã Maria, Deus abençoe, viu? Ah, meu irmão Sebastião tá no Taquari. Alô, Taquari, nossa audiência é muito boa aí também, hein? Alô, grande Taquari, bom dia, meu irmão Edgar Messias, na paz do Senhor. Tô na escuta e vamos orar juntos. É o irmão Sebastião, ele ligado. É o ST Sebastião Taquari, Pronto. Deus abençoe. Mais uma, o Antônio Donizete mandou pra gente meditar o Salmo 69, versos 1. Livra-me, ó Deus, pois as águas entraram até a minha alma. É o Salmo 69, versos 1, meu amigo Antônio Donizete. Grácia Ramos também aqui, finalista, que está ligada, vai orar com a gente. Já bateu o ponto. Essa é a Grácia Ramos.
1: Aqui tem coragem.
0: Tem coragem essa mulher. Deus abençoe, menina. Simbora, vamos nós. E você também que chegou por aí agora. Meu bom dia. A irmã missionária Mari Ruth, daqui a pouco vou abrir seu recado. Meu presbítero João Ribeiro, meu companheiro fiel na Serra da Lupa, daqui a pouco vou ouvir seu áudio também, tá bom, amigo? A minha irmã Vanusa Jovem, ô meu irmão Manuel, aí Luz e Mangues, como é que vão as coisas aí, ô meu irmão Manuel? Daqui a pouco eu vou ouvir seu áudio também, tá bom, amigo? Ah, tem mais um Manuel aqui, ó, é o Manuel do Nascimento. É, rapaz, olha aí os Manuéis chegando. Ah, meu amigo Edson Martins, firme aí, irmão Edson, retino batente, é nós, hein? A irmã Maria das Dores, é Taquari, as Marias também não fica pra trás não, viu? A Maria aqui é o que não falta. Todas as Marias, bom dia, daqui a pouco eu vou abrir seus recadinhos, tem mais alô chegando, mas agora tem a Antônia Gomes pra cantar o Escolhido, viu, Ney? Antônia Gomes, canta pra gente.

Mas FM, a Rádio da Família, você ouviu com a Antônia Gomes, o escolhido, atendendo mais uma pedida nesta manhã, os violeiros de Cristo. A alegria da vitória. Ô meu irmão Joel, vai pro senhor aí, hein? Essa vai pra você que chegou por aqui agora também, 639-2420-6868, daqui a pouco tem palavra.

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6: Estamos de volta aqui com o Amanhecer com Cristo e de Camisinhas.
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6: É verdade. É a nossa melhor companhia, gente amiga. Como vão as coisas por aí, minha gente? Daqui a pouco tem palavra de Deus, tem oração. Quem tá roncando aí, ó, vai perder. Porque que é isso? Chega pra cá, minha gente. Vamos acordando, vamos despertando. Eu quero mandar mais alô pra você. Vamos lá, então, para alô. Vou mandar mais alô rapidamente aqui, que tá chegando o momento da palavra. Vou mencionar o seu nomezinho aqui, que coisa boa, minha irmã missionária Mari Ruth. Pastor, olha, minha presente em oração, a saúde não vai bem, a questão da coluna, né? Ela tá observando aqui, nós vamos orar. Jesus é poderoso para curar a coluna também, minha irmã. Pode acreditar, ela mandou aqui o seu bom dia, sua paz chegou e o seu pedido de oração. Todo mundo aí na convocação, orando pela nossa irmã missionária Mari Ruth, pela sua saúde aí na coluna. Muito bem, vamos falar com Deus, tá bom, querida? O meu presbítero João Ribeiro tá na seca da lupa, já tirando aquele leite, mandando o seu abraço, o seu alô para toda a nossa audiência, a todos os amigos do Coral. Forte abraço, meu presbítero João Ribeiro. Deus abençoe o senhor e toda a sua família aí na sintonia aqui da Paz FM, todas as manhãs, durante todo o dia. Muito bem, meu irmão Manuel tá em Luzimangues. Pediu a moda bonita com Falcão e Josué, deixa com nós. Tá programada ali, meu irmão Manuel. Espero que dê tempo do senhor ouvir antes de sair, hein? Daqui a pouco eu tenho a palavra e tem outras canções na frente ali, mas tá valendo. A próxima eu vou mandar pro senhor também. E pronto, já deu muito certo. Uma boa terça-feira pro meu amigo Manuel aí em Luzimangues. Muito bem, muito bem. Tem mais gente aqui participando. O Manuel Donacinho. Bom dia, pastor Edgar, paz do Senhor, tô ligado na programação aqui na Gran Prata. Alô, meus amigos aí da Gran Prata, é o Manuel do Nascimento, sintonizado, Deus abençoe, meu irmão. Vamos orar daqui a pouco, hein? Momento da palavra e oração aqui no Amanhecer com Cristo, é a primeira oração. É a primeira palavra e oração ao vivo, né? Na verdade, o primeiro programa ao vivo, você confere aqui o Amanhecer com Cristo a partir das 5 da manhã de segunda a sexta-feira. Meu irmão Edson Martins, forte abraço, meu companheiro, ligado sempre, acompanhando aí a nossa programação, meu muito obrigado, vamos juntos, daqui a pouco também vamos orar, hein, varão? Abração pra você e toda a sua família, é nóis, boa terça-feira pro senhor também. A nossa irmã Vanu Luza Jovem já participando aqui para a oração e ela tá digitando alguma coisa ali, tá bom, irmã Vanusa? Deus abençoe também, daqui a pouco eu vou ler seu recadinho. A irmã Maria das Dores também participando, rogando as orações pela sua família, pela sua filha. Vamos falar com Deus, tá, minha irmã Maria? Apresentando a Deus esta demanda e que o Senhor Jesus venha fazer um milagre. milagre na vida da senhora e de toda a sua família aí. Vamos orar daqui a pouco. Mais uma Maria, agora Maria de Santana, mandou aqui o seu bom dia na paz do Senhor. É bom amanhecer com Cristo. Pastor, te achei. Ó, como assim, me achou? Deixa eu ver. Ah, conhecia todos os nossos comunicadores aqui por foto. Faltava me conhecer. Pronto, me conheceu também por foto por aí. Que coisa boa! Obrigado, irmã Maria. Que bom, a senhora eu já conheço aqui também por foto, né? Aqui na foto do perfil. Por falar em foto do perfil, vou aproveitar para observar os nossos ouvintes. Coloca a foto do perfil sua aí, varão. E aí, varoa? Coloca aí pra gente conhecer. Aí encontra na rua assim, ah, é você, rapaz. Olha aí a Maria aí, ó. Né? Olha o Edgar Messias ali. Tá certo, então. Forte abraço. Obrigado, irmã Maria de Santana. Já vai conhecendo aí todos os comunicadores da Rádio Paz. O Francisco Assunção mandou aqui rogando as orações pela vida dele e por toda a sua família. Muito bem. O que mais ele mandou aqui, ó? Estou na escuta por aqui, peço as orações pela minha esposa Lucilene, que está completando mais um ano de vida. Irmã Lucilene, tá ouvindo aí, varoa? Então vai os nossos parabéns, varoa!
5: Parabéns,
6: oh.
5: Parabéns,
6: que é isso?
5: Parabéns pra você.
6: Nossos parabéns para nossa irmã Lucilene, que completa mais um ano de vida. E que o Senhor abençoe, fortaleça e dê para esta mulher muita virtuosidade. Deixo para meditação dela, meu amigo Francisco, Eclesiastes 9:8. Em todo tempo seja alvo os teus vestidos ou as tuas vestes, e nunca falte o óleo sobre a sua cabeça. Pronto, irmã Lucilene, parabéns, Deus abençoe, meu irmão Francisco. Abraço pro senhor e toda a sua família. A minha irmã Sara mandou aqui de volta o quê? Ah, deixa eu ver. Vamos orar junto e mandou o seu voto nas músicas. Então tá bom. Dado o recado, irmã Sara, obrigado. Muito obrigado mesmo pela sintonia. Gente, eu preciso pausar aqui as participações, porque tá chegando o momento da palavra e da oração.

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1: À medida em que o ensino médico exige que mudanças climáticas entrem para os currículos, estudantes de medicina e professores criam fóruns de debate e ferramentas para compartilhar informações e disseminar a reforma curricular em faculdades de todo o mundo. O relatório de saúde planetária foi desenvolvido em 2019 por estudantes dos Estados Unidos. A ferramenta ajuda a criar métricas para avaliação do ensino, bem como facilitar as mudanças nos currículos. Outro projeto colaborativo é o Recursos Climáticos para a Educação em Saúde. Trata-se de um repositório de planos de aula e materiais sobre temas de meio ambiente e saúde, todos revisados por especialistas. Ele é público e gratuito.
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3: Em Palmas são 6:02.
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3: O meu bom dia para você, são 6:03, nesta manhã agradável de terça-feira. Seu amigo pastor Edgar Messias, estamos agora no momento da palavra, uma breve meditação e já estaremos orando. E antes de orar, vou mencionar o seu nome, você que eu não li ainda o seu recado, você que chegou e não deu tempo da gente mandar aquele alô para você, vou mencionar antes de orar, tá certo? Eu estou com a minha Bíblia aberta aqui no Salmos 91. Lembrei desse texto, desse salmo, muito conhecido de muita gente, e o Salmo 91, versículo 1 em especial, vai dizer assim, ó: aquele que habita no esconderijo do Altíssimo, à sombra do Onipotente descansará. Aquele que habita. Perceba que para que você tenha descanso, tenha proteção, tenha esse privilégio de ser amparado pelo Senhor, é preciso habitar. Não é só visitar, não é? Não é só visitar, não, eu vou lá de vez em quando. Não, tem que habitar. Habitar é fazer residência, é ter morada fixa, é ser participante, é ser da casa. Eu habito aqui, eu resido aqui. E aqui o texto desse Salmo, Salmo 91 em especial, que é conhecido de muita gente, é tido aí como o texto de cabeceira. A sua Bíblia às vezes fica aberta aí no Salmo 91. Muita gente até parte pelo caminho da idolatria. Ó, não é para tanto, hein? Não é para tanto. É um salmo muito forte, de verdade. Mas precisa observar alguns quesitos para que você desfrute daquilo que o salmo está propondo, né? Quem permanece na presença de Deus, perceba, é aquele que habita, esse encontra proteção, descanso, segurança, mesmo diante das dificuldades do dia a dia, né? Deus nos livra, ele vai seguir dizendo, né? Porque ele te livrará do laço, do passarinheiro, da peste perniciosa, a mortandade que assola ao meio-dia. É o 91, verso 3, vai dizer o seguinte, olha, essas verdades, né? É extraída do Salmo 91. O salmista aqui mostra que existem perigos que não conseguimos prever, não é? Mas nós podemos confiar naquele que nos garante, né? Que estaria conosco, aquele que conhece as nossas limitações e pode nos guardar de todas essas situações, né? Deus está conosco. O Salmo segue dizendo, o 91 verso 15 diz que ele nos invocará, né? Ou seja, ele me invocará e eu lhe responderei. Ou seja, nós invocamos ao Senhor e ele nos responde. Ele estará conosco na angústia, tá? A promessa do Senhor, o que não significa ausência de lutas, viu? Não significa ausência de problemas, mas a presença de Deus no meio das lutas, isso é certo. Isso é, você pode contar. Quem clama ao Senhor não enfrenta a batalha sozinho. Você que está me ouvindo agora, tem clamado ao Senhor? Parece que não tem resposta, parece que não está resolvendo de nada, não é? Mas se você está clamando ao Senhor, você habita no esconderijo do Altíssimo, você não está sozinho nesta luta, nesta batalha. Eu concluo esta breve palavra dizendo que é importante, o Salmo 91 nos ensina que habitar em Deus, né? Confiar na proteção dele e permanecer firme é importante porque ele está presente até nos momentos de angústias, né? O Senhor está presente no momento de angústia que ele se manifesta, só que nem sempre nós percebemos. Lembra daquela metáfora, se assim posso chamar, né? Aquele poema, alguma coisa do tipo, tem uma canção, Rastro na Areia, não é? Vai mostrar lá que a pessoa percebe dois rastros na areia e ele entende que um daqueles rastros é do Senhor. Mas em um determinado momento a coisa fica tão difícil e ele começa a ficar tão triste, tão abatido, tão angustiado, e ele olha, só vê um rastro. E ele então questiona que no momento que ele mais precisava, ele sentiu-se abandonado, porque ele não conseguia enxergar o segundo rastro. E Deus então vai responder para ele que aquele rastro que ele está vendo não é o dele, mas é do Senhor, que enquanto ele estava em momento de dor, de angústia, o Senhor estava o carregando no colo. Eu concluo dizendo que às vezes nós não percebemos a presença do Senhor. E devemos ter cuidado que nesse momento nós abrimos a nossa boca para reclamar, não é? Para lamentar, mas o Senhor está aí, você não está sozinho nesta batalha, nesta luta. O Salmo 91 traz para a gente essa visão, esse olhar de que habite, né? Devemos habitar em Deus e confiar na proteção dele, na promessa, permaneçamos firmes, porque o Senhor está presente até mesmo no momento de angústia. Deus abençoe, pense nisso.
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3: Quero orar com você. Quero mencionar, como eu disse, todos os que chegaram depois dos nossos alôs: a diaconisa Cleonita, nossa irmã Livaldina, irmã Maria de Jesus, a nossa irmã Isaulina, a diaconisa Videlina, a nossa irmã Cleonice, a Vanusa Jovem, mais uma vez aqui também aparece na nossa lista, a Denise Souza, a missionária Denise Maria, a o João Batista, a Leonete de Castro, o Iseu, Eliana Ribeiro, muita gente, que bom receber você por aqui, viu? O meu irmão Lucimar, nossa irmã Creuza, o Ailton Miguel, nosso carreteiro, toda a sua família, vamos falar com Deus. Você que não apareceu aqui o seu nome, mas você está aí no momento da oração, fica firme, vamos confiar, vamos crendo no nome do Senhor Jesus. Pai, a ti honras e glória mais uma vez. Bendizemos o teu nome por mais uma manhã que o Senhor está nos dando, mais um dia. Senhor, obrigado pela noite que se foi, pelo descanso, pelo ânimo, pelo vigor, pela coragem, pelo despertar de mais um dia. Nós te adoramos, Senhor, e pedimos a ti o favor do Senhor para mais uma vez, mais um dia. Dá-nos hoje a porção necessária, Senhor, e que se cumpra em nós o Salmo de número 91, meu Deus. Que venhamos habitar em ti, porque a palavra do Senhor nos garante que aquele que habita no esconderijo do Senhor, sobre a tua sombra, porque tu és o onipotente, nós descansaremos e diremos que do Senhor tu és o nosso Deus, tu és o nosso refúgio, a nossa fortaleza, em ti nós confiaremos, e o Senhor nos livrará de laços, de passarinheiro, de peste perniciosa. O Senhor nos cobrirá com as suas penas, debaixo de suas asas, Senhor, estaremos seguros, não temeremos espanto noturno, seta que voa de dia, peste que anda na escuridão, mortandade que assola ao meio-dia, ainda que 1.000 caiam ao nosso lado, 10.000 à nossa direita, sobre a tua sombra, meu Deus, estaremos, o Senhor estará conosco, nos guardando, nos protegendo, porque, Senhor, tu és o nosso refúgio, tu és a nossa fortaleza, tu és a nossa porta de saída, tu és o nosso escape, Senhor. Cumpre em nós esse texto, cumpre em nós o Salmo 91, Senhor, nos dê esta bênção para esse dia. Eu coloco as minhas mãos, estendo minhas mãos sobre esses nomes que eu tenho aqui nesta lista de participantes. Senhor, a todos os ouvintes, aqueles que eu já mencionei os seus nomes, aqueles que eu não mencionei ainda, meu Deus, que o Senhor os contemple agora e venha conceder a tua graça. Esta pessoa, meu Deus, que está com sinais de depressão, que chegou aqui, ó Deus, esta informação. Nós rejeitamos, ó Deus, toda a depressão. Nós rejeitamos, meu Deus, toda a enfermidade da alma, toda a angústia, toda a tristeza, Senhor, tudo aquilo que não vem de ti. Que o Senhor agora esteja desfazendo todo mal e conceda vitória a esta pessoa, a esta casa, a esta família. Senhor, eu oro por quem está enfermo, enfermidade física, enfermidade, nós te rejeitamos em nome de Jesus. Senhor, que seja um dia de conquista, um dia de vitória, um dia de portas abertas. Senhor, dá-nos direção em tudo, nas nossas escolhas, que não venhamos decidir de nós mesmos. Conceda-nos a tua graça e a tua bênção. Que assim seja, Senhor. Que assim seja, no nome de Jesus. Em nome de Jesus.
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3: Agora em Palmas são 6 horas e 13 minutos. Você vai ouvir uma linda canção.

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7: Estamos de volta com Amanhecer com Cristo, 6:18. Muito bom dia para você que está aí sintonizado aqui no Amanhecer com Cristo, ligou o seu rádio agora, você que está me dando carona, chegando aqui na nossa capital ou saindo da capital, a você que está indo ao seu compromisso, você que já atendeu em mais um plantão e já está direcionando aí a sua residência para o seu descanso, ó, meu muito obrigado pela sintonia, meu forte abraço 6:19, eu quero mandar um recado importante para você que está comigo, preste atenção, quero falar para você da Ferpan, gente, na Ferpan você vai encontrar a solução para os seus problemas, a ferramenta certa, 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Ei, maravilha, vamos de alô rapidamente, tá chegando intervalo, mas eu vou correr lá no nosso mural de recados para liberar aqui um pouco mais dessa turma que está comigo. A nossa irmã Nivaldina Souza mandou aqui o seu bom dia e ela passou a bater o ponto confirmando sua participação para o momento da oração, né, querida? Incluindo aí toda a sua família nas orações, desejando uma boa terça-feira. Bom dia pra senhora aí, Deus abençoe, irmã Nivaldina Souza, sempre ligada, antenada, participando. Você que ouve e não fala nada, vai o meu bom dia. Você que ouve todas as manhãs, tá na correria, você que está aí, olha, na atividade física, tá na caminhada, tá aí na pedalada, o meu bom dia pra você também, tá bom? Quando arrumar um tempinho, participa com a gente, sua primeira participação, é importante que você se apresente, hein? Diz pra mim de onde você está nos ouvindo e quem é você. Alô? Legal? Olha, faça como a minha amiga irmã Maria de Jesus, que participa sempre aqui com a gente. Ela está lá pro lado da fazenda Campo Grande, né, amiga? Mandou aqui o seu bom dia. Estamos aqui esperando o momento da oração. Pois nós já acabamos de orar, né, irmã? Oramos juntos. Irmã Maria de Jesus, fazenda Campo Grande, meu amigo Ronaldo, a toda a sua família aí, olha, toda a sua turminha na sintonia do Amanhecer com Cristo. A irmã Isaulina também é outra ouvinte fiel, participa sempre aqui com a gente. Obrigado, irmã Isaulina, pela sua participação. A diaconisa Videlina, nem se fala, né, Videlina? Essa é ouvinte fiel também de todas as manhãs. Quem mais? Olha, Olha, ela mandou aqui o seu bom dia de cabecinhas, que Deus abençoe o senhor, a pastora Jarlene, a Eliana e o Marcos, os caminhoneiros, a todos os salgadeiros, a todo o povo ligado aqui no Amanhecer com Cristo. Obrigado! Deus abençoe, diaconisa Videlina. Muito bem, irmã Vanusa Jovem, que participou aqui do momento da oração, pedindo aí pela sua tia, que ama demais, né, querida? Está necessitada de um milagre, nós oramos, tá, minha irmã? Vamos continuar confiante e sempre orando. Mais uma, a nossa irmã Denise, a Denise Souza, do Piabanha, mandou aqui o seu bom dia, diga aqui pertinho, como é que é? Ah, tá, pedindo as orações hoje, direcionando aí ao seu lar, sua família, e nós oramos também, tá, minha irmã? Mencionamos a senhora aqui no momento de oração, também pela sua sobrinha Gabriela, em Porto Nacional. Ok, pois bem, Deus abençoe sempre, continuemos firme no propósito, confiante, viu, irmã Denise? Denise Souza, é porque tem a Denise Maria, né? A missionária Denise Maria, tem que ter muito cuidado aqui para não misturar as coisas. Elas chegaram juntas aqui, ó. Missionária Denise Maria, da Escola Brasil, no distrito de Porto Nacional, também participando aqui com a gente das orações. Muito bem, forte abraço. O João Batista mandou seu voto nas músicas. São 6h23, agora confira a hora certa, 6h23. Mais uma, Leonete de Castro mandou pra gente meditar em 1 João 1, verso 5. E esta é a mensagem que dele ouvimos e vos anunciamos: que Deus é luz e nele não há trevas nenhumas. Muito bem, minha amiga Leonete de Castro. Oi, muito bem. É paraíso Tocantins, né, Leonete? Como é que vão as coisas aí? Na linda cidade de Paraíso Tocantins. Daqui a pouco eu continuo com mais alô. Eu vou mencionar você que chegou por aqui agora há pouco, meu irmão Iseu, Eliana Ribeiro, olha o Lucimar por lá, o Ailton Miguel,

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Vamos juntos. Tá chegando aqui pra você, olha, vamos conferir mais uma vez aqui rapidamente as músicas do quadro. Você decide, minha gente. Essa aí, ó.

Primeira opção para hoje no quadro Você Decide, Rael e Mara com Jesus e a Viola. E a segunda, essa aqui com Raiz e Ravel, Biografia de um Vencedor. E aí,

0: boa demais essas canções, viu, gente? São duas pra você escolher uma delas no 639-8420-6868. E aí, bom dia pra você, hein? Bom dia pra você também. Você, meus amigos no campo, no sítio, na chácara, meus amigos na fazenda. E aí, gente, tranquilidade, meus amigos do agro, essa turma toda aí sintonizada aqui no Amanhecer com Cristo. Você, meus amigos operadores de máquinas agrícolas, firmeza por aí, meus irmãos, firme, rende no batente. Olha, tá chegando mais alô, mas antes eu quero falar de um assunto seríssimo, hein? 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Também tem música pedida aqui, nossos amigos, nossas amigas, pediu bastante canções e eu vou buscando atender na medida do possível. Quero mencionar aqui meu irmão Isel, tá ligado na Paz FM, mandou aqui o seu bom dia. Ele diz ainda, ó, guardar o nosso coração no mundo, não é fácil, mas é a única maneira de errar menos contra Deus, viu? Guardar o nosso coração do mundo, é o Isel, ligado na Paz FM, meu forte abraço, querido, seja bem-vindo sempre aqui no Amanhecer com Cristo. A diaconisa Cleonita também mandou sua mensagem, ligado no Amanhecer com Cristo, estou ouvindo, e ela sugere canção aqui também, viu, produção? Tá mandando o seu 7.000 jardim de ouro pra todo mundo, o seu voto nas opções das músicas, no quadro você decide. Também participou da oração, mandando o seu abraço, desejando uma boa terça-feira, uma boa semana. Obrigada, diaconisa Cleonita, bem-vinda sempre à nossa programação. O meu amigo Lucimar mandou aqui o seu bom dia, sintonizado na Paz FM, é lá na grande Vila Regina, meu irmão Lucimar, obrigado, querido, a dona Creuza, toda a família aí no, na sintonia da paz. O meu amigo Ailton Miguel participa comigo, nosso carreteirão, forte abraço, querido, ele manda a paz do Senhor, pastor Edgar Messias, vamos orar em favor da nossa nação, uma nação brasileira. E ele diz aqui, olha, está perto de tomarmos uma decisão, né? Que pode mudar o rumo da nação. É verdade, querido. Eu concordo, hein? E que Deus ilumine, ele diz aqui, ó, o pensamento de cada um na hora de fazer o seu voto, na hora da sua escolha. É, gente, tá chegando o dia, hein? Final de semana, é isso daí. E já deu tudo certo, meu amigo Ailton Miguel. E vamos orar mesmo pela nação brasileira. Oremos uns pelos outros, que não venhamos entrar em contenda desnecessária, né, gente? Brigas, rivalidades, essas coisas não ajuda, né? Não ajuda. Pois bem, obrigado, meu amigo Ailton Miguel, pela sintonia, vamos orar mesmo. O Diácono Alcindo mandou aqui o seu bom dia na paz do Senhor, tamo junto todos os dias na oração, e ele diz aqui, ó, Deus abençoe a todos da rádio Fazenda Vale Verde, produção, na sintonia do Amanhecer com Cristo, é Nova Rosalândia, Nova Rosalândia, no Tocantins, o Diácono Alcindo e toda a sua família, meu muito obrigado, querido, a todos os irmãos aí da Assembleia de Deus, a todos os irmãos aí na região, nosso abraço, nosso carinho, tá certo? A irmã Maria Filomena, no Tear Pau d'Arco, também participou aqui, acompanhou o momento da palavra, o momento da oração. Obrigado, irmã Maria. Deus abençoe a senhora e toda a sua família. Os meninos aí da lanchonete Sabor Tocantins também marca presença, objetivamente. A correria tá grande aí, meninos. Tá na correria atendendo a moçada aí na lanchonete. Coisa boa, muito bem, muito bem. Mandou aqui o seu bom dia. Mandou aqui também uma boa terça-feira muito abençoada para todos nós. Obrigado. O Jastão Pereira tá ligado na Paz FM. Jastão, tudo bem por aí, querido? Ele mandou aqui, ó, sempre na sintonia, tá sugerindo uma canção também. Vamos correr aqui, tá bom, amigo? Para que dê tempo tocar, com certeza. A dona Cleonice, meu irmão Matheus, mandou aqui, ó, um abraço aí para minha mamãe, o seu esposo Alberto em Aragaça. É seu nome mesmo? É no Goiás? Então tá. E manda o link da rádio para ouvir a rádio. É só colocar aí no seu Play Store Rádio Paz Palmas, viu? Coloca lá Rádio Paz Palmas, baixa o aplicativo, pronto. Já foi, já dá para ouvir a gente. Minha amiga Cleonice, meu amigo Matheus, né, na chácara. Deus nos trouxe, nosso abraço, Deus abençoe. O meu irmão divino mandou aqui o seu foto em uma das opções das músicas do quadro Você Decide. O João Carlos, é Luz e Mangues Produção. Alô, João Carlos. Forte abraço para você, querido, e toda a nossa audiência na grande Luz e Mangues. Ele mandou assim, ó, perto está o Senhor de todos os que o invocam, de todos os que o invocam em verdade. É fato, viu, amigo? É o Salmo 145, verso 18 e 19. É o João Carlos em Luz e Mangues, nosso abraço, o nosso carinho. Mais uma aqui, ó, o Jastão Pereira. Não, o Jastão Pereira já foi, né? Agora é o evangelista Jadson. A dona Socorrinha, a Sara, o Joel, forte abraço para essa família, Jadson. Ele diz, paz do Senhor, Edgar Messias, mandou o seu voto aqui nas músicas do quadro Você Decide. Ele está mandando luzão para a sua mamãe, a dona Dilza, dona Dilza Lima, e também para a esposa Socorrinha, aos filhos aí, Sara e Joel, a toda a família aí do evangelista Jadson. Obrigado, meu irmão. Vou pausar, mas daqui a pouco eu continuo com os nossos amigos e amigas que estão chegando aqui, a Helena Ribeiro, o Valdenor. E aí, Valdenor, tá bom, irmão? Daqui a pouco eu vou ler seu recadinho também. O Marcos Antônio mandou ali sua participação. Eu vou chamar aqui, ó, Daniel Samuel vai cantar pro meu amigo João Batista lá em Divinópolis. Ele pediu mais cedo, então, ó, chegou agora, amigo. Ô pastorzinho!
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0: Pra você que curte as canções do Daniel Samuel, vai pra você também. Dá um sinal comigo aqui no 639-8420-6868. Só os que curte as canções do Daniel Samuel, né?

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5: É nós de volta, Edgar Messias com você, 6:47. A você que está aí na sintonia, na correria da manhã, se organizando, já levando a moçada para a escola. Meus amigos do transporte escolar, que eu diga, hein? O nosso bom dia para você também. Deus abençoe a nossa terça-feira. Hoje, terça-feira, dia 29, né, gente? 29 de setembro, mês de setembro, já se despedindo. E é nós. Vamos que vamos. Vamos de alô, Edgar Messias. Quero mencionar você que tá comigo, tá me dando carona, tá me levando, tá chegando aqui na capital, tá saindo da capital. Meu muito obrigado pela sintonia. Meus amigos motoristas por aplicativo, taxista,

a você caminhoneiro nas nossas BRs, sintonizados aqui na nossa programação. O meu forte abraço, boas viagens pra você, tá bom, amigos? A minha amiga Eliana Ribeiro mandou aqui a sua participação, parte do Senhor Edgar Messias, esteve orando com a gente, muito bem pela sua vida, sua família, continuemos orando, né, minha amiga? Confiantemente no nome do Senhor Jesus, e mandou também o seu voto na Provável campeã de hoje no quadro Você Decide. São duas canções para você escolher uma delas, viu? Daqui a pouco eu vou anunciar a campeã, já são 6h49 no virado ponteirinho, 6h49, meu Deus do céu. Ó, meu amigo Valdenor Rocha, mandou aqui a paz do Senhor, irmão, ele mandou também o seu voto na Provável música campeã. Valdenor, é bem-vindo aqui também, tá bom, amigo? Obrigado pela sintonia, pela participação. O Marcos Antônio mandou aqui, seja grato pelo que você tem, ore por aquilo que deseja e lute para realizar, mas acima de tudo, peça a Deus que abençoe os seus planos e tudo dará certo. É o meu amigo Marcos Antônio, nosso amigo pensador. É o pensador aí, ó. Obrigado, Marcos Antônio, pelo carinho de sempre. Meu irmão José da Canoa, bom dia, meu amigo, seja bem-vindo. É no Santos, Clodomir Santos de Moraes, né? Ah, no... É, ligado na Paz FM. Meu abraço pro senhor aí também, tá bom, meu irmão José? É o José da Canoa, popularmente conhecido na sintonia da Paz FM. O meu forte abraço, minha irmã Vanusa mandou também o seu voto na Provável campeã de hoje. Então tá, ela só vai se consolidando, viu, gente? São duas canções, você escolhe uma delas aqui no 639-8420-6868. Tem Raiz e Ravel e tem Rael e Mara. Rael e Mara com Jesus e a Viola é a primeira opção. Raiz e Ravel, a biografia de um vencedor, é a segunda opção. Eu vou atender mais uma. O meu amigo Manuel em Luzimangues pediu com Falcão e Josué. E o Falcão e Josué vai cantar junto com Dinamite Barros. Meu sertão, querido. Meu amigo Jaston.

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1: Você ouviu o Dinamite Barros, cantou com Falcão e Josué, essa canção bonita, Meu Sertão, ó. É, Meu Sertão é querido, né, gente? Linda demais essa canção. Meu amigo Manuel, lá em Luzimangue, sugeriu aí com Falcão e Josué. Pronto, já deu muito certo. São 6h54, gente. O tempo já não nos espera. Tem aqui a campeã pra gente anunciar no quadro Você Decide. Mas olha, meu, muito obrigado. Você que chegou por aqui agora, a missionária Denise Maria, mandando o seu voto na canção que está. Essa aí mesmo, tá, amiga? Acertou. Essa é a campeã de hoje. A missionária Esmeraldina também reforça aqui o seu voto. O meu pastor Milton Paiva, que também é cantor, é adorador, tá ligado na Paz FM, diz que amanheceu quente por lá na Grande Trindade do Goiás, né, amigo? Então tá bom, nosso abraço, obrigado, querido. E ele curtiu aí também com Falcão e Josué, seja bem-vindo sempre. Gente, meu tempo não me permite me alongar, mas eu quero agradecer a toda a nossa audiência, você que pediu suas canções, não dá tempo de tocar todas as pedidas, mas tentamos o máximo tocar todas as que foram sugeridas aqui pelos nossos ouvintes, principalmente os que participaram na primeira hora, né, gente? A gente já vai programando aqui junto com as nossas, a nossa sequência musical e aí as propagandas, os intervalos e as nossas participações, nossas falas, né? E aí o tempo vai mesmo e tá chegando daqui a pouco o momento de propaganda eleitoral. Você é o meu convidado a ouvir com atenção, até pedindo direção de Deus no seu voto, né, gente? Nas suas escolhas. E tá chegando o grande dia da decisão e nós vamos ficar nessa expectativa, orando e, claro, fazendo a nossa parte, né? Não basta orar e não votar, né? Tem que orar e tem que ir lá votar, viu, gente? Decida em nome de Jesus. Deus abençoe a toda a nossa audiência. O meu forte abraço. Eu volto amanhã, se Deus quiser, a partir das 5 da manhã, aqui nessa mesma frequência, 89,9 ou 91,3. Você que nos ouve pela internet, é por aí mesmo que a gente se encontra a partir das 5 da manhã, aqui no Amanhecer com Cristo, a nossa primeira programação ao vivo na Paz FM. E deu Raiz e Ravel, Biografia de um Vencedor, a primeira opção. Valeu, gente. Abraço, boa terça e até amanhã.

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1: 7:31.
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1: Terça-feira, 29 de setembro de 2026. Bom dia para você que escolheu a Rádio Paz para ficar bem informado. Vamos começando agora mais uma edição do Jornal da Manhã e nós já vamos para a previsão do tempo. Olha que para esta terça-feira deve ser sol o dia todo, com algumas nuvens à tarde, e à noite deve ser estrelada. O dia promete muito calor, né, gente? A temperatura deve variar entre mínima de 26 e máxima de 41 graus em Palmas, Tocantins.
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1: Vamos às notícias desta edição do Jornal da Manhã. Ótima terça-feira para você. Falando sobre o calor, olha, o calor acima de 40 graus segue até quarta-feira em 8 estados do Brasil. Vamos à reportagem de Sofia Maria Duarte.
2: O calor acima de 40 graus continua até quarta-feira em 8 estados brasileiros. O Instituto Nacional de Meteorologia, o INMET, mantém alerta vermelho de grande perigo para a primeira onda de calor da primavera. O aviso, que começou no sábado, vale para áreas de Goiás, Mato Grosso, Mato Grosso do Sul, Minas Gerais, Paraná, Rio de Janeiro, Santa Catarina e São Paulo, e termina às 18 horas de quarta-feira. As temperaturas mais altas devem ser registradas no centro-sul de Mato Grosso e em todo Mato Grosso do Sul, além do Paraná e de São Paulo. As máximas podem chegar a 41 graus em Cuiabá e 40 graus em Campo Grande. Entre sábado e terça-feira, o calor ganha força e a área com temperaturas acima de 40 graus aumenta gradualmente. Segundo o IMET, uma onda de calor acontece quando as temperaturas máximas ficam pelo menos 5 graus acima da média por 5 dias seguidos ou mais. Por isso, algumas regiões como Tocantins podem passar dos 40 graus, sem serem incluídas no aviso, porque o calor não deve durar tempo suficiente para caracterizar uma onda de calor. O tempo começa a mudar já nesta segunda-feira no sul do país, com a chegada de uma frente fria que traz chuva e trovoadas ao Rio Grande do Sul e à parte de Santa Catarina. A partir de quarta-feira, o avanço da frente fria deve reduzir as temperaturas, principalmente na região sul e em áreas de Mato Grosso do Sul. O calor intenso deve ficar concentrado mais ao norte, entre Pará, Mato Grosso, Goiás e Tocantins. Enquanto o calor persiste, a orientação é beber bastante água, evitar a exposição ao sol entre 10 horas e 4 horas, usar roupas leves e redobrar a atenção com crianças, idosos e pessoas com doenças crônicas. Reportagem Sofia Muniz.
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1: 7:34 no horário de Brasília. E olha, o ministro do Supremo Tribunal Federal, o Luiz Fux, suspendeu na noite desta segunda-feira todos os efeitos da decisão do ministro Flávio Dino, que havia liberado publicações envolvendo o candidato à presidência Flávio Bolsonaro e Nossa Senhora Aparecida. Com isso, a ordem do ministro André Mendonça, no âmbito do Tribunal Superior Eleitoral, volta a valer. Abre aspas, faz sentido que este Supremo Tribunal Federal determine a veiculação de notícia comprovadamente falsa? Não. Sob esse ângulo, medidas das mais autoritárias foram adotadas no âmbito dos inquéritos das fake news e das milícias digitais, sobre o pretexto de coibir a desinformação, inclusive de coerção pessoal e patrimonial. Fecha aspas, escreveu o ministro Luiz Fux. 7:35 no horário de Brasília. E olha, Gilmar Mendes quer suspender julgamento sobre Moraes. Vamos à capital federal saber mais informações com o repórter Yuri Hudson.
3: Julgamento envolvendo Alexandre de Moraes no caso O ministro Gilmar Mendes quer que o Supremo Tribunal Federal suspenda o julgamento envolvendo Alexandre de Moraes no caso Banco Master até identificar todos os magistrados mencionados nas investigações. O objetivo é verificar quem pode participar da análise e se há ministros eventualmente impedidos de votar. A manifestação amplia uma questão de ordem apresentada por Gilmar no julgamento iniciado em setembro. O decano defende que sejam identificados magistrados citados nas apurações do Master, inclusive integrantes do STF, do Superior Tribunal de Justiça e do Tribunal Superior do Trabalho. Gilmar também propõe reunir em um único processo as apurações sobre Alexandre de Moraes e sobre a atuação de André Mendonça na condução do caso Master. Depois, os processos seriam redistribuídos a um novo relator escolhido por sorteio. O ministro questiona especificamente se Cássio Nunes Marques pode participar das deliberações. Gilmar cita mensagens encontradas no celular do ex-banqueiro Daniel Vorcaro, que fazem referência a um contato identificado como Kevin Marques. O ministro ressalta, porém, que as conversas isoladamente não permitem concluir que houve irregularidade. Gilmar também critica André Mendonça e afirma que houve tratamento desigual das informações encontradas nas investigações. Esse pedido ainda será analisado pelo plenário. O julgamento está suspenso desde 15 de setembro, quando Flávio Dino pediu mais tempo para analisar o caso. Agência Rádio Web de Brasília, Yuri Hudson.
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1: 7:38 e olha, começa o prazo em que eleitores não podem ser presos. Vamos saber os detalhes no quadro Manual do Eleitor com o repórter Rafael Ferri.
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6: A partir de 29 de setembro, os eleitores não podem ser presos, salvo no caso de flagrante delito, que é o exato momento em que o crime está sendo cometido. Outra exceção é se há uma sentença sobre crime inafiançável. O objetivo é que o poder de prisão não seja usado para interferir no resultado das eleições. 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
1: 7:39 no horário de Brasília. E olha, uma reportagem do João Vitor dos Santos mostra quanto sua empresa pode pagar com a reforma tributária. Vamos acompanhar.
7: A reforma tributária vai mudar a forma como empresas calculam e recolhem impostos. Para micro, pequenas e médias empresas, as chamadas PMEs, antecipar o impacto dessas mudanças pode ser importante para evitar surpresas no caixa e na formação de preços. O gerente de indicadores e estudos econômicos da OMIE, Felipe Beraldi, explica os principais efeitos da reforma para as pequenas e médias empresas.
8: Eu vejo que o principal ponto é entender que a reforma tributária, ela não é apenas uma mudança na alíquota ou na forma como se calcula o imposto, né? No fundo, ela muda toda a lógica de funcionamento do sistema tributário, por isso que ela chega a afetar diretamente a operação das empresas. No caso das PMEs, isso vai aparecer em várias frentes, na formação de preços, nos cálculos de margem, na relação com fornecedores e clientes, e principalmente nessa nova dinâmica que vai pegar várias empresas do crédito tributário. E tem um segundo ponto, né, que a gente tem que considerar. Essa mudança, ela não acontece de uma vez, né? A transição, ela tá começando agora e vai exigir adaptação de processos, sistemas e decisões estratégicas ao longo dos próximos anos.
7: Uma nova ferramenta gratuita permite simular esses impactos. O sistema compara os regimes Simples Nacional, Lucro Presumido e Lucro Real com as novas regras e impostos IBS e CBS. Kalel Flório, gerente da OMIE Educação, explica como o diagnóstico pode ajudar empresários e contadores no planejamento.
9: A gente está passando pela transição da reforma tributária, já começou, caráter de teste de CBS e IBS, e agora o empresário ele precisa estar ciente do que está sendo votado e aprovado pela reforma tributária e como isso vai impactar toda a operação da sua empresa. Isso, a tomada de decisão, ela precisa ser correta e sem margem para erro. E para auxiliar essa tomada de decisão, se faz necessário que o empreendedor e o contador estudem e também simulem os possíveis cenários de como essa empresa vai reagir à reforma tributária. Hoje é sim possível fazer essas simulações, mesmo sendo que a gente ainda não tem a nossa alíquota fechada.
7: Além do simulador, a plataforma reúne artigos, guias e atualizações sobre a reforma tributária. Para conferir o simulador da reforma tributária e fazer a sua simulação, acesse omie.com.br. Agência Rádio Web. Produção e reportagem, João Vitor dos Santos.
1: 7:41 no horário de Brasília. E olha, o Brasil reduz mortes no trânsito relacionadas a bebidas alcoólicas. Reportagem de Iveson Gomes.
2: O calor acima de 40 graus continua até...
10: O Brasil conseguiu reduzir as mortes no trânsito relacionadas ao consumo de álcool nos últimos anos. Um levantamento do Centro de Informações sobre Saúde e Álcool, o CISA, aponta que a taxa de mortes atribuíveis ao álcool no trânsito caiu 19,5% entre 2010 e 2024. A análise foi feita com dados do DataSUS e do IBGE. Em 2010, eram 7,7 mortes para cada 100 mil habitantes. O índice chegou ao menor nível em 2019, com 5,4 mortes. A doutora em Sociologia e coordenadora do CISA, Marina Tibes, atribui essa diminuição a uma série de fatores.
11: Sem dúvida, o principal responsável pela queda foi a lei seca, sobretudo depois de 2012, quando ela passou a ter tolerância zero para o uso de álcool no volante e aceitar outras provas além do bafômetro. Também não por acaso, 2012 foi o pico da série e a partir daí é que as mortes começaram a cair. Sem dúvida também contribuem a fiscalização mais frequente, os aplicativos de transporte que dão uma alternativa a quem bebe se desenvolveram muito ao longo desses anos.

0: aspecto de adotar mais comportamentos de riscos, de se arriscar mais e mostrar que consegue aguentar a bebida. Isso ainda é sinal de virilidade na nossa cultura.
1: A socióloga aponta que a redução das mortes também depende de fiscalização constante, atendimento de emergência e ações de prevenção, principalmente voltadas aos grupos mais atingidos. Agência Rádio Web, produção e reportagem, Ivison Gomes.
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3: 7h44 no horário de Brasília, tem intervalo chegando agora, eu volto já, trazendo as notícias do Tocantins. Fica por aí.

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12: 7h47 no horário de Brasília, de volta com as notícias do Tocantins. E olha, o Procon Palmas está orientando consumidores a terem atenção na contratação de passagens, hospedagens e pacotes de viagem. Entre os cuidados estão pesquisar a reputação da empresa, conferir todas as condições do contrato, verificar taxas adicionais e guardar comprovantes da compra. A orientação busca evitar problemas e prejuízos para os consumidores. A janela de plantio da soja da safra 2026 e 2027 em áreas de sequeiro no Tocantins começa nesta quinta-feira, 1º de outubro. Os produtores terão até 15 de janeiro de 2027 para realizar o cultivo. O calendário vem depois do encerramento do período de vazio sanitário marcado para esta quarta-feira, dia 30. Os produtores também precisam ficar atentos ao cadastro junto à Agência de Defesa Agropecuária do Tocantins, a ADAPEC. O IEL Tocantins está oferecendo 29 vagas de estágio com bolsas que podem chegar a R$ 1.200. Os estudantes interessados podem consultar as oportunidades disponíveis e fazer o cadastro nos canais oficiais do IEL Tocantins. 7

0: horas 49 minutos no horário de Brasília. E olha, a Prefeitura de Palmas mantém ações voltadas para a área da saúde para ampliação dos atendimentos à população. Um dos destaques é a unidade móvel de oftalmologia que está atendendo pacientes de Palmas e de outros municípios do Tocantins. A estrutura foi instalada para ampliar o acesso aos procedimentos oftalmológicos e ajudar a diminuir a demanda reprimida por cirurgias de catarata. A previsão é que sejam realizadas até 1.400 cirurgias durante o período de funcionamento da unidade. A iniciativa atende moradores encaminhados pela rede pública de saúde e envolve pacientes de 14 municípios do Tocantins. 7h49 no horário de Brasília, e olha, Palmas foi selecionada em um programa federal voltado para a arborização urbana e poderá receber aproximadamente 2 milhões de reais para ações ambientais. O projeto apresentado pela capital prevê o plantio de 5 mil árvores de espécies nativas do Cerrado. A proposta também inclui a revitalização do viveiro municipal e a revisão do plano municipal de arborização. A iniciativa tem como objetivo ampliar as áreas verdes da cidade e contribuir para melhorar o conforto térmico nos espaços urbanos. E olha, vamos falar sobre a educação. A Unitins está com inscrições abertas para o vestibular 2027. São 902 vagas distribuídas entre os campos de Araguatins, Augustinópolis, Dianópolis, Palmas e Paraíso do Tocantins. Os interessados devem ficar atentos ao calendário do processo seletivo e aos prazos para inscrição e solicitação da isenção da taxa. 7h51 no horário de Brasília. Para quem precisa resolver questões junto aos serviços públicos de Palmas, a recomendação é acompanhar previamente os horários de atendimento e os canais oficiais de cada órgão. Algumas atividades possuem atendimento mediante agendamento e a consulta antecipada pode evitar deslocamentos desnecessários. E olha, vamos falar de esporte. A segunda edição da Taça Cidade de Palmas reuniu quase 1.200 atletas e 36 equipes em partidas de futebol de base. A competição contou com categorias masculinas e femininas e reuniu atletas de diferentes faixas etárias. As finais foram realizadas no último fim de semana, encerrando mais uma edição da competição promovida na capital. 7h51 agora, e nós estamos chegando ao final de mais uma edição do Jornal da Manhã. Obrigada pelo carinho da audiência. Ótima e abençoadíssima terça-feira para você e até a próxima edição.
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1: Em Palmas, 8:02.
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1: Ah, olá moçada, muito bom dia na paz do Senhor. Estamos no ar a partir de agora, iniciando mais uma edição do meu, do seu, do nosso programaço Paz e Amor. Hoje é terça-feira, turma. Terçou, gordinho.
3: É bom demais, gordinho.
1: Terça-feira, sua linda, chegou. Manhã ensolarada, clima gostoso.
3: Ai,
1: aqui na capital.
3: Tá refrescando.
1: Já são 29 de setembro, o ano é 2026. 2026 ainda, né? Super bom dia pra você que está me ouvindo em casa, no trabalho, no trânsito. Uma terça-feira abençoada, guardada e protegida por Deus pra vocês, meus amigos, minhas amigas. A vocês que se ligam por aqui, estão me ouvindo na zona rural, meu compadre, minha comadre. Super bom dia pra todos vocês. Bom trabalho, boa lida aí no campo, né? Quero abraçar com muito carinho as donas de casa, minhas parceiras e companheiras. Abração apertado para vocês, meninas, a galerinha do comércio atacadista, varejista, a todos os servidores públicos, a moçada aí da construção civil que estão literalmente com a mão na massa aí trabalhando e sempre com o radinho ligado. Meus amigos pastores, meus amigos padres, meus amigos corretores de imóveis, autônomos, imobiliárias, construtores, construtoras, onde quer que vocês estejam, sintam-se abraçados, guardados e protegidos por Deus, né? Nesta linda manhã de terça-feira, Chicão na área com você, seu amigão.
3: Aí tem pressão.
1: Amigo do povo. Por aqui pronto para levar mais uma manhã de programação alegre e divertida com louvores, brincadeiras, interatividade. Estamos preparando já o momento da palavra.
4: Glória a Deus.
1: Momento Kids também vai rolar por aqui mais tarde. Hoje é dia de sorrir, hoje é dia de diversão, de alegria. Hoje tem Hora do Riso aqui na Paz. Vamos não, gordinho? Fala aí, gostou, gordinho?
3: É bom demais, Júnior.
1: Comigo aqui me ajudando a comandar a programação, mais ligeiro do que um gato morto, o Wilton Andrade é o nome da emoção. Tá por aqui.
5: Bom dia, daquele tanto.
1: Daquele jeito. E agora eu vou chamar o homem da palavra refinada, pastor Diogo Vieira. Queridos, Deus tem uma palavra aos nossos corações nessa linda manhã de terça-feira, então fique com a palavra de Deus a partir de agora.
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7: Olá, amados ouvintes da Rádio Paz, a Rádio da Família. Nós estamos aqui para extrair da palavra de Deus conselhos, ensinamentos para a sua vida, para que você se alinhe com o propósito divino de estar perto do Pai, e o Pai trouxe o seu mandamento, a sua palavra, para que isso fosse possível. Então a palavra é dada como uma bússola, como um presente de Deus para a nossa vida. Nós temos aqui no Salmo 1, versículo de número 4, agora que nós estamos estudando, está escrito assim: não são assim os ímpios, mas são como a moinha que o vento espalha. Então veja bem, o que tem aqui é um desenho de uma pessoa, na verdade de uma natureza. Na verdade, depois de Cristo, de um grupo que está sem Cristo. Porque Cristo nos justifica e a partir de então essa justificação nos regenera. E a regeneração ela nos reconstrói. Então essa imagem aqui é de uma imagem de uma natureza e de uma pessoa que está fora de Cristo. E por isso ela tem um sentido de mostrar para essa pessoa o seu verdadeiro estado, tirando as ilusões da sua carne. E aqui eu toco num ponto interessante. Nós aqui temos uma palavra clara sobre o nosso real estado. Nós temos falado sobre isso, porque o real estado do homem é a Bíblia que descreve. Não é a sociedade, não é a aprovação dos homens. Tem muita gente que mede o seu status pela forma como ele é aprovado na sociedade, pela forma como ele é aceito, pela forma como ele é reconhecido. E ele mede o seu estilo de vida por essa aceitação da sociedade, das pessoas, de grupos sociais. E quando ele e ele faz de tudo para ser aceito por esses grupos, sendo que ele está sendo rejeitado pela palavra por causa da sua postura. E ele não se preocupa com isso. Por quê? Porque é uma artimanha, tanto maligna quanto da carne, da nossa natureza caída. Qual é essa artimanha? Mascarar o nosso verdadeiro estado. Quanto menos você vê quem você é, menos você vai se arrepender e buscar ajuda e tentar mudar. Então é uma artimanha maligna colocar enfeites no nosso caráter para que ele aparente ser bom, para que nós achamos que nós somos, venhamos achar que nós somos bonzinhos, de que nós somos isso, aquilo, afinal nós não somos tão mal assim, afinal nós pagamos as contas em dia, afinal nós fazemos isso ou aquilo, afinal nós não roubamos, afinal nós não prostituímos, não matamos, afinal nós somos casados. E tem muitas pessoas que pensam dessa forma, afinal eu sou assim assado. Por quê? Porque se justificando, trazendo sobre si roupagens de justiça própria, que a Bíblia fala que são como trapos de imundícia. Por quê? Porque essa é uma artimanha da carne. Mas a Bíblia vem dizendo, não, você que está fora de Cristo é como uma moinha que o vento espalha, uma moinha seca que está sendo lançada pelo vento, que perde o seu propósito, a sua serventia. E só em Cristo você pode ter uma regeneração, uma restauração da sua alma. Não se esqueça disso. Nós somos lentos para reconhecer o nosso verdadeiro estado. Há uma lentidão na nossa alma. E isso é uma estratégia maligna e carnal. Por quê? Porque quando os benefícios de reconhecer o seu verdadeiro estado, eles são grandiosos para a sua alma. Quando o homem reconhece que ele está sujo, ele vai se limpar. Quando o homem reconhece que ele está correndo perigo, as placas na estrada mostrando que existe um despenhadeiro, uma curva perigosa, essas placas que vão trazer um reconhecimento para ele da área que ele está, do ambiente que ele vai se proteger, ele vai ser cauteloso naquele trecho, ele vai mudar o curso, porque ele está no caminho errado, ele vai se converter se a placa estiver dizendo. Quando ele reconhece que ele está num estado de perigo, alguém o diz para ele, ele vai se proteger, ele vai ser cauteloso naquela situação. E é isso que a palavra vem mostrar. Ela vem mostrar que a humanidade está fora de Cristo, ela está em um estado de perdição, de calamidade, ela está em um estado de vazio, ela está em um estado de queda. Ela quebrou literalmente o pescoço, ela morreu espiritualmente na queda. Então a Bíblia vem mostrar isso para quê? Para que nós possamos nos despertar pelo Espírito de Deus operando através da palavra e sairmos desse estado e corrermos até Cristo, porque em Cristo nós vamos encontrar conversão, em Cristo nós vamos encontrar a limpeza que nós precisamos, o apoio que nós precisamos, a ajuda, o consolo, o refrigério, a plenitude, a satisfação que nós precisamos. Tudo que te falta em Cristo você acha, você se completa. Que Deus abençoe a sua vida, a sua família. Eu sou o irmão Diogo Vieira e esse é o momento da palavra.
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1: De volta por aqui, 8:15, 8:15, aqui na Paz FM, 89,9, 91,3, para quem está curtindo a gente na região norte do Estadão, né? Região de Araguaína, super bom dia para vocês, uma excelente terça-feira. Lembrando, meus amigos, minhas amigas, que o nosso WhatsApp tá liberado para vocês interagirem com a gente, tá? Mano, telefone na mão, 639-8420-6868. 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
2: É bom demais, Júnior.
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1: 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E eu quero aproveitar, mandar um forte abraço, desejar uma super terça-feira pro meu nobre amigo Wilson lá da Macpão.
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1: Criador do mundo, Dan Araújo, aqui na Paz. Na sequência tem muito mais pra você. Daqui a pouquinho eu volto, hein? Sai daí não.
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21: Vamos ou não, gordinho? Fala pra nós aí, macho. Fala a verdade. É sensacional ou não?
24: É bom demais, Júnior.
21: Ô, minha amiga Lucinéia tá por aqui. Lucinéia Carriel, Romildo. Pessoal lá na 208 Sul, sintonizados aqui na Paz FM. Aqui é a irmã Lucinéia. Lucinéia Carriel, né? A paz do Senhor, estou passando para desejar uma excelente terça-feira abençoada para todos os ouvintes, né? Cheguei, Brasil! Estava nos estados de São Paulo, né? Mas estava ligadinha na programação e voltei e continuo na sintonia da Rádio Paz. Essa rádio é uma bênção, essa programação alegra a minha manhã. Oh, Glória! Aquele abraço, querida!
25: Cheguei, Brasil!
21: Chegou! Forte abraço, querida Lucinéia, que Deus abençoe você. E a Lucilene lá de Cristalândia chegando por aqui também, deixando seu alôzinho pra nós. Valeu, Lu, aquele abraço, querida. Ótima manhã de terça-feira pra você. Ótimo dia, que Deus te abençoe, tá? O pastor Milton Paiva também tá lá. Alô, tô ligado, Milton Paiva, né? Bom dia! Bom dia de calor pra vocês. Ele tá lá em Trindade, Goiás, estadão de Goiás. Forte abraço, queridão. Super bom dia pro senhor, pra toda a família, pra todos os ouvintes aí de Trindade, Goiânia, Aparecida de Goiânia. Muitos ouvintes da Rádio Paz FM nesta região, né? No estadão do Centro-Oeste Goiano. 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
25: Moço, toca aquele hino.
21: Agora mesmo, criança linda. Essa gripe tá igual a rota, quer me pegar aí.
24: O quê? Não acredito.
21: Rapaz, brincadeira não, né? Ei, o narizinho tá coçando aqui, acho que vou ter que tomar um Dorflex aí pra tirar essa dor do nariz aí. 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Luciano Camargo, Grato Sou. Daqui a pouco eu volto.
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1: Muito bem, voltamos aí, lindos louvores tocando no seu rádio, WhatsApp da Paz FM liberadaço pra você interagir com a gente, 639-8420-6868, minha amiga Rose Silva, lá no Taquarizão de Açúcar, abração apertado pra você, Rose, ótimo dia pra você, muitíssimo obrigado pelo carinho da companhia de sempre, né? E quem está nos ouvindo também é Cleonice, meu amigo Matheus, super bom dia pra esse casal lindo, né? Nossos ouvintes queridos, bom dia, homem de Deus, paz do Senhor Jesus Cristo, mande um abraço aí pro meu amor Matheus e pras irmãs Sara na Chapada de Areia e pra Eva e pro irmão Raimundo também, mande um abraço pra minha mãe e o seu esposo Alberto, né? Lá em Aragaças, né? É, um forte abraço pra essa turma legal que sempre estão nos ouvindo, né? Pessoal lá em Aragaça, lá no Estadão de Goiás. E aí, pessoal aí, a minha amiga Cleonice, meu amigo Matheus, pessoal sempre na sintonia e a gente fica muito feliz em tê-los por aqui sempre, tá, meus amigos? Deixa eu falar com vocês agora, mais um recadinho. 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
1: Muito bom dia, bom dia, bom dia, bom dia. Lembrei do pastor Paulo Rodrigo. Bom dia, bom dia. Foi diferenciado, né? 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
0: 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Ô, Glória.
1: Mais louvores no seu rádio. 9:48.
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2: Bom dia!
3: Valeu!

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1: Em Palmas, 9:03.
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1: 9:04. Vamos ouvir Kleber Nascimento. Na sequência vem aí a hora do riso, hein, turma? Se preparem para sorrir hoje aqui na Paz. Tá na Paz, tá bom demais.
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1: 9:07, 9:07, Hora do Riso no ar, edição de terça-feira. A partir de agora, nada de tristeza ou cara feia, hein? Nada de testa enrugada, né? Vamos sorrir, vamos nos divertir, afinal de contas, nós temos um Deus que cuida de nós. E esse quadro Hora do Riso, né? É aguardado por muita gente fica esperando aí, cobrando, ei, amanhã, terça-feira, vamos pra cima, viu, gente? Né, Harrison? Vamos pra frente que pra que atrás vem gente. Comigo aqui nos estúdios da Paz FM, o Wilton Andrade, mais ligeiro do que um gato morto, na velocidade da luz de um poste, né? A nossa diretoria tá por aqui também. E o homem tá diferenciado, né? Conhecido como o dono da lancha, né?
2: É ele.
1: Meu amigo Wilton Andrade, vamos começar a Hora do Riso. Olha, Wilton, um colega nosso aí foi na igreja esse final de semana. Aconteceu algo inusitado com ele, né?
2: O quê?
1: No ar, ele foi na igreja esse final de semana, sentou, ajoelhou, né? Dobrou o joelho, orou. Aí quando a igreja cheia, quando ele olha pro lado, é a ex dele, do lado dele, sentada do lado dele.
2: O quê? Não acredito. Ai, coitada.
1: E aí o pastor começou a pregar, né? E falou, aí pra completar, o pastor falou assim, olha... Olha pra pessoa do que está do seu lado, pega na mão dela e diz, ainda não acabou.
3: Rapaz, tu sai de problema, rapaz, vai
1: te falando. Eita, moçada. Se tá ruim pra esse amigo meu, né?
2: Ai, coitado.
1: Se tá ruim, ô Wilton, se você acha que é difícil terminar um relacionamento aqui no Brasil, né? Imagina lá no Japão, que pra onde você olha, você vê a sua ex.
3: Aí, né?
1: É muito mais complicado. João, um amigo nosso que foi assaltado lá no Japão, foi conhecer o Japão e foi assaltado. E chamou a polícia e quando o policial chegou, ele começou a desconfiar do policial também. Não é possível um trem desse, né?
4: Gostei, agora fiquei até emocionado.
1: Parecia demais. Eita, moçada. Olha só, você sabe que está ficando mais velho quando a sua idade, né, ultrapassa o número de seu sapato. É, aí começa mesmo. É a minha tá quase chegando.
2: Ai, coitado.
1: Eita, gente, eu sempre falo pra vocês, vocês ficam espertos comigo. Olha, eu sempre dou as notícias, vocês parece que não estão nem aí. Cuidado, gente, eu fiquei sabendo que estão sequestrando gente feia de novo hoje, tá? Fiquem cuidado aí. Com bastante cuidado, se puder não sair de casa melhor, mas se sair, bastante atenção, viu, Wilton, quando você for embora. E quanto mais filhos, mais eles sequestram, viu, Wilton? Se fosse você, ficava quieto. E você que tá rindo aí também, né? Cuidado, hein? Esse dizendo falar, Chicão, fiquei sabendo aí, falando mal de você aí. Eu falei, rapaz, preocupa não. Eu não preocupo com essas coisas não, Wilson.
2: O quê? Não acredito.
1: Eu não me preocupo. Sabe por quê? Porque na boca de quem não presta, gente boa, não vale nada.
4: Gostei, fiquei agora, fiquei até emocionado.
1: A mulher, isso aqui foi lá no interior de Goiás, um forte abraço pros meus sobrinhos queridos, o Arthur e a Vânia, né, Turvânia? E pra vocês aí, né? A vizinha da mãe do Arthurzinho chegou pro marido e falou assim, amor, deixa eu te contar uma coisa que aconteceu, eu tô muito triste. Falou, fala, meu bem. Falou, sabe o padre que casou a gente? Falou, sim, sim. Ele faleceu. O marido falou assim, olha, rapaz, como é que pode, né? Aqui se faz, aqui se paga.
2: Ai, coitado.
1: Meu Brincadeira. Ah, Jesus.
5: Onde é que é esse daí?
1: Lá no interior de Goiás, onde moram os sobrinhos queridos Arthur e a Vânia, lá também saiu a notícia no jornal, olha, mulher é dada como morta após ficar 45 minutos sem reclamar. Saiu essa notícia no jornal de lá também. Eu quero aproveitar e mandar um forte abraço para as minhas amigas que nunca, jamais, em hipótese alguma, irão morrer de frio, né? As minhas amigas sempre estão cobertas de razão.
3: Rapaz, tu sai de problema.
1: É brincadeira. É brincadeira. Wilton Andrade, deixa eu dar um conselho pra você. Eu dei um conselho esses dias pra um amigo meu da matriz ali, né? Que já está há 19 anos sem se relacionar. E aí, às vezes, eu fico, né, dando aqueles conselhos pra ele. Esses dias eu falei pra ele, ele chegou na moça, né? E aí eu já tinha instruído ele, parece que o negócio começou a andar, né? Ele falou, pai do senhor, irmã foi visitar. Ele já é solteirão, né? Que tem 45 anos, mora com os pais ainda. É, pai do senhor. Pai do senhor, irmã. Ela falou, pai do senhor. É, como que é o nome da senhora? Tá visitando nossa igreja? Ele falou assim, Maria das Dores. Ah, Maria das Dores. Ele falou, e o seu? Aí eu falei pra ele, ó. Fala que o senhor é João do Flex, né?
2: O quê? Não acredito.
1: Rapaz, deu certo, parece lá. O negócio tá começando a andar, né? Se ela é Maria das Dores, meu amigo, você é o João do Flex, né? Ou então Raimundo Torcilax. Também. Às vezes dá certo também. Dá pra curar as dores da irmã.
3: Pode crer.
1: Ah, Jesus. Você diz no grupo lá do condomínio que eu moro, o rapaz colocou lá um, né? É, algum advogado aqui no grupo, por gentileza, né? É, que entenda sobre direitos do consumidor. Aí eu falei, o que que aconteceu, meu irmão? Conta pra mim aí. Ele falou assim, eu tô com um probleminha, né? De uma empresa de eletrodoméstico. Você é advogado? Ele falou, não, sou só curioso mesmo. Eu só saber.
2: Ai, coitado.
1: Você que está aí com a sua esposa, curtindo a Hora do Riso, conta pra mim. Se o casamento fosse igual uma carteira de motorista, então fosse um contrato e vencesse hoje, você iria renovar?
2: É, pelo bem que você quer, sua mãe bota isso lá, não.
1: É brincadeira, amigão. Você responder não, meu amigo. Pelo amor de Deus.
3: Você
1: não responder, né? Você vai arrumar problema pra você. Ai, ai. Tô lembrando aqui de um colega meu. Forte abraço pro meu amigo 10 anos. É, ele se arrumou, né? Se organizou pra terminar um relacionamento há um tempo atrás. E chegou lá, ficou tão nervoso que pediu a moça em casamento.
2: Ai, coitado.
1: Tava dando certo, tava brigando demais. Agora vai casar.
4: Eu gostei, fiquei até emocionado.
2: Ai, coitado.
1: Esses dias me perguntaram, Chicão, você não tem medo de críticas, não? Eu falei, rapaz, eu tenho medo de acabar o café, eu não tenho dinheiro pra comprar mais. Isso é o que eu tenho medo, agora essas coisas, essas críticas, essas coisas, pra mim, né? Não tenho muito medo dessas coisas, não. Rapaz, dois cabas lá de Turvânia conversando esses dias, rapaz, eu não sei se o povo lá, eles aumentam muito as coisas, depois eu vou perguntar pro nosso ex-turvaniense que tá aqui. Se é verdade. Acaba falando com o outro lá, o Wilton. Falou assim, rapaz. Conversando, falou assim: é normal um Fusca ter uma vibração quando passa dos 320 km por hora, vibrar um pouco?
2: Não acredito.
1: A outro falou assim: rapaz, é normal. Aí você, quando chegar a 320 que começar a vibrar, você põe a quarta marcha aqui.
2: Ai, coitado.
1: É o povo. É o povo, menino. Ai, ai. Essa é a que aumenta.
5: Onde é que é esse daí, meu?
1: Lá no interior de Goiás. Forte abraço pro Arthur e pra Vânia, né, Turvânia? Você sabe por que o pessoal de Turvânia não toma leite gelado, Wilton? Eles não conseguem tomar leite gelado. Esse dia eu perguntei por quê.
2: Não acredito.
1: Falei, porque é assim, a gente não consegue colocar a vaca na geladeira. Aí.
2: Ai, coitado.
3: Eita. Vocês não viram um trator passando por aí, não?
1: por isso que a gente não toma leite gelado. Pessoal de Turvã, que pensou falando comigo.
6: Mentindo,
1: o menininho mal educado. Esses dias eu falei pra eles que o leite em pó surgiu lá no Nordeste, né? Na seca do Ceará, que as vacas não tomavam água e o leite saía em pó. E eles acreditaram. Pessoal de Turvã, acreditou. Eita, gente. Olha, eu vi uma frase assim, dois dias, que eu achei super interessante, Wilton. Que diz que o pecado é igual cartão de crédito, né? É, pode até ser bom na hora de usar, mas um dia a conta chega. E tem que pagar. Wilton, você sabe por que as pessoas bonitas estão sempre ocupadas? Ah, não sabe, né? Depois eu te explico. Eu tô ocupado agora, depois eu te explico.
2: Ai, coitado.
1: E você, meu amigo, olha, você está cansado de ser feio e ser triste, né? Adote um cão, né? Um cachorrinho, aí você vai ser só feio, né? Ele vai alegrar seu dia, né? Ai, ai. Me responda uma coisa, Wilton. Você e nossos ouvintes, né? Vocês conhecem alguém que envia áudio e depois fica ouvindo o que enviou? Vamos inventar um remédio. Isso é uma coisa que não é muito certa da cabeça, não, né? Pessoa que manda áudio e depois fica ouvindo o que enviou. O SUS vai soltar um remédio aí pra essas pessoas. Esses dias eu falei, o pessoal não gostou, não, Wilton. Falei que se algum dia tiver aborto no Brasil, for liberado, eu espero que seja somente pelo SUS, né? Que aí até que a pessoa vá lá, o menino já tá com 18 anos.
2: Ai, coitada.
5: Pode crer.
1: Até liberar, né? As consultas, tudo certinho. Quando for, agora pode vir, o menino já tá trabalhando. Eu, não, meu filho, já tá trabalhando.
5: Zebra.
1: Eita, velho. Pensamento do dia: se quiser mudar o mundo, faça enquanto é solteiro, viu, meus amigos? Porque depois que casa, tem vezes que você não consegue mudar nem o canal da TV. Se a mulher quiser assistir um dorama, acabou. Eu não falo isso por experiência própria, não, porque eu já vou falar isso. Rapaz, agora isso aqui, Wilton, eu não sei se eu deveria falar, não, mas é uma realidade, né? Eu não sei, aqui no Tocantins, aqui eu acho que não é não, mas em alguns lugares do Brasil olha, se você morrer, quase todos os conhecidos vão no seu velório, né? No entanto, se você fizer um chá de casa nova, poucas pessoas aparecerão, né? A impressão que dá é que as pessoas estão mais preparadas para ver você morto do que fazendo sucesso.
2: Ai,
1: é só a impressão que dá, não é verdade não. Viu? Aqui no Tocantins, isso não é verdade. Você sabia que gordo gosta de dormir com aquele barulhinho de chuva?
2: O quê? Não acredito.
1: As pessoas que são mais fofinhas gostam de dormir com barulhinho de chuva, mas é bom, né? Sabe por quê? Lembra aquele franguinho fritando, né? Aquele...
2: Ai, coitado.
1: Lembra aquele barulhinho de frango fritando. Esses dias a pessoa falou pra mim: Chicão, você tem que parar de trabalhar tanto, dinheiro não é tudo na vida de um homem. Eu falei: não, eu concordo com você. Só que eu penso que é melhor a gente chorar dentro de uma BMW do que dentro de um coletivo, né? Ou não? Todo mundo vai passar problema do mesmo jeito, né? É brincadeira, tá, gente? Seguindo aqui no Banco do Brasil pra tirar umas dúvidas, viu? Peguei o telefone, liguei. Alô, é do Banco do Brasil? Sim, sim. Aí falou: olha, não estou conseguindo pagar aqui, efetuar o pagamento do boleto da fatura do meu cartão. O pessoal do Banco do Brasil falou assim: ah, tá, tranquilo, vamos se auxiliar, né? Detalhe pra nós aí o que está acontecendo. Aí eu detalhei, falou assim: é que eu não tenho dinheiro, tá? Eu tô sem dinheiro e é isso que tá acontecendo.
2: Coitado.
1: Rapaz, a Patrícia, eu fico impressionado com a Patrícia, Wilton. A Patrícia, esses dias, ela tava... Ela era um pouquinho curiosa, né? Esse dia ela tava estressada, contando pra mim. Falou, Chicão, eu detesto, né, quando eu estou dentro de um ônibus, né? Esse dia aconteceu comigo dentro do transporte coletivo, e o cara do meu lado, escondendo o celular, achando que eu queria ver a conversa dele.
2: O quê?
1: Não, isso é uma falta de educação tremenda, né, Chico?
2: Eu falei,
1: não, é verdade, né? A gente não tem nada a ver com a vida dos outros, né? Tem que... Pois é, e o cara bobão, achando que eu tava lendo a conversa dele. Ah, eu não tô nem aí. Aff, eu fico estressada, né? Eu não tô nem aí pra essa tal de Carol que traiu esse tal de Caio, né? E esse tal de Carlos que, né, quer voltar com a Pâmela. Eu não tenho nada a ver com essas coisas, muito menos com a ex desse cara que quer voltar com ele. Ele não quer mais. Até parece que eu fico lendo a conversa dos outros, né, Chicão? Falei, pois é. Falei, ainda bem que não deu tempo de você ler, né? Ai, ai, ai. E lá em Turvânia, que a menina foi se matricular na academia, né? E aí a moça, a recepcionista, falou assim, qual é seu nome, moça? Ela falou assim, Natália com dois L's. Aí, na hora que ela foi olhar lá no cartãozinho dela, tava lá, Natália com dois L's, né? Escrito.
2: O quê? Não acredito.
1: Natália com dois L's. Ou com dois L's, acho que era o sobrenome dela, né?
3: É zebra total, daquele tanto.
2: Ai, coitado.
1: Agora, quando eu era pequena, eu ficava impressionado com a minha mãe, o Wilton. Ela nem sabia, acho que ela não tinha certeza se o bujão era, se o botijão de gás era fêmea, mas colocava um vestidinho nele direto. Eu acho que ela não sabia, não é possível. Sua mãe também colocava o botijãozinho de gás, colocava um vestidinho, um negocinho assim. As mães de antigamente eram diferenciadas, né? E lá em Turvânia, isso aconteceu no interior de Goiás, em Turvânia, né? No tribunal, o juiz pergunta ao réu: na hora do furto, você não pensou na sua mãe? E o réu... e o réu respondeu: eu até pensei, doutor, só que lá não tinha roupa que servia pra ela, não. Só tinha roupa masculina. E lá também, lá no interior de Goiás, onde moram os sobrinhos queridos do Titi Chicão, Arthur e a Vânia, aconteceu outro fato inusitado. A patroa chega em casa e pega a sua empregada, né, com um licor importado que ela tinha trago dos Estados Unidos. A patroa não gostou, né, e já foi dando bronca. Ela disse: ô Maria, eu não gosto disso aqui em casa. E a Maria respondeu: ah, dona Laura, a senhora não sabe o que tá perdendo. Isso é muito bom, viu? É muito bom.
5: Onde é que é esse daí?
1: Lá no interior de Goiás, né? Essa daqui é fraca, mas eu vou contar, ó. O alho ligou para a Alha, né? O alho ligou para a Alha e perguntou: alô, meu bem, você tá em casa, né? Não, a Alha, né? Desculpa, a Alha ligou para o alho, né? A Alha ligou para o alho e falou: ô mozão. E o alho fala: fala, cheiro, você tá em casa? Ela: tô, Alha. É ruim, né? Essa foi fraca. Ai, Jesus. Estamos chegando ao final da Hora do Riso, né? Ai, gente. É ruim quando tá chegando. Por falar nisso, essa semana passada, sabe que eu tô tomando maljado, né? Eu dou uma acelerada aí, tô aplicando, né? Perdi 5 quilos. Só que eu perdi 5 quilos num dia, você acredita? Eu perdi 5 quilos. Eu esqueci um pacote de arroz lá no ponto de ônibus.
4: Eu gostei, até agora fiquei até emocionado.
1: Agora isso aqui é um estudo recente que acabou de surgir, né? Um estudo recente diz que as mulheres com excesso de peso vivem muito mais do que os homens que comentam isso, né?
2: O quê? Não acredito.
1: Papai, tem gente que é sem noção, né? a esposa disse para o marido, falou assim, amor, eu quero doar minhas roupas para as pessoas que estão passando fome, o que você acha? E o marido responde, falou, meu bem, ninguém que tá passando fome, né? Vai caber nessas roupas suas, não. Essas roupas suas vai caber nessas pessoas que estão passando fome,
2: coitada.
1: Não.
2: Coitada.
1: É desproporcional eu também. Oh, Jesus. Vamos então ficando por aqui. Ótima manhã de terça-feira pra você.
6: É bom demais, Júnior.
1: É, na quinta-feira, Papai do Céu nos permitindo, a gente volta com tudo aqui na Paz, trazendo muito mais alegria pra vocês. Por falar nisso, né, só pra gente finalizar, o vizinho meu falou que o transporte por aplicativo está inovando bastante aqui em Palmas, né?
2: O quê? Não acredito.
1: É, se inovando bastante. O motorista foi deixar a noiva dele lá e no final deu um beijinho nela e tal, despedida. E o motorista de aplicativo numa SW4 novinho, falei. Tá inovando bastante. Abre o olho.
5: Onde é que é isso daí?
1: Lá na 106 Norte, ali no Centrão da Capital, 9:28, hora do riso ficando por aqui. Papai do Céu nos permitindo, a gente volta com tudo na próxima quinta-feira, trazendo mais alegria.
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13: 9:33, 9:33, 36, né? 9:36, gente, olha o tempo. Tá acelerado, hein? Olha, muita gente chegando por aqui. O Carlos Batista, um forte abraço. A Ivonete Rodrigues, a Rose Silva, missionária Jo passando por aqui. Bom dia, Chicão, na paz do Senhor. Deus abençoe a sua vida poderosamente, né? Tudo bem com você? Eu quero ver a Aline Barros e oferecer para todos que estão ligados, para Rejane, para Mônica, Érica, Maria do Socorro, Cristina, Maria Flávia, Vitória, Marilene, para todos os Uber, Orlando, né? Para toda a mocidade, crianças, caminhoneiros e para todos que trabalham na rádio. Aquele abraço, querida amiga Jo, para a senhora, para o Rush, para os meninos, Danielzinho, Lucas, né? Família abençoada, são meus amigos. Forte abraço para a Iane também, a namorada do meu amigo Danielzinho. Forte abraço para todos vocês. E agora eu vou chamar as crianças, os príncipes e as princesas, as crianças mais lindas, fofas e abençoadas do meu Tocantins, estão aqui na Paz FM. Criançada linda, a partir de agora o Momento Kids está no ar.

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1: Muito bem, de volta por aqui, estamos chegando ao final de mais uma edição do programa Paz e Amor. Grato a Deus pelo carinho da sua companhia, pastora Elismar de Porto Nacional, aquele abraço, evangelista Jadson chegou por aqui também. Gente, antes de ir embora, só quero falar com você, quero falar da Decore Comunicação Visual, lá você encontra tudo em comunicação visual para sua empresa. 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
1: Uma excelente terça-feira para você, que Deus abençoe a sua vida, a sua família e seus negócios. Pastor Paulo Rodrigo vai comandar a festa a partir de agora. Amanhã eu volto, Papai do Céu nos permitindo. Até amanhã, Brasil!
3: Brasil!

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5: Opa, já tô aqui, ó, já cheguei, hoje é terça-feira, bom dia, bom dia, bom dia, bom dia, bom dia, bom dia. Ótimo dia para você, hoje é dia 29 de setembro, mais um programão por aqui, mais um Manhã na Paz, nessa linda, boa, agradável, quente manhã de terça-feira. Eu falo com você que tá aí me ouvindo, né? Você que tá em casa, tá no carro, a você que tá me ouvindo pelo rádio, pelas ondas do rádio, bom dia, bom dia. Você que tá sintonizado aí, ó, 89,9 FM, aqui para Palmas e toda a região. Eu quero mandar um abração para você que tá na região norte do estado, 91,3 FM. Uma ótima terça-feira. Começa mais um programão por aqui, mais um Manhã na Paz, mais um campeão de audiência aqui na Melhor. É, amigão, comigo, a partir de agora é comigo, pastor Paulo Rodrigo, levando essa comunicação para a tua vida, mais esse programão aqui, lembrando que o nosso WhatsApp tá liberado para mandar sua mensagem, manda alô, manda abraço, fica à vontade para participar. Daqui a pouquinho eu vou abrir o nosso mural de recados para eu interagir com você, daqui a pouquinho. Então não deixe de participar. Não deixe de participar, já já a gente manda alô. 10:08, agora para você não perder a hora, começa mais um programa, vamos juntos até o horário do almoço, lembrando que a partir das 11:40 da manhã, a oração você não pode perder, uma manhã linda, uma grade musical todinha, preparada para tocar a tua alma, e já começa agora. Eita coisa boa! Chega para cantar pra gente, Fabiano Barcelos, Cleiton Queiroz, Chora que a Vitória vem. Daqui a pouco eu volto, não sai daí, até já.

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0: Opa, tá aí a banda Sonho e Louvor, 10h35 aqui na Melhor, na Paz FM. Bom dia, bom dia, bom dia, bom dia. Uma ótima manhã pra você que tá ligadão, pra você que tá ligadona aqui na Melhor. Ótimo dia pra você, hoje uma terça-feira, dia 29 de setembro. Eu estou por aqui, ó, pastor Paulo, te fazendo companhia nessa linda manhã ensolarada e quente aqui na capital mais jovem do Brasil. Quero mandar uma alusão lá para Maria Amélia, lá no Santa Fé. Quero mandar uma alusão para Maria das Dores, também passou por aqui. Obrigado, valeu. Quero mandar um abraço lá para Isaulina, lá em Lagoa do Tocantins. Quero mandar um abraço para Maria José, tá pedindo oração, daqui a pouco a gente ora. Quero mandar um alô para todo mundo que tá aí, ó, sintonizado através do rádio. Um ótimo dia, obrigado pela companhia, obrigado pela tua audiência, obrigado pela preferência. Você que é meu ouvinte fiel, todo dia. Manhã na Paz. Todo dia tá sintonizado aqui no Manhã na Paz. Obrigado, gente. Valeu. Que bom que você tá aí sempre. Abraço para você, tá? Ótima manhã para você. Papai do céu continue te abençoando sempre. O Senhor continue te abençoando sempre. Que o Senhor continue fortalecendo a tua vida, a tua casa, a tua família sempre. Esse é o nosso desejo. Não parem, o WhatsApp continua liberado para você mandar sua mensagem, pode participar, fica à vontade para mandar o seu alô, fica à vontade para mandar o seu abraço. Bora continuar? Pera aí, vamos colocar mais uma canção, quero oferecer para você que tá aí ouvindo a Rádio Paz. Vamos ouvir essa aqui, ó, Kellen Bianca cantando pra gente, Me Ensina a Te Adorar, linda canção. Sai daí não, eu volto já.
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0: Opa! 10h54 aqui na melhor 89,9 FM, a Rádio da Família. Para você que tá em Araguaína, 91,3 FM. Bom dia, bom dia, bom dia. Ótima terça-feira. Tô por aqui, ó, Pastor Paulo, para você que chegou agora, bem-vindo, bem-vinda. Sejam todos muito bem-vindos. Quero mandar um alô lá para a irmã Rose, a Rose Silva, lá do Taquari. Ela que já passou por aqui, obrigado, Rose. A Rose está sempre ouvindo a rádio, obrigado, querida, muito bom dia. Maria das Dores também já passou aqui. A Cleonita, abraço especial para todo mundo. Todos os meus ouvintes que me ouvem todas as manhãs. Quero mandar um alô para Ana Clara. Ana Clara, lá na 1004 Sul, que está sempre sintonizada por aqui. Obrigado, Ana Clara, valeu. Um ótimo dia para você. E a gente continua por aqui, ó, tocando o programa, fazendo aquilo que a gente ama fazer, que é levar essa programação abençoadora para a tua vida. Programação abençoadora especial, programação curadora. Esse é o compromisso da Rádio Paz FM, sempre, né? Abençoar a sua vida, tocar a sua alma com canções lindas. Daqui a pouco tem a oração a partir das 11h40 da manhã. Nós teremos a oração e você não pode perder. Daqui a pouquinho aqui na melhor. 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Muito bem, bora continuar aqui, ó, tocando o programa, conduzindo o programa aqui com muita alegria, graças a Deus por isso, por mais essa manhã, mais essa terça-feira, hoje dia 29 de setembro, o mês está acabando, hein, gente? O mês está acabando, quinta-feira está chegando aí, outubro está chegando aí na próxima quinta-feira, daqui a pouco já, né? Outubro chegando, 10 horas mais 58, horário de Brasília, para você não perder a hora. Lembrando que tá chegando também o dia das eleições, né? Dia 4, domingão, é o dia de ir até a urna para votar. Eu falei isso aqui ontem. Atenção, pense bem, reflita bem para quem você vai dar o seu voto, né? Então, tem aí alguns dias para você pensar. Nós temos intervalo, mas é rapidão, eu volto já, não sai daí.
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2: Administrar um restaurante vai muito além de preparar o cardápio e atender bem. Vendas, custos, cancelamentos, avaliações dos clientes e tempo de preparo também precisam estar na rotina do empreendedor. Agora, uma ferramenta de inteligência artificial promete reunir essas informações e transformar os dados em respostas simples para ajudar na tomada de decisões. Na prática, a tecnologia pode indicar, por exemplo, os melhores dias de vendas e apontar oportunidades de melhorias no negócio, destaca Juliana Yamada, vice-presidente de novos negócios do iFood.
3: Ela é uma ferramenta que conversa com a dona e o dono do restaurante em linguagem natural. É quase que como essa dona de restaurante pergunta, o Tocan responde. Sem precisar de curso, sem abrir vários sistemas e um monte de integração. Aquela dona de restaurante raramente tem tempo ou uma equipe para analisar as vendas, entender cancelamentos. E essa gestão acaba sendo no instinto, né? Não no dado. Já vem conectado às informações do restaurante no iFood. O parceiro deixa de precisar cruzar um monte de planilha para conseguir perguntar qual prato está dando prejuízo, porque as minhas avaliações caíram essa semana.
2: Desenvolvido pela Prosus em parceria com o iFood, o Tocan permite que o empreendedor faça perguntas sobre o negócio e receba respostas que ajudam, por exemplo, a entender o aumento dos cancelamentos e a identificar melhorias no cardápio a partir das avaliações dos consumidores, inclusive em outras redes sociais, explica Juliana.
3: Hoje, a gente já oferece módulos prontos dentro do Tocan para que o restaurante tenha facilidade de navegar. Então, tópico performance, por exemplo, disponibiliza uma visão consolidada de pedidos e faturamento sem precisar cruzar relatórios manualmente. O módulo operação identifica cancelamentos do delivery, tempo de preparo alto e outros problemas antes que virem gargalo na operação. A parte de reputação também é um segmento à parte e ele reúne avaliações da internet e do iFood num só lugar, já com análise de sentimento dos clientes e sugestão de resposta pronta.
2: A ferramenta foi apresentada durante o iFood Move 2026, evento voltado a empreendedores dos setores de alimentação e varejo. Inicialmente, será disponibilizada gratuitamente aos parceiros do iFood. Depois, a tecnologia deve chegar aos restaurantes de todo o Brasil. Agência Rádio Web, produção e reportagem, Karina Chagas.
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Opa, tô de volta por aqui. Agora são 11:24, você tá ouvindo Maria Marçal, o escudo. Ótimo dia pra você. 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Abraço para todo mundo. Quero mandar abraço para Jaqueline, que passou aqui, tá pedindo oração. Ok, estou ligada na rádio. Obrigado, valeu, amiga. Maria Helena, lá da Chácara Cipó. Bom dia, Maria Helena. A Nivaldina também passou aqui. Bom dia, pastor Paulo. Passando aqui só para marcar o ponto na oração. Quero incluir a minha mamãezinha, né? A minha mãe e a família. Daqui a pouquinho, já a gente ora. Às 11:40 da manhã. Você não pode perder. 11:27, intervalinho, mas eu volto já, não sai daí.

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11:44. Um ótimo dia para você. Quero convidar você para nós orarmos juntos nesse momento. Onde você estiver, eu quero clamar a Deus em favor da sua vida, da sua casa, da sua família. E é mais um momento que nós temos aqui no rádio de clamar a Deus. Mais um momento que nós temos aqui de juntos, apesar de não estarmos próximos, né? Estamos distantes, eu aqui no rádio e tantas pessoas longe, mas estamos juntos. O que nos liga é o Espírito Santo de Deus, né? Então nós estamos numa corrente de oração, e nessa corrente de oração, e o fato de nós estarmos orando, eu aqui, você aí na sua casa, no seu trabalho, no seu carro, onde você estiver, o fato de nós estarmos orando juntos, nesse momento nós estamos ligados uns aos outros, né? Pelo Espírito, é uma corrente de oração que nós fazemos nesse momento. Então, onde tiver alguém, talvez você está na sua casa, talvez você está no carro, talvez você está no seu trabalho, eu quero orar em favor da sua vida, crendo eu que a oração do justo

renova os nossos dias como dantes. Renova os nossos dias. Eu quero deixar esse texto para a nossa reflexão. Quero deixar esse texto para o teu coração. Você que está hoje pronto para orar comigo, você que está precisando de um milagre, de uma cura, você que está precisando de uma provisão divina, de uma intervenção do céu, hoje eu quero liberar uma palavra profética sobre a sua vida, dizer que Deus é contigo. Quero convidar você para entrar na presença de Deus com todo temor e tremor, compreendendo a importância, a relevância, a grandeza e o senhorio de Deus, esse Deus que é poderoso para renovar os nossos dias, Deus que é poderoso para operar milagres e maravilhas. Não importa o teu estado, não importa a dor, não importa o quanto você esteja distante, se você hoje, independente do que você está vivendo, independente do contexto da sua vida, mas se você hoje quiser ser liberto ou liberta, se você quer viver uma experiência com o nosso Senhor Jesus, se você quer ser transformado, renovado, Ele está aí, a presença dEle é real. Então, onde houver um coração que queira viver para Deus, onde houver uma alma que anseia, que deseja Deus, a presença de Deus está à nossa disposição. O Senhor ama fazer obras maravilhosas nas nossas vidas. O Senhor é especialista em operar milagres e maravilhas. Ele é especialista em curar o doente. Ele é especialista em curar a alma do aflito. Ele é especialista em libertar cativos e oprimidos. Ele é especialista em restaurar vidas. Ele é especialista nisso. Então, perceba que, independente do problema que você está tendo que enfrentar, o nosso Deus é especialista em resolvê-los. Então, não importa. Sabe o que que importa? Sabe o que que de fato faz a diferença? É nós entendermos a relevância do poder de Deus. Quando eu entendo a relevância do poder de Deus, aí, meu amigo, aí não tem gigante que te para. Aí não tem problema que impeça você de continuar a caminhar. Quando você entende que a relevância do poder de Deus, da grandeza de Deus, quando você se rende a esse poder, quando você se rende ao senhorio de Deus, quando você se torna dependente de Deus verdadeiramente, e entende que quem cuida de você é Deus, quem lhe dá direção é Deus, aí não tem gigante que te para. Aí você vai se tornar um grande vencedor, uma grande vencedora. Aí você vai romper barreiras, sabe? Aí você vai continuar a sua caminhada. Vamos orar nesse momento. Levanta a tua cabeça. Eu quero convidar você para 4 minutos de oração. Eterno Deus e soberano Pai, mais uma vez, Senhor, nós entramos na presença do Senhor com todo temor. Nós sabemos que esse momento é um momento bastante especial. Esse momento é um momento de cura. Esse momento aqui é um momento de renovo, é um momento que o Senhor restaura vidas. Através desse momento, ó Pai, nós sabemos que pessoas são libertas, são curadas, são restauradas. Então eu não tenho nenhuma dúvida do poder de Deus. Eu não tenho nenhuma dúvida que esse horário, que esta oração, ela pode
Senhor, através desta oração, vidas podem ser curadas, eu não tenho nenhuma dúvida.

vida, Pai. Eu me coloco na tua presença como dependente que sou. Eu uno a minha fé com a fé de todas essas pessoas que oram comigo agora. Nós juntos estamos aqui, uma corrente de oração, levantando o nosso clamor. Deus, estamos aqui juntos, eu e tantas outras pessoas agora, orando, colocando diante do Senhor as causas impossíveis, aquelas causas que eu não consigo resolver, aquele problema que eu não sei, que o homem não sabe dar jeito, nós colocamos diante do Senhor, por entender que o Senhor é Deus, grande, poderoso, que o Senhor, meu Pai, é o dono do milagre. Tu és o Senhor, meu Pai, que opera grandes milagres e maravilhas. Tu és especialista em curar. O Senhor é especialista em operar milagres. E eu sei que nesse momento tem muitas pessoas aflitas, tem muitas pessoas preocupadas agora e angustiadas. Senhor, eu não sei a raiz do problema, mas o Senhor sabe a origem da situação difícil. Opera na raiz. Deus, corta na raiz. Arranca, meu Pai, esse problema agora. Nós oramos agora, meu Pai, para que todo mal, Senhor, seja arrancado pela raiz. Todo mal na vida dessa pessoa seja arrancado na raiz, seja cortado na raiz. Todo mal na casa, na família, no casamento, seja cortado na raiz, para não sobrar nada, para que seja completo o milagre, para que seja, Senhor, absoluto o milagre. Papai querido, opera, Senhor, na vida dessa pessoa que ora comigo agora e, porém, está com medo. Essa pessoa, meu Pai, que por alguma razão está com medo. Essa pessoa, meu Pai, que por alguma razão está com o coração apertado e angustiado. E ela não consegue, Senhor, viver uma normalidade porque a sua alma está aflita. Eu uno a minha fé com a fé dessa pessoa, Pai. Eu apresento, Senhor, o nome dessa pessoa, apesar que eu não sei agora dizer ao Senhor, mas o Senhor sabe o nome dela. Eu apresento essas pessoas que me pediram agora a oração e me pediram que eu orasse pelas famílias. Eu estou orando, Pai. Eu clamo ao Senhor que vidas possam ser curadas, restauradas, libertas, transformadas, renovadas, no nome do Senhor Jesus. Que o Senhor Deus nos abençoe, que o Senhor Deus nos ajude, ajude o nosso estado, ajude a nossa nação, ajude as famílias, ajude a sociedade, ajude as pessoas. Que o Senhor nos ajude. Nós estamos na dependência do Senhor. Nós dependemos do Senhor. Nós somos carentes da tua presença, ó Pai. Nós somos necessitados de ti, Senhor. Nós precisamos do Senhor. Que Deus nos abençoe. Que Deus te abençoe. Em nome de Jesus. Um forte abraço.

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13: Meio-dia e meia.
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15: Queridos irmãos, irmãos, queridos amigos, nós estaremos falando ainda a respeito do Sermão do Monte, capítulo 7 de São Mateus. O Senhor Jesus começa as suas conclusões de tudo que ele gostaria de passar à sua igreja, aos seus novos liderados, àquelas pessoas que ele contava com eles para que através deles eles pudessem mudar o destino do mundo, dar ao mundo uma nova visão de tudo aquilo que ele estaria fazendo e ensinando e também fazendo. Nós estaremos lendo e estudando com você hoje o versículo 13 e o versículo 14 do Evangelho de São Mateus, capítulo 7. Diz assim a palavra de Deus: entrai pela porta estreita, porque larga é a porta e espaçoso o caminho que conduz à perdição, e muitos são os que entram por ela. E porque estreita é a porta e apertado o caminho que leva à vida, e poucos há que a encontrem. Nós vamos falar hoje a respeito das duas estradas. Você vai ver que a partir de hoje nós estaremos falando sempre a respeito de duas coisas, considerando uma e outra. E esse versículo 13, ele apresenta para nós aqui, dizendo que é para entrar pela porta estreita, porque larga é a porta e espaçoso o caminho que conduz à perdição, e muitos são os que entram por ela. Eu quero dizer para você que no capítulo 5, deste mesmo evangelho, quando o Senhor Jesus começa a dar instrução aos seus discípulos a respeito do Sermão do Monte, ele está falando apenas com os discípulos. Aquela multidão vai chegando, aglomerando, conglomerando, chegando aonde o Senhor Jesus está. E ele começa a falar a todas as pessoas. Ao longo do sermão, o seu auditório aumenta muito. E ele começa então a falar com os discípulos, com toda aquela multidão, fazendo um apelo. Nós vamos começar a observar agora que toda a mensagem que nós pregamos, ao final dela, nós fazemos um apelo. Isso é na nossa parte litúrgica. O Senhor Jesus agia da mesma forma também. Ele fez isso. Depois de pregar o capítulo 5, 6, o capítulo 7, agora ele entra numa fase aqui do final do capítulo 7, começando a fazer apelo aos crentes, aos seus discípulos e também à multidão que está em derredor ouvindo o seu sermão. E ele começa aqui agora dizendo a todas as pessoas: entrai pela porta estreita. Entrai pela porta estreita, porque larga é a porta e espaçoso o caminho que conduz à perdição. E muitos são os que trafegam, muitos são os que andam por ela, ou dos que entram por ela. Eu quero falar para você que Jesus começa a mostrar agora, a fazer um paralelo agora entre céu e inferno. Jesus começa a ser mais objetivo, mais claro em relação à eternidade. Ele vinha falando a respeito do seu modo de viver diário aqui na terra. Ele falou sobre amor, sobre ódio, sobre homicídio, sobre adultério, sobre julgamento, sobre várias coisas aqui no capítulo 5 e no 6. Ensinou sobre esmolas. Mas agora ele começa a fazer um apelo de forma mais incisiva. Ele se volta agora para fazer um apelo e mostrar aos discípulos e àqueles que estavam lhe ouvindo uma palavra mais diretiva. Ele começa a falar a respeito de céu e inferno, sempre mostrando duas coisas, fazendo um paralelo de duas coisas. Você vai ver isso. Daqui para frente, ele vai falar sobre duas portas. Ele está falando aqui duas portas para poder se entrar. Ele vai falar sobre duas estradas para se trafegar. duas estradas. Ele vai falar sobre dois grupos de pessoas. Ele vai falar sobre dois destinos, céu ou inferno. É destino final. Todo mundo está caminhando. Todo mundo vai chegar. Eu não sei para onde você está caminhando, mas que vai chegar, vai. Mais cedo ou mais tarde, você vai chegar. Ou no céu ou no inferno. Dois destinos. Você vai ver aqui que ele vai falar também a respeito de duas árvores. Duas árvores. Uma que produz um fruto bom, a outra que produz um fruto mau. Você vai ver nesse apelo final aqui do Senhor Jesus, ele vai falar sobre dois edifícios. Um homem que constrói um edifício sobre uma rocha faz um belo do alicerce. Ou outro que constrói o seu edifício sobre areia. Você vai ver também ele falando aqui nesse capítulo, como já falou no capítulo 6 também, a respeito de dois senhores. Não se pode servir a dois senhores. Então, ele vai aqui, a partir do capítulo 7, versículo 13, fazendo um paralelo muito mais objetivo e arrochando. É como se eu tivesse duas chaves daqui e duas porcas e começasse a arrochar dos dois lados, mostrando que ele precisa agora dizer a que veio, que você precisa de tomar uma decisão na sua vida. É tempo de decisão, é hora de decisão. E o que eu estou vivendo hoje é o resultado da minha vida de ontem, da minha decisão de ontem. O que eu estou vivendo hoje é o resultado da decisão de ontem. O que eu vou viver amanhã é o resultado da minha decisão de hoje. É por isso que o Senhor Jesus agora começa a chamar você, começa a nos chamar para uma decisão mais séria. Isso aqui é imperativo, entrai. Ele está mandando entrar. Ele está dizendo, ah, se você quiser, ah, se você achar por bem. Não, senhor. Ele está dizendo que é para você entrar. Entrai pela porta estreita, porque larga e espaçosa é um outro caminho. E ele está mandando. Cabe a mim e a você obedecer ou não o que ele está falando. Pois bem, é bom notar que em todos esses contrastes aqui, Jesus não admitiu meio termo. Não adianta. Você conhece aquela expressão? Tá meio claro ou meio escuro? É meio dia ou meia noite? Ou é meio grávida ou meia grávida? Não existe ou é ou não é. Não existe meio termo para Deus. Deus está dizendo aqui que há somente dois caminhos, dois grupos, dois destinos, dois senhores, dois tudo. E quero dizer para você que o próprio Senhor Jesus, em uma outra ocasião, ele disse assim, olha, quem não é por nós é contra nós. Ou seja, ou você está do lado da vida ou está do lado da morte. Não adianta nós ficarmos com meio termo aqui. Eu quero dizer claramente para você que todos nós, mais cedo ou mais tarde, temos que escolher o caminho para andar. Ou o caminho do céu ou o caminho do inferno. Muitas pessoas não gostariam de estar ouvindo esta palavra, mas eu tenho convicção na minha alma que o nome desse programa é Instruindo o Sábio. E Deus tem colocado isto no meu coração para lhe falar a verdade como ela é e pedir a você que pese esta palavra, que vá para a Bíblia Sagrada e confira todas as minhas palavras que eu estou dizendo a você. Confira, pegue a sua Bíblia, estude ela, veja se é da forma como nós temos falado aqui. Eu quero dizer para você que esse versículo 13 aqui, ele diz que larga é a porta. Larga é a porta. Espaçoso o caminho que conduz à perdição. Eu quero falar um pouco sobre isto. Eu quero falar um pouco sobre isto. Eu quero dizer para você que esta estrada larga tem muita gente trafegando nela, porque senão não era larga, ela era estreita. Mas Jesus é tão sábio, tão inteligente, que ele exemplifica de maneira que eu e você possamos compreender. A estrada é larga, tem muita gente trafegando por ela. Tem muitos amigos que se encontram ali nas rodadas, no tráfego desta estrada larga. Essa estrada, ela é interessante e as pessoas gostam muito de trafegar por ela, porque lá não tem limite de velocidade. Lá não tem radar. Nessa estrada, você pode andar a qualquer velocidade que você quiser. Você pode correr. Lá não tem guarda. Não tem ninguém para te encher a paciência. Nessa estrada larga, não tem nenhuma pessoa para dizer para você que ali não é o seu lugar. Porque todas as pessoas que estão lá na estrada larga, ele está procurando atrair mais amigos para estar com ele naquela estrada larga. Lá é muito bom de se trafegar. Altas velocidades. Lá não tem problema com a lei seca. Lá não tem problema com a lei seca. Eu quero dizer para você que a estrada é tão larga que lá, naquela estrada, trafegam por lá os bêbados, fazendo zigue-zague. É óbvio, de vez em quando, eles atropelam alguém naquela estrada, mas eles trafegam lá. É uma estrada tão larga, de tanta velocidade, que não tem ninguém, nenhum guarda de trânsito ali, para lhe chamar atenção, para dar a você um apito, ou um silvo, ou breve ou longo, para você seguir ou para você parar. Lá não tem guarda naquela estrada. Aquela estrada é tão larga, é tão boa de se trafegar por ela, que além de não ter limite de velocidade, lá não tem placa de sinalização. Lá não tem placa de sinalização orientando você à velocidade permitida. Lá não tem placa dizendo que tem animal na pista. Lá não tem placa que sinaliza que está a Cruz de Santo André, entrada e saída de veículo. Não, lá não tem nenhuma placa de sinalização. Não tem. É muito bom trafegar por lá. Eu já disse para você, alta velocidade. Não tem guarda. Lá não tem nenhuma sinalização para lhe causar algum incômodo emocional. Porque quando você está trafegando em uma outra via aí na cidade, você quando está trafegando aí em alta velocidade, você vê uma placa ali dizendo que só pode andar nessa velocidade aqui, aí você fica com aquele trauma emocional. Mas lá você fique tranquilo, lá não tem placa de sinalização. Lá é tão bom trafegar que não tem nem tampouco placa de advertência. Você não vai encontrar nenhuma placa de advertência nessa estrada larga, nesse caminho espaçoso. Lá não tem placa de advertência. É tão largo essa via que não tem placa de advertência. Você pode trafegar tranquilo, pode correr. Lá você pode seguir viagem. Lá não tem nada que vai ferir a sua consciência. É uma estrada tremenda. Não tem aquelas plaquinhas que tem aquele corte transversal dizendo que é proibido qualquer coisa ou proibido virar. ou proibido ultrapassar, ou proibido parar, ou proibido estacionar, ou proibido parar e estacionar. Lá não tem nenhuma plaquinha que está cortada da transversal, nenhuma. Fique tranquilo, é uma estrada larga, você pode trafegar tranquilamente por aquela estrada. Lá naquela estrada, eu quero dizer para você que ela é tão larga que lá cabe tudo. Naquela estrada cabe tudo, todos os seus desejos cabem naquela estrada. Pode colocar tranquilamente. Roubo, lá cabe o furto, lá cabe o adultério. Naquela estrada cabe o mundo todo, a carne, o pecado, o diabo. É uma estrada que cabe tudo, ela é muito larga, você lá pode fazer o que você quiser. Lá cabe tudo. É uma estrada larga, muito larga. Lá é uma estrada

Muita gente está trafegando, mas Jesus está dizendo para você aqui, é uma estrada fatal. Todas as pessoas que estão trafegando por essa estrada, lá na frente, a ponte caiu e você vai descer ao poço do abismo. A pessoa que estiver trafegando nessa estrada, ele vai descer, porque lá não existe nenhuma advertência e a ponte lá na frente caiu. E todas as pessoas que estão andando ali, elas vão chegar, quando chega lá no local, a ponte caiu e há um grande abismo lá embaixo. Todos que estão trafegando nessa estrada, eles vão chegar ao final. Eles vão chegar lá no ponto de chegada. Todos vão chegar. Só que é uma estrada fatídica, fatal. Você, quem quer que seja, eu, nós, qualquer um que não vigiar e entrar por essa estrada, o final dele não vai ser um final feliz. Só tem dois destinos, Jesus já falou aqui. Só tem dois destinos. E eu quero perguntar para você, qual é o destino? Qual é a estrada? Você vê que o Senhor Jesus é tão bom que ele dá para nós o segredo a respeito dessa estrada. Ele diz na parte A do capítulo 13, diz, entrai pela porta estreita. Eu falei agora da porta larga, da estrada larga, da porta larga, do caminho espaçoso, que você não deva, que você não deve de forma alguma caminhar por ele. Mas agora eu quero falar para você a respeito do que Jesus falou. Jesus disse assim, entrai pela porta estreita. Jesus mandou, porque Jesus sabe perfeitamente o que é melhor para você, o que é melhor para mim. Muitas vezes na minha vida, para mim tomar decisão, eu preciso ouvir algum conselho. E o conselho do Senhor Jesus aqui agora, ele é tremendo. Ele chega aqui para mim e diz assim, Amarildo, entra pela porta estreita. Entra pela porta estreita. E eu vou dizer para você como é essa porta estreita. Eu falei agora mesmo da porta larga, da via larga. Mas essa porta estreita aqui, aliás, a porta larga, o caminho é espaçoso. A porta estreita, o caminho é apertado. Ele é apertado. Ele é muito apertado. Mas Jesus diz, entra por ele, entra pela porta estreita, entra pelo caminho apertado, entra pela estrada apertada. Eu quero falar para você agora a respeito da estrada apertada, da porta estreita, do caminho apertado. Primeiro, nessa estrada estreita, pouca gente trafega por ela. A própria palavra diz aqui, porque estreita é a porta e apertado o caminho que leva à vida, e poucos há que a encontrem. Poucos. Jesus disse, poucos. Se ele disse que são poucos, é porque são poucos mesmo. Jesus está dizendo aqui para nós, nessa estrada estreita, nesse caminho apertado, tem pouca gente trafegando. Pouca gente trafegando. Não tem muita gente trafegando. Lá você não tem tantos amigos. Amigos. Aspas. O amigo que te leva a outro caminho. No caminho apertado, você tem poucos amigos. Não são muitos amigos. Às vezes, você abre a sua mão para tentar encontrar e encher uma mão de amigos verdadeiros. E é difícil você encontrar. E eu quero dizer para você que nesta estrada apertada, nesse caminho apertado, você já entra por ele
imediatamente

0: você já encontra limite de velocidade. Quando você entra por essa porta estreita, que você chega no caminho, você já começa com limite de velocidade. Lá já tem sinalização limitando a sua velocidade. Lá diz que você tem que amar o próximo como a você mesmo. Lá diz que você tem que ter um tempero na sua vida, que você não pode ser nem muito de um lado e nem muito do outro lado. Lá diz que você tem que ser temperante, equilibrado, não pode correr muito nem tampouco ficar parado. Nesse caminho apertado tem limite de velocidade que mostra a você que você tem que ter autocontrole, autodomínio, porque de tempo em tempo você precisa de parar, fazer uma autoavaliação, olhar como está o seu comportamento, rever os seus conceitos diante de Deus, da sociedade, de você mesmo. Você precisa rever isto. No caminho apertado, você tem muita placa de sinalização, ao invés da outra, que não tem nenhuma placa sinalizando nada para você. No caminho apertado, é cheio de placa de sinalização. É muita placa. A sinalização mostra para você limite de velocidade, mostra para você uma série de coisas. Sinaliza que você precisa ser santo do jeito que o seu pai é santo. Sinaliza para você amar o próximo como a você mesmo. Sinaliza que você precisa ter uma boa maneira de viver em relação a Deus, ao próximo e a você. Ela sinaliza que você precisa orar. Ela sinaliza que você precisa jejuar. Ela sinaliza que você precisa dar esmola. Ela sinaliza que você precisa ser fiel nos seus dízimos e ofertas. Ela sinaliza que você tem que aprender a ser submisso aos seus superiores, seja ele no trabalho secular, seja ele na igreja. Ensina, ela sinaliza que você precisa ter princípios de hierarquia. Ela sinaliza que você precisa ter uma vida com Deus. Mas também, nesse caminho estreito, não há placas apenas de sinalização. Há placas também de advertência. Há placas de advertência. Essas placas que lá na outra não tem aquele corte na transversal indicando não, não estacione, não pare, não vire, não faça isso, não faça aquilo, não ultrapasse. Também há muitas placas de advertência no caminho estreito. Lá é cheio de placa de advertência. É por isso que se anda devagar. Lá não tem jeito de sair correndo. Tem muita placa de advertência. Lá diz que eu não posso fazer uma série de coisas. E o Espírito Santo de Deus está dizendo para você o que é, o que você não pode fazer e o que você deve fazer. Porque nós pecamos por duas razões, por omissão e por comissão. Omissão, quando eu deixo de fazer o que precisa ser feito, e comissão, quando eu faço o que eu não posso fazer, o que eu não devo fazer. E lá tem muita placa de advertência dizendo: não faça isso. Ora, da prostituição é para você fugir. Olha, não seja impuro, não seja maledicente, não julgue as pessoas, não faça isso, não faça aquilo. Tem uma série de placas de advertência mostrando que você não deva fazer. E essas placas de advertência não são apenas negativas, não, dizendo não, não, não. Não é apenas advertência para não fazer. São placas de advertência dizendo: é para você fazer assim, é para você amar o próximo, é para você dar esmola, é para você viver de bem com Deus, é para você viver bem com a vida, é para você viver bem com o próximo. Não é apenas placas negativas, não. São placas também positivas. Porém, placas de advertência. Eu quero dizer para você que nesse caminho ele é apertado. A porta é apertada. O caminho é apertado. Eu quero dizer claramente para você: poucas pessoas, mas muito poucas pessoas mesmo, que encontram que estão trafegando por essa estrada. E não sou eu que digo, não. Jesus disse aqui no versículo 14: e porque estreita é a porta e apertado o caminho que leva à vida, e poucos há que a encontrem. Quem encontra a porta estreita? Eu quero dizer para você: procure encontrar essa porta estreita. Procure encontrar. Faça um exame de consciência. Pare um pouquinho. Pergunte ao Espírito Santo. Mas obedeça a recomendação do Senhor Jesus. Quando você encontrar, obedeça a recomendação dele. Ele diz: entrai pela porta estreita. Ele diz: entrai. Ele está mandando. É imperativo. Se você quiser ir para o céu, você precisa entrar por esta porta. Sabe por quê? Porque nesta porta, ela é a única porta que vai levar você para o céu. Não existe um outro caminho que vai te conduzir à vida. Esse é o único caminho que vai lhe conduzir à vida, que vai fazer você chegar no céu. Não é fácil chegar lá. A estrada parece ser muito longa, mas não é porque ela é longa. É porque se trafega nessa estrada não é com um carro, com a Mercedes, nem com uma Ferrari, nem com uma Toyota. Não, se trafega nessa estrada, sabe que jeito? É de joelho. Todas as pessoas que entram por esse caminho, eles estão trafegando nessa estrada de joelhos. Você já imaginou o que é isso? De joelhos. Mas é a forma de se chegar lá. É só os humildes que encontram. As pessoas que estão inchadas pelo orgulho, pela sua vã maneira de viver, querendo ser o que não é, eu quero dizer para você que essas pessoas não conseguem passar pela porta. Homens com grandes somas de dinheiro ou com pouca soma de dinheiro, ganhados ilicitamente, também não vão conseguir entrar por esta porta. Faça essa avaliação na sua vida. Que jeito que você tem ganhado o seu pão no dia a dia? Eu quero dizer para você que, embora seja difícil, apertado, mas é gostoso, é maravilhoso. A gente anda nesta porta, né? A gente entra por esta porta e anda por esse caminho apertado com o coração alegre, com a alma radiante, olhando belas flores, cânticos dos passarinhos, e nós estamos caminhando por ela. E eu quero dizer para você que o próprio profeta Isaías diz que nem os loucos errarão o caminho. Se nem os loucos errarão, por que que você ainda não acertou esse caminho? Vamos orar. Nosso Deus e Pai, é no nome do Senhor Jesus. Eu quero te agradecer, meu Deus, por esta palavra. Eu quero agradecer ao Senhor por ter concedido a nós esse momento aqui, de estarmos, ó Deus, vivendo, ó Deus, o caminho estreito, apertado. Obrigado porque o Senhor nos chamou e nos mostrou a porta estreita. e nós atendemos a tua ordem, o teu pedido de nós adentrarmos por ela. Eu quero pedir ao Senhor, abençoe meus amigos que me ouvem agora, abençoe aqueles que estão, ó Deus, pertinho da porta e não estão conseguindo entrar. Meu Deus, eu sei que o Senhor está falando com muita gente agora. Tem muita gente próximo à porta e não está conseguindo entrar pela porta estreita. O caminho largo está muito convidativo, está levando muita gente. Eu quero te pedir, em nome do Senhor Jesus, dê agora o teu Espírito Santo a essas pessoas e ajude-os a entrar pela porta estreita, a andar pelo caminho apertado, porque é Ele que conduz a vida. Em nome do Senhor Jesus, eu te agradeço, meu Pai. Amém.
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1: O Brasil precisa de R$1,2 trilhão de reais para universalizar o saneamento. Estudo do Itaú BBA e da InterB Consultoria aponta que os investimentos podem gerar impactos econômicos e benefícios sociais imediatos. Manuela Carmona, superintendente comercial de infraestrutura do Itaú BBA, é quem explica.
2: O acesso à água tratada e ao esgotamento sanitário reduz doenças, internações e abstenções no trabalho, melhora o aprendizado e fortalece a formação de capital humano, com reflexos positivos sobre a produtividade e o desenvolvimento do país. Do ponto de vista econômico, os investimentos ampliam o estoque de capital, impulsionam a competitividade. É uma agenda cuja transformação pode ser observada de maneira concreta na qualidade de vida das pessoas e na capacidade de crescimento da economia.
1: Entre 2026 e 2030, estão contratados ou anunciados R$201,5 bilhões de reais. Os investimentos previstos representam, em média, 40,3 bilhões por ano, enquanto seriam necessários 95,2 bilhões de reais anuais para que a universalização seja alcançada até 2033. Essa diferença abre espaço para novos investidores, como destaca Manuela Carmona.
2: O setor combina atributos muito valorizados pelos investidores: demanda resiliente, contratos de longo prazo, previsibilidade de receitas e um ambiente regulatório que evoluiu significativamente após o marco legal de 2020. O principal objetivo do estudo do Itaú BBA foi aprofundar o conhecimento sobre o setor de saneamento, mapear oportunidades e ampliar a visibilidade de uma agenda estratégica para o desenvolvimento do país. Neste contexto, o Itaú BBA atua como um articulador entre projetos e capital, conectando empresas, investidores e outras fontes de financiamento.
1: O estudo do Itaú BBA e da InterB Consultoria estima ainda que a universalização pode elevar o PIB potencial brasileiro. Agência Rádio Web, produção e reportagem, Valquíria News.
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Olá, ótima tarde para você. Estamos iniciando mais uma edição do nosso programa Som do Céu aqui na sua Paz FM, a Rádio da Família, nessa terça-feira. Uma ótima terça-feira para você, terça-feira calorosa, porém nublada aí na nossa capital, né? Dia 29 de setembro de 2026, já entrando em contagens regressivas, viu, para 2027. Hoje, 93 dias para 2027. Com muita alegria, nós estamos aqui com você, na sua Paz FM, nesse penúltimo dia do mês de setembro, né? Mês que passou rápido, hein? Que é isso? Passou acelerado. Nós estaremos com você aqui, ó, até as 4 horas na sua Paz FM, 89,9 para Palmas, 91,3 em Araguaína. Um abraço para você que está acompanhando aí em Araguaína, você que está acompanhando também a nossa programação através da internet, ligado conosco aí através do nosso site radiopazpalmas.com.br, e também, né, tem o nosso aplicativo. Você pode levar aí a Rádio Paz na palma da sua mão, aí através do seu smartphone. Basta você pesquisar Rádio Paz Palmas também, ali você encontra o nosso aplicativo e ouve aí com toda a família, ouve com todo mundo e a todo momento, 100% ao vivo, através aí da internet também, viu? 37 graus na nossa capital, com a umidade está um pouco melhor, porém, tem que hidratar ainda, viu? 32%, com 5% de chance de chuva. E olha só, hein? Sexta-feira de novo na sexta-feira, será que ela vem? Sexta-feira passada ela apareceu aí em alguns pontos, hein? Ela está marcando aí, ó, final de semana chuvoso aí na nossa capital, viu? É, final de semana de decisões e também de chuva. Você começando aí na sexta-feira, sabadão ainda prometendo ser nublado, e no domingão chuva novamente, hein? É a promessa aí, segundo as previsões do tempo. Mas hoje, 37 graus aí na nossa capital, 38 agora, para ficar mais exato, hein? Já subiu um pouquinho a temperatura em alguns pontos aí, né? Então, lembrando sempre de se hidratar, tomar bastante água aí, sempre importante, viu? Programa Som do Céu entra no ar mais uma vez, conto com a sua companhia e também com a sua participação através do nosso WhatsApp, do 63984206868. Você pode mandar o seu alô, falar de onde você está acompanhando aí a nossa programação, deixando seu joinha aqui também. Lembrando que no nosso programa Som do Céu de hoje, vamos ter aqui o nosso arquivo musical, né? Vamos fazer a nossa viagem no tempo. Vamos ter aqui também o nosso direito do consumidor nessa terça-feira. Vamos ter por aqui o nosso momento de oração, intercessão em prol do seu milagre, a oração da hora nona, nosso devocional presente diário. Então tem muita coisa legal que você não perde, então, por ficar ligado no nosso programa Som do Céu, que está no ar mais uma vez.

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0: Ana Oli cantou Gratidão. Essa é a tradução da música de Brandon Lake, Gratitude. 1:30 aqui na sua Paz FM, a Rádio da Família. Bom, nós vamos fazer um rápido intervalo, mas daqui a pouquinho nós já estaremos de volta aqui com você, trazendo muito mais na sua Paz FM, a Rádio da Família. Uma ótima tarde pra você, uma excelente terça-feira. Vamos juntos?
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3: Estamos de volta com você aqui na sua Paz FM, a rádio da família, agora 1:37.
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3: Sempre a sua melhor companhia, Paz FM, ao vivo com você aqui, diretamente de Palmas, Tocantins, através de 89,9, também para 91,3 em Araguaína e nossos sites. E você já acompanha a nossa rede social, Rede Paz FM Tocantins? Vai lá no Instagram, pesquise a nossa página, também no Facebook, você fica por dentro de todas as promoções, de todas as programações aqui da Rádio Paz, lá no Instagram e no Facebook você acompanha, tá bom? E agora chegou o momento de nós falarmos aqui do nosso devocional de hoje, devocional presente diário. Nós vamos falar como que tem andado a nossa vida, o nosso relacionamento com Deus. Levítico 6, a partir do verso 8, ele diz assim, ó, o Senhor disse a Moisés, e dê esse mandamento a Arão e a seus filhos, e o regulamentação acerca do holocausto. Ele terá que ficar queimando até de manhã sobre as brasas do altar, onde o fogo terá que ser mantido aceso. O sacerdote vestirá suas roupas de linho e calções de linho por baixo. Retirará as cinzas do holocausto que o fogo consumiu no altar e as colocará ao lado do altar. E depois trocará de roupas e as levará as cinzas para fora do acampamento. A um lugar de cerimonialmente puro. Mantenha-se o fogo aceso no altar. Não deve ser apagado. Toda manhã o sacerdote acrescentará a lenha e arrumará o holocausto sobre o fogo e queimará sobre ele a gordura das ofertas de comunhão. Mantenha-se o fogo aceso continuamente sobre o altar e não deve ser apagado. Nós vivemos em uma era de aplicativos, né? Basta abrir o celular e ali eles estão. Quando precisamos de algum serviço ou informação, com alguns toques, nós abrimos um programa e resolvemos, ou não, a nossa necessidade e saímos. Sem dúvida, são ferramentas muito úteis em nossos dias. Mas o que isso tem a ver com a nossa leitura bíblica de hoje? Quando Deus instituiu o seu povo sobre as formas, instruiu o seu povo sobre as formas de culto, percebemos que elas se diferenciam muito dos usos de aplicativos. Os sacerdotes, eles deveriam tomar cuidado para que o fogo no altar sempre estivesse aceso. Isso mostra como o relacionamento com o Senhor, ele não pode ser como um aplicativo, acessado só aos domingos e que nos outros dias não. Nem sempre nós nos lembramos que ele está lá. O culto e a adoração a Deus, ela deve ser constante. O apóstolo Paulo escreveu aos irmãos de Tessalônica: orem constantemente, deem graças em todas as circunstâncias, pois esta é a vontade de Deus para com vocês em Cristo Jesus. A vida com o Senhor, ela é integral. Não posso viver para Ele em certos momentos, em outros não. Não importa qual seja a nossa atividade diária, precisamos cuidar que o fogo no altar esteja sempre aceso. Fazemos uma analogia com a vida com o Criador é muito mais parecida com uma conexão com a internet. Essa comunicação contínua é necessária para carregar ou rodar qualquer aplicativo. Assim, eu quero fazer uma pergunta. Como está sua vida com Deus? Será que o fogo no altar continua aceso quando você está em seu trabalho, no seu momento de lazer, com seus amigos, ou em sua viagem de férias com sua família? Ou você tem se distraído ou permitido que a chama do seu culto se apague e vire cinzas? Busque sempre a presença do Senhor em cada momento da sua existência. Quando o povo de Israel abandonava Deus, eles sofriam sérias consequências. E o mesmo acontece conosco. Por isso, continue e adore ao Senhor hoje e a cada novo dia de sua vida. Pois cultuar a Deus continuamente é declarar que Ele é digno da nossa adoração em todo o tempo, em todo lugar. Esse devocional foi escrito pelo pastor Marcos de Blumenau, Santa Catarina. E eu costumo comentar aqui com vocês que para o cristão não existe vida secular. O cristão não diferencia a sua vida na igreja e vida fora da igreja. Ele é cristão em todos os lugares. Não existe trabalho secular. Tudo é para Deus. Tudo é feito como se fosse para Deus. Assim tem que ser a nossa vida. Então não existe vida secular para o cristão. O cristão, ele tem que ser luz em todo momento. Tem que prestar culto em todo momento, seja no seu trabalho, seja em casa, seja em férias, seja em qualquer lugar. Ele tem que ser cristão. A nossa vida, ela tem que transmitir Deus, ela tem que transparecer o Espírito Santo. Ele tem que habitar em nós em todo momento. Então nós, em todo momento, temos que estar sempre prestando culto. Nosso culto ali aos domingos, aquele momento é apenas um momento de união, de comunhão com os irmãos. Mas o culto ele nunca termina. Desde o momento que você levantou a mão e aceitou e declarou Cristo como seu Salvador, seu único e suficiente Salvador, a partir daquele momento seu culto começou. E ele não tem fim. Ele não deve ter fim. Ele tem que ser em todos os momentos. Vez ou outra, provavelmente, você vai... A nossa vida, nosso cotidiano, nós vamos passar por deslizes, né? Há momentos, como já falamos aqui, que a nossa fé, ela vai querer esfriar. Vai passar por um inverno. Mas o outono chega, a primavera chega e ela é reaquecida. Mas você não pode deixar essa chama apagar de forma nenhuma, em momento algum da sua vida, do seu cotidiano. Então, sempre prestando um culto ao Senhor. Uma ótima tarde para você. Esse é o seu programa Som do Céu.

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11: Opa, estamos de volta com você aqui na sua Rádio Paz. Agora são 2:03. Esse é seu programa Som do Céu. Uma ótima tarde para você, excelente terça-feira.
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11: Em qualquer hora, em todo lugar, sempre a sua melhor companhia, Paz FM, a rádio da família. E você pode participar conosco, pode mandar o seu abraço, seu pedido de oração no 63984-206868, participando aqui conosco, como meu amigo Jadson, que já está participando aqui, mandando o seu alô, dizendo a paz do Senhor Jesus, irmão Alex, e a todos aí do estúdio, e também a todos os ouvintes do Som do Céu, mandando que Deus abençoe a todos, um abraço, valeu, meu irmão, um abraço para você também, um abraço para toda a sua família. Um abraço pra dona Dilza. Cadê a dona Dilza? Um abração pra ela, viu? Nossa irmã Socorrinha, Sara, o Joel. Quero mandar um alô também pra minha amiga Maria Jesus, lá da Fazenda Campo Grande, sempre ouvindo a nossa programação, juntamente com o Ronaldo, todos os nossos irmãos ali na região de Barrolândia, acompanhando o nosso programa. A Maria das Dores, minha irmã Rose, lá no Taquari, um abraço pra você, minha amiga. Deus abençoe sua tarde, Deus abençoe sua vida. 2:04, eu quero falar agora com você sobre uma chance de você sair acelerando a sua Honda 0KM e ainda ter aí o risco de você ganhar uma Honda Bee 0KM. 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E agora nós vamos falar sobre o nosso direito. Direito do consumidor, agora na sua Paz FM. Olha, você já foi cobrado por uma dívida que você já pagou? Se você pagou uma dívida e mesmo assim a empresa voltou a cobrar, antes de pagar novamente, confira seus comprovantes, pois o artigo 42 do Código de Defesa do Consumidor, ele estabelece que o consumidor não pode ser exposto a constrangimentos ou até ameaças durante uma cobrança. E além disso, quando o consumidor paga indevidamente uma quantia, o parágrafo único do artigo 42 prevê que em determinadas situações o direito de devolução pode ser até em dobro do que foi pago a mais, hein? Com atualização de juros. E essa devolução não acontece automática em qualquer cobrança indevida, mas existem requisitos que a situação pode haver justificativa para pagar o erro, viu? Por conta do erro. Por isso, guarde comprovantes, o boleto, o extrato bancário e protocolos de atendimento. Ao perceber uma cobrança, entre em contato com a empresa e apresente a prova de quitação, solicitando a correção. Se o problema não for resolvido, o consumidor pode procurar então o PROCON, registrar a reclamação no consumidor.gov.br e se o pessoal não resolver, aí sim entra essa questão da devolução de, em dobro e com atualização de juros, viu? Porque dívida quitada, ela não pode ser paga duas vezes. Então, comprovante guardado também é direito protegido. 2:07, são sempre lembrando, hein? Pagou uma dívida? Guarde aí o comprovante. Guarde aí para que, caso você seja cobrado novamente por aquela dívida, você tenha aí tudo certinho para comprovar, viu? Muita gente, muitas pessoas pagaram uma conta ali, já joga logo o comprovante fora, né? Tá pago mesmo? Tá, vou jogar fora. Não, não é assim não. Tem que guardar, porque se caso você for cobrado novamente, tem como você comprovar ali, exatamente é isso, né? Um comprovante. Você vai comprovar ali que você pagou essa dívida. Valesca Maíssa canta Não Me Deixe Esquecer.

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2:23, esse é seu programa Som do Céu e agora você ouve Fernandinho cantando Santo Pra Sempre. Participe conosco no 63 984 20 6868.

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2: 2:34, sempre passa voando, hein? Nessa terça-feira, dia 29 de setembro de 2026, e eu tenho um recado pra você, tô aqui de volta no nosso programa Som do Céu, falar sobre Autopeças Aguiar, ali onde você encontra o melhor para o seu veículo. 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Daqui a pouquinho teremos nosso momento de oração e intercessão em prol do seu milagre, a oração da hora nona. Você pode participar conosco, fazer o seu pedido de oração aqui no nosso WhatsApp. Quero mandar um alôzão aqui pra minha amiga Maria Amélia, tá ligada com a gente. Valeu, Maria Amélia, Deus abençoe a sua vida, tá lá no Santa Fé. Também acompanhando, deixando aqui seu boa tarde, meu amigo Eli, forte abraço pra você, meu irmão. Deus abençoe a sua vida. Abraço aqui também para nossa irmã Maria Helena, lá na Chácara Cipó. Minha amiga, a senhora tá sumida. Um abraço para você, Maria Helena, todos os nossos amigos aí na Chácara Cipó. Minha irmã Rose, ó, já deixando feedback, falando boa tarde, Alex, tudo bem, ó? Como está a temperatura por aí? Por aqui tá quente, minha amiga. Muito quente, por aí. Ó, 30, 38 graus aqui na nossa capital. 38 a temperatura aí. E a umidade tá legal, mas ainda assim tá baixa, né? Comparado aí ao agradável, né? Ao ideal. Tá aí 29%, temos aí que nos hidratar sempre, né? Olha ele por aqui, meu amigo Zé Nojó, mais conhecido como William. Aliás, ao contrário, né? É o William, mais conhecido como Zé Nojó. Um abraço pra você, meu irmão, meu amigo. Fazendo aqui, ó, um convite, um louvorzão unificado. Olha que bacana. Sexta-feira, dia vai estar acontecendo às 19 horas, no sabadão também, no próximo mês, né? 30/10, 31/10, e vários cantores aqui, ó, vai estar a pastora Daiane, a Keila Tavares, o auxiliar Gabriel no dia 31/10 e a cantora Débora na 405 Norte, Assembleia de Deus Madureira da 405 Norte. Abraço pra você, meu amigo William, mais conhecido como Zé Dojão. Então, no próximo mês, né? Mês 10 aí, você está convidado, dia 30/10, dia 31/10. Já anota aí, nos lembra, viu, meu amigo? Nos lembre pra nós estarmos aí sempre fazendo esse convite, tá bom? Participando aqui conosco também a minha amiga, pastora Elisva. Olha, o clima por ali tá muito bonito em Porto Nacional. Tá nublado. Será que vem a chuva antes do que aqui em Palmas? Palmas tá prevista pra sexta, né? Será que Porto Nacional chega primeiro? Provavelmente, né? Clima ali em Porto Nacional é sempre a menos aqui. Deus abençoe a sua vida. Obrigado pela companhia, minha amiga pastora Elisma. Ela diz assim: paz do senhor, irmão Alex, ótima tarde, excelente sexta-feira pra... terça-feira pra você, excelente semana para sua família também, muito obrigado. Ela dizendo que o clima ali tá muito bom, que esfriou um pouco, tá preparando uma chuvinha surpresa, né? Ó, o irmão daqui da igreja está lá em São Paulo, disse que a chuva lá tá forte, bênção de Deus, realmente, né? São Paulo, algumas regiões do Pará também, né? Tá chovendo bastante. Participando aqui, ó, minha amiga Diaconisa Cleonita, mandando aqui o seu abraço, fazendo o seu pedido de oração. Vamos colocar seu nome aqui na oração da hora nona. E por aí, ó, o que tem preparado para o lanche? Compartilha aqui comigo, ó, o cafezinho já tá passado, viu? Já passei o cafezinho por aqui, tá só esperando aqui aquele beijozinho, aquele cuscuz aí de lanche da tarde, viu? É, né? Minha amiga dona de casa, ela sempre preparando aqueles quitutes. É, você é minha amiga de mão cheia, né, pra preparar aí aquele lanche, fazer aquele pão com ovo. Bom demais também, né? Com um cafezinho na tarde. E meus amigos aí nas construções civis, o meu amigo servente já tá ali pensando, almoça, já pensando como que vai fazer pro tempo passar mais rápido pra chegar a hora do lanche, né? Meu amigo aí nas construções, um abraço pros nossos irmãos, muito obrigado pela companhia. Minha amiga dona de casa já tá preparando aquele pão de queijo, né? Coisa boa, aquele bolinho. Criançada daqui a pouquinho chega da escola e chega daquele jeito, né? Parecendo que tá uma amarrada, né? Parece até que nem teve lanche, mas teve. Vai conversar o que aconteceu durante o dia. Teve o café da manhã, teve o almoço, teve o lanche. Mas ali chega raspando a parede fazendo farofa, né? Terça-feira, 29 de setembro. E agora você ouve uma linda canção com Fabiana Sinfrônio cantando Salmo 42 aqui na sua Paz FM, a rádio da família.

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1: O Banco do Brasil intensificou o atendimento a produtores rurais e cooperativas que buscam renegociar dívidas de crédito rural. As condições especiais estão previstas em uma medida provisória de 2026 e atendem produtores que tiveram perdas provocadas por eventos climáticos ou de mercado em duas ou mais safras, entre 2019 e 2025. O superintendente nacional de agronegócios do Banco do Brasil, Jean Michel, destaca a importância de os produtores procurarem o banco o mais rápido possível.
2: O Banco do Brasil está mobilizado para assegurar que os produtores rurais tenham acesso de forma rápida e orientada as condições previstas na MP 376. Nosso objetivo é contribuir para a reorganização financeira dos clientes e criar condições para que o produtor rural possa seguir investindo e gerando renda no campo. Como os recursos são limitados, é fundamental que os produtores procurem uma agência o quanto antes para verificar a sua situação.
1: Para ter acesso, o produtor precisa passar pela análise das condições previstas na medida provisória e apresentar um laudo técnico que comprove as perdas na produção ou a redução da renda bruta agropecuária esperada. Os prazos da renegociação podem chegar a 10 anos, com até 2 anos de carência. As taxas variam de 5 a 12% ao ano, conforme a linha de crédito. Os interessados podem procurar qualquer agência do Banco do Brasil para verificar se atendem aos critérios. Mais informações estão disponíveis no site bb.com.br/agro. Agência Rádio Web, produção e reportagem, Valquíria Rios.
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6: Olá, amados ouvintes da Rádio Paz, Rádio da Família. Nós estamos aqui na oração da Hora Nona. E Deus tem falado aos nossos corações, Deus tem ministrado sobre as nossas almas um óleo, uma graça, uma unção especial para que nós possamos sermos refrigerados, né? Nós estamos num período onde o sol está tão quente em Palmas e nós caçamos sombra, né? Um lugar refrigerado, com ar-condicionado. Cristo é o nosso refrigério. Cristo é a nossa paz. Aqui em Mateus, no capítulo 8, versículo 17, diz assim: Ele tomou sobre si as nossas enfermidades e levou as nossas doenças. E essa aqui é uma citação de Isaías, que o texto faz uma citação de Isaías para mostrando que se cumpriu, né? Porque ali no contexto Jesus estava libertando as pessoas de espíritos malignos, de enfermidades, de mazelas, de doenças, pessoas acamadas, pessoas aflitas, pessoas angustiadas, pessoas sem direção, pessoas escravizadas. E em Cristo Jesus, quando eles iam até Jesus, eles eram curados. Jesus limpava a sua sujeira. Jesus dava uma vida nova para essas pessoas ao tocar nelas. Jesus tirava a lepra, não importava qual era a circunstância, qual era a doença. Se era preciso criar um órgão, Jesus tinha um órgão ali, como foi aquele cego de nascença, que a história diz que ele não tinha o globo ocular, né? O contexto da história mostra. E Jesus deu um globo ocular para aquele homem ali. Ele restaurou a sua visão. Ele fez crescer membros, perna, braço. A Bíblia fala sobre a operação dos dons de maravilhas. O que lhe é impossível? Jesus, ele fez isso tudo. Ele ressuscitou mortos. Lázaro estava morto há 4 dias. Seu corpo já estava degradado. Seu corpo já estava em degeneração ali. E ele fez restaurar o corpo de Lázaro. Lázaro, ao 4º dia, ressuscitou. Sã, curado. E por que tudo isso? Para demonstrar que ele era o Cristo, o Messias, aquele que veio restaurar no homem a imagem e a semelhança de Deus. Aquele que tomou sobre si. Ele já levou a culpa, ele já levou o dolo, ele já levou a mácula, ele já levou o pecado, ele já levou a maldição sobre ele. Para que é como se fosse um para-raio a ação redentora. O raio, a descarga elétrica que vinha sobre nós, Jesus entrou na frente e ele recebeu toda essa descarga elétrica que iria nos fulminar. Ela veio ali naquele para-raio e ela desviou a desgraça, ela desviou de nós a ira de Deus, ela desviou de nós o julgamento, ela desviou de nós a maledicência, ela desviou de nós a consequência do pecado com relação à morte eterna, ela desviou de nós a morte eterna. E ele tomou sobre si, ele entrou na frente. É como se viesse um grande grande astro no cosmo, viesse no universo e esse astro viesse para chocar com a Terra e de repente entra algo e desvia esse choque, desvia essa catástrofe. Foi isso que aconteceu na redenção. Jesus, a Bíblia diz que ele tomou sobre si as nossas enfermidades. Tudo estava vindo sobre nós, mas Jesus entrou na frente, entrou no meio, porque ele é capaz de fazer isso, ele é poderoso para fazer. Ele sofreu em si. A Bíblia diz que ele se fez maldição por nós. Ele se tornou maldito para que nós tivéssemos a vida eterna, para que nós tivéssemos a unção do Espírito Santo. Ele precisou ficar com o corpo em chagas, ele precisou ser cortado, ele sofreu, ele foi... pregos entraram nas suas mãos, coroa de espinho na sua cabeça, tudo isso para quê? Para que nós tivéssemos a libertação. Então nós somos livres em Cristo. Cristo é o nosso refrigério, Cristo é o lugar da nossa paz, Cristo é aquele que desvia o mal da nossa vida, Cristo é o nosso escudo, a nossa fortaleza, Cristo é o nosso posto seguro. É em Cristo, é Ele. A Bíblia diz que aquele que estiver escondido no esconderijo do Altíssimo, à sombra do Onipotente, descansará. Nós encontramos descanso em Jesus de Nazaré. Nós encontramos a paz somente em Jesus de Nazaré. Nós encontramos alegria verdadeira somente em Jesus Cristo de Nazaré. É Ele que nos livra da morte, é Ele que nos livra do mal, é Ele que nos dá a vida eterna, somente Jesus. Ele tomou sobre si as nossas enfermidades. Você não precisa mais viver enfermo, você não precisa mais viver escravizado pelo pecado, você não precisa viver mais dominado pelo pecado, você não precisa viver mais tentando agradar a Deus por conta própria, porque Jesus já fez isso e você é resultado da obra redentora de Cristo Jesus. Esse impacto, ele absorveu ele sendo esmagado pela ira de Deus. E agora você recebe a consequência desse ato de Cristo, que é vida, paz, vida em abundância, alegria, gozo, amor, longanimidade, frutos do Espírito, dons do Espírito, missão, propósito, vida eterna, comunhão com o Senhor, paz com Deus, união com regeneração, a vida eterna e tantas outras virtudes gloriosas que vêm e advêm da obra redentora de Cristo Jesus. Ele tomou sobre si as nossas enfermidades, e agora nós temos um ato legal de Cristo, do próprio Deus, que desvia de nós a condenação e as mazelas. Se você puder, ore comigo com base nesse texto. Pela fé, crendo, creia, Jesus é o nosso Redentor. Pai, em nome de Jesus, nós te damos graças nessa tarde, nós te louvamos, te bendizemos. Nós nos alegramos diante do Senhor, porque o Senhor é bom e a sua misericórdia é para sempre. Senhor Deus, eu quero te apresentar as almas, vidas que estão aqui me ouvindo, pessoas que estão acamadas, pessoas que estão, Senhor Jesus, escravizadas, sofrendo grandes mazelas na família, no casamento, no lar, e que precisam da graça do Senhor, que precisam de uma direção do céu. Tem misericórdia, meu Pai, aperfeiçoa a intercessão dos teus filhos, aperfeiçoa nessa tarde uma obra redentora, uma obra de milagres, uma obra de cura, Pai, para aqueles que estão padecendo angústias terríveis, aqueles que estão, Senhor, sem saber o que fazer, com doenças emocionais, psicológicas, mentais. Deus traz uma libertação, Deus traz uma direção, Deus traz, faz uma obra, Espírito Santo. Faz uma obra nessa vida, faz uma obra nesse coração, Senhor. Jesus querido, visita com as tuas mãos ensanguentadas, com as suas mãos redentoras, furadas por os cravos ali na cruz, Pai, que são para nós o ato da justiça de Deus, Senhor. Nós proclamamos esse ato de justiça de Deus, dizendo, Senhor, e proclamando: cura, milagre, receba a sua cura, receba o seu milagre, receba a visitação do Senhor, do céu sobre a sua vida, em nome de Jesus. Nós oramos e por fé te agradecemos, em nome de Jesus. Deus abençoe.

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Maria Marçal cantou o Deserto. 3 horas e 23 minutos aqui na sua Paz FM, a rádio da família. Nessa terça-feira, dia 29 de setembro, eu sou Alex Nascimento. Prazer enorme fazer companhia pra você em sua casa, no seu trabalho. Um abraço aí pra nossa irmã Maria de Lourdes, lá no Santa Bárbara, também tá acompanhando, tá ligada na nossa programação. Pastora Elismar, em Porto Nacional, tá aqui deixando seu feedback. Deus abençoe a sua vida. Obrigado pela companhia, minha irmã. 3h23, vamos ouvindo mais uma linda canção e logo em seguida nós vamos para um breve intervalo para voltarmos aqui para abrirmos o nosso arquivo musical e trazer à memória canções que marcaram a época. E daqui a pouquinho então nós vamos relembrar aqui na sua Paz FM, a rádio da família. Jeremy Camp canta Still Believe.

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11: Você sabia? Apesar de não exigir corridas ou saltos, o xadrez é reconhecido como um esporte por diversas entidades internacionais, pois exige estratégia, concentração e preparo mental. 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
9: estou aqui de volta com você no seu programa Som do Céu na Paz FM, a Rádio da Família. Boa tarde.
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9: E já chegando o nosso momento de abrirmos o arquivo musical, hein? Para trazer à memória canções que marcaram gerações. 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Muito bem, seguimos com o seu programa Som do Céu e agora abrindo o nosso arquivo musical, fazendo a nossa viagem no tempo para 1999. Vamos ouvir Oficina G3 cantando Espelhos Mágicos.

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somente a partir até as 19 horas, né? Um abraço pro meu amigo Éder Parente, vem chegando por aí. Um abraço aqui também, ó, pro Jasso. Oi, Jasso, o senhor tá sumido, hein? Tô mandando aqui um alusão pra todos os ouvintes da Rádio Paz. Valeu, meu amigo. Deus abençoe a sua vida. Também um abraço aqui pra nossa irmã Isaulina, minha amiga. Obrigado pela companhia também. Forte abraço pra você. Nosso programa Som do Céu chega ao final. Um forte abraço. Fiquem todos com Deus, permitindo o nosso bom pai de volta com você amanhã, então. Nosso encontro marcado e agendado a 1 hora da tarde. Forte abraço e até mais, se assim nosso bom pai nos permitir.

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2: A preparação para as eleições de 2026 já começou e o eleitorado tem disponível uma ferramenta para treinar o voto antes de ir às urnas. O simulador de votação da Justiça Eleitoral já registrou mais de 205 mil acessos e recebeu atualizações para deixar o treinamento ainda mais próximo da votação real. A ferramenta reproduz o funcionamento da urna eletrônica e permite praticar a ordem dos cargos, a digitação dos números e o uso das teclas, corrige, branco e confirma. Também é possível repetir a simulação quantas vezes quiser e treinar com candidatos e partidos fictícios. O simulador ainda conta com recurso de áudio para auxiliar pessoas com deficiência visual. Vale lembrar que no primeiro turno, marcado para o dia 4 de outubro, serão escolhidos deputado federal, deputado estadual ou distrital, dois senadores, um governador e um presidente da República. Para ter acesso, basta o interessado entrar no site tse.jus.br/eleições/simulador-de-votação. Agência Rádio Web, produção e reportagem, Gilmar Prete.
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2: Agora em Palmas, 4:04. Boa tarde para você.
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0: Meu muito boa tarde, na santa e gloriosa paz do nosso Senhor e Salvador Jesus Cristo. Está no ar, está começando mais uma edição do meu, do seu, do nosso
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0: Por aqui na Paz FM sou eu mesmo, irmão Éder com W, te fazendo companhia a partir de agora. A partir desse instante estaremos juntos por aqui conectados, eu daqui, claro, você daí, e você sabe que nunca, nunca, nunca, jamais pode faltar a doce e amável presença do Espírito Santo na minha, na sua, nas nossas vidas, em nome do Senhor Jesus. Terço, Juju, hoje é terça-feira, minha filha.
2: O quê? Não acredito.
0: Exatamente, terça-feira. Terça-feira já são 29 de setembro de 2026. É o penúltimo dia aí do mês de setembro. Falando pra você que o negócio passa rápido, 29 de setembro de 2026, e graças a Deus que o Papai do Céu permitiu que chegássemos até aqui, e ele deixando, você sabe, nós iremos juntos até lá, até no ponto final, às 7 da noite, porque o trem bala já tá fazendo barulho aqui, ó, aquecimento dos motores aí, ó. É, está no ar o programa Modão da Paz e você vai de carona conosco, já pode participar aqui no 639-8420-6868. 639-8420-6868 é o zap zap mais movimentado aqui do Estadão do Tocantins, para você que nos ouve pela frequência rede aberta de rádio 89,9 para mais de 60 municípios. Você também que nos ouve aí pela 91,3 em Araguaína e região, região norte do Estadão. Olha só que maravilha, gente. Estadão do Tocantins, região norte em peso por aí na 91,3. Juntas, 89,9 e 91,3 formam uma rede de rádio. É a rede rádio, a rede Paz FM, que é a rádio da família, gente. 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Apenas o começo aqui da nossa programação, já chamando você para cá para participar conosco no 63. Vou repetir: 639-8420-6868. Já muita gente chegando por aqui participando conosco, deixando registrada aqui sua participação, deixando carimbada a sua poltrona aqui também no Trembala até as 7 da noite. Você fazendo companhia pra gente, nós te fazendo companhia daqui também. Então bora lá, meu filho, daqui a pouco tem a Bíblia capítulo por capítulo, hoje trazendo mais dois capítulos aqui, ó, do livro do profeta Oséias, livro de Oséias, capítulos 7 e 8, hoje aqui na leitura da Bíblia capítulo por capítulo. E lá, já anoitecendo, é, já à noite, às 6:30 da noite, já chega meu amigo pastor João Paulo Arantes, por aqui trazendo aquele belo momento de reflexão da palavra do Senhor. Tem reflexão, tem oração, tudo isso para abençoar as nossas vidas em nome do Senhor Jesus. Então, ó, vamos junto com o trem bala aí, ó. Animado, animado, então vamos lá, meu filho, solta o som por aqui, abrindo o Modão da Paz dessa terça-feira com Dinamite Barros, nome da canção.

sempre, sempre, sempre junto com você, Paz FM, Rádio da Família. É muito bom ter a sua companhia. Olha quem já passou por aqui, gente, nessa tarde abençoada de terça-feira, meu amigo Genésio. Oi, irmão Genésio. Já tá nas entreguinhas dele hoje, que não tá suadinho hoje não, o negócio já mudou de patamar por lá, gente. Caiu uma chuva por aqui no centrão da cidade, não sei onde vou, não sei se essa chuva foi mais isolada aqui na região, Genésio, onde eu moro por aqui, caiu aquela chuvinha assim de 2 minutos. 2 minutos, rapaz, eu tava ali, falei assim, tá chovendo, quando eu fui, quando deu tempo abrir a janela que eu olhei, já tinha passado. Mas aqui eu vi que aqui na direção aqui da região central até caiu mais um pouquinho ali, deu pra ver o asfalto molhado. Genésio falou que na região que ele tava por ali, acho que tá no centrão da cidade, né, Genésio? Caiu aquela chuvinha ali, já deu pra refrescar um pouquinho, disse que não tá muito suado igual ontem não. Ah, acho que melhorou bastante, né, Genésio? Já mudou de patamar. É, ele disse que, ó, tá prevendo aí que logo, logo vai começar a temporada de chuva e vai vir mais chuva, né, Genésio? Eu também. Eu espero assim, rapaz. Obrigado, meu nome, companheiro Genésio. Um abraço pro senhor, pra esposa, irmã Josiane, do Taquarizão de Açúcar, que ele mora, mas tá trabalhando por aqui no centrão da capital, sempre conectado conosco, levando a gente de carona. Alô, meu amigo Maurício Borges. Um abraço pra você, tá ligado também. E ele tá, ó, Moeda aqui, ó. Tô ligadão. 36 graus é a temperatura de momento agora, viu, Genésio? Segunda meteorologia. O céu parcialmente nublado, com a sensação térmica aí de 38 graus. Aí uns pinguinhos de chuva. É a mesma coisa, né, Genésio? Você já jogou água na chapa quente? É mais ou menos daquele modelo ali, viu? E a umidade relativa do ar em 37%, que aumentou mais um pouquinho. Ontem estava na faixa de 27%, 30% de umidade, hoje está 37%. Já, essa chuvinha aí já deu uma melhorada, com toda certeza, né? Então bora lá, meu filho. Qualquer coisa, né, Genésio? Não adianta chorar, meu filho. Chega para cá, os canarinhos de Cristo. Não adianta chorar. Faz o seguinte, Genésio, tira o lenço do bolso aí, meu filho. Ó. Puxa esse lenço do bolso. Sobe o som, de olho no para-brisa frontal, cuidado para não as lágrimas não atrapalharem.

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9: Já estamos de volta. 4h23, muito boa tarde para você. Ligado aqui no Modão da Paz, até às 7 da noite. Sempre, sempre, sempre com você. Muito bom, muito bom, muito bom, muito bom ter a sua companhia. Você tá fazendo o que por aí? Tá ligado conosco aí no trânsito? Alô, meus amigos motoristas por aplicativo, você caminhoneiro, você taxista, de uma maneira geral, você do trânsito aqui da nossa capital, das avenidas largas. É, conta pra gente aí, tá nos levando de carona desde cedo. É, fazendo seus trabalhos aí, mas não esquece de ligar a Rádio Paz FM. Isso é maravilhoso, meu filho. Que Deus abençoe grandemente a sua vida. Seja sempre contigo, aí te ajudando no seu trabalho. Minha amiga Mariazinha, olha só quem passou por aqui, ó. Ela disse assim: não era, ó, achei de novo. Agora tô com o radinho aqui, tô ouvindo. É a irmã Maria das Dores. É, a Mariona, ela sempre passa por aqui, ó. E a Mariazinha, como é que tá, irmão? É, tá fazendo aquele cafezinho direitinho por aí? Tá servindo tudo direitinho? Qualquer coisa, a Mariona tá por aqui.
10: É. Vai não!
9: Ei, irmã Maria, Pai do Senhor, quanto tempo, minha irmã! E eu perguntava pra Mariazinha aqui, cadê a irmã Maria das Dores, lá do Taquarizão? É, a Mariona, rapaz, ela falava,
10: acho que tá viajando, tá viajando.
9: Obrigado, minha amiga, como é que a senhora tá? Tudo em paz? A paz do Senhor Jesus pra senhora e seja bem-vinda mais uma vez por aqui em nossa programação. Feliz demais aqui com a participação da senhora, Deus abençoe a senhora, sua casa, sua família. Quero mandar um alô também pro meu amigo irmão Valmir Feitosa e a irmã Deuswit, lá na chácara Cantinho no Céu, Ponte Alta do Tocantins, também ligados aqui conosco com toda certeza. Obrigado pela audiência. Quem mais? Meu amigo César, motorista por aplicativo, né, César? Tá tudo bem por aí, meu irmão? Pai do Senhor, obrigado pela sintonia, tá? Obrigado pela carona, ele passou por aqui. Oi, Deus abençoe, amém. Nós recebemos aí as palavras de bênçãos e devolvemos pra você também, tá bom, queridão? Bom trabalho pra você, que o Papai do Céu continue te abençoando, você, sua casa, sua família, seu trabalho, seja muito bem-vindo. Quem passou por aqui deixou só um oi também foi o Antônio. Alô, Antônio, obrigado pela audiência, viu? Que Deus te abençoe. Parece que foi a primeira participação do Antônio também por aqui, a primeira de muitas que virão, né, Antônio? Abração pra você, garoto. Tamo juntos, meu filho. É, quem tá ligada também conosco é minha amiga irmã Maria Edinalva, lá de Brejinho de Nazaré. Alô, irmã Maria Edinalva, ligadinha, sintonizada, já tá nos ouvindo por lá. Um abraço pra senhora, pra toda a família, minha amiga. Deus continue te abençoando e todo o povão aí de Brejinho de Nazaré. Alô, irmã Elisete. A irmã Maria das Graças, o irmão Benu também, não esquecem da gente, tá, sempre que tiver, tão, sempre estão ouvindo e não esquece de mandar aquele recadinho pra gente também, que Deus abençoe grandemente você de uma maneira geral aí, ó, meu amigo pastor José Henrique, um abraço pra ele, pra irmã Ana Feitosa também, ele tá passando por aqui, já deixou o painelzão do carrão ali, ó, dirigindo pelas ruas da cidade, o painelzão ligado aqui na 89,9, a Rádio da Família. Ó, oh, minha amiga irmã Maria Helena, lá na Chácara Cipó, também chegou por aqui, né, irmã Maria Helena? Um abraço pra senhora, que Deus abençoe. Ela falou, irmão Ed, a paz do Senhor. É, manda um alô aí pra irmã Raimunda, a irmã Raimunda do Brechó, lá do Santa Fé 4, da rua São João. Então tá dado um alô, irmã Maria Helena. E a próxima moda chegando aqui, com toda certeza, vai pra essa amiga irmã Raimunda, que deve estar nos ouvindo, ligado conosco aí nas ruas da capital. Meu amigo irmão Maurício Borges, olha onde ele tá passando ali, o asfalto tá molhado, o estacionamento molhado, sinal que caiu umas gotinhas de água por aí também, né, irmão Maurício? Abraço, meu amigo, sintonizado aí, ó, na avenida Antiga Teotônio Segurado, avenida Siqueira Campo, passando aí do lado do Hospital Geral de Palmas. Abração, meu querido, obrigado pela audiência, faixa da esquerda, vai fazer o contorno com certeza ou não. Abraço pra você, Maurício, obrigado pela audiência, companheiro. Olha, o Júnior também já chegou por aqui, né, Júnior? A paz do Senhor, Junião. E o painel do carro, 89,9 por ali, meu filho. Vamos saltar um som por aqui? Então vamos lá, ó, essa moda aqui, com toda certeza você vai gostar, é uma regravação aí dos anos 80 ainda, Mara Lima gravou, e depois chegou o Marcos Nunes com essa versão mais sertaneja, Regresso. Daqui a pouco voltamos, não saia daí com muito mais, sobe o som, meu filho.

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12: Já voltei, 4h36 agora, muito boa tarde pra você.
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12: Onde Deus tem muito mais pra minha vida, pra sua vida, pras nossas vidas. Paz FM, a Rádio da Família, você que tá chegando agora, tá conectando 89,9 ou 91,3. Sejam muito bem-vindos, meu amigo Marcos Túlio, rapaz. Por onde anda o irmão Marcos Túlio? Um abraço pra ele, pra irmã Dayana Sinésia, de Nova Olinda, essa família abençoada, sempre aí conectados na Paz FM. Ele mandou aqui, ó, rapaz, aqui um videozinho pequeno aqui pra mim. É, tá ali, ó. É, rapaz, praticamente aos 80 por hora. É, tá numa BR por ali, ó, sintonizado aqui na Paz FM, o motorzão falando mais alto. Tá nos ouvindo aí pela 89,9 ou 91,3, né, irmão Marcos Túlio? Deus abençoe sua vida, não sei a localização. Bem-vindo por aqui mais uma vez, rapaz. Tava com saudade do senhor participando aqui conosco. Meu amigo Benu também, olha só, tava subido, mas chegou diretamente lá da chácara Cantinho do Céu, Brejinho de Nazaré. Irmão Ed, é nós aqui na chácara Cantinho do Céu. Já estamos aqui ligados na paz, beleza? Beleza, companheirão. Um abraço pro senhor. Deus abençoe. E muita gente também chegando aqui, já conectado conosco. É muito bom. Meu amigo presbítero Jason. Ah, o presbítero Jason. Quanto tempo também, rapaz. Tava sumido mesmo, hein? Um abraço pro senhor. Ele falou, irmão Eric, estamos aqui ligados na Paz FM. Mandar o próximo louvor aí para todos os ouvintes. Também quero mandar uma alusão para minha esposa, a irmã Cassiane. E também pro, rapaz, pro meu pai, né? O irmão Francisco Putêncio, lá em Silvanópolis. Falar nisso, ô irmão Geison, o irmão Francisco Putense tá sumido, rapaz. Manda um abraço nosso pra ele, que Deus abençoe, viu? Obrigado pela sintonia e pela carona aí, um abração em toda a família. Obrigado, querido. Olha só, minha gente, olha só quem passou por aqui também. Meu amigo é o irmão, o Antônio que passou por aqui, é o irmão Antônio José, esposo da irmã Maria das Dores, lá do Taquarizão de Açúcar, também tá ligado conosco. Então, passando seu pedido aqui para nossa produção para ver se é possível, meu amigo Antônio José. Daqui a pouco a gente responde para você. Obrigado, viu? Que Deus te abençoe, seja muito bem-vindo. É, rapaz, olha o diácono também, o irmão diácono Artidônio, da Igreja Escuro da Fé, também ligado conosco. Um abraço, obrigado, meu amigo, levando a gente de carona por aí. É, indo, tá indo em direção, irmão, é, tô aqui, ó, indo em direção à chácara. É Sol da Manhã, em Taquarussu. Olha que maravilha, gente. É a região do Taquarussu abençoada, um clima super agradável, né? Mandando um abraço para sua esposa, a irmã Maria Clara, e para o seu filho Isaac. Devem estar sintonizados conosco. Obrigado, meu amigo diácono, irmão Artidônio, da Igreja Escuro da Fé, sempre conectado aí, levando a gente de carona também, sempre que pode. Abração pro senhor. É, em nome do Senhor Jesus Cristo, viu? Muita gente ainda chegando por aqui. Evangelista Juscelino do Taquarizão de Açúcar chegou também por aqui. A paz do Senhor, irmão Hélio. A paz do Senhor, meu amigo irmão Juscelino. Já já tem mais alô, mais participações. 4h40 agora. Quem tá chegando por aqui, ó. Mensageiros da Última Hora. Gotas de Sangue. Quem gosta dessa moda aqui é meu amigo Danilo, lá de Monte do Carmo. Segura aí, Danilão. Aumente o som, meu filho, tá trabalhando aí, ouvindo a Paz FM. Já já nós voltamos com muito mais, mandar alô completinho pra ele aí, ó, 4h40, sobe o som aí, ó.

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9: É, já estamos de volta por aqui, 4h51 agora. Muito boa tarde para você, ligado aqui na Paz FM. De volta por aqui, vamos juntos até lá, você sabe, até as 7 da noite. Combinados aqui desde o início, carimbado aqui, assinado. Muita gente assinou aqui, assinando o ponto aqui, participando e a presença garantida. Isso mesmo, mandar um alô aqui pro meu amigo, é o Jarston lá de Paraíso, que passou por aqui. Boa tarde, meu amigo irmão Éder Parente, passando para desejar uma ótima tarde na paz do Senhor Jesus. Se possível, uma moda para nós aí. E eu colocou aqui, ó, 8 mil joias, então 40 mil de volta aí, viu, Jasto? Ele falou, manda um alô pro seu Raimundo Piauí. Um abraço pro irmão Raimundo Piauí. Estamos aqui na escuta, ele falou. Então, um abraço pro senhor, meu amigo Jasto, pro irmão Raimundo Piauí. Obrigado pela audiência, viu? Deus abençoe você, meu amigo. Sempre ligado conosco e tendo cuidado também de estar sempre participando, mandando mensagem pra gente. Muito bom, Jasto. Obrigado pela audiência. Quem passou por aqui também foi minha amiga Maria Amélia do Santa Fé, ligada conosco, pedindo moda por aqui do Daniel e Samuel, que não faltam por aqui, né, irmã Maria Amélia? Daqui a pouco, com certeza, a nossa produção vai escolher uma moda boa por aqui dos meninos, tá bom? Ela disse que, Moeda, eu amo a Rádio Paz, eu amo a Rádio Paz. Obrigado, minha amiga. Olha o Diogo também participando por aqui, o Diogo lá da Fazenda Jatobá, em Pugmil. Tá tudo bem, irmão Diogo? Ele falou, boa tarde na paz do Senhor. Manda um alô pra nós aqui na Fazenda Jatobá, município de Pugmil. E manda um louvor pra nós aí, rapaz. É do Silvan Santos. Ah, Silvan Santos não falta também por aqui, não. Abraço, meu amigo Diogo. Daqui a pouquinho nós vamos... Ó, daqui a pouco tem Silvan Santos por aqui chegando. A nossa produção já coloca aqui no jeito muitas modas aqui que não podem faltar aqui no Modão da Paz. Quem mais chegou? Ah, eu disse, meu amigo Danilo, lá de Monte do Carmo, tá lá trabalhando, escutando o sonzão da Paz FM. Pedi, irmão, é o próximo louvor aí pra toda a minha família. Um abraço pra ele, pra sua esposa, irmã Marise, pro seu filhão, Daniel Moisés, pro seu pai, irmão Natalino, a mamãe, irmã Sara, muita gente conectada, pastor Irene, pastora Deus Irene, que Deus abençoe, viu, Danilo? Seja bem-vindo aí, bom trabalho, bom plantão, e no final, dê tudo certo em nome do Senhor Jesus. Tá bom, querido? Obrigado pela companhia de sempre. Diretamente lá de Divinópolis também, meu amigo João Batista passou por aqui. Esse irmão Ariel, rapaz, um calor tá grande por aqui em Divinópolis. Dei uma preparada por ali, pensei até que via chuva, mas não veio. Tá certo, então, mas só, tá quase chegando, né, irmão João Batista? Obrigado, companheiro, pela audiência aí de sempre. Deus abençoe sua vida. E minha amiga Isaulina também, lá de Lagoa do Tocantins, passou por aqui, já tá ligada conosco, né, irmã Isaulina? Abraço para a senhora, minha amiga. Deus continue te abençoando e todos os meus amigos e irmãos aí de Lagoa do Tocantins que estão conectados nessa tarde abençoada aqui em nossa programação. Meu amigo Roberto Bastos também já passou por aqui. A paz do Senhor Jesus, irmão Éder.

Pai do Senhor para todos os ouvintes aí da Paz FM. Combinado, meu amigo. Já já tem mais alô, mais participações e ele tá ali sintonizado conosco. Que Deus abençoe sua vida. 4h54, mais uma moda chegando por aqui. Ah, inclusive essa aqui, ó. Silvan Santos chegando por aqui, ó. Nossos amigos paraenses aí vão gostar. Minha amiga Agnes Kelly, lá da Chácara Hebron, no Taquarussu. Minha amiga Eliana Ribeiro, lá do Irmã Dulce. Meu amigo Moreirinha e muita gente aí, ó, sintonizado na Paz FM. Irmã Maria de Lourdes do Santa Bárbara. Silvan Santos, um aventureiro.

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1: Agora em Palmas, 5:05. Boa tarde para você.
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1: Voltamos por aqui 5:05 agora, o tempo não para. 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Muita gente chegando por aqui, isso é bom demais. Olha só quem chegou, quem estavam sumidos também, os meus amiguinhos. É, eles mesmo. Minha amiga Victoria, a Victoria e o Arthur Cristiano. Olha aí os meninos aí, ó.
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1: É, daqui a pouco. Chegaram por aqui, estão nos ouvindo, isso é muito bom. Um abraço para a irmã Maraline, a sua mamãe, também toda a família, ligadinhos conosco. Eles estavam sumidos, passaram bem, mais ou menos uns 2 aniversários aí sem participar. Mas estão por aqui, o tio Éder gostou muito da participação de vocês, viu? Papai do céu continue abençoando, pedindo moda por aqui. Passamos aqui para nossa produção, tá bom? Victoria e meu amigo Arthur Cristiano, aí do Irmã Dulce, conectados aí na Paz FM, Rádio da Família. Ó, felicidades em ter vocês por aqui, viu? Chegando também diretamente lá de São Paulo, capital. Eita, ela, a irmã Vanusa Nunes. Pai do Senhor, irmão Hélio Parente, estou aqui em trânsito, no trânsito horrível, mas estou ligadinho aqui. Um abraço a todos os ouvintes aí, para vocês aí da rádio, gostaria de ouvir uma moda bem antiga aí, ó. É raiz, né? Deixa eu dar uma olhada por aqui, tributo ao Senhor. Deixa eu dar uma olhada por aqui, se a gente consegue encontrar. Vê se a senhora consegue lembrar aí, minha amiga Vanusa, tá bom? A gente dá uma olhada por aqui, se consegue... tributo ao Senhor. Vamos dar uma olhada por aqui se esse for o título. Vamos dar uma olhada por aqui quem é que canta, se encaixa aqui no sertanejo, tá bom, irmã Vanusa? Deus abençoe, obrigado pela sintonia e pela carona aí de todos os dias, minha amiga. Que bom que a senhora passou por aqui, viu? Deus abençoe. Olha, mais moda chegando por aqui, daqui a pouco tem mais alô, mais participações, muita gente chegando. Quem tá chegando pra cantar aqui uma moda boa pra gente? Minha amiga Isaulina, lá de Lagoa do Tocantins, vai gostar muito. Irmão Raimundo Saladeiro, meu amigo Ari Batista da Casa Verde ali em Paraíso do Tocantins, Odilson Batista, esse povão gosta dessas modas mais raiz por aí, ó. E essa daqui, meu amigo também, pastor José Luiz da dupla Tocantins e Paraense, vai gostar. É os meninos que estão chegando por aqui, viu, pastor José Luiz? Kleber e Robson, o quinto homem, 5:09.

0: Voltamos por aqui, 5 horas 14 minutos, aqui na viradinha do relógio. Ainda bem que é 5h14, hein, Gaguinho?
1: Zebra total, daquele tanto.
0: Muita gente chegando por aqui ainda, acessando aqui o nosso WhatsApp, mais movimentado do Estadão do Tocantins, e você faz parte dessa programação abençoada também. Embora não tenha chegado por aqui ainda, irmão Ed, nunca mandei uma mensagem por aí, rapaz, só fico daqui ligado, ouvindo, mas tá na hora. O nosso contato eu vou até repetir aqui pra você, 63984206868. Você nos ouvindo aí na região norte do Estadão do Tocantins, também pela 91,3. Aquele abraço, minha amiga Laura, também do assentamento Família Feliz. Boa tarde, irmão Ed, parente. Estamos aqui ouvindo esse programa maravilhoso. Obrigado, irmã Laura, e todos os amigos aí do assentamento Família Feliz. Quem mais chegou? Quem mais? Ah, rapaz. Minha amiga Rose, do Taquarizão de Açúcar, já chegou por aqui, deixou 260 joinhas. 1.300 joias de volta, irmã Rose. Povão do Taquari tem peso por aí, ligado aqui na Paz FM também. Meu amigo, rapaz, passou por aqui, a paz do Senhor Jesus, é o pastor Jerônimo Gomes Ferreira, pastor presidente do Campo de Fátima. Gostaria de ouvir um modão aí com o Oséias de Paula. Infelizmente, o Oséias de Paula não temos aqui na grade musical do Modão da Paz, meu amigo pastor Jerônimo, mas daqui a pouco chegou outra moda por aqui, ó. Tem outras versões aqui do Oséias de Paula em sertanejo. Vamos procurar aqui a nossa produção, tá bom, meu querido? Melhor, e ofereço para todos os irmãos aqui do Campo de Fátima. Tá dado o recado, meu amigo pastor Jerônimo Gomes. Eita, que coisa boa, que privilégio o senhor participando conosco essa tarde abençoada de terça-feira aqui no Modão da Paz. Já tem mais alô, mais participações. Tô te esperando por aqui, porque quem tá chegando por aqui é os meninos, é os mineirinhos mais afinados aí de Minas Gerais, lá pertinho da irmã Vanusa, lá próximo ao Estadão de São Paulo, lá em Araguari. Aguinaldo e Daniel, entre perdas e conquistas, 5:16.

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5: É, já estamos de volta por aqui, 5:22. Muito boa tarde.
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5: É, Paz FM, a Rádio da Família. Vamos juntos, você sabe, até às 7. Até às 7 da noite, combinado assim. Muita gente chegou, muita gente já passando, muita gente já passou, muita gente chegando aí agora, quem sabe saindo do trabalho agora, conectando aqui na Paz FM, levando a gente de carona pelas ruas da cidade. Outros aí já indo pro trabalho, quem sabe vai assumir plantão daqui a pouco. Muita gente, né? Assume plantão daqui a pouco, trabalha aí 12x36, aquela escala abençoada, dia sim, dia não. Assume aí daqui a pouco às 7 da noite, só larga amanhã às 7 da manhã, mas vamos aí, ó. Eu daqui, você daí, não tem empecilho não, viu? Aqui é 24 horas por dia, Paz FM levando o evangelho do nosso Senhor e Salvador Jesus Cristo. Abraço aí pro meu amigo Eliezer Araújo aí do Água Boa, próximo ao sonho meu, sempre ligado aqui na Paz FM. Ô Eliezer, tá tudo bem, meu amigo? Um abraço pra você e pra toda a turma boa aí, viu? Seus amigos, o Igor, o Manelzinho, o Osíris. O Osíris tá sumido, mas ele sempre aparece, tá sempre ligado conosco aí, ó. Quem tá ligada também é minha amiga Maria de Lourdes, lá do Santa Bárbara. Pai do Senhor, irmão Eri Parente, estou aqui, ó, ligadinho aqui na Paz FM, a melhor do Brasil. Um abraço. Abraço, irmã Maria de Lourdes, Deus abençoe. Seja bem-vinda por aqui sempre, minha amiga. Ah, tem muita gente chegando por aqui. Minha amiga Lucinete Braga, lá da 409 Norte, já chegou por aqui. Pai do Senhor, irmão Éder Parente, tudo bem com o senhor nessa tarde? Graças a Deus, minha amiga. Ela falou, ó, a mensagem foi copiar toda aí, não? Não, ela disse, não sou do Pará, mas gosto muito aí dos louvores do Silvan Santos, Dinamite Barros, e da dupla de Emanuel. Ofereço o próximo modão aí a todos da equipe da rádio e para todos os ouvintes também. Deus abençoe, minha amiga irmã Lucinete, irmão Antônio Tavares, da 409 Norte. Já chegou por ali a irmã Marlene, daqui a pouco vou escutar o recadinho dela também. Mas antes, já quero antecipar meu recado para a irmã Marlene também, que não perde uma programação. Abraço, irmã Marlene, Deus abençoe, seja bem-vinda sempre. Ela não perde uma programação, tá ligada desde as 5 da manhã, vai até lá para as 11 da noite que ela desliga, né, o radinho. E aí fica ali, o radinho fica baixinho ali, né, irmã Marlene? E acompanhando a nossa programação, essa é ouvinte fiel aqui da Paz FM. Um abraço para a irmã Tereza também, da 409 Norte, irmão Ailton Miguel Carreteiro, toda essa turma boa aí da 409 Norte que ouve e que ainda tira um tempinho ainda para deixar recado aqui pra gente. Meu amigo Valdivino Araújo, diretamente do Jardim Vitória 1, ele, a irmã Joelma, sempre acompanhando a Paz FM. A paz do Senhor, irmão Éder, tudo na paz? Vamos aqui ligando. Eita, irmão Valdivino, obrigado pela audiência, companheiro. Chegando mais moda sertaneja cristã, você sabe que é por aqui na Paz FM, aqui no programa Modão da Paz. Quem tá chegando por aqui? Essa moda linda demais aí com eles, ó. Marcos e Mateus, Escolhi Confiar. Essa aqui também vai para minha amiga Lucilene, lá de Cristalândia, sempre ligada conosco.

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5: Estamos de volta por aqui, 5h34 agora.
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5: Sempre, sempre juntos, junto com você, aqui na Paz FM, Rádio da Família. 5h34, trazer mais um recado aqui para você, falar para você que tá aí, ó, se deslocando aí com seu carrão pelas ruas da nossa capital, sintonizado aqui na Paz FM, tá precisando fazer aquela manutenção de rotina aí no seu carrão, principalmente meus amigos aí que trabalham, né, transportando pessoas, nossos amigos taxistas, motoristas por aplicativo, você, meu amigo fretista, tá precisando fazer aquela manutenção de segurança, aquela manutenção preventiva, aquela revisão preventiva no seu carrão, é, onde é que eu faço, Mauer? 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Dia para você na Aliança Auto Center. 5h36, o tempo não para, minha amiga irmã Ana Fátima, lá no município de Ponte Alta também tá ligadinha conosco, né, irmã Ana Fátima? Aquele abraço para as senhoras, meus amigos aí sintonizados aí na Fazenda Guaraná, irmão Moacir, irmã Adriana, a Áxia, todo mundo sintonizado aí na Paz FM, meu amigo Luiz Henrique também, ei, irmão Luiz da Fazenda Estrela da Manhã, irmã Marinês aí de Ponte Alta também, sempre ligados conosco, que Deus abençoe, irmã Marlene falou o seguinte, ó, hoje não tem culto na igreja não, irmão Hélio, vou ficar ouvindo aqui o Modão da Paz até o senhor falar, ó, tchau, tchau, tchau, Brasil. Ei, irmã Marlene, quem tá ligada também conosco é a irmã Maria Amélia lá no Santa Fé. Oi, irmã Maria Amélia. Oi, irmão Hélio, você sabe que eu amo a Rádio Paz, eu amo a Rádio Paz, essa é minha amiga Maria Amélia lá do Santa Fé. É, minha amiga Diaconisa Cleonita também participou por aqui, a paz do Senhor Jesus Cristo, irmão Hélio Parente, estou aqui ouvindo o programa, quero pedir uma moda aí e oferecer para todos que ouvem a rádio no Brasil, fora do Brasil, 7.000 joias ela tá enviando para cá, gente, 35.000 de volta, irmã Cleonita, poltrona dela já sabe, é a 7 ou 9, tá reservadinha por ali, tá andando recadinho para Mariazinha se alimentar da Bíblia Sagrada, um abraço, irmã Cleonita, ela falou, irmão Éder, é, rapaz, se puder passar um hino aí de aniversário para minha sobrinha, Sara Sofia, é, e pelo, e também o obreiro, acho que é Alex Cássio, né? É, estão fazendo aniversário, o Alex Cássio, é, tá fazendo aniversário de 18 anos de casamento, é isso mesmo? Parabéns, ele falou, ó, são, é, do Aurene 4 e Aurene 1, é, da sua tia Cleonita e sua amiga Diaconisa Cleonita. Aí, ó, então, ó, gente, tem parabéns então aí, ó. Um tá fazendo 18 anos de casado e a outra tá fazendo aniversário hoje, que é a sobrinha da minha amiga Cleonita, a Sara Sofia. E se tem aniversário, com toda certeza, tem parabéns, ó.
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5: Muitas felicidades, muitos anos de vida. E Que venham muito mais, Maia tem mais de 18 anos de casamento, muito mais de 18, a vida inteira, né? Que Deus abençoe aí a união do meu amigo obreiro Alex Cássio, se eu não tiver enganado, é esse o nome que ela deixou por aqui. Obrigado, irmã Cleonita, Deus abençoe minha irmã. Evangelista Jadson também passou por aqui, a paz do Senhor, meu amigo Éder Parente, ofereço o próximo modão aí pro Lucas Holanda, pro missionário Deusete, em nome dele, Evangelista Jadson, a Socorrinha, Sara, o Joel, essa família linda e abençoada, que nos dá o prazer sempre de estar ouvindo aqui a programação da Paz FM, a Rádio da Família. 5h39 chegando, minha amiga Maria Amélia lá do Santa Fé vai gostar, e muita gente por aí, irmã Maria de Jesus da Fazenda Campo Grande. É muita gente sintonizada aí, só esperando esse momento. Daniel e Samuel, Não Vou Desistir é o nome dessa canção. Sobe o som.

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Você que tá chegando agora, levando a gente de carona por aí, é muito bom ter a sua companhia, né, gente? 5h44, é tarde aí, quase noite de terça-feira, daqui a pouco é noite. Que coisa boa é ter a sua companhia. Moda sertaneja cristã, você sabe que é por aqui, uma melhor que a outra, tá chegando aqui, ó. Anderson Baroni, Você Pode Andar, é o nome dessa canção que você ouve. Aumente o som e adore o Senhor juntamente conosco.

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É sempre, sempre junto com você. Vamos juntos até às 7 da noite. Trem bala aí, gente. Te levando de carona e você tá por onde? Conta pra mim. 639-8420-6868. Mandar um recado lá pra Porto Nacional agora pra minha amiga pastora Elismar. A paz do Senhor Jesus Cristo, irmão Hélio é parente, amigo da gente. Ótima tarde. Daqui a pouco já é noite também. Um excelente restante de semana abençoado pra você, sua família e os ouvintes da Rádio Paz FM. Aqui em Porto Nacional o tempo tá bom, esfriou mais um pouquinho, deu uns pinguinhos de chuva à tarde. É, ela já avisando que tá vindo, é bênção de Deus para nós. É verdade, minha amiga, que também em alguns pontos da cidade caiu um pouco mais de chuva, outros menos, mas tá chegando, né? Ela disse, hoje tem campanha aqui na igreja, eu e a deixa eu dar uma olhada aqui, a Manu já chegou do colégio e já foi fazer uma caminhada, a Manu tá focada aí, hein? Ela disse que Deus abençoe sempre você e todos aí, em nome do Senhor Jesus Cristo. Valeu, minha amiga pastora Elismar, Manu, Maria Gabriela, o Artuzinho, a Kemily Vitória, essa família linda aí, que sempre nos dá o privilégio de estar ouvindo a Paz FM. Quem mais passou por aqui, meu amigo, rapaz? O Rafael Furtado. Ô, Rafaelzão, tá por aí, né, meu amigo? Abraço pra você, já chegou por aqui. A paz do Senhor Jesus Cristo, irmão Hélio é parente. Tô aqui esperando a chuva. E eu daqui também, viu, Rafael? Que Deus abençoe sua vida, meu amigo. 4, 5, 6, 7, 8, 9, 10. Bota aqui uns 30 joias que ele mandou mais ou menos por aqui. 150 joias de volta, Rafael. Tem fé em Deus, meu amigo. Tem o fé também que tá chegando. Quem chegou por aqui? Ah, evangelista Josimário, rapaz. Como é que o senhor tá? Paz do Senhor Jesus, tá tudo bem por aí, meu amigo? Falou, manda um alô aqui aos irmãos de Tocantinópolis. Tá dado um alô aí dos irmãos de Tocantinópolis, sempre aí, com certeza, nos ouvindo aí pela 91,3. Valeu, valeu, meu amigo evangelista Josimário, que Deus te abençoe também, seja bem-vindo sempre por aqui, meu irmão, faça sempre assim, tá nos ouvindo? Já sabe, né? Já sabe o endereço, já sabe o caminho certo de mandar recadinho direto pra gente aqui no 639-8420-6868. Alô, meu amigo João Batista, lá de Divinópolis, muita gente aí, ó, esperando também esse momento. E os meninos chegando por aqui, os Galileus. Nome dessa canção? Filho, 5:53 agora. Daqui a pouco tem a Bíblia, capítulo por capítulo. Capítulo 7 e 8, livro do profeta Oséias.

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1: O preço do boi gordo apresenta alta de 0,32% nesta terça-feira. Em São Paulo, a arroba é negociada a R$ 359,95. No mercado de frango, as cotações nas regiões da Grande São Paulo, São José do Rio Preto e Descalvado registram um quilo do produto congelado a R$ 8,31 e o do resfriado a R$ 8,28. A carcaça suína especial apresenta alta de 2,79% nos atacados da Grande São Paulo, onde o quilo custa R$ 8,47. Entre os estados analisados, o suíno vivo registra o menor preço em Santa Catarina, onde o animal é comercializado a R$ 5,09. Os dados são do CPEA. Reportagem Viviane Bessa.
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0: Agora em Palmas, 6h02. Boa noite para você.
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0: Estamos de volta por aqui, 6h02, já é noite, noite aqui de terça-feira, aqui na capital mais linda, mais jovem do Brasil, horário de Brasília, né? 6h02, daqui a pouquinho vira para 3 minutos ali, 6h03, né? Mandar um alô aqui, ele mandou um áudio aqui, daqui a pouco eu vou ouvir, mas eu vou antecipar meu alô aqui pro meu amigo irmão Manuel, lá de Luzimangues. Alô, irmão Manuel, tá tudo bem por aí? Um abraço pro senhor, pra irmã Ana, deve ter acabado de chegar do trabalho, tá ligado conosco. Irá escutar essas modas boas por aqui, né, irmão Manuel? Também vai escutar daqui a pouco o momento da palavra, ele gosta muito de ficar ligadinho conosco. Um abraço pro senhor, irmão Manuel. Deus abençoe, meu amigo, essa noite aí de terça-feira já. Um abraço em família, viu, querido? Deus abençoe. Olha quem passou por aqui também. Abre aqui a imagem, Juju. Não deixa aqui. É, aí, agora abriu sim a imagem aqui, ó. Eu acho que é na ponte Siqueira Campo. Meu amigo, quem tá passando por ali, gente, é meu amigo aí, Maurício, né, rapaz? O irmão Maurício, olha aí o painelzão do carro, Paz FM 89,9, a rádio da família. É isso mesmo, irmão Maurício? Passando a ponte Siqueira Campo por aí, meu amigo? Onde é? Passa a localização por aí, viu? Ali, deixa eu dar uma olhada. E olha ali em cima, essa foto ficou muito bacana. Uma nuvem escura por ali. É, tá querendo ver chuva, então acredito sim que é meu amigo irmão Maurício, ele mandou 1000 joias aí pra melhor sintonia, Paz FM, 5000 joias de volta, meu amigão, Deus abençoe, viu? Eita, esse é o irmão Maurício aí da MS Sistemas de Segurança, abração meu amigo, obrigado pela sintonia, pela carona de sempre, tá bom, querido? Bíblia capítulo por capítulo, você tá sintonizado conosco, já deve estar ligado por aí, só esperando esse momento, com a sua Bíblia aí separadinha, aí nos capítulos 7 e 8 do livro do profeta Oséias, que você vai conferir agora aqui na Paz FM, na Bíblia, capítulo por capítulo. Você que está ligado todos os dias sabe, aqui no Modão da Paz, né? Nesse momento, temos aqui esse quadro e nós vamos estudando cada livro da Bíblia e ao final de cada livro nós trazemos por aqui aquela síntese, aquele resumo mais detalhado para o seu melhor entendimento. Então, bora lá? Hoje, capítulos 7 e 8. Livro do profeta Oséias.

0: Oséias capítulo 7. Sarando eu a Israel, se descobriu a iniquidade de Efraim, como também a maldade de Samaria, porque praticaram a falsidade. E o ladrão entra, e a horda dos salteadores despoja por fora. E não dizem no seu coração que eu me lembro de toda a sua maldade. Agora, pois, o cercam as suas obras. Diante da minha face estão. Com a sua malícia alegram o rei, e com as suas mentiras aos príncipes. Todos eles são adúlteros. São semelhantes ao forno aceso pelo padeiro, que cessa de mexer nas brasas depois que amassou a massa, até que seja levedada. E no dia do nosso rei, os príncipes se tornaram doentes com frascos de vinho. Ele estendeu a sua mão com os escarnecedores, porque prepararam o coração como um forno na sua emboscada. Toda noite dorme o padeiro, pela manhã arde como fogo de chama. Todos eles estão quentes como um forno e consomem os seus juízes. Todos os seus reis caem, ninguém entre eles há que me invoque. Efraim se mistura com os povos. Efraim é um bolo que não foi virado. Estrangeiros lhe comeram a força e ele não o sabe. Também os cabelos brancos se espalharam sobre ele e ele não sabe. E a soberba de Israel testificará diante dele. Todavia não voltarão para o Senhor seu Deus, nem o buscarão em tudo isto. Porque Efraim é como uma pomba ingênua, sem entendimento. Invocam o Egito, vão para a Síria. Quando forem, sobre eles estenderei a minha rede, e como aves do céu os farei descer. Castigá-los-ei conforme o que eles têm ouvido na sua congregação. Ai deles, porque fugiram de mim. Destruição sobre eles, porque se rebelaram contra mim. Eu os remi, mas disseram mentiras contra mim. E não clamaram a mim com seu coração, mas davam uivos nas suas camas. Para o trigo e para o vinho se ajuntam, mas contra mim se rebelam. Eu os corrigi e lhes forcei os braços, mas pensam mal contra mim. Eles voltaram, mas não para o Altíssimo. Fizeram-se como um arco enganador. Caem à espada os seus príncipes por causa do furor da sua língua. Este será o seu escárnio na terra do Egito. Oséias capítulo 8. Põe a trombeta à tua boca. Ele virá como a águia contra a casa do Senhor, porque transgrediram a minha aliança e se rebelaram contra a minha lei. E a mim clamarão: Deus meu, nós, Israel, te conhecemos. Israel rejeitou o bem, o inimigo persegui-lo-á. Eles fizeram reis, mas não por mim. Constituíram príncipes, mas eu não soube. Da sua prata e do seu ouro fizeram ídolos para si, para serem destruídos. O teu bezerro, ó Samaria, te rejeitou. A minha ira se acendeu contra eles. Até quando serão eles incapazes de alcançar pureza? Porque isso vem de Israel. Um artífice o fez e não é Deus. Mas em pedaços será desfeito o bezerro de Samaria. Porque semearam vento e cegarão tormenta. Não haverá seara. A erva não dará farinha. Se a der, tragá-la-ão os estrangeiros. Israel foi devorado. Agora está ele entre os gentios como um vaso em que ninguém tem prazer. Porque subiram à Síria como um jumento montês, por si só. Efraim mercou amores. Todavia, ainda que eles merquem entre as nações, eu os congregarei. E serão um pouco afligidos por causa da carga do rei dos príncipes. Porquanto Efraim multiplicou os altares para pecar. Teve altares para pecar. Escrevi-lhe as grandezas da minha lei, porém essas são estimadas como coisa estranha. Quanto aos sacrifícios das minhas ofertas, sacrificam carne e a comem, mas o Senhor não as aceita. Agora se lembrará da sua iniquidade e punirá os seus pecados. Eles voltarão para o Egito. Porque Israel se esqueceu do seu Criador e edificou templos, e Judá multiplicou cidades fortificadas. Mas eu enviarei um fogo contra suas cidades, que consumirá os seus palácios.
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Paz FM, Rádio da Família, estamos de volta por aqui, 6h14. Daqui a pouco tem meu amigo pastor João Paulo Arantes também chegando aqui com o momento da palavra. Acabamos de ouvir essa canção linda aí com Bispo Leonardo, Eu Sou. É, canção linda demais, né, gente? Deixa eu dar uma olhada por aqui no nosso muralzão de recados, porque minha amiga cooperadora, irmã Célia, lá, rapaz, do Jaú 4, loteamento, aconchego, tá ligada, não sei se tá costurando, mas tá ligadinha conosco, passou por aqui e disse, tô ligada, amém, minha amiga, Deus abençoe, obrigado pela audiência de sempre. E ele acabou de mandar um áudio por aqui também, meu amigo Tião da Caçamba, rapaz. Ô, Tião, tá tudo bem por aí, meu amigo? Deus abençoe sua vida, ligado conosco, não ouvi seu áudio ainda, mas vou ouvir daqui a pouco, mas já antecipadamente. Aquele alusão todo especial, o próximo modão chegando daquele jeito ali pro meu amigo Tião da Caçamba. Abraço pros irmãos aí da infraestrutura, nossos amigos da zeladoria, aterro sanitário, dos assentamentos em volta da capital, Coqueirinho, assentamento Prata, São João 1, São João 2, nossos amigos aí da Igreja Batista Ebenezer, todos sintonizados aí, juntamente com meu amigo Tião da Caçamba, que nós vamos ouvir agora, sabe o quê? Sabe o quê? Tem uma moda chegando por aqui, daquelas mais raízes aí, ó, Falcão e Josué, chegam pra cantar por aqui, ó. É mentira, tem perna curta, meu filho. Solta o som aí, ó. Brasil! Aumenta o volume desse radinho aí, irmã Isaulina.

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11: Estamos de volta por aqui na Paz FM, a rádio da família, 6:21.
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11: Onde Deus tem muito mais para minha vida, para tua vida, para as nossas vidas, em nome do Senhor Jesus. 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Eita, tá chegando uma moda por aqui. Cadê minha amiga a Victoria, meu amigo Arthur Cristiano? É, lá do Irmã Dulce, a Irmã Maraline. Será que eles estão na escuta? O menino passaram por aqui mais cedo um pouquinho.
12: Moço, toca aquele hino.
11: Chega pra cá. Ele, Rubens Uchoa. Carro de fogo, sustenta, menino. Essa aqui também vai lá pra minha amiga Manu, de Porto Nacional, pastor Elismar, criançada lá ligada aqui na Paz FM.

De volta por aqui, 6:26, 6:26. Quero mandar um alô aqui pra meu amigo Gessivaldo Caminhoneiro. Oi, irmão Gessivaldo, tava sumido, rapaz. Boa tarde, meu irmão, paz do Senhor, por cá ligado, firme igual porta de jipe. Então tá então tá firme mesmo, rapaz, então tá firme, irmão Gessivaldo, obrigado pela audiência. Eita, meu amigo, missionário Esmeraldina 607 Norte, a paz do Senhor Jesus, irmão Ed, estou aqui ouvindo esses louvores abençoados. É, rapaz, embancada aí, ó, embarcada no trem bala, poltronas 10 e 11 pro pastor Otávio também. Abraço, missionário Esmeraldina, que bom que vocês estão por aqui. É, boa noite, quem passou por aqui foi meu amigo Valdivino, lá de Nova Pinheirópolis. Ô Valdivino, já desejou aqui seu boa noite, tá ligado, carimbou aqui a sua participação no programa Modão da Paz. E vamos lá, até às 7 da noite por aqui, já já tem momento da palavra com o pastor João Paulo Arantes, mas antes tem um modão por aqui, ó, quem tá chegando, mais uma moda boa por aqui. Aldeci Santiago, quem tem Deus... E quem não tem, essa é a diferença. Escuta aí, 6:27.

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1: Meus irmãos, a paz do Senhor Jesus, uma alegria uma vez mais nós estarmos aqui para meditarmos na Palavra de Deus e orarmos com você e por você. Se você puder e tiver condições, abra sua Bíblia. Nós estamos falando sobre Provérbios capítulo 3 e hoje nós queremos ler o verso 5 e o verso 6. Que a Bíblia diz assim: confia no Senhor de todo o teu coração e não te estribes no teu próprio entendimento. Reconhece-o em todos os teus caminhos e ele endireitará as tuas veredas. O escritor aos Provérbios, ele faz uma alerta para as nossas vidas de algo que parece bastante corriqueiro, onde nós, seres humanos, parece confiarmos em nós mesmos. Parece que nós confiamos essencialmente naquilo que nós acreditamos como verdade, como princípios. E via de regra, nós temos algumas dificuldades. Por isso, o escritor aos Provérbios, ele vai nos alertar e nos dizer que nós devemos confiar no Senhor de todo o nosso coração e não confiar e não esperar no nosso próprio entendimento. Interessante que, se nós observarmos com cuidado, nós vamos chegar à conclusão que a sabedoria humana, ela é inadequada, ela é limitada, mas a sabedoria divina, essa sim, é a orientação suficiente para as nossas vidas. A certeza que nós temos, como diz no verso 6, é que a partir do momento que nós confiarmos no Senhor, Deus vai endireitar as nossas vidas e capacitarmos para alcançarmos o nosso alvo, o nosso objetivo. Quem endireita e capacita é o próprio Deus. Mas ele faz isso a partir do momento que nós confiamos nele. É como se Deus fosse limpar o caminho para que nós pudéssemos enxergar o caminho e caminharmos. Essa passagem, ela é uma referência à remoção dos obstáculos da construção de uma estrada, como já diz o profeta Isaías no capítulo 40, no verso 3, a Bíblia diz assim: uma voz clama no deserto, preparem um caminho para o Senhor, façam no deserto um caminho reto para o nosso Deus. Quando nós confiamos no Deus Todo-Poderoso, no Deus de Israel, mas não confiamos de maneira limitada, não é confiarmos desconfiando, é entregando a Ele, reconhecendo a Ele. A Bíblia vai dizer que uns confiam em carros, outros confiam em cavalos, mas nós fazemos menção do nome do Senhor, porque o que nos garante a vitória, a bênção, não é a condição social, não simplesmente o conhecimento ou o diploma. Nós confiamos e reconhecemos entregando a Ele nosso corpo, a nossa alma, toda a nossa força, todo o nosso entendimento. Porque se nós confiarmos em nós mesmos, por certo nós seremos decepcionados. Nós não estamos onde estamos porque somos bons. Nós não chegamos onde chegamos nas nossas vidas simplesmente porque somos capazes. Muito pelo contrário. Nós estamos onde estamos porque a graça dele nos alcançou e nos capacitou. Ou como diz o verso 6 de Provérbios capítulo 3, ele endireitou as nossas veredas, ele limpou o caminho para que eu e você pudéssemos trilhar o caminho da obediência, da submissão, o caminho que nos conduz ao céu. A palavra nesse dia é que você confie em Deus, ainda que os problemas, as angústias, ainda que as dificuldades sejam muitas. Não deixe de se entregar e confiar nesse Deus Todo-Poderoso. porque mesmo no deserto, Ele prepara o caminho para cada um de nós. Vamos orar. Deus poderoso, Pai amado e Senhor Jesus Cristo, nós oramos, ó meu Deus, nesse dia e apresentamos, ó meu Deus, a vida de cada um dos teus filhos que nos ouve por meio dessa emissora. Pai, quantos homens e mulheres, ó meu Deus, quantas pessoas que têm confiado em ti, meu Pai, mas há também aqueles que têm confiado em si mesmo, confiado, meu Deus, no seu dinheiro, confiado nos diplomas, confiados, ó meu Deus, nas posições que ocupam diante da sociedade. Quantas pessoas, ó meu Deus, que têm confiado, quem sabe, porque são amigos de alguém, porque conhecem alguém. Mas a tua palavra nos fala claramente que nós devemos confiar no Senhor de todo o nosso coração e não no nosso próprio entendimento. Não nos deixe sermos ouvintes esquecidos. Não nos deixe, meu Deus, trilharmos pelo caminho da soberba. Não nos deixe trilharmos pelo caminho do egocentrismo. Mas que o Senhor venha endireitar as nossas veredas, os nossos caminhos, para reconhecermos o quão maravilhoso o Senhor é para cada um de nós. Guarde-nos, ó meu Deus, aos irmãos que estão enfermos, que o Senhor possa curá-los, sará-los. Aos que estão com dificuldade financeira, o Senhor entre com a provisão, meu Pai. Guarde e proteja os teus filhos, mas não nos deixe, meu Deus, sermos amantes de nós mesmos, confiarmos, ó meu Deus, no nosso próprio braço, mas que venhamos a reconhecer o Senhor como nosso único e suficiente Salvador, entregando, confiando com todas as nossas forças para que o Senhor possa guiar e conduzir as nossas vidas. É o que nós oramos e te pedimos, em nome do Senhor Jesus. Deus abençoe sua vida, Deus abençoe sua casa, Deus abençoe a sua família. Eu sou o pastor João Paulo Arantes e agradeço a Deus por essa oportunidade, em nome do Senhor Jesus.
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6: Já voltei, minha gente, 6 e

0: mais abençoada para mim, para você, para nossas vidas, em nome do Senhor Jesus. E eu não posso deixar de dizer tchau,
1: Brasil!
0: E vamos deixando por aqui a última de hoje, fechando com chave de ouro o modão da paz. Fiquem todos na paz do nosso Senhor e Salvador Jesus Cristo, meu amigo Luiz Donizete, minha amiga Lucilene lá de Cristalândia, meu amigo Edinaldo do Flash Lunch que passou por aqui. E fiquem todos na paz do Senhor Jesus Cristo e até amanhã, permitindo o Papai do Céu. Sobe o som aí, tchau, gente. Teimosia de Jonas. Alô, irmã Cleonice.

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6: Ao meio-dia e meia.

0: federal que movimentaram o país no dia de hoje.
1: Olá, boa noite.
2: Boa noite para você que nos acompanha em todo o país.
1: Terça-feira, 29 de setembro de 2026.
2: Vamos aos destaques do dia.
1: Trabalho e emprego.
2: População ocupada ultrapassa os 103 milhões de pessoas de junho a agosto.
1: Um índice de 58%, segundo dados do IBGE.
2: E de acordo com o CAGED, foram criados em 2026 mais de 1 milhão e 1.000 postos de trabalho. Graziela Mendonça.
3: Segundo dados do novo CAGED, o Cadastro Geral de Empregados e Desempregados, foram 166 mil novas vagas de trabalho de carteira assinada criadas em agosto deste ano.
1: O governo pede retirada do ar de mais de 5 mil sites de apostas ilegais.
2: E a ação contra bets irregulares remove 390 páginas e perfis das redes sociais. Luana Karen.
4: Ainda como parte das medidas de combate às bets, as lojas de aplicativos foram notificadas para a retirada de 186 apps até o dia 6 de outubro.
1: E vamos falar hoje sobre a prova de vida do INSS.
2: Atualmente é feita de forma automática com cruzamento de dados oficiais.
1: E uma outra oportunidade para a comprovação é comparecer às urnas durante as eleições.
2: Quem vai dar os detalhes é a presidente do INSS, Ana Cristina Silveira.
5: TSE, que tem uma base que é consolidada, conseguem fazer após a votação, enviar esses dados para o INSS e com isso a gente consegue fazer a comprovação da vida e continuar com esse benefício ativo.
1: Hoje na apresentação da Voz do Brasil, eu, Mariana Jungmann e Luciano Seixas.
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1: Desde a publicação da medida provisória que proíbe apostas online no Brasil, na última sexta-feira, foram intensificadas as ações de combate à prática.
2: Bloqueio de sites, remoção de sites e perfis, retirada do ar de aplicativos e conteúdos de publicidade.
1: Os detalhes foram apresentados em uma coletiva de imprensa hoje em Brasília.
6: Em três dias, entre 27 e 29 de setembro, após a edição da medida provisória que proíbe as bets no Brasil, o Ministério da Justiça e Segurança Pública encaminhou à Anatel o pedido de bloqueio de mais de 5.200 sites ilegais de apostas. Quase 400 páginas e perfis em redes sociais tiveram remoção solicitada. De acordo com o secretário nacional de Segurança Pública, Chico Lucas, a medida permitiu aos órgãos competentes seguir o rastro do dinheiro movimentado pelas casas de apostas.
7: Nós não tínhamos instrumentos legais para ir atrás do dinheiro. A MP trouxe obrigações às instituições financeiras, o Banco Central já regulamentou duas resoluções e essas resoluções permitem que nós possamos ir atrás de para onde vai o dinheiro. Isso representou, nos três primeiros dias, uma queda do número de PIX da ordem de 10% dos PIX realizados no Brasil, que muito provavelmente eram PIX que iam para instituições de jogos.
6: Ainda como parte das medidas de combate às bets, as lojas de aplicativos foram notificadas para a retirada de 186 apps até o dia 6 de outubro. Plataformas de redes sociais também foram notificadas para retirar qualquer conteúdo de publicidade relacionado a apostas de cotas fixas e bets, segundo o secretário nacional de direitos digitais, Vitor Fernandes.
8: Em até 10 dias, que foi o prazo dado pela medida provisória, oficiou 8 grandes plataformas de redes sociais para que sejam retirados todo e qualquer conteúdo de publicidade relacionadas às apostas de cota fixa, às bets. Porque aqui é a porta de entrada para que os apostadores consigam acessar esses serviços.
6: Para reforçar a fiscalização contra os sites de apostas, foi regulamentado o Comitê Interinstitucional de Fiscalização da Exploração e da Publicidade Ilegal de Apostas de Cota Fixa. O colegiado será composto por 15 representantes de órgãos federais e vai articular as ações das autoridades competentes para a prevenção, a fiscalização e a repressão a essa prática. Reportagem Luana Karen.
2: O Ministério do Trabalho e Emprego divulgou hoje os dados do novo CAGED.
1: O levantamento do mês de agosto mostra a criação de quase 166 mil postos formais de trabalho no mês.
3: Foram 166 mil novas vagas de trabalho de carteira assinada criadas em agosto deste ano, segundo dados do novo CAGED, o Cadastro Geral de Empregados e Desempregados. Os números mostram ainda que nos primeiros 8 meses do ano, o Brasil já alcançou mais de 1.134.000 novos postos com carteira assinada, o que representa um crescimento de 2,41% em relação ao mesmo período de 2025. Todos os setores da economia tiveram aumento no emprego formal, como detalha o ministro do Trabalho e Emprego em Exercício, Francisco Macena.
9: Em agosto, o maior crescimento do emprego formal ocorreu no setor de serviços, que gerou 110.346 postos de trabalho. A construção apresentou o segundo maior saldo positivo, com a geração de 20.848 postos formais de trabalho. A indústria manteve um crescimento, que já vem mantendo, inclusive, já há alguns meses, que indica, inclusive, um crescimento de emprego mais estruturado.
3: Das 27 unidades federativas, 24 tiveram saldo positivo no emprego formal em agosto. Destaque para São Paulo, que criou mais de 42 mil vagas, seguido por Rio de Janeiro e Pernambuco. Com locução de Graziela Mendonça, reportagem Gabriela Noronha.
2: E o IBGE divulgou hoje os dados de ocupação da Pesquisa Nacional por Amostra de Domicílios.
1: No trimestre encerrado em agosto, os dados mostraram que a população ocupada foi de 103 milhões de pessoas no trimestre de junho, julho e agosto.
10: A taxa de desocupação ficou em 5,3% no trimestre encerrado em agosto, uma queda de 0,3% na comparação com o trimestre encerrado em maio. Os dados são da Pesquisa Nacional por Amostra de Domicílios Contínua, a PNAD Contínua, divulgada pelo IBGE. Hoje o Brasil tem cerca de 5.800.000 pessoas desempregadas, uma redução de 4,6% em relação ao trimestre anterior. Já a população ocupada chegou a 103.500.000 trabalhadores, o que representa um nível de 58,9% entre as pessoas em idade de trabalhar. O rendimento médio habitual dos trabalhadores ficou em R$ 3.777. De acordo com o analista da PNAD Contínua, William Kratochil, os setores da indústria e da construção ajudaram a impulsionar os resultados.
11: Essa redução foi motivada pelo aumento da ocupação na indústria. Teve, depois de um longo período de estagnação ou queda, volta a crescer, acompanhado também do setor da construção, que na construção de edificações aumentou bastante o número de contratações.
10: A pesquisa também mostra que o número de trabalhadores do setor privado com carteira assinada, sem contar os empregados domésticos, chegou a 39.500.000 pessoas no trimestre. Realizada pelo IBGE, a pesquisa acompanha regularmente o mercado de trabalho e as condições de vida da população no país. Reportagem Luciana Colares de Holanda.
2: A qualidade da carne de aves e o mel produzidos no Brasil foi aprovada pela União Europeia, segundo relatório publicado nesta segunda-feira.
1: De acordo com o parecer, o sistema de produção do país atende a todos os requisitos sanitários.
2: Com a decisão, o Ministério da Agricultura e Pecuária afirmou que não há mais impedimento técnico para que o Brasil volte a exportar carne de aves e mel para o bloco europeu.
1: A decisão é resultado de uma auditoria realizada por autoridades sanitárias que visitaram estabelecimentos brasileiros entre os dias 24 de agosto e 4 de setembro.
2: O governo federal solicitou que o relatório seja incluído na pauta da comissão responsável pela decisão final, agendada para 20 e 21 de outubro, e aguarda as etapas administrativas para a inclusão do país na lista de fornecedores do bloco.
1: E atenção, gestores de microempresas e empresas de pequeno porte.
2: Está valendo o novo prazo para quem quer aderir ao Simples Nacional em 2027.
1: A empresa que optar pelo Simples poderá fazer a solicitação até dia 15 de outubro de 2026.
12: O Comitê Gestor do Simples Nacional ajustou os prazos para as empresas que querem entrar ou retornar ao regime em 2027. A solicitação deve ser feita até 15 de outubro de 2026, com efeitos a partir de 1º de janeiro de 2027. Se houver débitos ou outras pendências que impeçam a opção, a regularização poderá ser feita até 30 de outubro. Já as empresas que permanecerem no Simples Nacional e quiserem recolher o IBS e a CBS pelo regime regular, vão ter outro prazo. A escolha poderá ser feita até 30 de outubro de 2026, também com validade a partir de 1º de janeiro de 2027. Essa alternativa está relacionada à reforma tributária e permite que esses tributos sejam apurados fora do documento de arrecadação do Simples Nacional. Os dois procedimentos podem ser cancelados entre 3 de novembro e 20 de dezembro de 2026. Por isso, é importante não confundir as escolhas. Uma define o enquadramento da empresa no Simples Nacional em 2027, a outra trata especificamente da forma de recolhimento do IBS e da CBS. Claudimário Carvalho, para a Voz do Brasil.
2: Próximo domingo, milhões de brasileiros vão às urnas escolher seus candidatos.
1: E esse exercício de cidadania, aposentados, pensionistas e beneficiários do INSS podem aproveitar o momento. Ele vai servir também como prova de vida.
2: A presidente do Instituto, Ana Cristina Silveira, nos concedeu entrevista e explica o porquê a prova de vida é necessária, como ela é feita normalmente e como a troca de informações com a Justiça Eleitoral vai ajudar nessa tarefa. Acompanhe.
1: Olá, presidente, bem-vinda à Voz do Brasil mais uma vez. Um prazer ter a senhora conosco. Pra gente falar então de prova de vida do INSS, né? A gente queria então que a senhora começasse explicando por que que a prova de vida é necessária e como que ela é feita atualmente.
13: Olá, Mariana. Olá, Luciano. Olá, ouvintes da Voz do Brasil. É um prazer estar aqui com vocês para falar de um tema tão importante que é a prova de vida no INSS. A prova de vida, ela é importante, é um procedimento feito anualmente pelo INSS para evitar fraudes, para evitar que o INSS pague benefícios a pessoas que já faleceram. E hoje o INSS faz isso, uma busca dos segurados nas bases de dados governamentais e públicas. Então, não precisa o segurado, via de regra, fazer a prova de vida. Então, o INSS age proativamente, buscando esses dados nas nossas bases governamentais. E essa informação, ela é muito importante, porque anualmente, nós, neste ano, a gente precisa comprovar a vida de 38 milhões de brasileiros, de segurados do INSS. A gente já conseguiu comprovar 25 milhões e a gente ainda falta comprovar 13 milhões de vida desses segurados. E como é que é feito isso? Com um batimento dos dados das bases governamentais públicas em relação aos segurados.
2: Daqui a poucos dias nós teremos aí o primeiro turno das eleições gerais no Brasil, né? E o INSS vai aproveitar a presença do eleitor na urna como prova de vida, né? Como é que funciona essa interação? É o TSE que fornece essa informação para o INSS?
13: Isso mesmo. É mais uma forma de comprovação da vida desse segurado. Então, o TSE, que tem uma base que é consolidada, que é uma base que é importante, eles conseguem fazer, após a votação, enviar esses dados para o INSS e com isso a gente consegue fazer a comprovação da vida e continuar com esse benefício ativo.
1: Agora, é importante aqui a gente destacar, né, que o voto é um exercício de cidadania, mas se a pessoa não for votar por algum motivo, inclusive por não ser obrigada, né, no caso das pessoas com mais de 70 anos, existem outras formas de comprovação de vida, né, presidente? Ou seja, se a pessoa perder a oportunidade no voto, ela não vai ter o benefício ou a aposentadoria dela suspensa por isso?
13: Essa pergunta é muito importante. A finalidade dessa conversa aqui não é criar pânico. Então, se os nossos segurados, os beneficiários, não forem votar, temos diversas outras formas de fazer o batimento desses dados. Através, por exemplo, do CadÚnico único, de um comparecimento a uma perícia médica. Também, se eles não conseguirem fazer essa comprovação nos primeiros 10 meses após a última prova de vida, o INSS ainda notifica esse segurado para que, no prazo de 60 dias, eles possam comparecer a uma agência bancária onde eles recebem em seu benefício ou fazer um acesso no meu INSS através da biometria.
2: Só reforçando, presidente, quem votar, então, não precisa fazer prova de vida por um ano.
13: Isso mesmo, a prova de vida no INSS, ela vale por um ano. E durante esse um ano, o INSS vai buscando os dados na base governamental para evitar que o segurado precise fazer algo para comprovar. A gente só vai solicitar essa comprovação se não conseguir encontrar dados nas bases públicas.
1: Agora, o que acontece quando a pessoa não faz a prova de vida? Ou seja, vocês buscam ali alguma movimentação que comprove que ela esteve viva, né, nesse período de um ano, estava viva. E o que acontece quando não é encontrado isso? O benefício dela é suspenso imediatamente? Ela é convocada a comparecer? Como é que funciona?
13: Primeiro, a prova de vida, ela é para benefícios de longa duração. Então, benefício por incapacidade, benefício assistencial, aposentadorias e pensões. Então, se o segurado, durante os 10 meses da última prova de vida, não fizer nenhuma ação, por exemplo, um empréstimo consignado com biometria, ou não fizer um CAD único, o INSS ainda faz a solicitação. Em 60 dias, ele não comprovando, a gente bloqueia o benefício, suspende temporariamente, mas assim que o segurado faz a prova de vida, esse benefício, ele é reativado automaticamente, sendo pago todos os atrasados. Então, não há perda para o segurado, isso é bom para deixá-los tranquilos.
2: E é sempre bom lembrar dos golpes, né, presidente? Se a pessoa receber algum contato solicitando dados pessoais, identificação facial, biométrica, e achar alguma coisa suspeita, como é que ela pode se informar se trata mesmo do INSS?
13: A primeira coisa que precisa ser feito é ligar para 135 de segunda a sábado, de 7 às 22 horas, para ter certeza que foi o INSS, ou entrar no aplicativo Meu INSS, onde tem lá um serviço, prova de vida, que ele pode verificar quando foi feita a última prova de vida e se está devendo essa informação. E nessa pergunta, é importante frisar que o INSS não envia links, que o INSS não pede dados. Então, o segurado que recebeu uma mensagem do WhatsApp, um SMS, um e-mail com links, é bom não clicar e entrar diretamente em contato com o INSS.
1: Sempre bom a gente reforçar aqui. Central 135, você diz que aí do seu telefone 135, o aplicativo Meu INSS, que também é possível baixar em qualquer plataforma, né, presidente?
13: Isso mesmo, e que tem um serviço específico lá, muito claro, onde o segurado pode ter certeza se a informação do pedido da prova de vida é verdade ou não.
1: Muito bem, nós conversamos com Ana Cristina Silveira, presidente do INSS. Muito obrigada, presidente, pela sua entrevista à Voz do Brasil.
13: Obrigada, e é importante dizer que não criem pânico. Se for possível, votem para fazer sua prova de vida, mas há outros meios também de fazer a comprovação.
1: Conta de luz virá sem cobrança extra em outubro.
2: Isso porque a bandeira tarifária será verde no próximo mês.
14: A conta de luz terá bandeira verde em outubro. Com isso, os consumidores não terão cobrança adicional da bandeira tarifária no próximo mês. A mudança da bandeira amarela para a verde foi confirmada pela Agência Nacional de Energia Elétrica, a ANEEL. Segundo a agência, o aumento das chuvas nas regiões sul e sudeste ajudou a estabilizar o nível dos reservatórios das hidrelétricas. Com condições mais favoráveis para a geração de energia, será possível reduzir o uso de fontes mais caras, como as usinas termoelétricas. O sistema de bandeiras tarifárias indica mês a mês as condições e os custos da geração de energia no país. Na bandeira verde, não há acréscimo na conta de luz. Entenda como funcionam as bandeiras em gov.br/ANEEL. Thaísa Vitória para a Voz do Brasil.
1: Cerca de 2.500 indígenas Yanomami em Roraima recebem até amanhã médicos especialistas do Ministério da Saúde sem precisarem buscar atendimento nos centros urbanos.
2: A expedição do SUS no Polo Base Surucucu realiza procedimentos entre exames e consultas nas áreas de pediatria, clínica médica e saúde da mulher.
1: Os atendimentos priorizam crianças com desnutrição e problemas respiratórios, além de gestantes, idosos com doenças crônicas e casos graves de malária nas mais de 30 comunidades da região.
2: Os serviços são oferecidos no Centro de Referência em Saúde Indígena Chapori e Yanomami e nas áreas de difícil acesso.
1: A secretária de Saúde Indígena do Ministério da Saúde, Lucinha Tremembé, destaca a importância da nova expedição.
15: a ida dos especialistas para dentro do território é de suma importância para que mitigamos e chegamos aí a uma redução considerável de tempo de espera e com isso a redução de óbitos por causas evitáveis.
16: Dicas do Enem.
17: Oi, meu nome é Larissa Ferreira e a minha pergunta é: quantas redações eu devo treinar por mês?
18: Sobre redação, quem vai responder é o professor José Aguilera.
19: Você fazendo uma redação por semana, a cada 15 dias, em que você dialogue com um professor, com uma professora, que você reescreva a partir dos erros, limites, desvios que forem encontrados, está de bom tamanho. Escrever semanalmente é bom. Eu recomendaria, inclusive, para que, se você tem aí alguma limitação, um desafio para a escrita, se permita escrever pelo menos diariamente um parágrafo num caderninho seu, como foi o seu dia. Escreva um parágrafo somente dizendo: hoje o meu dia foi assim. Neste dia, observei tais coisas. O meu destaque para esse dia, escreva um parágrafo pelo menos por dia para que você exercite a disciplina do parar, pensar e escrever.
18: É isso aí. Se prepare e acompanhe as nossas dicas toda terça-feira aqui na Voz do Brasil e também na radiogov.ebc.com.br.
20: Instituições interessadas em apresentar projetos pela Lei de Incentivo ao Esporte vão ter até o dia 18 de outubro para apresentarem as propostas.
1: Os detalhes vamos ouvir agora na reportagem de Cleide Lopes.
21: A Lei de Incentivo ao Esporte permite que pessoas físicas e empresas destinem parte do imposto de renda devido para financiar projetos esportivos e paradesportivos. São projetos como o do Instituto Reação no Rio de Janeiro, fundado há mais de duas décadas pelo judoca e medalhista olímpico Flávio Canto.
22: Resolvi dar aula de judô sem saber ainda do alcance, da força, e fui percebendo rapidamente que era muito poderoso. O Reação hoje está em 10 polos, está em 5 estados, e a nossa missão é gerar impacto real, né? Todo aluno que está lá tem uma estrutura de transformação robusta, dentro e fora do tatame, né? Em sala de aula e no tatame. E a lei de incentivo, quando aparece, muda muito o patamar do que a gente faz.
21: Os projetos atendem crianças, adolescentes e adultos de todo o país. E aqueles voltados à inclusão social recebem um incentivo maior, como explica o diretor de programas de políticas ao esporte do Ministério do Esporte, Frederico Costa da Silva.
23: Nós temos na própria lei uma possibilidade que aumenta a restituição do imposto de renda, que chega a 2% para a pessoa jurídica, pode chegar a 4% se for em área de vulnerabilidade social. Então isso é uma maneira de incentivar, como a própria lei diz, as entidades a aportarem naquilo.
21: No ano passado foram apresentados mais de 5.600 projetos e está aberto até o dia 18 de outubro o prazo para que organizações sem fins lucrativos e pessoas físicas e jurídicas de natureza esportiva escrevam propostas para garantir recursos da Lei de Incentivo ao Esporte em 2027. As entidades proponentes deverão se cadastrar previamente no sistema de leis de incentivo, plataforma digital do Ministério do Esporte. Reportagem Cleide Lopes.
20: No momento da inscrição é preciso observar os requisitos e as orientações disponíveis no sistema e apresentar corretamente a documentação exigida.
1: Para mais informações, acesse gov.br/esporte e clique na aba Ações e Programas.
20: Quem vai fazer a reaplicação do Exame Nacional para a Certificação de Competências de Jovens e Adultos, o Enseja, de 2026, já pode consultar o local da prova.
1: O Enseja é gratuito e voltado a jovens e adultos que não concluíram o ensino fundamental ou médio na idade adequada.
20: Para quem busca a certificação do ensino fundamental, o exame será no dia 6 de outubro. Já para o ensino médio, a reaplicação acontece no dia 7.
1: Os locais estão disponíveis no cartão de confirmação de inscrição no sistema Enseja.
20: A partir de amanhã, as vigilâncias sanitárias de todo o país vão ter novas funcionalidades no Sistema Nacional de Controle de Receituários.
1: Entre as mudanças está a atribuição de numerações destinadas às notificações de receita eletrônica.
20: Outra novidade será a possibilidade de atribuir no Sistema Nacional de Controle de Receituários numerações destinadas à emissão de notificações de receitas eletrônicas.
1: Mas os usuários devem estar vinculados à instituição no cadastro da Anvisa.
20: Mais informações você encontra em gov.br/Anvisa.
1: E essas foram as notícias do governo federal.
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1: Produção da empresa.

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1: Você vai ouvir agora notícias do Poder Judiciário.
2: Conselho Nacional de Justiça apresenta medidas para ampliar a segurança e a transparência dos precatórios.
3: Grupo de trabalho sobre modernização do sistema de justiça avança para análise de propostas.
2: Justiça do Trabalho condena a empresa de agrotóxicos por assédio eleitoral.
3: Boa noite, eu sou Marcela Luiz.
2: E eu sou Walter Lima.
3: Ao completar um ano como presidente do Supremo Tribunal Federal e do Conselho Nacional de Justiça nesta terça-feira, o ministro Edson Fachin apresentou diversas providências que têm sido adotadas para a construção da política nacional para o tratamento adequado dos precatórios.
2: As medidas foram apresentadas durante a sessão do CNJ. Amicela Alves.
4: O objetivo de todas as medidas anunciadas é dar mais segurança, transparência e rastreabilidade aos créditos judiciais. Entre os feitos, Fachin destacou o lançamento da calculadora do cidadão de precatórios.
5: E uma calculadora de precatórios, que permitirá a qualquer pessoa conhecer o valor atualizado de seu crédito. Em novembro será a vez do painel nacional de dados, reunindo pela primeira vez informações sobre os precatórios de todo o Brasil.
4: O trabalho inclui diálogo com o Banco Central do Brasil, a Comissão de Valores Imobiliários e a Advocacia Geral da União.
3: O Grupo de Trabalho sobre Modernização do Sistema de Justiça realizou reunião no Supremo Tribunal Federal para consolidação das propostas recebidas.
2: O presidente do Supremo, ministro Edson Fachin, criou a comissão para formular propostas estruturais de curto, médio e longo prazo. Marcelo Della Libera.
6: O processo de participação social recebeu contribuições de 87 instituições, com centenas de propostas, como destaca o presidente do grupo de trabalho, Fernando Facuri Scaffi.
7: São centenas de propostas, porque vários grupos desdobraram aquilo em todos os itens aqui colocados, todos.
6: Entre as propostas apresentadas está o tema da inteligência artificial, como destaca o relator do grupo de trabalho, Neide Barros Belo Filho.
8: A outra gama de propostas foi a que gerou talvez mais discussão da última vez, talvez seja mais novidadeira delas, giram em torno de inteligência artificial e as plataformas eletrônicas também.
6: Os 6 subgrupos terão até 13 de outubro para organizar os trabalhos, discutir e votar as propostas sob sua responsabilidade.
3: Uma empresa de agrotóxicos foi condenada ao pagamento de indenização de R$100 mil por danos morais coletivos.
2: A condenação é referente a práticas configuradas como assédio eleitoral durante as eleições presidenciais de 2022. A decisão é da Justiça do Trabalho em Minas Gerais. Breno Perrucci.
9: De acordo com a ação ajuizada pelo Ministério Público do Trabalho, a empresa coagiu empregados a votarem em um candidato específico, sob ameaça de perda de emprego e com promessas de vantagens, como o 14º salário. Além da indenização, a decisão obriga a empresa a evitar qualquer prática irregular, sob pena de multa.
3: O STJ marcou datas para julgamento em sessões virtuais dos primeiros casos que serão submetidos ao chamado filtro da relevância da questão federal.
2: Os julgamentos deverão ocorrer de 30 de setembro a partir das 11:30 da manhã até 7 de outubro. Fátima Uchoa.
10: O ministro Sérgio Cuquina, presidente da Comissão Gestora de Precedentes, Jurisprudência e Ações Coletivas, incluiu as demandas na pauta das 3 sessões especializadas do STJ. As partes e os procuradores poderão acompanhar as votações em tempo real. Em regra, a relevância da questão federal será analisada em sessão virtual e, se ela for reconhecida, os pedidos principais dos casos serão julgados depois em sessão presencial. Vale destacar que, embora todo o processo seja importante e mereça a atenção da justiça, o papel do STJ é definir entendimentos que ultrapassem os interesses individuais das partes, como prevê o filtro da relevância.
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3: Uma boa noite.
2: E até amanhã.

0: sou Humberto Pinheiro e estes são os destaques de hoje do Jornal do Senado, que começa agora. Proposta cria o LGBTicídio e prevê pena de até 40 anos de prisão. Acesso de idosos a tecnologias para melhorar saúde mental aguarda votação na CDH. Consultor legislativo analisa causas de abstenção maior na votação para senador. Boa noite. Uma proposta recém-apresentada no Senado tipifica homicídios motivados por discriminação contra pessoas LGBTQIAPN+. O texto torna LGBTicídio crime hediondo e agrava penas para outras formas de violência. Repórter Pedro Pincer.
1: Um novo projeto no Senado cria o crime autônomo de LGBTicídio. A proposta define o delito como homicídio motivado por discriminação relacionada à orientação sexual, à identidade ou expressão de gênero, ou às características sexuais da vítima, reais ou presumidas, e prevê pena de reclusão de 20 a 40 anos. O projeto também propõe incluir o LGBTicídio no rol de crimes hediondos e alterar o Código Penal, a Lei das Contravenções Penais e a Lei Antirracismo. O senador Paulo Paim, do PT do Rio Grande do Sul, destacou os dados da violência contra essa população no Brasil.
2: Essa escalada de violência, agressão, morte, assassinatos, representa uma violação sistemática dos direitos fundamentais. A vida tem que estar sempre em primeiro lugar. A vida, a dignidade, a liberdade, a segurança. Garantir que o Estado deve assegurar a todos. E a evidência é que não estamos diante de ocorrências isoladas.
1: Dados do 20º Anuário Brasileiro de Segurança Pública referentes a 2025 registram 3.481 ocorrências de racismo por homofobia ou transfobia, alta de 35,6% em relação ao ano anterior.
0: A Comissão de Direitos Humanos pode votar projeto que garante o acesso a tecnologias para preservar a saúde mental e intelectual da pessoa idosa. Repórter Patrícia Oliveira.
3: A proposta leva em conta o acelerado envelhecimento da população e o aumento da doença de Alzheimer e de transtornos como a depressão. Além de auxiliar a saúde mental, o projeto também prevê a capacitação no uso dessas tecnologias para a estimulação intelectual por meio de aplicativos e ferramentas digitais que exercitam funções mentais. Com a inclusão digital, os idosos vão poder ainda ampliar o acesso aos serviços de saúde por teleatendimento e monitoramento remoto, além de reduzir o isolamento social, como destacou a senadora doutora Eudócia do PSDB de Alagoas.
4: Ao estimular autonomia, participação social e aprendizado contínuo, elementos essenciais para o envelhecimento ativo e saudável.
3: De acordo com o IBGE, o Brasil tem cerca de 9.700.000 pessoas com 70 anos ou mais.
0: A Comissão de Assuntos Econômicos pode votar uma proposta que destina a renda de um concurso de loteria por ano ao Fundo Nacional para Calamidades Públicas. O texto também determina que os recursos reforcem a preparação de estados e municípios para enfrentar desastres naturais e eventos climáticos extremos. Repórter Marcela Cunha.
5: O projeto do senador Fernando Dueire, do PSD de Pernambuco, prevê que a renda líquida de um concurso anual de loterias seja destinada ao Fundo Nacional para Calamidades Públicas, Proteção e Defesa Civil, o FUNCAP. O valor corresponde ao que restar da arrecadação depois do pagamento dos prêmios, do imposto de renda sobre as premiações e dos custos de manutenção da loteria. Dueire afirma que o reforço no fundo pode ajudar estados e municípios a se prepararem para eventos extremos.
6: Os recursos permitirão que estados e municípios se preparem melhor para os desastres naturais, investindo em infraestrutura resiliente, rapidamente e em sistemas de alerta.
5: Na Comissão de Assuntos Econômicos, o relator, senador Hamilton Mourão, do Republicanos do Rio Grande do Sul, recomenda a aprovação do projeto com as mudanças feitas pela Comissão de Infraestrutura, entre elas, a que garante que a nova destinação não reduz os valores dos fundos que já recebem recursos dessas loterias.
0: Está na Comissão de Educação uma proposta que inclui nos projetos pedagógicos das escolas o atendimento adaptado para alunos com deficiência ou com necessidades específicas. De acordo com o texto, as escolas também deverão prever a institucionalização do atendimento educacional especializado, que é o conjunto de estratégias para eliminar barreiras que dificultam a aprendizagem. O objetivo da iniciativa é permitir que o ensino seja adaptado às características e necessidades dos estudantes, favorecendo a participação e o aprendizado em igualdade de condições. A medida já recebeu aval da Comissão de Direitos Humanos, onde teve parecer favorável do senador Flávio Arnes, do PSB do Paraná. Na ocasião, o relatório foi lido pela senadora Damaris Alves, do Republicanos do Distrito Federal. Ela destacou que os projetos pedagógicos das instituições de ensino devem incluir as flexibilizações necessárias, levando em consideração as particularidades dos estudantes.
7: O projeto pedagógico da escola deverá contemplar a flexibilização dos currículos, das metodologias, dos recursos educativos e dos processos avaliativos diferenciados.
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0: A taxa de votos brancos, nulos e abstenções nas eleições para o Senado costuma ser significativamente maior do que na disputa pela Câmara dos Deputados. Nas eleições de 2022, por exemplo, a soma de brancos e nulos para o Senado atingiu 18,7%, quase o dobro da registrada para os deputados federais. As informações com o repórter Douglas Castilho.
11: Enquanto a Câmara é eleita pelo sistema proporcional, com muitos candidatos em disputa e números de registro parecidos, o Senado adota o sistema majoritário, com menos candidatos, números muito diferentes e, por isso, uma digitação errada pode levar ao voto nulo mais facilmente. O consultor legislativo do Senado, João Trindade, ainda chamou a atenção para outro ponto: a falta de compreensão sobre a forma específica de renovação do Senado.
12: A gente tem um problema até de educação política mesmo do cidadão. Muita gente nem entende essa alternância de que numa eleição a gente elege um senador, na eleição seguinte elege dois senadores. Tem muita gente que descobre que tem um segundo voto para o Senado lá na hora.
11: A melhor dica é levar a cola com os números dos candidatos anotados e na ordem em que aparecerão na urna: deputado federal, deputado estadual ou distrital, senador um, senador dois, governador e presidente.
0: Hoje, 29 de setembro, é o Dia Mundial do Coração.

0: cardiovasculares no SUS. O texto é relatado pelo senador doutor Irã, do PP de Roraima, que defende rapidez na aprovação.
1: É do interesse da sociedade, é de interesse do povo brasileiro, principalmente o povo que utiliza o nosso sistema único de saúde, que é o nosso maior patrimônio em termos de saúde no país e o maior do mundo.
0: A comissão analisa também outro projeto que busca a proteção de grupos vulneráveis, como idosos, e pode reduzir o risco de eventos cardiovasculares agudos associados a infecções.
2: Com trabalhos técnicos de Eliseu Caires, o Jornal do Senado fica por aqui. Acompanhe agora as notícias da Câmara dos Deputados. Boa noite e até amanhã.
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4: Câmara inclui abandono afetivo como regra para definir pensão alimentícia.
5: Frente da Saúde Mental lança guia para a regulamentação do ECA digital.
4: Relatório identifica 500 bilhões de reais em prejuízo anual com a pirataria.
5: Boa noite. Relatório apresentado na Câmara apontou o prejuízo de 500 bilhões de reais por ano com a pirataria. O texto também sugere a criação de uma agência antimáfia, como informa o repórter José Carlos Oliveira.
6: A Comissão Externa sobre Atos de Pirataria e Agenda Brasil Legal aprovou o relatório parcial do deputado Júlio Lopes, do PP do Rio de Janeiro. O texto consolida denúncias apuradas nas audiências públicas e sugere propostas legislativas de combate mais efetivo à pirataria, contrabando, descaminho, sonegação fiscal e contrafação, ou seja, imitação ou cópia não autorizada. Segundo o relator, essas práticas provocam prejuízo anual de cerca de 500 bilhões de reais, considerando as perdas dos setores econômicos e a evasão tributária.
7: O que se consolidou no país nos últimos anos é uma economia subterrânea bilionária, altamente sofisticada, intrinsecamente articulada, com engrenagens do crime organizado transnacional, das facções armadas e das milícias territoriais.
6: O deputado identificou um processo de canibalização do mercado formal no Brasil por meio do controle territorial exercido por criminosos sobre a distribuição compulsória de botijões de gás e de serviços clandestinos de telecomunicações, a adulteração e o furto de combustíveis, o contrabando de cigarros e defensivos agrícolas, o desvio de energia elétrica, a invasão de plataformas de comércio eletrônico por produtos copiados e medicamentos falsificados. Para reverter esse quadro, Júlio Lopes defendeu transformação estrutural na capacidade de fiscalização do Estado, com investimento maciço em inteligência artificial, rastreabilidade de produtos, modernização do marco aduaneiro e urgente responsabilização dos intermediários digitais e marketplaces. O relatório é acompanhado de 3 proposições legislativas da Comissão Externa. Uma delas altera a Constituição para criar a Autoridade Nacional de Enfrentamento às Organizações Criminosas. Lopes a chamou de agência antimáfia.
7: Essa ação da ação antimáfia visa identificar exatamente aqueles que estruturam dentro do setor organizado o fornecimento e a sobrevivência de verdadeiras máfias em setores importantes como o do gás no Brasil.
6: Um projeto de lei cria o SINEOC, Sistema Nacional de Enfrentamento às Organizações Criminosas, com foco na articulação de vários órgãos públicos. O deputado garantiu que o sistema proposto não se choca com os já existentes, como o Sistema Único de Segurança Pública e a Estratégia Nacional de Combate à Corrupção e à Lavagem de Dinheiro.
7: O SINEOC não pretende substituir a mecanismos já consolidados. Seu propósito é diverso. É qualificar a articulação estratégica voltada especificamente à asfixia patrimonial, financeira e logística das organizações criminosas. A investigação de sua infiltração em mercados regulados, a cooperação internacional em caso de projeção transnacional.
6: O terceiro projeto da comissão reforça o combate à pirataria no comércio eletrônico e a pena em caso de violação de direitos de propriedade intelectual.
7: Queremos que haja imediato perdimento das mercadorias a fim de dar celeridade a esse procedimento.
6: Júlio Lopes explicou ter optado pelo relatório parcial porque outras sugestões vão depender da configuração do governo eleito em outubro. Após a aprovação do relatório, foi lançado o Movimento Brasil Legal, também com foco no combate à pirataria. A comissão ainda aprovou requerimento para futuro debate sobre os impactos da publicidade de apostas online e de jogos de azar, veiculada por plataformas de redes sociais e Big Techs. Da Rádio Câmara de Brasília, José Carlos Oliveira.
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3: Transportes.
9: Covatti Filho, do PP do Rio Grande do Sul, defende a proposta de emenda à Constituição que limita o valor do IPVA a 1% do preço de mercado do veículo. O texto também muda a base da forma de cálculo do imposto, que passa a considerar o peso de fábrica do automóvel.
5: A PEC, apoiada por Covatti Filho, ainda prevê a possibilidade de os estados concederem descontos no IPVA para veículos menos poluentes. A mudança busca tornar a cobrança mais previsível com base nas características físicas dos automóveis, em vez de considerar apenas o valor de mercado.
9: Projetos Guilherme Uchoa, do PSD de Pernambuco, exige que veículos oficiais da administração pública passem por regularização antes de serem leiloados. A medida estabelece a checagem obrigatória do Renavam e da base de índice nacional antes da transferência.
5: De acordo com Guilherme Uchoa, os órgãos públicos devem responder por problemas ocultos que impeçam o licenciamento pelo comprador. Para o deputado, a exigência protege o cidadão contra fraudes e impede o leilão de veículos oficiais com irregularidades graves.
3: Agricultura.
9: Luciano Amaral, do PSD de Alagoas, apoia projeto que incentiva a plantação de hortas urbanas e a compra pública de alimentos produzidos perto dos locais de consumo. Relator na Comissão de Agricultura, ele aponta que a produção pode reduzir os custos de abastecimento.
5: Luciano Amaral afirma que a medida também pode ampliar a oferta de alimentos frescos, gerando renda em regiões que ainda dependem do transporte por longas distâncias. O parecer do congressista sugere a retirada do prazo de 180 dias para a regulamentação da futura lei.
9: Ricardo Salles, do Novo de São Paulo, defende projeto que proíbe os conselhos profissionais de cobrarem anuidades de empresas cuja atividade principal não seja privativa de profissão regulamentada. Segundo o deputado, a medida beneficia agroindústrias, produtores rurais e construtoras que contratam técnicos habilitados.
5: A proposta também anula autuações, multas e processos administrativos em andamento que estejam em desacordo com as novas regras. Ricardo Salles argumenta que a cobrança atual gera custos duplicados e indevidos para o setor produtivo.
3: Educação.
9: Emanuel Pinheiro Neto, do PSD de Mato Grosso, apresentou projeto que inclui estudantes com dislexia entre os beneficiários da educação especial. A proposta altera a lei de diretrizes e bases da educação para assegurar o reconhecimento desses alunos em programas de ensino especializado.
5: Emanuel Pinheiro Neto explica que, embora a legislação já preveja acompanhamento, alunos com dislexia ainda não são reconhecidos como público da educação especial. Ele argumenta que a matéria busca corrigir essa diferença para que as escolas recebam recursos específicos.
3: Cultura.
9: Betinha, do PL do Maranhão, é autora de projeto que reconhece o festejo de São Raimundo Nonato dos Mulundus, em Vargem Grande, como manifestação da cultura nacional. Realizada todos os anos em agosto, a celebração reúne romeiros em missas, novenas e procissões.
5: Betinha argumenta que a festa preserva tradições transmitidas entre gerações, fortalecendo a identidade cultural do Maranhão. A deputada ressalta que a celebração também movimenta o turismo religioso e o comércio local.
3: Saúde.
9: A Frente Parlamentar para a Promoção da Saúde Mental lançou um guia para a regulamentação do ECA digital. A repórter Silvia Munhato traz mais detalhes sobre a iniciativa.
10: O Instituto de Estudos para Políticas de Saúde, o IEPS, o juntou Iniciativa Brasileira de Saúde Mental de Crianças e Adolescentes e a Frente Parlamentar Mista para a Promoção da Saúde Mental lançaram o guia A Gente Usa, A Gente Decide. O guia pretende apoiar a implementação do ECA digital a partir da experiência do usuário jovem. Foram ouvidos jovens de várias regiões do país que construíram 14 recomendações para a regulamentação da lei, como explicou o presidente da Frente Parlamentar, deputado Pedro Campos, do PSB de Pernambuco.
11: Por isso, o guia A Gente Usa, A Gente Decide é fundamental para que nós possamos falar com os tomadores de decisão, com aqueles que estão escrevendo os decretos, implementando a legislação na prática e colocar a perspectiva das juventudes nesse processo. E que a gente possa sempre garantir que o espaço digital seja um espaço de garantia de saúde mental, de promoção da saúde mental dos jovens e não um espaço de adoecimento dessas populações.
10: Entre as recomendações do guia estão a segurança por idade e supervisão parental, o controle efetivo de tempo de uso, o uso de algoritmos orientados ao bem-estar e a proteção contra padrões irreais de aparência. O guia A Gente Usa, A Gente Decide pode ser encontrado na página ieps.org.br. Da Rádio Câmara de Brasília, Silvia Minhato.
5: Carlos Sampaio, do PSD de São Paulo, quer instituir o marco legal da reprodução humana assistida. O projeto regulamenta procedimentos como a fertilização in vitro e a cessão temporária do útero, fixando a idade limite de 50 anos para gestantes e proibindo a comercialização de embriões.
9: Carlos Sampaio acredita que a falta de uma legislação específica sobre a medicina reprodutiva gera insegurança jurídica e sobrecarrega os tribunais. Ele acrescenta ainda que o texto autoriza a reprodução pós-morte mediante autorização expressa do falecido.
5: Alice Portugal, do PCdoB da Bahia, é autora de projeto que criminaliza a divulgação de notícias falsas sobre vacinas. Segundo a deputada, a medida busca combater a desinformação e proteger a população de doenças preveníveis por imunização.
12: Com tanta fake news sobre vacina, era necessário fazer um alerta à sociedade brasileira que não vacinar pode trazer de volta males que haviam sido exterminados do Brasil.

0: nos programas públicos de imunização. A proposta está em análise na Comissão de Constituição e Justiça da Câmara.
1: Segurança Pública.
2: Célio Studart, do PSD do Ceará, apresentou o projeto que proíbe a publicidade e a promoção de plataformas de conteúdo sexual e de acompanhantes em locais públicos. A restrição abrange vias públicas, transporte coletivo, praças, parques e eventos culturais e esportivos.
0: A proposta também proíbe que clubes, ligas e entidades esportivas tenham contratos de patrocínio com esse tipo de site. Na avaliação do deputado, a medida protege crianças e adolescentes da exposição precoce a conteúdos adultos em ambiente público.
2: Simone Marqueto, do PP de São Paulo, apresentou o projeto que obriga emissoras de televisão a divulgar gratuitamente informações sobre pessoas desaparecidas. Pela proposta, familiares ou representantes legais poderão solicitar a veiculação, que deverá começar em até 48 horas após a entrega do boletim de ocorrência.
0: Simone Marqueto considera que a televisão pode ampliar o alcance das buscas. O projeto também prevê a divulgação da foto do local do desaparecimento e de canais oficiais para contato em horários de ampla audiência.
2: Projeto de Antônia Lúcia, do MDB do Acre, autoriza o uso de mecanismos de choque elétrico não letal em tornozeleiras eletrônicas usadas por agressores enquadrados na Lei Maria da Penha. A deputada explica que o dispositivo seria acionado caso o agressor descumprisse a medida protetiva.
0: Pela proposta, o choque seria aplicado de forma gradual, podendo chegar à incapacitação física temporária em caso de insistência. Para Antônia Lúcia, a medida reduz a vulnerabilidade da vítima e pode evitar feminicídios.
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0: critérios já existentes entre a necessidade de quem recebe e a possibilidade de quem paga. Ou seja, tanto as necessidades do filho quanto as possibilidades financeiras do genitor que paga a pensão devem ser consideradas. A proposta que estabelece o abandono afetivo entre os critérios para definir o valor da pensão alimentícia segue para análise no Senado. Da Rádio Câmara de Brasília, Kate Nayane.
1: Lúcio Moschini, do PL de Rondônia, propõe a reunião obrigatória de processos que discutam usucapião, posse ou propriedade referentes ao mesmo imóvel. A proposta determina que esses feitos sejam julgados conjuntamente, exceto para ações que já tenham sentença.
2: Lúcio Moschini frisa que a medida evita decisões judiciais conflitantes e garante segurança jurídica em disputas imobiliárias. Nos casos em que a junção não for possível,

0: possível por questões de competência, o texto estabelece que as ações correlatas fiquem suspensas até o julgamento da questão principal.
1: Luciano Amaral, do PSD de Alagoas, pede esclarecimentos ao Ministério da Justiça sobre interlocuções entre a empresa de investimento esportivo SME e membros do Conselho Administrativo de Defesa Econômica. Ele quer investigar se houve tentativa de reverter uma punição antitruste.
0: Luciano Amaral afirma que o presidente da empresa enviou e-mails a clubes de futebol sugerindo proximidade com o CAD. O parlamentar ressalta que a apuração é indispensável para preservar a transparência e resguardar a imagem de imparcialidade do órgão regulador.
1: Daniel Agrobon, do PSD de Goiás, é autor de projeto que permite aos cidadãos bloquear preventivamente seu CPF contra a contratação de empréstimos ou abertura de contas. A proposta garante ao consumidor o direito de ativar e desativar o bloqueio, seja por modalidade, limite de valor ou período determinado.
0: Daniel Agrobon argumenta que a medida dá mais autonomia ao cidadão para se proteger das fraudes digitais. Ele acrescenta que caso os bancos descumpram a restrição imposta pelo titular do CPF e efetuem uma operação indevida, devem devolver em dobro o valor do prejuízo causado.
1: Eli Borges, do Republicanos, do Tocantins, elogia a atuação da Frente Parlamentar Evangélica na Câmara. O deputado comenta que o grupo atuou em pautas relacionadas à liberdade religiosa, à educação e à defesa da família.
2: Nós retiramos em todos os momentos a doutrinação ideológica nas escolas. Nós conseguimos garantir, nos termos da lei, ampliar esta segurança para que a liberdade religiosa não fosse confrontada por alguma decisão judicial. Nós conseguimos evoluir nas questões orçamentárias do governo, que vinham com recursos, por exemplo, para uma criança mudar de sexo aos 8 anos de idade, e garantido isso pelo recurso do SUS.
0: Eli Borges cita ainda a ampliação da imunidade tributária para igrejas e a atuação da frente contra propostas relacionadas ao aborto e a mudanças nas regras sobre a autoridade dos pais na educação dos filhos. Ele acredita que essas ações fortaleceram os valores defendidos pela bancada evangélica.
1: Termina agora o jornal Câmara dos Deputados, produzido pela Rádio Câmara, com trabalhos técnicos de Wellington Teles e apresentação de Luciana Vieira e Val Monteiro. Boa noite.
0: A Voz do Brasil volta amanhã. Uma boa noite para você.
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1: Agora em Palmas, 8:05.
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1: Olá, boa noite, muito boa noite na paz do Senhor Jesus. Eu sou Eliana Carvalho e começa agora na sua Rádio Paz, mais uma

de 8 às 10 aqui na Rede Paz FM. Vamos juntinho, meu povo, que a noite tá só começando. Terçou, terça-feira, com a graça do nosso Senhor e Salvador Jesus Cristo. Alegre, contente, satisfeita, com o coração em paz. Grata a Deus por mais essa oportunidade de estar aqui juntinho com você nessa linda programação que é feita com a sua participação. Eu já quero liberar o WhatsApp da Paz para você participar. 639-8420-6861. Manda sua mensagem de texto, peça sua canção preferida para curtir, dedicar para

E enquanto você chega por aqui, eu já peço licença para te fazer companhia por aí, de onde você estiver. Você que está aí no, na região norte do Estadão do Tocantins, nos acompanhando aí através na frequência 91,3. Sejam muito bem-vindos, que Deus abençoe. Você que está no trânsito, você que está em casa, você que está na chácara, nas fazendas,

Brasil. Estamos ao vivo, diretamente dos estúdios da Rede Paz FM em Palmas, Tocantins. Eu sou Elianai Carvalho Sá e te faço companhia até às 10. E tá chegando por aqui, canção boa demais, muita canção linda pra tocar o seu coração. Davi Sarcer, bendito és.

0: adorar, meu Deus. Nós estamos reunidos aqui para adorar o teu santo nome, como igreja do Senhor, reunidas nesse lugar, num templo de adoração.
1: Fala, aleluia.

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